0: Magic Road aqui na Jovem Pan. Antes, Mark Ronson com Bruno Mars, Uptown Funk. Continue aqui na número 1 do Brasil.
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0: Out of Time, Weekend, aqui no som da Jovem Pan, a número 1 do Brasil. Antes teve Chris Brown e Olivia Jean.
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0: Vem fã, a número 1 do Brasil. Antes teve o Robin Schulz com Sugar, também Benson Boone, Kate Perry e Jack Johnson. Tudo pra você nessa noite de quinta-feira. Tamo junto aqui na número 1 do Brasil. Sou Ricardo Sana, Pan, e vem aí as 7 melhores. Não saia da Pan, continue por aqui.
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4: 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BTS. 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Swim. Six, Alex Warren. 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
4: Number 2, Sam Fender e Olivia Jean.

Lola Young. Cause I'm too messy. 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

0: Messi, Lola e Yang aqui finalizando essa sequência das sete melhores. Os destaques dessa quinta-feira à noite. Antes teve Sam Fender com Olivia Jean, também Sabrina Carpenter, Ted Swings, Dave, Alex Warren, BTS. A qualquer momento tem outra edição pra você. Se liga aqui na Pan.
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13: Pink Panthers e Zara Larsson, Stateside.

0: Illusion, Dua Lipa, aqui na Jovem Pan. Antes teve a Nelly Furtado com Say It Right.
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0: e o Jovem Pan. Antes teve Ray com Hermes Husband. Também Ed Sheeran, Justin Bieber, I Don't Care, Alok e Ziba, Hear Me Now. Continue aqui na número 1 do Brasil.
1: 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Conexão de volta aqui na Pan, na onda do sucesso das cinebiografias e produções ligadas à música. A Netflix acaba de liberar os 3 episódios da série documental Kylie, um recorte emocionante da vida e obra da espetacular estrela pop Kylie Minogue. Ah, só não se esqueça de que para conferir tudo sobre a cantora australiana é preciso ser assinante da plataforma. E por falar em cinema, quem não se cansa de contabilizar lucros é o espólio de Michael Jackson. O motivo é base. Em menos de 2 semanas em cartaz, o longa estrelado pelo sobrinho do rei do pop, Jafar Jackson, ultrapassou a barreira dos US$430 milhões. Será que o filme chega ao bilhão? Será? Daqui a pouco a gente volta com mais Conexão.
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0: Billie Eilish, Birds of Feather, aqui na número 1 do Brasil, Jovem Pan. Antes teve o Jahul com Mesmerize. Continue aqui, muito mais músicas pra você na sua noite de quinta-feira.
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0: Club Can Handle Me, Florida e David Guetta aqui na Jovem Pan. Antes teve a Miley com Flowers, também One Republic, Need Your Love. Vem aí clássicos da Pan com a Pri Oliveira, continue aqui na número 1 do Brasil.
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E tome mais uma edição do Clássicos da Pan, começando a partir de agora. Relembrar o que tocou aqui dos anos 70 até os anos 2000 é uma boa, fala a verdade. Agora você há de concordar comigo que ouvir Depeche Mode, Strange Love, pra abrir a nossa edição, pra abrir o programa, também é uma boa pedida, hã? Depois tem Man at Work, Rick Astley, Madonna, Tears for Fears, Morrissey e muito mais. Prazer, hein? Licença. Tô chegando, cheguei. Pri Oliveira por aqui.

clássicos da Pan, Ace of Base, All That You Want, aqui na número 1 do Brasil. Essa música aqui foi o grande estouro do grupo sueco, que eles mesmos, os Ace of Base. Eles que no comecinho dos anos 90 explodiram as paradas de sucesso com essa batida meio reggae. Meio reggae com pop, que virou a assinatura deles. Agora, pasme, eles ouviram em algum lugar, em algum estabelecimento, uma banda tocando uma música do Phil Collins, exatamente, com essa batida. Era a música Another Day in Paradise, do Phil Collins, nessa versão mais reggae. Ouviram isso num clube e decidiram experimentar o estilo que acabou virando a assinatura da galera. Vamos de Madonna agora com Borderline, aqui no Clássicos da Pan.

Sandy The Police, Don't Stone So Close To Me, aqui no Clássicos da Pan. Na sequência, você vai curtir uma atrás da outra e eu deixo você ao som de Dire Straits, Walk Of Life.

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0: 4 horas 59 minutos. Seja muito bem-vindo ao Jornal da Manhã nesta sexta-feira. Chegamos, hein? Chegamos nela, na sexta tão aguardada, 8 de maio de 2026. E vamos juntos nas principais notícias do Brasil e do mundo para te deixar muito bem informado. Após encontro na Casa Branca, Donald Trump diz que reunião com Lula foi boa. Afirma que marcará mais encontros com o petista e classifica o presidente como um cara inteligente. O Brasil consegue 30 dias para negociar tarifas com os Estados Unidos e as equipes dos dois países devem listar as diferenças sobre cobrança de imposto para cada nação reduzir taxas, caso seja necessário. Ministro da Fazenda Dario Durigan comenta encontro com o governo norte-americano e anuncia que países discutem ações entre aduanas e repatriação de recursos do crime organizado e sonegação fiscal. Diante das tensões entre os Estados Unidos e países da América do Sul, Lula afirma que o Brasil está disposto a dialogar com Cuba sobre embargos, caso seja necessário, mas Trump garante que não pensa em invadir a ilha. Pré-candidato à presidência, senador Flávio Bolsonaro divulga nota em que diz que considera graves as acusações contra Ciro Nogueira, alvo de mandados de busca e apreensão da Polícia Federal no âmbito do escândalo do Banco Master. Irã acusa Estados Unidos de violarem o cessar-fogo com novos bombardeios no Estreito de Hormuz, mas exército americano rebate dizendo que respondeu a um ataque não provocado. Agora, 5 horas em ponto, vamos juntos aqui no Jornal da Manhã para te deixar muito bem atualizado. E claro, tivemos uma semana intensa por aqui e o primeiro assunto que a gente traz nessa edição de hoje é o assunto que foi realmente, deve pautar aí os próximos dias, né? A Casa Branca, reunião entre Lula e Donald Trump, que foi marcada pela cordialidade, avanços nos temas debatidos e a expectativa de novos encontros entre os países. Na troca de gentilezas, o republicano declarou que o brasileiro é muito dinâmico. Os detalhes sobre o encontro com o repórter André Anelli.
1: O presidente Lula chegou à Casa Branca por volta de 12h15 pelo horário de Brasília e foi recebido por Donald Trump com o tapete vermelho. Os dois se cumprimentaram e depois participaram de uma reunião com autoridades, seguida de um almoço. No total, o encontro durou quase 3 horas. Apesar da ampla duração, diversos temas que eram esperados para o debate ficaram de fora. A possibilidade de os Estados Unidos classificarem organizações criminosas como o Primeiro Comando da Capital, PCC, e o Comando Vermelho, CV, como terroristas, não foi assunto do encontro, assim como a investigação americana do Pix brasileiro por suposta concorrência desleal com operadoras de cartão, também não foi citada pelos presidentes. O próprio Donald Trump usou as redes sociais para dizer que o encontro tratou basicamente de comércio e tarifas. A postagem também foi acompanhada de elogios a Lula, chamado por Trump de presidente dinâmico. O presidente Lula também disse ter saído satisfeito do encontro em uma entrevista coletiva horas depois. O petista fez referência às tarifas que continuam sendo aplicadas pelos Estados Unidos, como nos casos do aço e do alumínio exportados pelo Brasil, mas sem citar especificamente esses setores, admitindo que o governo americano tem posição divergente por conta de tributos brasileiros. Lula disse ter proposto um grupo de trabalho para apresentar uma possível solução em 30 dias.
2: Tem uma divergência entre eles e nós que ficou explicitada na reunião. O ministro dele falou uma coisa, os nossos ministros falaram outra. Ora, como a gente não podia ficar debatendo o dia inteiro sobre isso, eu propus, vamos dar 30 dias para esses companheiros resolverem o problema. E nós voltamos a conversar.
1: Outro destaque do encontro foi a exploração de minerais críticos e terras raras aqui no Brasil, alvo do interesse americano. Lula fez referência ao projeto aprovado na Câmara dos Deputados, que institui a Política Nacional de Minerais Críticos e Estratégicos, com incentivos governamentais a projetos de processamento e transformação realizados no país. Nesse sentido, Lula também voltou a afirmar que o Brasil não vai dar preferência a nenhum tipo de país em eventuais parcerias de exploração.
2: quem quiser participar conosco para ajudar a gente a fazer a mineração, para fazer a separação e para produzir a riqueza que essas terras raras nos oferecem, estão sendo convidados para ir no Brasil.
1: Apesar do conteúdo denso, houve também espaço para pequenos momentos de descontração. Trump perguntou a Lula sobre como anda a seleção brasileira de futebol, já que os Estados Unidos vão sediar a Copa do Mundo. Lula respondeu que espera que Trump não suspenda o visto dos jogadores brasileiros.
2: E ainda brinquei com o presidente Trump. Ele perguntou da Copa do Mundo, a seleção brasileira estava boa, e eu falei, ó, eu espero que você não venha, sabe, anular o visto dos jogadores brasileiros para a seleção. Por favor, não faça isso, porque nós vamos vir aqui para ganhar a Copa do Mundo. É isso.
3: O que ele respondeu, presidente?
2: Ele riu. Ele riu porque agora ele vai rir sempre.
1: Ele aproveitou o tema para solicitar também o fim das restrições a autoridades e parentes dessas autoridades, como a filha do ministro da Saúde, Alexandre Padilha.
2: Como foi aprovada a dosimetria no Congresso Nacional, vai diminuir a pena de todo mundo. Quem sabe o Trump reconheça a necessidade de, sabe, liberar o visto, sabe, dos brasileiros que estão dentro aqui.
1: Mesmo sem ter dado tempo de debater o combate ao crime organizado, Lula disse que garantiu a Trump a total disposição do governo brasileiro para discutir o tema com a Casa Branca.
2: Nós estamos levando muito a sério essa questão do combate ao crime organizado. Nós criamos uma base na cidade de Manaus para combater o crime organizado, o tráfico de armas, de droga na fronteira brasileira, com a participação de delegados da polícia de todos os países da América do Sul. Se os Estados Unidos quiser compartilhar e participar conosco, estará convidado. O que nós estamos propondo é o seguinte: é muito sério, é muito sério. A partir da semana que vem vamos lançar um plano de combate ao crime organizado que é para valer.
1: O petista também afirmou que não vê o republicano influenciando as eleições deste ano no Brasil.
2: Eu não acredito que ele vá ter qualquer influência nas eleições brasileiras, até porque quem vota é o povo brasileiro, sabe? E eu acho que ele vai se comportar como presidente dos Estados Unidos, deixando que o povo brasileiro decida o seu destino.
1: Questionado sobre a investigação americana em relação a práticas comerciais brasileiras como o PIX, Lula afirmou que Trump não tocou no assunto, mas disse esperar que o colega use o sistema algum dia. De Brasília, André Anelli.
0: Dora Kramer avalia que o encontro entre Lula e Trump reforça a imagem do presidente brasileiro como um negociador capaz de manter diálogo direto com os Estados Unidos, mesmo sem anúncios concretos. Acompanhe.
4: O encontro na Casa Branca transcorreu muito bem e dissipou qualquer receio do governo brasileiro de que algo pudesse dar errado. O fato de não ter havido declaração bilateral, afinal, como é uma tradição, e nem terem sido anunciadas decisões assim, finais, resultados concretos sobre os assuntos discutidos entre os presidentes Lula e Trump, não tira o caráter positivo da reunião. E o que sinalizou isso, que foi positivo, foi o tempo da conversa, muito mais longa do que o previsto, o que permitiu uma abordagem detalhada dos assuntos. Quer dizer, não se passou assim numa agenda rapidamente. Não, os assuntos que interessavam foram discutidos com mais profundidade. Pelo relato que fez o presidente Lula, nem ele nem Donald Trump entraram na discussão de temas polêmicos. E isso permitiu que Lula apresentasse a agenda que interessava ao governo brasileiro neste momento, que é o seguinte: comércio, segurança, regulação das plataformas digitais e suspensão dos vetos a vistos americanos, de autoridades brasileiras e também familiares de autoridades. Com isso, Lula volta ao Brasil como aquele que sabe negociar com os Estados Unidos e tem linha direta com Trump. Mesmo sem os tais resultados concretos, que foram formados grupos de trabalho, a viagem a Washington foi muito boa para Lula na política e, claro, vai ser usada assim na campanha e com recados diretos aos adversários bolsonaristas que reivindicam a amizade com Trump.
0: O ministro da Fazenda, Dario Durigan, afirmou que o Brasil e Estados Unidos devem avançar na cooperação contra o crime organizado para que os dois países façam operações conjuntas. As informações com Matheus Dias.
5: Ministro de Minas e Energia, Alexandre Silveira, disse que a reunião com Trump e auxiliares foi importante para reafirmar a soberania do Brasil em relação às terras raras. Silveira já tinha afirmado mais cedo que irá trabalhar junto ao Senado para acelerar a aprovação da Política Nacional de Minerais Críticos e Estratégicos, que avançou na Câmara e pretende incentivar a exploração e o beneficiamento desses minerais no país.
6: Sobre os minerais críticos, o presidente deixou claro a importância desses minerais para a gente desenvolver a nossa indústria, a indústria do manufaturamento, a industrialização e desde a separação até o refino. O Brasil é solo fértil para investimentos, pela sua segurança jurídica, pelas suas potencialidades, mas é solo fértil também, porque é mais barato investir e refinar os materiais no Brasil, gerando riqueza, gerando renda, gerando emprego e gerando principalmente divisas para o país.
5: Silveira e os ministros que acompanharam Lula na reunião com Trump também fizeram um balanço das conversas. O ministro do Desenvolvimento, Indústria, Comércio e Serviços, Márcio Elias Rosa, confirmou um novo encontro para negociar o tarifaço, que ainda persiste sobre produtos brasileiros, além da seção 301, mecanismo utilizado pelos Estados Unidos para investigar eventuais práticas comerciais desleais e atualmente aplicada contra o Brasil.
7: Apresentamos e reiteramos a eles todos os dados e informações que já foram apresentadas, indicando a necessidade de conclusão da sessão 301. O presidente Lula mencionou isso ao presidente Trump, nós mencionamos a contraparte, e estabeleceu-se uma discussão em torno das tarifas efetivas que são aplicadas pelo Brasil e o não cabimento de sobretarifas em relação aos produtos brasileiros, e nós ficamos de nos reunirmos nos próximos 30 dias para avaliarmos ou chegarmos a uma conclusão. Na nossa expectativa, uma conclusão que leve também ao encerramento da sessão 301. E há necessidade de nós nos reunirmos novamente.
5: Em outra frente, o ministro Dario Durigan disse que Brasil e Estados Unidos têm aprofundado o combate ao crime organizado, com foco na fiscalização de cargas e rastreamento de recursos ilícitos. Um dos mecanismos utilizados é a troca de informações entre os dois países no controle aduaneiro.
8: Houve um primeiro anúncio feito no Brasil, com presença das autoridades norte-americanas, em que se estabeleceu um primeiro mecanismo de remote targeting, que a gente troca informação prévia à chegada de container no Brasil e vice-versa com os Estados Unidos. Isso tem nos permitido fazer apreensão, isso foi colocado na reunião, mais de meia tonelada de armas e equipamentos irregulares que saíram dos Estados Unidos e foram ao Brasil no período de maio de 2025 a abril de 2026 deste ano. Então, mais de meia tonelada de arma irregular apreendida no Brasil, graças a essa parceria que tem se estreitado.
5: O ministro explicou que a próxima etapa é avançar em medidas para combater a lavagem de dinheiro e asfixiar a estrutura financeira do crime organizado.
8: A Carbono Oculto, pude mencionar, foi a maior operação contra o crime organizado do Brasil, e as informações foram transferidas, foram compartilhadas pela Receita Brasileira ao IRS norte-americano, que é a Receita Federal dos Estados Unidos. Todas as informações das fraudes tributárias, da arquitetura dos fundos e como foi possível, em muitos casos, burlar a legislação brasileira, retirando patrimônio, retirando recurso do país, e em alguns pontos importantes, concentrados no estado de Delaware, aqui nos Estados Unidos. E o que nós estamos fazendo nessa, para além desse compartilhamento de informação, é acelerando os mecanismos para que esses recursos de brasileiros que sonegam, fazem lavagem de dinheiro no Brasil, sejam pagos, sejam rapidamente devolvidos ao país.
5: Dario Durigan explicou que a ideia agora é avançar para operações conjuntas entre os dois países.
0: Denise Campos de Toledo analisa que o encontro entre Lula e Trump teve sinalizações positivas, mas que os resultados práticos para o Brasil ainda dependem das próximas ações dos Estados Unidos. Acompanhe.
9: O encontro entre o presidente Lula e Donald Trump acabou ocorrendo a portas fechadas, com duração maior que a prevista. A reação imediata dos dois foi bem positiva. Trump falou em um Lula dinâmico com o qual poderá ter novos encontros. Lula disse que tratou até de assuntos tabus, de terras raras, tarifas, a um trabalho conjunto para o combate às organizações criminosas, diante de um risco de elas serem classificadas pelos Estados Unidos como grupos terroristas, passando por temas internacionais, como o Conselho de Segurança da ONU e Cuba. Agora, as futuras conversas entre os dois países e especialmente as futuras ações dos Estados Unidos é que poderão comprovar se a reunião foi realmente positiva do ponto de vista do Brasil. Não se pode esquecer que o país ainda continua sob investigação no âmbito da seção 301 da Lei de Comércio Americana, que pode resultar em sanções, inclusive novas tarifas. Nesse sentido, Lula até observou que Trump foi informado sobre como funciona o PIX, um dos pontos da investigação, e do déficit da balança comercial do Brasil com os Estados Unidos, porque ele não estava informado a respeito. Mas não se falou sobre a suspensão dessas investigações ou o corte de tarifas mais elevadas que ainda estão valendo para produtos brasileiros. Quanto a possíveis ações conjuntas contra o crime, é ver a continuidade de discussões e acordos que já estavam em andamento com esse objetivo, sem alguma surpresa. Se Lula conseguiu fazer Trump sorrir, ele mesmo reconheceu que não dá para fazer com que ele mude o jeito dele. E é um jeito bastante tempestivo, que já surpreendeu o mundo várias vezes. Aliás, o mundo está pagando a conta da última investida geopolítica de Trump, que é a guerra contra o Irã, em participação conjunta de Israel.
0: Na quinta etapa da Operação Complice, que investiga crimes relacionados ao Banco Master, a Polícia Federal estabeleceu uma relação entre Daniel Vorcaro e o senador Ciro Nogueira. Direto de Brasília, a repórter Beatriz Souza vai trazer todos os detalhes para a gente.
10: Alvo da quinta fase da Operação Complice Zero, que investiga as fraudes bilionárias do Banco Master, o senador Ciro Nogueira, um dos principais líderes do Centrão e presidente do Partido Progressistas, também foi ministro da Casa Civil durante o governo Bolsonaro, entre agosto de 2021 e dezembro de 2022. Segundo a PF, ele recebia mesadas e vantagens de Daniel Vorcaro, dono do Master, para atuar em favor do empresário no Congresso. Ciro é o primeiro nome com foro privilegiado a ser alcançado pelas investigações do caso Master, o que leva a crise para o campo político e aproxima o caso do núcleo ligado ao bolsonarismo. E é justamente essa conexão que pode ampliar o desgaste entre governo e o Centrão. Além de ex-ministro, Ciro chegou a ser cotado por aliados para compor como vice uma eventual chapa do senador Flávio Bolsonaro na disputa pela presidência da República. Com o avanço da operação, integrantes da base governistas têm tentado explorar politicamente essa relação, associando o Banco Master ao bolsonarismo em publicações nas redes sociais, com o uso da expressão Bolsomaster. No entanto, parlamentares da oposição avaliaram que a relação entre Ciro Nogueira e Daniel Vorcaro não deve ter impacto direto sobre a campanha de Flávio Bolsonaro. Além disso, em ano eleitoral, o governo ainda depende do apoio do Centrão para aprovar projetos importantes no Congresso, o que deve evitar um rompimento mais profundo. Isalci Lucas, líder da oposição no Congresso, acredita que a crise deve ficar restrita ao partido político do senador investigado.
11: Bem, essa operação que ocorreu aí com o Ciro Nogueira, presidente do PP, não afeta absolutamente nada na candidatura do Flávio Bolsonaro. O Ciro Nogueira, ele já foi ministro do governo Dilma, do governo Lula, né, do Bolsonaro, mas... Tanto é que no governo Bolsonaro você não tem processo nenhum, nenhuma condenação na área de corrupção, diferentemente do governo PT, né, que tem Mensalão, Petrolão, Lava Jato, JBS, um monte de corrupção que teve.
10: O pré-candidato à presidência da República, Flávio Bolsonaro, afirmou que os fatos devem ser apurados com rigor e transparência pelas autoridades competentes e disse confiar na condução das investigações do caso Master.
12: Agora, o que o Brasil espera é que tudo seja apurado até o fim, sem blindagem, sem acordão, sem proteção política. E o Congresso Nacional tem obrigação de fazer a sua parte. É por isso que a CPI do Banco Master precisa sair do papel. O povo brasileiro merece saber toda a verdade.
10: Já parlamentares governistas defenderam a instalação de uma CPI para investigar as fraudes envolvendo o Banco Master e usaram as redes sociais para cobrar uma apuração rigorosa do caso. As avaliações ainda são iniciais, já que as investigações continuam em andamento. Além disso, a possibilidade de uma delação premiada de Daniel Vorcaro está no radar das autoridades e pode revelar novos nomes envolvidos. Ciro Nogueira foi alvo da quinta fase da Operação Complice Zero, onde os investigadores apontaram suspeitas de corrupção, lavagem de dinheiro e favorecimento de Ciro Nogueira ao Banco Master, em troca de vantagens indevidas e pagamento de propinas que chegam a 18 milhões. Advogado de defesa, Cacai Almeida, diz que o senador está comprometido em colaborar com as investigações.
13: Eram tomadas medidas invasivas como busca e apreensão e outras medidas. Depois nós fomos ao Supremo, por coincidência nós fomos advogados, inclusive num caso do próprio Ciro, e o Supremo determinou que tinha que haver algum tipo de corroboração externa, ou seja, não se pode fazer uma medida simplesmente com base em delação, hoje isso é pacífico. A busca e apreensão foi absolutamente respeitosa e tranquila, sem espetacularização, como acontecia na Operação Lava Jato, foi absolutamente tranquila, e o que foi apreendido não tem nenhuma preocupação.
10: O Partido Progressistas espera que os fatos sejam devidamente esclarecidos com observação ao amplo direito de defesa e disse ter confiança na justiça brasileira.
14: As acusações contra o senador Ciro Nogueira e a falta de um posicionamento dos presidentes do Senado, Davi Alcolumbre, e da Câmara, Hugo Mota, chamaram a atenção do comentarista José Maria Trindade.
15: Pois é, olha, o silêncio dos inocentes. Eu estranho e muito o silêncio dos presidentes da Câmara, do Senado, do Conselho de Ética da Câmara e do Senado quando algum parlamentar é acusado. Seria o momento do Congresso Nacional reagir. Ou defende o parlamentar ou abre um inquérito, um processo de cassação. Agora, o senador Ciro Nogueira, que não é qualquer um, presidente de um dos maiores partidos do país, o Progressistas. E mais, ele foi ministro-chefe da Casa Civil, portanto é um senador importante, e o silêncio é total. Era o momento de um Congresso que reclama de espaço, de disputa por espaço com o Supremo Tribunal Federal, dizer o seguinte: nós vamos investigar isso, porque trata-se de uma acusação muito séria. Um senador da República que tinha uma relação próxima demais com um banqueiro que armou uma pirâmide financeira, recebia, segundo a investigação, mesadas de R$500 mil, e ainda passagens, festas, usava apartamento de um banqueiro que se mostrou, na verdade, um bandido e que será condenado certamente e a uma pena menor se fizer a delação premiada, que está enfrentando dificuldades. O Congresso Nacional tem que zelar pela sua imagem. E aí o que acontece? Como avestruzes, os presidentes da Câmara e Senado não estão nem prestando atenção nesse arranhão claro no Congresso Nacional. Pois é, seria sim o momento do Congresso entrar com o Conselho de Ética e investigar minimamente, defender o parlamentar ou então tirá-lo da casa se ele quebrou o decoro parlamentar. Mas em vez disso, o vergonhoso silêncio, né?
14: Agora 5 horas 22 minutos, relógio virando nesse momento 5 horas e 23.
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6: Agora 5 horas 26 minutos, seguimos aqui com o Jornal da Manhã com muita informação para você. A senadora Tereza Cristina, líder do Progressistas na Casa, defendeu que sejam investigadas as suspeitas de pagamentos de Daniel Vorcaro ao presidente do partido, Ciro Nogueira. Veja na reportagem de Júlia Firmino.
7: Hoje, a senadora pelo Mato Grosso do Sul e líder também do Partido Progressistas no Senado, Tereza Cristina, não comentou a operação da Polícia Federal, Operação Compliance Zero, que investiga o também senador e presidente do PP, Ciro Nogueira. Tereza disse que é necessário investigar, mas defendeu também o direito de defesa do próprio senador Ciro. Essas falas foram feitas a jornalistas logo depois dessa operação ser deflagrada, então, pela Polícia Federal contra o presidente do PP, que apura também, né, durante essas investigações, ligações com o próprio Banco Master. Segundo o que já levantou as buscas da polícia, Nogueira recebia uma mesada de um primo do próprio dono do Banco Master, Daniel Vorcaro. O nome desse primo seria Felipe Vorcaro. Ele fazia essas transferências que, no total, chegaram aí a R$500 mil aí nas contas de Ciro Nogueira. Além disso, uma proposta feita por Ciro no Senado para incrementar uma PEC que daria mais autonomia ao Banco Central aqui do Brasil teria sido feita pelo próprio Banco Master. Ciro nega essa participação, enfim, em tudo isso, nessas atividades ilegais. Fato é que a gente ainda precisa ficar de olho em tudo isso para ver quais serão os desdobramentos dessa investigação, essa nova fase, então, da Compliance Zero. De São Paulo, Júlia Firmino.
6: Dora Kramer analisa que a investigação sobre o caso do Banco Master pode ampliar o alcance da crise política e atingir novos nomes ligados à teia de negócios de Daniel Vorcaro. Acompanhe.
8: A entrada do senador Ciro Nogueira no alvo da Polícia Federal não surpreendeu, porque era questão de tempo. Foi como se o senador tivesse caído de maduro. Na verdade, seria estranho se ele não entrasse nessa roda, uma vez que ele deixou um rastro enorme ao tentar aumentar por lei, quer dizer, usando a prerrogativa de legislador, querendo aumentar a capacidade do Banco Master de captar recursos de investidores, ou seja, de aumentar o tamanho do golpe, né? Mas a Polícia Federal descobriu

0: muito mais, descobriu em suma, e ele usava o mandato a serviço de Daniel Vorkaro. E é nesse ponto das provas já obtidas pelos investigadores que as coisas podem ficar complicadas. De um lado, para os políticos e de outros, políticos e outras autoridades, melhor dizendo, que tenham feito parte da teia de negócios do Banco Master. E de outro lado, para o próprio Daniel Vorkaro, já que a proposta de delação feita por ele já está sendo considerada insuficiente pelos investigadores. Essa fragilidade da proposta feita pelos advogados de Vorkaro pode complicar ainda muita gente, porque se ele quiser receber benefícios judiciais, vai precisar dar mais informações, ampliar a lista de delatados e, principalmente, não pode proteger os sócios que fez dos três poderes.
1: Romeu Zema, pré-candidato à presidência, afirmou ser a favor de toda a investigação ao ser questionado sobre a operação contra o senador Ciro Nogueira. Reportagem de Rodrigo Viga.
2: O ex-governador de Minas e pré-candidato à presidência da República pelo Partido Novo comentou nesta quinta-feira a nova operação da Polícia Federal envolvendo o Banco Master, que respingou e atingiu o senador da República, Ciro Nogueira, e disse que esse novo escândalo é apenas a ponta de um enorme iceberg. Segundo Zema, outros escândalos nessa relação entre setor privado e classe política devem brotar e emergir ao longo de 2026, o que pode, inclusive, favorecer a sua candidatura à presidência da República. Ciro Nogueira foi alvo de um mandado de busca e apreensão na nova etapa da Operação da Polícia Federal deflagrada nesta quinta-feira. Ele foi acusado de receber mesada de Daniel Vorkaro do Banco Master e também de instrumentalizar projetos e iniciativas no Congresso Nacional em favor do banqueiro. Um primo de Daniel Vorkaro, Flávio Vorkaro, foi preso na operação da PF nesta quinta-feira. Na avaliação de Romeu Zema, esse tipo de relação promíscua, marcada por propinas e mesadas, só acontece no Brasil porque existe uma passividade vista grossa por parte do governo federal.
3: Nós estamos vendo aí a cada dia um número maior de pessoas envolvidas e muita gente tentando barrar essas investigações, e não podemos que seja investigado. Eu tenho sido o pré-candidato que mais tenho colocado a boca no trombone. Eu não tenho o rabo preso, e o que o Brasil precisa são de líderes que não têm o rabo preso. Porque o presidente está lá caladinho também, com certeza, porque tem muita gente do PT envolvida.
2: Romeu Zema esteve nesta quinta-feira aqui na Associação Comercial do Rio de Janeiro para ser sabatinado. A associação pretende, até outubro deste ano, ouvir outros pré-candidatos à presidência e ao governo fluminense. Do Rio, Rodrigo Viga.
1: Lula e Trump ficaram reunidos por cerca de 3 horas na Casa Branca e discutiram diversos temas, incluindo comércio e tarifas. O embaixador Roberto Azevedo, ex-diretor-geral da OMC, analisa como positivo o encontro entre os presidentes. A reportagem é de Carlos Martins.
4: O embaixador Roberto Azevedo avalia que a reunião entre Donald Trump e Lula foi produtiva, com menção a diferentes temas como o combate ao crime organizado, tarifas, minerais críticos e relação das Big Techs. Para o ex-diretor-geral da Organização Mundial do Comércio, o encontro representa um passo importante entre os dois países.
5: Todos os relatos indicam que foi uma conversa amistosa, uma conversa cordial, uma conversa até franca. Mas dentro de tons de diplomacia bastante cíveis e corretos. Então, eu acho que isso em si já é um bom passo, né? E a impressão que nós temos é de que também, do ponto de vista substantivo, as reuniões correram bem Evidentemente que não houve nenhum acordo, nada fechado, assinado e tal, mas o encaminhamento das questões que foram levantadas eu acho que foi satisfatório e eu acho que de uma maneira geral a avaliação é de que foi um passo positivo no relacionamento dos dois países, entre os dois presidentes.
4: Em entrevista a Denise Campos de Toledo, Roberto Azevedo aponta que para o republicano o sistema multilateral não funciona mais como foi concebido. Destacou o comportamento imprevisível de Donald Trump.
5: O sistema multilateral precisa ser reinvigorado, precisa ser fortalecido. Isso não vai acontecer espontaneamente. Eu acho que vai precisar um choque mesmo para que o sistema seja revitalizado, né? Que passe a ser operacional uma vez mais. Isso vai exigir um esforço diplomático, um esforço de coordenação entre os países, sobretudo os países centrais. Não adianta você ter todo mundo falando, queremos fazer uma reforma, vamos reformar tudo. Se os centrais não estiverem sentados à mesa, seriamente, negociando, liderando uma conversa dessa natureza, é muito difícil você ver uma reformulação do sistema multilateral. E o presidente Trump é isso que você falou, Denise. Ele é muito imprevisível, né? Imprevisível a tal ponto que muitas vezes você está conversando com pessoas de alto nível hierárquico do governo americano e você pergunta, mas e aí, o que nós fazemos? O que vai acontecer? E as pessoas têm uma certa relutância em dizer o que vai acontecer, porque, francamente, elas esperam que o presidente diga o que é. E é um pouco imprevisível saber o arriscado você procurar imaginar o que ele vai dizer sobre um determinado tema, sobretudo quando é um tema novo, uma coisa que não foi discutida anteriormente com o presidente. Então, tem esse lado de imponderabilidade nas relações com o presidente Trump e com o governo americano.
4: O embaixador disse que o papel do secretário de Estado americano Marco Rubio é de extrema sensibilidade diante das posições adotadas por Trump. Lula entregou ao presidente norte-americano a proposta que visa cooperação em segurança pública e inclui colaboração no combate ao tráfico de armas e lavagem de dinheiro.
5: O governo brasileiro já há bastante tempo vem procurando sensibilizar a administração Trump para a necessidade de haver uma cooperação mais estruturada, mais formal, no combate aos crimes, né, transnacionais. O governo americano, eu acho que quer essa cooperação, ele tem interesse em combater, evidentemente, esse tipo de criminalidade, mas, ao mesmo tempo, eu acho que não está muito convencido de que é necessário um acordo ou um memorando de entendimento, uma coisa muito formal sobre isso, e prefere, pelo menos por enquanto, está preferindo uma linha mais técnica, uma linha mais de troca de informações. E eu acho que esse é um assunto que os dois governos vão continuar discutindo e avançando paulatinamente.
4: Apesar do tom positivo e descontraído, em alguns momentos da reunião houve episódios de tensão. Entre eles, sobre tarifas. Roberto Azevedo diz ter dúvidas se esse tema vai permitir que a relação entre os dois países seja distensionada.
5: Acho que uma boa parte da discussão, se não a maior parte da discussão, aconteceu entre o STR e o lado brasileiro. E o STR, o Jameson Greer, em particular, que é o STR, o representante comercial dos Estados Unidos, teria adotado um posicionamento muito incisivo, né? Defendendo a posição americana e a necessidade de impor as tarifas sobre o Brasil. E o Brasil explicou tudo e rebateu os argumentos que o STR colocou na reunião, a ponto em que esse diálogo aparentemente não prosperou, não foi muito longe, pelas divisões entre os dois, pelas diferenças de opinião e de postura dos dois lados, até que, pelo que eu entendo, o presidente Lula propôs que essa conversa fosse conduzida posteriormente pelas duas equipes para identificar quais eram os problemas, quem tinha razão, quem não tinha razão, que formas o tema poderia ser encaminhado. Foi dado um prazo de 30 dias, aparentemente, que o presidente Trump, pelo que eu entendo do comunicado dele, ele teria concordado com essa noção de que as equipes iriam se falar, iriam negociar entre elas e fazer e retornar aos presidentes com algum tipo de conclusão e de encaminhamento. Mas ali eu acho que a conversa vai ser um pouco mais desafiadora, porque enquanto o presidente Trump, o presidente Lula, aparentemente tem essa conexão boa, né, um bom diálogo, um diálogo civil, cordial, ao mesmo tempo eu tenho minhas dúvidas se no segundo escalão ou até no terceiro escalão, se esse relacionamento será tão distensionado assim.
4: O embaixador lembra que 60% das exportações brasileiras para os Estados Unidos continuam sofrendo impacto das tarifas norte-americanas. Roberto Azevedo acredita que os americanos deveriam se preocupar mais com a relevância do mercado chinês e as ameaças de controle das exportações de minerais críticos.
1: O Supremo Tribunal Federal suspendeu o julgamento das 6 ações que tratam das regras de distribuição entre os estados e municípios dos recursos resultantes da produção do petróleo. Repórter Janaína Cabelo.
6: Após pedido de vista do ministro Flávio Dino, foi suspenso no STF o julgamento que vai decidir como devem ser distribuídos os royalties do petróleo. A análise no plenário começou na quarta-feira, ouvindo as partes envolvidas e entidades interessadas. Na quinta, o julgamento foi retomado com o voto da ministra Carmen Lúcia, relatora do processo. Carmen Lúcia é autora da liminar, que suspendeu há 13 anos a lei aprovada pelo Congresso, redistribuindo os royalties, dando uma parcela maior dos recursos aos estados e municípios não produtores e reduzindo a fatia destinada aos que produzem. No voto, a ministra entendeu que a lei é inconstitucional.
7: O pagamento de royalties aos municípios que obrigam as instalações de embarque e desembarque se justifica pelo impacto decorrente de sua exploração sobre o território destes municípios, o que não se verifica, por exemplo, aos pontos de entrega de gás natural. E diz ela, os royalties fixados na legislação em vigor constituem uma compensação financeira dada aos estados e municípios produtores e confrontantes em razão da exploração e por isso é que ela tem como constitucional e veta.
6: Ao pedir vista, o ministro Flávio Dino alegou possíveis divergências com o voto da relatora.
8: Eu tenho muita clareza em relação a este ponto, mas permanecem muitas zonas de penumbra. Na vida, a penumbra é uma coisa boa, é o pôr do sol, é o ocaso, é o poente. Na jurisdição, em última instância, em que a prudência deve ser reforçada, eu não me sinto à vontade de votar na penumbra. E essa é a razão pela qual, de modo atípico, e mais uma vez homenageando a relatora, como eu tenho provavelmente algumas diferenças em relação à posição de Sua Excelência, eu opto por um pedido de vista.
6: O pedido de vista nesse julgamento já era esperado. O tema é tratado pelos ministros como complexo demais. As regras sobre a distribuição de royalties de petróleo já entrou e saiu da pauta de julgamentos aqui do STF por várias vezes nos últimos anos. O caso chegou, inclusive, a ser levado para audiência de conciliação entre as partes envolvidas, mas nada avançou. No primeiro dia de julgamento, o ministro Gilmar Mendes, decano da corte, disse que o caso precisa da colaboração de todos os poderes para que possa ser resolvido. A lei que redistribui os royalties foi aprovada em meio à descoberta dos campos de pré-sal, com o objetivo de compensar financeiramente a União, estados e municípios, de forma proporcional, pela exploração de recursos não renováveis. As novas regras nunca entraram em vigor, em razão da liminar da ministra Carmen Lúcia. Hoje, 61% dos royalties são direcionados para estados e municípios produtores, 30% para a União e 8,75% para o Fundo Especial dos Estados e Municípios não produtores de petróleo. A lei aprovada em 2012 pelo Congresso diminui para 26% os royalties para os estados e municípios produtores e para 20% a fatia da União e aumenta para 54%, por meio do Fundo Especial, a participação aos estados e municípios não produtores. Caso o STF decida pela constitucionalidade da lei de 2012, o Rio de Janeiro seria o maior prejudicado. O Estado, que é responsável por 90% da produção de petróleo no país, sofreria forte impacto, amargando uma perda de 24 bilhões de reais na receita nos próximos 3 anos. A Advocacia-Geral da União também pediu ao Supremo que mantenha as atuais regras, sob risco de um colapso financeiro para os estados produtores e necessidade de rever todos os valores distribuídos desde 2012. Por outro lado, os estados e municípios não produtores defendem uma participação mais equilibrada, alegando, entre outros pontos, que os recursos naturais constituem bem nacional. O prazo máximo num pedido de vista é de 90 dias. O ministro Flávio Dino não sinalizou quando deve devolver o processo para julgamento.
1: O pré-candidato ao governo de São Paulo pelo PT, Fernando Haddad, declara que o presidente Lula não vai repetir o populismo barato feito por Jair Bolsonaro. Beatriz Manfredini.
9: O ex-ministro da Fazenda e pré-candidato ao governo de São Paulo, Fernando Haddad, disse nesta quinta-feira que o presidente Lula não vai recorrer a medidas eleitorais para vencer a eleição e nem ao que chamou de populismo barato feito pelo ex-presidente Jair Bolsonaro em seu último ano de mandato. Haddad afastou a ideia dos chamados pacotes de bondades, termo que tem sido usado por opositores para se referir a medidas de aumento de gastos ou concessão de benefícios sociais. Haddad também afirmou que os desdobramentos do escândalo do Banco Master terão impacto no pleito.
10: Nós temos que colocar as instituições para funcionar, cada um com a sua competência, a Receita Federal, a Polícia Federal, o Ministério Público, e para fazer o que lhes compete, que é esclarecer para a opinião pública, né, para onde foi o dinheiro do Master, que campanhas o Master financiou, quem é amigo de quem, para a gente ter clareza, né, do que aconteceu.
9: Em evento na capital paulista, o ex-ministro também falou dos planos para a tentativa de eleição ao governo do estado. E mesmo com as indefinições, ressaltou que sua chapa deve ter mais mulheres.
10: A Marina está deputada, está votando as coisas. Então, vou esperar reunir os três para a gente conversar sobre isso.
11: Ministro, o senhor citou.
10: Mas uma coisa importante é que nossa chapa vai ter, com certeza, mais mulheres, né? Quanto mulheres representadas.
9: Depois, o ex-ministro da Fazenda fez críticas ao atual governo paulista. Segundo ele, Tarcísio minimiza o apoio da União ao Estado e ele criticou também o que chamou de distorção do debate. Fernando Haddad disse que o apoio federal foi determinante para a situação fiscal de São Paulo. As declarações ocorrem em meio a embates na área econômica entre os dois. Nos últimos dias, o governador paulista afirmou que o petista quebrou o Brasil e chamou Haddad de cara de pau. Haddad ainda criticou a atuação de Tarcísio frente à segurança pública.
1: O Comando Central dos Estados Unidos divulgou um comunicado afirmando ter interceptado ataques iranianos contra 3 navios norte-americanos que transitavam pelo Estreito de Hormuz. Confira todos os detalhes com Pedro Trito.
12: O Comando Militar Central do Irã acusou os Estados Unidos de violar o cessar-fogo na guerra no Oriente Médio, com ataques a embarcações no Estreito de Hormuz, e afirmou que atacou as forças americanas em represália. Em um comunicado citado pela TV estatal, um general do Irã disse que os Estados Unidos atingiram um petroleiro do país, que se deslocava das águas costeiras em direção ao próprio Estreito de Hormuz. Ele também acusou o governo americano de realizar ataques em outras áreas do sul, em cooperação com alguns países da região. As forças iranianas, imediatamente e em represália, atacaram embarcações militares americanas, acrescentou. A emissora IRIB informou que as unidades dos Estados Unidos no Estreito de Hormuz ficaram sob fogo de mísseis iranianos e foram obrigadas a fugir depois de sofrer danos. O exército dos Estados Unidos afirmou que o país atacou alvos militares iranianos nesta quinta-feira, depois que forças de Teherã atacaram 3 navios americanos que transitavam pelo Estreito de Hormuz. Em publicação no X, o Comando Central das Forças Armadas do país alegou que forças iranianas lançaram múltiplos mísseis, drones e pequenas embarcações contra os 3 navios de guerra, mas nenhum deles foi atingido. O texto também disse que as forças americanas eliminaram as ameaças e também atacaram instalações militares do Irã. Em entrevista na Casa Branca, o presidente Donald Trump minimizou os ataques e classificou a ação como uma brincadeira. O republicano afirmou que considera o cessar-fogo ainda vigente.
11: They trifled with us today. We blew them away. They trifled. I call that a trifle. I'll let you know when there's no cease. You won't have to know.
1: Autoridades afirmaram que as pessoas contaminadas com hantavírus estão isoladas em um navio e sob monitoramento. Todas as informações com Camille Yunis.
13: A OMS confirmou 8 casos de hantavírus, sendo 5 confirmados e 3 suspeitos no navio de cruzeiros MV Rondes, que teve de atracar na Espanha. De acordo com o diretor-geral da OMS, Tedros Adhanom, 3 pessoas morreram. Durante coletiva de imprensa, as autoridades afirmaram que as pessoas contaminadas estão isoladas e sob monitoramento em ambiente controlado. A situação preocupa porque o vírus tem um tempo de incubação de 6 semanas e, portanto, mais casos podem surgir. A Organização Mundial da Saúde reforçou que não se trata de uma epidemia nem de uma pandemia. Além disso, a OMS notificou os países de origem dos passageiros para que os possíveis casos possam ser monitorados. O órgão comunicou ainda o desembarque dos viajantes na Ilha Britânica de Santa Helena. Na maioria dos casos, o hantavírus é transmitido pela urina, saliva e fezes de roedores. Mas a infectologista da Beneficência Portuguesa de São Paulo, Lilian Ávila, alerta para a possibilidade de transmissão entre humanos.
14: Desde os anos 90, surgiram relatos de eventos, situações específicas em que foi possível perceber que havia também a transmissão de pessoa a pessoa. Parece que é uma transmissão limitada e que acontece principalmente quando há um contato muito próximo entre as pessoas. Então, se elas estão no mesmo ambiente por um período muito prolongado, se elas estão fechadas no mesmo local também.
13: O navio de cruzeiros MV Rondes tem 59 tripulantes e 88 passageiros de 23 nacionalidades. A embarcação saiu de Ushuaia, na Argentina, no dia 1º de abril, com destino a Cabo Verde, na África. Desde domingo, o navio estava ancorado na costa do continente, mas o governo de Cabo Verde negou o desembarque. Agora, a expectativa é de que a embarcação deva atracar nas Ilhas Canárias, na Espanha, no próximo domingo.
1: A primeira turma do Supremo Tribunal Federal decidiu por unanimidade manter preso o deputado estadual Tiago Rangel, sem que a Assembleia Legislativa do Estado do Rio possa votar a soltura. Rodrigo Viga.
15: O deputado estadual do Avante, Tiago Rangel, vai permanecer preso. A decisão foi tomada pela primeira turma do Supremo Tribunal Federal. Os ministros dessa turma acompanharam a decisão do relator do caso, ministro Alexandre Moraes. Na última quarta-feira, ele determinou a manutenção da prisão preventiva do deputado do Avante, Tiago Rangel. Até questionou se a LES, a Assembleia Legislativa do Rio de Janeiro, teria autorização para decidir se Rangel permaneceria preso ou se seria solto. Na votação virtual desta quinta-feira, os outros ministros dessa primeira turma acompanharam o voto de Alexandre de Moraes pela manutenção da prisão de Tiago Rangel. Ele foi preso na última terça-feira pela Polícia Federal em mais uma etapa da Operação Unha e Carne. É acusado de envolvimento em fraudes e irregularidades com recursos da Secretaria Estadual de Educação, licitações e concorrências direcionadas para empresas previamente escolhidas e definidas pelo grupo ligado a Tiago Rangel. Tiago Rangel está no seu primeiro mandato na LERJ. Foi eleito em 2022 com pouco mais de 31 mil votos, uma figura próxima ao ex-presidente e ex-deputado estadual Rodrigo Bacelar, que também está atrás das grades, por determinação do ministro Alexandre de Moraes. Também foi Moraes que, no ano passado, determinou a prisão do ex-deputado estadual Tiago Raimundo dos Santos Silva, conhecido como Tiago As Joias, apontado como uma espécie de braço do Comando Vermelho no Parlamento Fluminense.
2: Do Rio, Rodrigo Viga.
1: A Agência Nacional de Vigilância Sanitária, aprovou por unanimidade a exportação de produtos à base de cannabis e insumos farmacêuticos ativos fabricados no Brasil. Quem chega ao vivo com todos os detalhes sobre isso para a gente é o David Diogo. Bom dia, David.
16: Bom dia, David. Bom dia a todos. Pois é, David, essas novas regras entrarão em vigor até o fim do ano, ou seja, em 6 meses. Na ocasião, a Corte também definiu ali a legalidade da produção da planta aqui no país para fins exclusivamente medicinais e farmacêuticos, atrelados ali à proteção do direito à saúde. Vamos lembrar aqui que essa resolução, David, já adequa as normas da agência, né, em relação a uma determinação do Superior Tribunal de Justiça de novembro de 2024. Essa medida, ela posiciona o Brasil como um potencial exportador no mercado global de cannabis medicinal, complementando assim as regras de cultivo e comercialização em farmácias aprovadas anteriormente no mesmo ano. Nessa mesma reunião, a diretoria colegiada foram tomadas ali decisões sobre vacinas, registro de remédios e agrotóxicos, também em relação à vacina contra a gripe, principalmente nesse momento de urgência que reflete aí nas altas internações. Para acelerar esse setor farmacêutico, né, o órgão reduziu para 60 dias esse prazo, ou seja, 2 meses, para que as empresas cumprem ali as exigências em processos de registro de pós e pós-registro de medicamentos e produtos biológicos. Ou seja, é mais um avanço para o Brasil, principalmente para as pessoas que precisam, né, de medicamentos à base do canabidiol e, enfim, não só aqui no nosso país, mas também em outros países da América Latina, como também de outras Américas. É claro que a gente vai ficar acompanhando para saber como é que vai se comportar, né, em relação a esse medicamento no mercado, tanto nacional como internacional. Eu volto com você.
1: Tá certo, David Diogo, muito obrigado pelas suas informações. Daqui a pouquinho a gente volta a se falar. O governo ainda não pagou nenhuma das empresas que aderiram ao programa de subvenção ao óleo diesel, criado para tentar minimizar os impactos da guerra no Irã. Misael Mainetti.
17: O governo federal ainda não repassou o dinheiro às empresas credenciadas no programa de subsídio do óleo diesel, criado para reduzir os efeitos da guerra entre Irã e Estados Unidos no preço do combustível para consumidores brasileiros. As informações são de representantes do setor. O prazo para o primeiro reembolso relativo às vendas que aconteceram em março terminou no dia 30 de abril, sem que a ANP, que é a Agência Nacional do Petróleo, Gás Natural e Biocombustíveis, liberasse os repasses. O ex-ministro da Fazenda, Dário Durigan, afirmou que apenas o governo de Rondônia ficou de fora da adesão do programa federal destinado a subsidiar o diesel e a conter a alta dos preços provocada pelo encarecimento do petróleo no mercado internacional após o conflito no Oriente Médio. Essa iniciativa, ela prevê o pagamento de R$ 1,52 por litro diesel importado e de R$ 1,12 por litro de diesel produzido no Brasil para importadores e refinarias que aceitarem comercializar o combustível abaixo do valor máximo definido pelo governo. Essa procura inicial do programa foi baixa justamente por conta de uma insegurança em relação a toda essa situação e a todas as regras da medida.
1: Agora, 5 horas e 57 minutos.
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11: Notícias do Brasil e do mundo. E a partir de agora também com muita análise para você, girando nossa reportagem ao vivo para te deixar muito bem informado. Na Casa Branca, a reunião entre Lula e Trump foi marcada por cordialidade, avanço nos temas debatidos e expectativa de novos encontros entre os países. Na troca de gentilezas, o republicano declarou que o brasileiro é muito dinâmico. Os detalhes sobre esse encontro você confere agora com André Anelli.
12: O presidente Lula chegou à Casa Branca por volta de 12:15 pelo horário de Brasília e foi recebido por Donald Trump com o tapete vermelho. Os dois se cumprimentaram e depois participaram de uma reunião com autoridades, seguida de um almoço. No total, o encontro durou quase 3 horas. Apesar da ampla duração, diversos temas que eram esperados para o debate ficaram de fora. A possibilidade de os Estados Unidos classificarem organizações criminosas como o Primeiro Comando da Capital, PCC, e o Comando Vermelho, CV, como terroristas, não foi assunto do encontro, assim como a investigação americana do Pix brasileiro por suposta concorrência desleal com operadoras de cartão, também não foi citada pelos presidentes. O próprio Donald Trump usou as redes sociais para dizer que o encontro tratou basicamente de comércio e tarifas. A postagem também foi acompanhada de elogios a Lula, chamado por Trump de presidente dinâmico. O presidente Lula também disse ter saído satisfeito do encontro em uma entrevista coletiva horas depois. O petista fez referência às tarifas que continuam sendo aplicadas pelos Estados Unidos, como nos casos do aço e do alumínio exportados pelo Brasil, mas sem citar especificamente esses setores, admitindo que o governo americano tem posição divergente por conta de tributos brasileiros. Lula disse ter proposto um grupo de trabalho para apresentar uma possível solução em 30 dias.
13: Tem uma divergência entre eles e nós que ficou explicitada na reunião. O ministro dele falou uma coisa, os nossos ministros falaram outra. Ora, como a gente não podia ficar debatendo o dia inteiro sobre isso, eu propus, vamos dar 30 dias. Vamos dar 30 dias para esses companheiros resolverem o problema. E nós voltamos a conversar.
12: Outro destaque do encontro foi a exploração de minerais críticos e terras raras aqui no Brasil, alvo do interesse americano. Lula fez referência ao projeto aprovado na Câmara dos Deputados, que institui a Política Nacional de Minerais Críticos e Estratégicos, com incentivos governamentais a projetos de processamento e transformação realizados no país. Nesse sentido, Lula também voltou a afirmar que o Brasil não vai dar preferência a nenhum tipo de país em eventuais parcerias de exploração.
13: Quem quiser participar conosco para ajudar a gente a fazer a mineração, para fazer a separação e para produzir a riqueza que essas terras raras nos oferecem, estão sendo convidados para ir no Brasil.
12: Apesar do conteúdo denso, houve também espaço para pequenos momentos de descontração. Trump perguntou a Lula sobre como anda a seleção brasileira de futebol, já que os Estados Unidos vão sediar a Copa do Mundo. Lula respondeu que espera que Trump não suspenda o visto dos jogadores brasileiros.
13: E ainda brinquei com o presidente Trump. Ele perguntou da Copa do Mundo, se a seleção brasileira estava boa, e eu falei, eu espero que você não venha, sabe, anular o visto dos jogadores brasileiros para a seleção. Por favor, não faça isso, porque nós vamos vir aqui para ganhar a Copa do Mundo. É isso. Ele riu. Ele riu porque agora ele vai rir sempre.
12: Ele aproveitou o tema para solicitar também o fim das restrições a autoridades e parentes dessas autoridades, como a filha do ministro da Saúde, Alexandre Padilha.
13: Como foi aprovada a dosimetria no Congresso Nacional, vai diminuir a pena de todo mundo. Quem sabe o Trump reconheça a necessidade de, sabe, liberar o visto, sabe, dos brasileiros que estão por dentro aqui.
12: Mesmo sem ter dado tempo de debater o combate ao crime organizado, Lula disse que garantiu a Trump a total disposição do governo brasileiro para discutir o tema com a Casa Branca.
13: Nós estamos levando muito a sério essa questão do combate ao crime organizado. Nós criamos uma base na cidade de Manaus para combater o crime organizado, o tráfico de armas, de droga na fronteira brasileira, com a participação de delegados da polícia de todos os países da América do Sul. Se os Estados Unidos quiser compartilhar e participar conosco, estará convidado. O que nós estamos propondo é o seguinte, é muito sério, a partir da semana que vem vamos lançar um plano de combate ao crime organizado que é para valer.
12: O petista também afirmou que não vê o republicano influenciando as eleições deste ano no Brasil.
13: Eu não acredito que ele vá ter qualquer influência nas eleições brasileiras, até porque quem vota é o povo brasileiro, sabe? E eu acho que ele vai se comportar como presidente dos Estados Unidos, deixando que o povo brasileiro decida o seu destino.
12: Questionado sobre a investigação americana em relação a práticas comerciais brasileiras como o Pix, Lula afirmou que Trump não tocou no assunto, mas disse esperar que o colega use o sistema algum dia. De Brasília, André Anelli.
11: Vamos já comentar esse assunto com Henrique Kriegner, que chega ao vivo aqui ao Jornal da Manhã. Kriegner, muito bom dia a você. O encontro entre o presidente brasileiro e o presidente americano. Diversos temas foram tratados, uma reunião de 3 horas, mas nada de concreto foi efetivado. Só que, claro, que politicamente isso vai ser explorado, né?
14: Bom dia, David. Bom dia à nossa audiência. Boa sexta-feira para todos. Eu espero que o presidente Lula tenha curtido aí a viagem, né? Aproveitado para ter alguns momentos ali na capital americana e descansado um pouquinho, porque de resultado prático, realmente nós não temos nenhum sendo trazido aqui para o Brasil. É claro, esses grupos de trabalho, eles são sempre produtivos e muito protocolares também, mas a impressão que fica é que é aquela reunião de condomínio, sabe, David, que tem problema... No condomínio está com problema de segurança, está com problema de financeiro, não tem dinheiro. Então, o condomínio está com problemas estruturais. E aí, de repente, na reunião, estão discutindo se a flor do jardim é amarela ou se ela é branca. O Lula botou ali umas questões de terras raras, umas coisas ali para tentar, acho que, trazer um pouco mais de importância. Mas como foi falado na reportagem, as questões mais fundamentais para o povo brasileiro, não para o PT, nem para o projeto do Lula, nem para a reeleição, eu estou dizendo para o povo brasileiro, que é a pauta da segurança, como é que os Estados Unidos podem contribuir, sendo essa potência que é, na questão da segurança e enfrentamento do crime organizado. Isso não foi para a pauta. Como é que o Brasil pode expandir as suas transações, por exemplo, do Pix, como tem sido feito com alguns países da América do Sul, em que o Pix já é aceito também, e isso tem fomentado ainda mais a atividade comercial. Isso não foi explorado. Tantas outras pautas não foram tratadas, David, e aí isso mostra que foi uma vitória para Donald Trump, que teve o seu inimigo histórico ali, mansinho, do seu lado. Então Lula não traz nenhum ponto positivo, de fato, para casa.
11: Mas aí tem um aspecto também, né, Kriegner, que a gente tem que observar sobre a proximidade, então, do presidente Lula com Donald Trump, que era, até então, só a possibilidade do campo ideológico da direita. E, obviamente, o petista vai utilizar isso, né?
14: Exato, ele pode utilizar isso, mas não pode utilizar muito, porque senão ele trai o próprio pensamento e a vontade da esquerda. Então, ele ficou numa situação muito mais delicada agora. O Trump saiu ganhando muito mais forte, porque ele sai para a imprensa de direita americana. Ele teve uma vitória, porque conseguiu colocar o Lula dentro de um quadradinho ali, não teve nenhum discurso ideológico nem nada. E para a esquerda americana, ele sai como também alguém que é vitorioso por ter diálogo, né, com outros líderes. Mas no Brasil, a direita não vai bater palma para o Lula por aí, por isso não está trazendo nenhum resultado concreto, e a esquerda também não, porque a esquerda odeia a figura do Trump, né? E aí rejeita tudo aquilo que relacionado à figura não só americana, imperialista, como eles gostam de dizer, mas especialmente de Donald Trump. Então, sai perdendo nesse sentido, de não ter falado questões mais decisivas. Se trouxesse para casa resultados concretos de negociação, de exclusão de tarifas, de acordos e de parcerias na questão de segurança, teria um apoio forte, inclusive, do centro-direita aí do Brasil, porque está olhando para esses temas mais caros, né? Então, não teve uma grande vantagem nesse sentido.
11: E claro que a gente vai seguir, então, acompanhando todos os detalhes. Uma embarcação chinesa foi atacada no Estreito de Hormuz, marcando mais um capítulo triste no conflito no Oriente Médio. O nosso correspondente, Luca Bassani, chega ao vivo com todos os detalhes sobre esse ataque. Bom dia, Luca.
15: Bom dia a você também, David. Boa sexta-feira a todos que nos acompanham. Essa informação foi veiculada recentemente, mas ela é referente aos últimos dias 4 e 6 do mês de maio, portanto, ao longo desta semana. De acordo com uma reportagem e também de fontes ligadas a grandes empresas de cargueiros chineses, dois navios teriam sido atacados nos dias 4 e dia 6, respectivamente, um deles sendo um petroleiro, inclusive aumentando, né, a tensão, já que os chineses são aliados dos iranianos. E isso prova que qualquer outro país estaria no alvo da Guarda Revolucionária Islâmica nas suas operações para tentar dissuadir a passagem pelo Estreito de Hormuz sem o pagamento de tributos, né, pagamento de pedágio, e sem também a concordância de uma reabertura oficial com os Estados Unidos. Vale a gente trazer que ao longo dessa semana o próprio ministro das Relações Exteriores do Irã, Abbas Araghchi, esteve na China conversando também com o ministro das Relações Exteriores chineses, Wang Yi. Ambos falaram que a relação entre Irã e China nunca esteve em um patamar mais forte e que vão continuar trabalhando para que essa guerra seja terminada o quanto antes. mas ao contrário do que as falas mostram, a gente vê que em dias anteriores, tivemos o ataque então a navios chineses. Isso também é uma ação retaliatória em relação àquilo que os Estados Unidos estava propondo de escoltar as embarcações no Estreito de Hormuz para trazer uma navegação mais segura. O Projeto da Liberdade, assim intitulado por Donald Trump, que durou só 48 horas e depois ele disse que seria suspenso, que não faria mais essa escolta com a sua própria marinha. O fato é que ainda são muitas as incertezas em relação à reabertura do Estreito de Hormuz, ao trânsito seguro por esse gargalo tão fundamental da marinha mercante global, e poucas são as conversas oficiais que acontecem para que isso seja normalizado. A gente tem a mediação do Paquistão acontecendo, alguns falam que uma minuta estaria pronta para ser divulgada durante os próximos dias e que seria colocada em vigor por 30 dias antes de termos uma discussão mais profunda sobre o programa nuclear iraniano, mas por enquanto são apenas rumores, não temos nada de concreto e temos o preço do petróleo ainda flutuando, gravitando na faixa aí dos 100, 110 dólares o barril, o que pesa no bolso de todo mundo. E essa notícia de um navio chinês atacado só preocupa ainda mais as seguradoras e as embarcações que querem fazer este trajeto, apesar da guerra.
11: Sem dúvida alguma, e claro que a gente vai seguir acompanhando esse conflito tenso, triste, com os nossos correspondentes internacionais. Ainda no contexto internacional, os Estados Unidos devem permanecer como maior potência econômica do mundo em 2030, de acordo com o relatório mais recente divulgado pelo Fundo Monetário Internacional, o FMI. A Danúbia Braga vai chegar ao vivo para trazer todos os detalhes sobre esse levantamento. Danúbia, muito bom dia a você.
16: Oi, David, bom dia para você, bom dia a todos. E esses números refletem justamente o produto interno bruto, PIB, nominal em dólar americano. Com isso, os Estados Unidos aí seguem como a potência, né, no quesito economia. Eles devem manter a liderança com um valor projetado de PIB em torno de 32 a 37 trilhões de dólares. A China fica em segundo lugar, com 26 trilhões de dólares, enquanto a Alemanha e a Índia aparecem empatadas em torno de 6,18 trilhões, 6,17 trilhões de dólares, respectivamente. E aí, embora, né, os Estados Unidos liderem esse quesito do PIB, a China é quem deve ter o maior ganho absoluto entre todos os países. Isso porque a projeção feita, então, pelo Fundo Monetário Internacional é que a expansão dos chineses seja de 5,7 trilhões de dólares de 2026 a 2030, enquanto os Estados Unidos fica com 5 trilhões de dólares. O Brasil deve retornar ao grupo das 10 maiores economias do mundo até 2030. A projeção é em cerca de 3,20 trilhões de dólares aqui no nosso país, o que representa um aumento de aproximadamente 560 bilhões de dólares em 5 anos. E aí o país saltaria então do 11º lugar para o 8º lugar. Nos próximos 5 anos, quase metade de todo o crescimento global deve vir então da China, Estados Unidos e Índia. Além dos três, né, outros três grandes contribuintes incluem ali o Reino Unido, Alemanha, Japão, Indonésia, Brasil e Canadá. Coletivamente, então, os 10 países do topo devem contribuir com 66,5% de todo o crescimento do PIB global projetado até 2030. Enquanto as maiores economias, então, dominam os ganhos absolutos, o crescimento, quando a gente fala de percentual mais acelerado, deve vir de países como Suriname, Malawi e Etiópia, que são os projetados ali em relação às principais economias de crescimento em termos percentuais até 2030. Isso porque tem um grande desenvolvimento previsto, por exemplo, para o Suriname, em 6,7 bilhões de dólares, ou seja, cerca de 137% de crescimento até 2030. Então, esse foi o último relatório divulgado pelo FMI. Volto com você.
11: Tá certo, Danúbia. Muito obrigado pelas suas informações ao vivo sobre esse levantamento. E uma pena, né, que o Brasil não esteja despontando com tantos potenciais que temos. E olha só, a produção industrial cresceu pelo terceiro mês consecutivo. O setor acumula alta, apesar, né, da gente ver que ainda o Brasil não desponta entre as principais potências mundiais. Todas as informações com Rodrigo Viga.
5: A produção da indústria brasileira voltou a crescer no mês de março, surpreendendo as previsões do mercado financeiro. A produção industrial, segundo o IBGE, avançou 0,1% na passagem de fevereiro para março. E o mercado esperava uma taxa negativa entre -0,2% e -0,3%. É bem verdade que essa taxa de 0,1% foi a mais baixa dos três meses de alta agora em 2026. Janeiro, elevação de 2,3%, fevereiro 0,9% e agora essa taxa perto da neutralidade, 0,1%. Segundo o IBGE, o que chamou bastante a atenção não foi a terceira taxa positiva consecutiva, mas a concentração desse crescimento. Em apenas 8 dos 25 ramos pesquisados, houve taxa positiva. Fica um alerta para os próximos meses, para a continuidade ou não dessa trajetória de crescimento da produção industrial brasileira. A boa notícia é que nesses três meses de 2026, a indústria conseguiu recuperar e superar as perdas acumuladas entre setembro e dezembro do ano passado, quando a política monetária atingiu em cheio a atividade fabril brasileira. Peterson Rizzo, gerente de relação com investidores da gestora Multiplique, analisa aqui na Jovem Pan o desempenho da indústria brasileira agora em março de 26.
17: O resultado da produção industrial de março sugere mais recomposição após perdas recentes do que um ciclo consistente de expansão. A indústria segue distante do pico histórico, refletindo limitações estruturais relevantes. Nesse contexto, a economia brasileira demonstra resiliência, mas ainda sem tração forte. A Selic elevada segue como principal vetor de pressão, encarecendo o capital e reduzindo o investimento. Além disso, restringe o consumo de bens duráveis, afetando diretamente a dinâmica industrial. O endividamento das famílias reforça esse quadro, limitando a demanda doméstica. No cenário externo, a guerra eleva petróleo e energia, pressionando custos ao longo da cadeia produtiva. Assim, a atividade deve seguir moderada, com estabilização ainda distante de um ciclo robusto de crescimento.
5: Três ramos industriais, setor químico, petróleo e gás e veículos, que representam mais de um terço da indústria brasileira, puxaram o desempenho. Esse crescimento de 0,1% na atividade fabril em março, frente ao mês de fevereiro. Se por um lado a política monetária, mesmo com a queda dos juros, continua comprometendo o setor fabril, o mercado de trabalho, com mais gente trabalhando, renda e massa salarial, ajuda a compensar esse impacto da taxa Selic hoje em 14,5%. Felipe Santana, especialista em investimentos do grupo Axia Investing, analisa aqui na Jovem Pan a performance da indústria nacional.
18: Os números da produção industrial brasileira continuam sem mostrar sinais claros e robustos de crescimento no país. O 0,1 positivo de março contrasta apenas com as expectativas mais pessimistas da maioria dos analistas de mercado, que esperavam um número negativo na base mensal. Destaque positivo dentro da indústria, setor petroquímico de combustíveis, bem como produção de veículos e reboques. Na ponta negativa, um decréscimo nos números de bebidas, produção e venda de bebidas no país. Lógico que nós temos um cenário ainda de Selic muito alta, que prejudica a indústria, mas nós temos também um sinal de alto nível de emprego e aumento na expansão de renda, seja pelo próprio emprego ou por programas sociais. Por isso, a indústria deveria apresentar dados melhores, maiores do que nós estamos vendo nas últimas leituras. O governo deve comemorar, mas na prática expõe mais um gargalo. A indústria brasileira não cresce e há muito tempo.
5: No ano, a indústria brasileira acumula um crescimento de 3,1%. E em 12 meses, essa taxa também é positiva, bem mais baixa, de apenas 0,4%, segundo o IBGE. Do Rio, Rodrigo Viga.
11: Agora 6 horas 21 minutos.
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2: 5 minutos. O ministro da Fazenda, Dario Durigan, afirmou que o Brasil e Estados Unidos devem avançar na cooperação contra o crime organizado para que os dois países façam operações conjuntas. Matheus Dias.
3: O ministro de Minas e Energia, Alexandre Silveira, disse que a reunião com Trump e auxiliares foi importante para reafirmar a soberania do Brasil em relação às terras raras. Silveira já tinha afirmado mais cedo que irá trabalhar junto ao Senado para acelerar a aprovação da Política Nacional de Minerais Críticos e Estratégicos, que avançou na Câmara e pretende incentivar a exploração e o beneficiamento desses minerais no país.
4: Sobre os minerais críticos, o presidente deixou claro a importância desses minerais para a gente desenvolver a nossa indústria, a indústria... Do manufaturamento, a industrialização e desde a separação até o refino. O Brasil é solo fértil para investimentos, pela sua segurança jurídica, pelas suas potencialidades, mas é solo fértil também, porque é mais barato investir e refinar os materiais no Brasil, gerando riqueza, gerando renda, gerando emprego e gerando principalmente divisas para o país.
3: Silveira e os ministros que acompanharam Lula na reunião com Trump também fizeram um balanço das conversas. O ministro do Desenvolvimento, Indústria, Comércio e Serviços, Márcio Elias Rosa, confirmou um novo encontro para negociar o tarifaço, que ainda persiste sobre produtos brasileiros, além da seção 301, mecanismo utilizado pelos Estados Unidos para investigar eventuais práticas comerciais desleais e atualmente aplicada contra o Brasil.
5: Apresentamos e reiteramos a eles todos os dados e informações que já foram apresentadas, indicando a necessidade de conclusão da sessão 301. O presidente Lula mencionou isso ao presidente Trump, nós mencionamos a contraparte, e estabeleceu-se uma discussão em torno das tarifas efetivas que são aplicadas pelo Brasil e o não cabimento de sobretarifas em relação aos produtos brasileiros, e nós ficamos de nos reunirmos nos próximos 30 dias para avaliarmos ou chegarmos a uma conclusão. Na nossa expectativa, uma conclusão que leve também ao encerramento da sessão 301. E há necessidade de nós nos reunirmos novamente.
3: Em outra frente, o ministro Dario Durigan disse que Brasil e Estados Unidos têm aprofundado o combate ao crime organizado, com foco na fiscalização de cargas e rastreamento de recursos ilícitos. Um dos mecanismos utilizados é a troca de informações entre os dois países no controle aduaneiro.
6: Houve um primeiro anúncio feito no Brasil, com presença das autoridades norte-americanas, em que se estabeleceu um primeiro mecanismo de remote targeting, que a gente troca informação prévia à chegada de container no Brasil e vice-versa com os Estados Unidos. Isso tem nos permitido fazer apreensão, isso foi colocado na reunião, mais de meia tonelada de armas e equipamentos irregulares que saíram dos Estados Unidos e foram ao Brasil no período de maio de 2025 a abril de 2026 deste ano. Então, mais de meia tonelada de arma irregular apreendida no Brasil, graças a essa parceria que tem se estreitado.
3: O ministro explicou que a próxima etapa é avançar em medidas para combater a lavagem de dinheiro e asfixiar a estrutura financeira do crime organizado.
6: A Carbono Oculto, pude mencionar, foi a maior operação contra o crime organizado do Brasil, e as informações foram transferidas, foram compartilhadas pela Receita Brasileira ao IRS norte-americano, que é a Receita Federal dos Estados Unidos. Todas as informações das fraudes tributárias, da arquitetura dos fundos e como foi possível, em muitos casos, burlar a legislação brasileira, retirando patrimônio, retirando recurso do país, em alguns pontos importantes...

0: concentrados no estado de Delaware, aqui nos Estados Unidos. E o que nós estamos fazendo nessa, para além desse compartilhamento de informação, é acelerando os mecanismos para que esses recursos de brasileiros que sonegam, fazem lavagem de dinheiro no Brasil, sejam pagos, sejam rapidamente devolvidos ao país.
1: Dario Durigan explicou que a ideia agora é avançar para operações conjuntas entre os dois países.
2: Vamos analisar esse tema com Henrique Kriegner, que segue aqui ao vivo com a gente. Kriegner, claro que precisa avançar contra o crime organizado e tem tido efetividade esse trabalho conjunto entre a Receita Federal e a Polícia Federal e as mais variadas polícias também, né, estaduais, porque é no dinheiro, tem que fazer o rastreio do dinheiro para chegar à organização criminosa, seja ela PCC, Comando Vermelho ou tantas outras que infelizmente existem e se proliferaram em todo o Brasil. Mas o aspecto de você ter uma ação conjunta é fundamental, só que para isso acontecer, precisa realmente haver uma conexão entre esses países, coisas que a gente não tem visto muitos avanços, né?
3: Exato, David, exato. Essa que é a maior dor, né, que a gente trouxe aqui agora a respeito do fruto dessa reunião, quer dizer, a dor do que não houve, porque de fato não teve uma conversa. O próprio ministro Durigan, ele traz conquistas que foram feitas no passado, apreensões de cargas de armas, também a questão da Operação Carbono, todas essas operações que já aconteceram no passado. E agora nós tínhamos a oportunidade aí de uma nova negociação. E a questão do sufocamento financeiro no combate ao crime organizado, ele é muito importante, porque aí você pega do topo para baixo, né? Você vai aonde dói de fato e consegue ter um resultado. Mas não é suficiente, porque nessa teoria, né, muitas vezes as pessoas olham para o enfrentamento ao crime organizado através desse paradigma e gera uma falsa impressão de que se nós sufocarmos os chefões e tirarmos ali o dinheiro ou a maneira de deixar mais difícil, então o crime vai secar. E não vai secar, porque a pergunta tem que ser o que aquele criminoso que está ali na comunidade, ele tem uma operação rodando, o que ele vai fazer uma vez que está mais difícil de lavar o dinheiro? Ele não vai simplesmente largar o fuzil e pegar uma carteira de trabalho e procurar um emprego. Não vai. Até porque hoje o crime organizado ele tem uma diversificação de atividades que vai muito além ao tráfico de drogas. Já está na questão dos combustíveis, já está na questão de outros produtos, inclusive de produtos de atividade legalizada. Então, o crime já está muito mais avançado que isso no Brasil. É importante, sim, a questão das fronteiras, é importante as outras negociações, mas o enfrentamento se dá com inteligência, aparato e preparação policial. E isso não houve nessa reunião. Esse é, infelizmente, um resultado que nós não vamos ter, mas quem sabe no futuro aí a gente consiga avançar nessa pauta.
2: Sem dúvida alguma, e precisa disso, né? Agora, 6 horas e 33 minutos.

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1: A cada tonelada de soja produzida e processada no ano passado, houve a geração de R$ 5.746 de produto interno bruto. O dado foi divulgado pelo CPEA e pela ABIOV. Quem traz todas as informações para a gente é a apresentadora do Hora H do Agro, Mariana Grilli.
2: A Associação Brasileira da Indústria de Óleos Vegetais divulgou dados em conjunto com o CPEA sobre o desempenho da cadeia da soja e do biodiesel em 2025. O produto interno bruto da cadeia do grão e dos seus derivados cresceu 11,72% em volume, o que significa 691,9 bilhões de reais no ano passado. No entanto, o PIB renda, que significa a remuneração que o setor gerou no período, caiu 0,55%. O motivo está nos preços dos produtos da cadeia produtiva, que recuaram mais do que o avanço físico. Este é o quarto ano consecutivo de queda na renda e, mesmo assim, a cadeia da soja deve continuar crescendo, conforme expectativas do CPEA. Estamos falando do uso da soja aí para farelo, óleo, ração. Para termos uma noção, a cada tonelada de soja produzida no ano passado, houve a geração de R$ 1.862 de PIB. Depois que essa soja foi processada para se tornar os produtos que eu mencionei, foi gerado R$ 5.746 de PIB por tonelada. Esses números mostram para a gente, então, que processar e industrializar a soja é muito mais benéfico para o país do que exportar o grão commodity. E junto com o desempenho da soja no campo, o produto interno bruto gerado pelo biodiesel subiu 8,51%. E o crescimento foi impulsionado pela elevação da mistura obrigatória no diesel, de 14% para 15% em agosto do ano passado. E o setor observa e também, né, acompanha muito de perto, aí, participa das discussões em relação ao B16, ou seja, aumentar essa mistura para 16%. A gente vai falar mais sobre esse assunto, até porque essa industrialização da soja aqui no Brasil também depende muito de uma questão de demanda. Demanda da ração, a demanda do próprio biodiesel, por exemplo, olhando para essa agenda de transição energética. Então a gente vai trazer as falas aí dos porta-vozes do CPEA, da ABIOV. Então fica o convite para você acompanhar o Hora H do Agro, entender mais desse assunto. Nosso programa vai ao ar todo sábado às 5 da manhã, também no horário alternativo das 6 da manhã do domingo. E o programa fica disponível na íntegra no canal da Jovem Pan no YouTube. Eu espero vocês. Até lá.
1: Agora 6 horas 36 minutos.
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10: Agora, 6h40, a Câmara dos Deputados aprovou a medida provisória relativa à Carteira Nacional de Habilitação. O David Diogo chega ao vivo mais uma vez aqui ao Jornal da Manhã com todos os detalhes sobre isso pra gente.
11: Exatamente, David. Essa renovação automática da CNH é somente para condutores que não cometeu, não caiu ou não foi sujeito a nenhuma multa nos 12 meses antes da renovação do documento, ou seja, um ano antes, né, da renovação da CNH. O texto, ele mantém a obrigatoriedade da realização dos exames de aptidão física e mental previstos no Código Brasileiro de Trânsito. Essa versão original ali da medida provisória dispensava parte da realização desses exames para os condutores beneficiados pela renovação automática, mas o relatório aprovado pela comissão preservou essa exigência. A proposta também autoriza o motorista a optar a emissão da CNH apenas em formato digital, sem a necessidade daquela versão física. Esse formato digital, ele já é realizado, né? Já acontece ali a Carteira Nacional de Habilitação Digital, mas ela é vinculada ainda ao documento físico. Vamos às restrições, tá? Em relação a essa medida aí que está tramitando no Congresso Nacional, motoristas com 70 anos ou mais não poderão utilizar a renovação automática. Já os condutores entre 50 e 70 anos terão direito ao benefício apenas uma vez, já que a renovação da CNH acontece a cada 10 anos. Permanecem obrigatórios exames para as pessoas com indícios de deficiência física, mental ou doenças que possam comprometer a capacidade de dirigir. Vamos destacar aqui que o texto já foi aprovado pela comissão mista, agora segue para análise dos senadores, depois retorna para a Câmara dos Deputados. Aprovado pelos parlamentares, aí sim segue para a sanção presidencial. Sancionado pelo presidente, passa a valer lei, passa a ser lei. Eu volto com você, David.
10: Tá certo, David Diogo, muito obrigado pelas suas informações. A senadora Tereza Cristina, líder do Progressistas na Casa, defendeu que sejam investigadas as suspeitas de pagamento de Daniel Vorcaro ao presidente do partido, Ciro Nogueira. Veja na reportagem de Júlia Firmino.
0: Hoje, a senadora pelo Mato Grosso do Sul e líder também do Partido Progressistas no Senado, Tereza Cristina, não comentou a operação da Polícia Federal, Operação Compliance Zero, que investiga o também senador e presidente do PP, Ciro Nogueira. Tereza disse que é necessário investigar, mas defendeu também o direito de defesa do próprio senador Ciro. Essas falas foram feitas a jornalistas logo depois dessa operação ser deflagrada, então, pela Polícia Federal contra o presidente do PP, que apura também, né, durante essas investigações, ligações com o próprio Banco Master. Segundo o que já levantou as buscas da polícia, Nogueira recebia uma mesada de um primo do próprio dono do Banco Master, Daniel Vorcaro. O nome desse primo seria Felipe Vorcaro. Ele fazia essas transferências que no total chegaram aí a R$500 mil aí nas contas de Ciro Nogueira. Além disso, uma proposta feita por Ciro no Senado para incrementar uma PEC que daria mais autonomia ao Banco Central aqui do Brasil teria sido feita pelo próprio Banco Master. Ciro nega essa participação, enfim, em tudo isso, nessas atividades ilegais. Fato é que a gente ainda precisa ficar de olho em tudo isso para ver quais serão os desdobramentos dessa investigação, essa nova fase, então, da Compliance Zero. De São Paulo, Júlia Firmino.
10: E serão muitos os desdobramentos em relação a esse caso, né, Henrique Kriegner? Porque, de fato, a defesa do Daniel Vorcaro já expôs ali que quer fazer a delação, só que a Polícia Federal falou, não, você tem mais coisas, você sabe demais, e aí entregar só isso não é viável. Então, eles querem mais. Aí a gente viu a operação avançando sem a delação dele, no contexto em que a Polícia Federal também tem visto as mensagens que ele trocou com as mais diferentes autoridades. Isso não só no campo do centro, direita ou esquerda. Só que o aspecto político muito provavelmente vai ser explorado nesse momento, porque Ciro foi um dos principais ministros da gestão de Jair Bolsonaro, apesar de Flávio Bolsonaro já ter gravado um vídeo afastando qualquer possibilidade de ligação e defendendo que as investigações avancem. De que forma que você analisa tudo isso?
12: David, é mais uma prova de que a corrupção no Brasil é tão endêmica que não tem lado. É centro, é direita, é esquerda, é quem fala bonito, quem fala feio, quem joga limpo, quem joga sujo, todo mundo pode ser que amanhã apareça um escândalo envolvendo. Então, realmente, é uma questão muito delicada, é sistêmica e é endêmica, pega para todos os lados mesmo. Essa operação, da maneira como está sendo conduzida pelo ministro André Mendonça, que tem feito um trabalho exemplar nesse sentido, mostra que Vorcaro vai ter que, se quer fazer uma delação e ser beneficiado por ela, ele vai precisar ser muito mais transparente do que ele tem sido até agora. Essa operação, ela vem junto, como você colocou, David, com a delação, já para dizer, olha, nós também temos caminhos de investigações aqui, nós também estamos tomando as nossas medidas e se você não trouxer provas conclusivas, essa delação não será acolhida, né? Não vai ser homologada e você não vai ter os benefícios aí. Então o Vorcaro vai ter que ser muito, muito claro. E essa é a expectativa de todo o povo brasileiro. A minha expectativa é ter certeza que é de quem está nos assistindo também, porque a gente sabe que esse caso do Banco Master, David, ele tem implicações em todos os lados. É no legislativo, é no executivo e é no judiciário. Pegando ministros de esquerda, parlamentares de esquerda, parlamentares de direita, ministros que são famosos, ministros que não são famosos, pegando todo mundo que está envolvido precisa ser de fato processado, ter o seu, obviamente, o seu direito de defesa, mas se for encontrado culpado, tem que ser punido com rigor exemplar, David, porque o brasileiro não aguenta mais tanto imposto, tanto problema no Brasil e ainda assim eles vivendo às custas do nosso trabalho e do nosso suor.
10: Sem dúvida alguma, né? E vão avançar com certeza as investigações nos mais variados espectros políticos. 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
13: 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O médico, o mercado. 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Esse tipo de presente, David, nossa audiência, não vai colocar, a mãe não vai colocar esse presente na prateleira, mas pode gerar memórias inesquecíveis e momentos muito felizes com a família. Então, eu acho que experiência pode ser um bom negócio para esse domingo.
10: 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Porque o presente, muitas vezes, a gente vai lá, faz a celebração e tudo, entrega aquele presente, só que muitas vezes se esquece, né? Eu mesmo fiz aniversário recente em março, não me lembro de todos os presentes que eu recebi. Agora, os momentos vividos, esses a gente não esquece. Mas de que forma fazer isso cabendo no orçamento?
13: Sim, sim. É possível. 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
10: 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Muito obrigado pela sua participação, feliz Dia das Mães por aí, e que todas as pessoas também possam celebrar e, quem sabe, viver momentos com a ajuda do PicPay. Valeu!
13: Obrigada, até segunda. Tchau, tchau.
10: Agora, 6 horas e 51 minutos.
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10: A recente lesão do goleiro Alisson do Liverpool preocupa a torcida, o próprio atleta, além do técnico da seleção brasileira, Carlo Ancelotti. A situação gera questionamentos sobre o estado físico do jogador para a disputa da Copa do Mundo. Confira mais detalhes na reportagem de Giovanni Chacon.
15: A lesão de Alisson preocupa não só o Liverpool na reta final da temporada do futebol inglês e de Liga dos Campeões, como também o técnico Carlo Ancelotti e a seleção brasileira. O goleiro titular do Brasil nas últimas duas Copas chega consolidado na posição e não parece ser ameaçado por nenhum outro goleiro brasileiro. Com uma lesão que está deixando o torcedor preocupado, a dúvida é como o Alisson estará fisicamente após retornar aos gramados e se o ritmo do goleiro será o suficiente para aguentar o nível de jogo de uma Copa do Mundo. O Brasil estreia na Copa do Mundo em Nova York, no dia 13 de junho, contra o Marrocos, num duelo dos dois principais candidatos à liderança do Grupo C da competição.
10: O Palácio do Planalto orientou integrantes do governo a não comentarem a operação da Polícia Federal que mira o senador Ciro Nogueira. O Marco Viana vai chegar ao vivo com todos os bastidores, até mesmo as repercussões de ontem para hoje, porque com certeza, né, esses contextos políticos que podem ser explorados, até mesmo os personagens, estão receosos com o avanço das operações também, né, Marco? Muito bom dia.
16: Olá, bom dia para você, bom dia a todos que nos acompanham. Boa sexta-feira. Pois é, a repercussão da quinta fase da Operação Complice Zero da Polícia Federal, que teve como alvo o senador Ciro Nogueira, continua gerando desdobramentos, repercussões aqui em Brasília. Agora, o Palácio do Planalto orientou ministros e integrantes do governo federal a evitarem qualquer comentário público sobre o caso. A preocupação do governo é evitar um novo desgaste com o Congresso Nacional e impedir que a oposição use a operação para reforçar a narrativa de perseguição política. Essa é justamente a principal preocupação do governo Lula. Então, a recomendação teria sido feita informalmente, ainda nas primeiras horas de ontem, logo após as primeiras informações sobre a quinta fase da Operação Complice Zero, com essa orientação aos integrantes do governo. Bom, logo após essas primeiras informações, essa orientação foi repassada. A cautela do Planalto acontece em um momento bem delicado da relação entre o governo e também o Congresso, poucos dias após a derrota na indicação de Jorge Messias ao Supremo Tribunal Federal, entre outras coisas. A investigação da Polícia Federal, autorizada pelo ministro André Mendonça, apura a suspeita de vantagens econômicas envolvendo o Banco Master e o empresário Daniel Vorcaro. Entre os pontos citados estão pagamentos mensais, uso de imóvel, viagens internacionais e outros benefícios que teriam sido destinados ao senador. A defesa de Ciro Nogueira, no entanto, nega irregularidades e também a defesa afirma que ele não cometeu qualquer ilegalidade. O presidente Lula também deve evitar declarações mais profundas sobre o caso ao longo dos próximos dias. Ainda tem pano para manga e a gente acompanha tudo isso direto de Brasília. Volto com você.
10: Tá certo, Marco Viana, muito obrigado pelas suas informações. Vamos com o Henrique Kriegner comentar esse assunto, porque de fato, né, os personagens políticos, eles estão aí preocupados com essa questão. Aí tem o aspecto que fica em silêncio para não aumentar a tensão com o Congresso Nacional, ou fica em silêncio porque o teto também é de vidro, Kriegner?
12: David, essa é realmente a explicação, a verdade verdadeira, né, por detrás aí da estratégia. Não dá para negar que, embora a situação não esteja nada boa para o senador Ciro Nogueira, de fato ele é um dos principais nomes do Centrão. E o Centrão é o principal bloco de articulação do Congresso. Então, não tem como o governo comprar essa briga nesse momento. Está muito cedo agora para comprar essa indisposição de forma tão grande. Vamos recordar aqui que Ciro Nogueira era alguém que estava em processo de negociação, já teve reuniões ali, até para decidir qual seria a articulação política no seu estado, né? Foi muito criticado por integrantes do centro e também da direita por articular com o governo Lula quem seria o candidato a governador no Piauí, também se ele mantendo uma candidatura quase que única ali, a eleição, reeleição como senador, enfim, todo esse trâmite acontecendo enquanto para as grandes manchetes e para o público, para o palco nacional, o foco era de fato fazer uma oposição ao governo Lula. Então isso tudo soma elementos aí de uma indisposição que já acontecia, né? Mas de fato ninguém dentro do Congresso Nacional, nenhum representante de bloco ou de frente partidária pode cantar galo agora, porque esse escândalo pode chegar na porta dos principais partidos e lideranças lá dentro. Então eles estão com muito cuidado nessa questão do teto de vidro, David.
10: Sem dúvida alguma, né? Até porque existem também apurações, investigações que revelam já envolvimento com pessoas lá do PT da Bahia. Então, em todos os campos políticos, existem conversas trocadas entre Daniel Vorcaro, alvo da Operação Complice Zero, e os integrantes da política. Por isso também, da expectativa da delação, para que ele possa entregar mais personagens, não só aqueles que a defesa apresentou. E a expectativa é que as operações também, né, avancem em relação aos mais diferentes campos ideológicos. E claro que a gente vai seguir acompanhando e trazendo todos os detalhes, as informações. Agora, 6 horas e 57 minutos.
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0: Olá, bom dia! Estamos começando mais um Jornal da Manhã nesta sexta-feira, dia 8 de maio de 2026. São 7 horas e 5 minutos e estaremos juntos até as 8 horas da manhã. Eu tenho comigo aqui na bancada a jornalista Natália Barros, o jornalista Mailson Franklin, nosso querido Bitoca, sempre na técnica aqui nos auxiliando, a Júlia Azevedo nas redes sociais, junto com a Ana Luísa Leão. Bom dia, Natália Barros, bom dia, Mailson Franklin, sejam muito bem-vindos aqui ao Jornal da Manhã.
1: Muito bom dia, João Mouzinho, bom dia, meu querido ouvinte. Chegou o melhor dia da semana, né? Chegou o nosso sextou. Uma sexta-feira bem chuvosa, já está bem frio por aqui, mas estamos aqui seguindo firmes e fortes, muito trabalho durante toda essa semana. Muito obrigada pela sua companhia, obrigada pela sua audiência, a gente aqui sempre recebendo suas mensagens que nos ajudam tanto a pautar o nosso Jornal da Manhã. Vamos seguindo, né, que a semana está terminando, mas o dia está só começando e aí a gente vai até as 8h30 da manhã. Vamos embora, Mailson Franklin, hoje aqui na nossa bancada, vai ficar aqui com a gente. Bom dia, sextou, como é que você está hoje?
2: Bom dia, Natália Barros, bom dia, João Mozinho, bom dia, Damião, bom dia aos ouvintes, sextou, né? Hoje vou ficar aqui com vocês na bancada. Sextou hoje não vai dar pra não, viu? Vai dar pra não. Vou logo avisando pras pessoas que hoje é dia de ficar em casa.
1: Hoje,
2: né?
1: A chuva tá pesada.
2: Hoje, hein, a chuva tá pesada. Daqui a pouco vou passar a previsão do tempo aqui pra todo o estado, tá bom? Mas bom dia, gente. Chegou aquele dia esperado, sexta-feira, pra dar aquela descansada, dar aquela relaxada, né, João?
0: É verdade, né? Chegou aí o final de semana. E é tão bom, né, ver essa empolgação da sexta-feira, todo mundo feliz, todo mundo torcendo, né, para a derrubada da escala 6x1, todo mundo querendo que o trabalhador brasileiro tenha mais um dia de sossego, mais um dia de paz que todo mundo merece. E vamos para as nossas principais manchetes do dia. Polícia Federal mira Ciro Nogueira e grupo do PP em esquema do Banco Master.
1: Dia das Mães impulsiona o consumo e deve injetar mais de 45 milhões de reais na economia de Maceió.
0: Vamos trazer ainda que órgãos cobram fim de remoções compulsórias de pessoas em situação de rua na capital.
1: Anvisa e Polícia Federal vão combater venda ilegal de medicamentos emagrecedores.
0: É a canetinha, né? Essas e outras informações, outras manchetes, você vai verificar aqui conosco no Jornal da Manhã pela Jovem Pan em 100,7.
1: É isso aí, viu, João Mouzinho, Mailson Franklin, meu querido ouvinte, está começando mais um dia de notícias aqui no nosso Jornal da Manhã. E além destes destaques, hoje nós teremos uma entrevista com o presidente do Sindicato dos Jornalistas de Alagoas, o Alexandre Lino. Então você fica aqui com a gente, fica sintonizado, que tudo isso e muito mais você confere aqui no Jornal da Manhã. E olha, ouvinte, sua participação aqui com a gente é muito importante, então você pode enviar sua mensagem aqui pro WhatsApp do Jornal da Manhã, mande para nossa produção a sua sugestão, seu reclame, suas dúvidas ou também perguntas para o nosso entrevistado de hoje pelo número 999-327-591.
2: Repita.
0: Repete aí, Natália Barros, por favor.
1: É o 999-327-591.

0: Tá aí, né? Esse é o contato do nosso WhatsApp aqui do Jornal da Manhã. Então você que tá ligadinho aqui na Jovem Pan 100,7, manda uma mensagem de texto, manda uma mensagem de voz, faz um vídeo de como anda a sua comunidade, a sua localidade. É sempre importante essa troca, esse feedback de você que tá aí do outro lado, sempre nos auxiliando a construir as pautas aqui do nosso matutino. Vamos dar um alô, não, né? Estamos aqui ao lado do Mailson Franklin, né? Mas ele tá aqui antenado.
1: Mas a gente quer saber de trânsito, quer saber da previsão do tempo, principalmente a previsão do tempo, né,
0: Mailson? É verdade, saber como anda o nosso trânsito, né? Nosso caótico trânsito da capital alagoana e também do nosso clima, né? Clima chuvoso no dia de hoje. Todo cuidado é pouco para você aí que tá se dirigindo, né, pro trabalho, levar o filho na escola, indo pra academia, fazer a sua atividade. Traz as informações mais
2: uma. Vou trazer sim, João. Hoje estou aqui no estúdio, mas olha, quando chove, todo mundo sabe como é que fica o trânsito, né? Diversas ruas com engarrafamentos aqui em Maceió. Avenida Fernandes Lima está um vermelho, né, de engarrafamento sentido centro de Maceió. Avenida do Valde Góes Monteiro, mesma coisa. Leste-Oeste também. Avenida Afrânio Lage, Governador Laminha Filho, na verdade, que é aquela avenida ali do Feitosa para chegar no terminal rodoviário, engarrafado. Leste-Oeste também engarrafado. Região aqui do centro, ali nas proximidades ali do Parque Centenário, né? Já nas proximidades ali do Farol, chegando no centro, engarrafado também. Aquelas ruas, né, transversais ali ao bairro do Farol, né, ali nas proximidades da Tomás Espíndola, também engarrafada a movimentação dos carros, né, chegando, né, no... nas escolas, né, para deixar os filhos nas escolas. Então, diversos engarrafamentos, Avenida Gustavo Paiva, né, engarrafada também, né, sentido região aqui do centro de Maceió. Quando chove, todo mundo sabe como é, né? Avenida General Hermes, rapaz, ali, ó, na Cambona, engarrafado também. Tá? Ou seja, choveu, todo mundo coloca o carro para fora, na rua, todo mundo sabe. Então, nesse momento, às 7 horas... Não é?
1: E 12 minutos,
2: o relógio fugiu aqui. 7 horas e 12 minutos, né? Engarrafado, diversos pontos da cidade aqui, algumas ruas engarrafadas, tá bom? Tenha muita paciência, atenção no trânsito, porque é sexta-feira, é trânsito.
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2: Vamos agora à previsão do tempo. Eu já digo que chuva forte em Maceió e também em algumas regiões do estado. Desde ontem à noite. Tá, ontem à noite choveu muito aqui na capital alagoana. Maceió está fazendo 26 graus, apesar, né, dessa chuva. A mínima de 24, a máxima, né, de 29 graus. As rajadas de vento estão a 16 km por hora. Hoje, 90% de chuva. 90% de chuva para hoje, para essa sexta-feira. Então, não vai dar praia hoje. Você que tá de fora,
1: na verdade,
2: tá de
1: o que
2: feira.
1: Tem que dar, viu, Mailson Franklin? É cuidado, né?
2: É cuidado
1: pra
2: andar
1: pelas ruas.
2: Agora, Natália, lá pras 12 horas, o sol vai, 11 entre 12, o sol vai aparecer entre as nuvens ali. Pode ser que o tempo dê uma melhorada. Pode. Mas não é recomendado você ir pra praia, né? Porque o tempo tá assim, ó. Completamente fechado. Chove aqui na capital alagoana. Estamos na quadra chuvosa. O inverno só começa oficialmente no dia 21 de junho, ou seja, mês que vem ainda. Enquanto isso, vamos ficar com
1: o tempo. E nosso final
0: de semana? E nosso final de semana?
2: Vamos
0: sábado,
2: lá.
0: Domingo?
2: Sábado.
0: Que a turma tem que se organizar, né?
2: Olha.
0: Vamos saber se vai ser dia das mães em casa, se vai ser na praia. Tem que saber
2: João,
0: como vai ser o domingo, dia das mães e o sábado.
2: Vou ser sincero, de acordo com a previsão do tempo, é o que eu digo. De acordo com a previsão do tempo, mas esse tempo pode mudar.
0: Verdade.
2: 100% de chuva para amanhã.
0: Sábado. Meu Deus do céu.
2: Chuva.
1: Domingo deve pegar.
2: No domingo, 85% de chuva. Para você ter ideia, no sábado a máxima será de 28 graus e no domingo 29 graus. É a mínima de 25, tanto no sábado como no domingo. Então a previsão de chuva. Pode ser que faça sol? Pode. Pode ser que não chova? Pode. Não é verdade? Aqui é a previsão do tempo para esse final de semana. Então,
0: é uma previsão, é o
2: previsão,
0: que pode acontecer.
2: É o que pode acontecer.
1: É bom ter um plano B, né?
2: É um plano B.
1: Essa ideia
2: dia das mães, dia das mães, a gente sabe que é uma época mais importante, uma das épocas mais importantes do ano. É, né,
0: principalmente do comércio.
2: Principalmente
0: depois
2: do comércio,
0: Natal,
2: depois
1: é
2: do Natal,
1: a segunda data mais importante de vendas.
2: E a gente sabe que restaurantes, né, são lotados.
0: É a praia, o shopping.
2: Qual a orientação você vai para o restaurante?
1: Inclusive, daqui a pouco a gente vai trazer exatamente sobre isso, viu? A gente vai falar sobre os horários, horários estendidos.
2: Vou trazer uma reportagem, inclusive, bacana, que eu estive ontem lá no centro, conversei com a diretora da Aliança Comercial. Ela vai trazer mais detalhes sobre essa movimentação, sobre o mercado aquecido aqui em Maceió. Então, gente, previsão do tempo, ficar atento. Se chover, fica em casa. Se não chover, você pode sair com a sua mãe, ou se não, faz aquele almoço, aquele jantar, aquele café da manhã em casa com a sua família, reunindo seus irmãos e seus filhos, tá bom?
0: É isso aí. É. Tá dado o recado do Maílson Franklin. Agora a gente vai retomar a nossa pauta central, a nossa pauta política, Natália Barros, falando sobre o esquema, a picaretagem do Banco Master.
1: Já tem apelido, João.
0: É o Bolso Master.
1: Bolso Master.
0: Né? É, rapaz, parece que não tem fim essa questão, né, do alinhamento político entre figurões da nação juntos ao Banco Master, ao Daniel Volcaro, né, esse banqueiro picareta que lesou juntamente com essa turma, né, o Fundo Garantidor de Crédito em mais de 50 bilhões de reais. É tão íntimo, Maílson e Natália, que ele tem o zap do ministro do Supremo Tribunal Federal, né? Tem o zap do ministro, tem o zap de senadores da República, tem o zap
1: ele
0: de...
1: Ele só não tem o zap da gente.
2: Eu não
1: pobre,
2: tenho o zap do ministro.
1: Cidadão comum. Mas o resto...
0: A gente tem o zap da assessoria dele, né, para querer uma informação, para um posicionamento, né, mais dessa turma. Mas o Daniel Volcaro é o cara que tem a maior e melhor agenda do país.
1: A rede
0: pode
1: de contatos
0: ter certeza.
1: Dele é
0: a
1: poderosa.
0: Rede de contatos dele. Inclusive... Ah, no zap dele, ele trata a esposa do ministro até por um apelido, viu?
2: Como?
0: Um apelido carinhoso.
2: Qual é o apelido?
0: É um apelidozinho carinhoso, né? É gravado no zap dele.
2: E
0: é? Vivi.
2: Vivi.
0: Doutora Vivi.
2: Tão íntimo assim, doutora Vivi.
0: É íntimo. É o Daniel Volcaro, né? O cara de superpoderes.
2: Bilionário, né?
0: Na República, né? O cara que promove, né, rodadas, né, de uísque, né, de mais de 13 milhões de reais para autoridades públicas.
2: Na Bahia, né? Inclusive teve uma festa
0: tem
2: na Bahia.
0: Tem várias festas na Bahia, em Trancoso, né? Junto com modelos lá do leste europeu. Enfim, é coisa para gringo ver o que o Daniel Volcaro fez.
2: A diária em Trancoso é caríssimo.
0: É verdade. E dentro dessa história toda, Natália e Maílson, tem um fato que chamou a atenção no dia de ontem, que foi uma operação da Polícia Federal e mais um caso da Operação Complice, que emparedou justamente o senador da República, Ciro Nogueira, que era um dos braços fortes das articulações, né, do Daniel Volcaro junto ao Centrão, para poder aprovar, uma tentativa de aprovar um valor maior para aquelas pessoas que, aspas, poderiam ser lesadas junto ao Fundo Garantidor de Crédito. Ou seja, o Fundo Garantidor de Crédito garante o ressarcimento de até 250 mil reais para você que é lesado pelo sistema bancário financeiro brasileiro. E aí, qual era a ideia do Daniel Volcaro? É triplicar esse valor, chegar a 1 milhão de reais, para o golpe que eles armaram, tramaram, fosse maior do que já tinha sido realizado, né, nos 50 bilhões de reais. Ou seja, a tentativa de fato era zerar os cofres do Fundo Garantidor de Crédito, ou seja, dinheiro esse das instituições financeiras, um colchão, vamos dizer assim, um colchão orçamentário, né, que as instituições financeiras têm, caso aconteça algum pepino, algum prejuízo para algum cidadão brasileiro, até 250 mil reais, para ele ser ressarcido. Então, Ciro Nogueira era o grande lobista, era o cara, né, que recebia grados, inclusive mensais, do Daniel Volcaro, segundo a Polícia Federal.
1: Começou com 500 mil.
0: Começou
1: com
0: 500 mil.
1: Depois tentaram ali negociar para baixar para 300, né?
0: Exato. Era uma mesada.
1: Era uma mesada.
0: Era uma mesada. Ou seja,
1: o salário, quem sabe.
0: Era o funcionário, né? O funcionário de luxo na capital federal, o senador da República, Ciro Nogueira, uma das principais lideranças do PP. Inclusive, está sendo investigado também pela Polícia Federal. Outros espectros, outros figurões do PP nacionalmente, devido à interferência do Ciro Nogueira com esses políticos, para interferir justamente em projetos, e digo além, para interferir junto em instituições financeiras de estados, municípios, poderes constituídos. Ou seja, essas pessoas do PP funcionavam como lobistas, agentes do Banco Master, do BRB. Como é que ele fazia? Dizia para um deputado ou para um senador. Chegava, batia na porta de um prefeito. Prefeito, coloque a sua folha salarial aqui no BRB, que é muito bacana esse banco. É. Chegava nos tribunais de justiça, batia na porta. Presidente do Tribunal de Justiça, coloque as contas no BRB. Chegava para os governadores de estado, coloque aqui no BRB. E para além disso, Maílson, e tem outra coisa. Tem outra coisa muito bacana, além de colocar a questão dos valores, né, do funcionalismo público nas folhas. Também invista no Banco Master, que ele tem rendimentos acima do que é praticado no mercado. Como foi feito em previdências em municípios, em estados. Então, essa turma do PP, eles funcionavam como agentes, lobistas, empregados do Daniel Vocarro, que recebia, inclusive, até, segundo investigações...
1: É como se fosse vendedores, né? Vai batendo ali, vai com batendo a pastinha.
2: Inclusive, é um banco BRB dentro do fórum aqui, um caixa.
0: E é, mas...
2: é, dentro do fórum aqui de Maceió. Sabia não.
1: Servidores de Maceió, a conta dos servidores de Maceió é do BRB, que foi alterado no ano passado,
0: também
1: né?
0: Não sabia não, Natália Barros.
2: Olha, você que...
0: Vocês estão muito bem informados.
2: Então, tem lá uma agência dentro do fórum da Justiça da Capital do Barro Duro. BRB, lá o caixazinho.
0: Então, assim... Tudo vai desembocar, esse esquema do Banco Master, tudo vai desembocar nesse esquema do Banco Master, como o Master, o BRB, chegou nesses municípios, nesses estados, quais são as vantagens dessa turma em levar esse banco justamente para esses poderes, executivo, judiciário, e a gente vai estar acompanhando isso tudo muito de perto. Natália Barros, traz mais detalhes sobre o que foi a Operação Complice no dia de ontem, né, que está deixando muita gente nos nervos lá na capital federal e pode, inclusive, Maílson, desembocar aqui na capital alagoana também.
1: Pode. Pois é, pode mesmo. Mas voltando para Brasília, né, porque ontem foi um clima assim bem agoniante lá em Brasília. Como a gente trouxe até no final do programa do dia de ontem, né? Os mandados de busca e apreensão, eu vou trazer alguns detalhes aqui também. Mas quando eu falei no início aqui da sua fala sobre já ter um apelido, João Mouzinho, que é o tal do Bolsomaster, é justamente porque trazendo esse caso para Brasília, né? Trazendo essa relação, por exemplo, do Ciro Nogueira com o ex-presidente Jair Bolsonaro e também com o filho dele, o senador Flávio Bolsonaro, que é pré-candidato à presidência, essa relação deles também é muito íntima. Ciro Nogueira ele foi ministro da Casa Civil no governo Bolsonaro, então ele é um bolsonarista de carteirinha, ele tem essa relação muito próxima de Bolsonaro. E por que que ele é bolsonarista de carteirinha? Porque com o Flávio, né, a relação deles de amizade, de aliança política de fato, inclusive vinha sendo cogitado a sair na chapa, né, junto com o Flávio, como candidato a vice-presidente. Flávio, candidato a presidente, e o Ciro Nogueira como vice-presidente. Então, toda essa relação do Ciro Nogueira com o Centrão e com o Flávio Bolsonaro, e a partir disso, os parlamentares da base do presidente Lula, eles começaram a mencionar isso, né, a trazer esse apelido aí para esse esquema chamado Bolsomaster. Mas não só isso, né, também se retomou ontem toda a discussão, toda a pressão por uma CPI para investigar o Banco Master, né, depois dessa nova fase da Operação Compliance Zero, que atingiu o senador Ciro Nogueira. Só para a gente retomar aqui, a PF cumpriu mandados em endereços ligados ao parlamentar e ao irmão dele. Segundo a investigação, o banqueiro Daniel Vorcaro teria realizado pagamentos ao senador em troca de favorecimentos políticos. O Ciro Nogueira, ele nega essas irregularidades e diz que está à disposição da justiça. E aí, como eu falei, essa expressão Bolsomaster é justamente uma tentativa, né, dos aliados do governo de associarem o caso, né, ao ex-presidente Jair Bolsonaro e ao senador Flávio Bolsonaro. Flávio, esse que disse recentemente em entrevista que Ciro Nogueira seria o vice dos sonhos. Então, isso inclusive, né, algo que vai ser muito explorado, vai ser muito utilizado pela base do governo, né, pelos aliados do presidente Lula, principalmente nesse período agora de campanha. E aí, já para se desvincular dessa situação, né, desse caso, já o Flávio Bolsonaro já colocou, já publicou nas redes sociais, em entrevista também, dizendo que é totalmente a favor da CPI do Master, que quer esclarecimentos sobre tudo isso, claro, porque isso respinga diretamente na campanha do senador, né, da campanha do Flávio para a presidência nessas próximas eleições. Então, o clima tá nesse nível, né? E aí, além disso, o Flávio Bolsonaro afirmou em nota que as denúncias devem ser investigadas com rigor e transparência, mas também não se dirigiu diretamente, não fez nenhum questionamento, não falou nada diretamente sobre o senador Ciro Nogueira, esse mais uma vez, que é amigo

0: Rede Bandeirantes de televisão, no qual o Ciro Nogueira ele se colocava como principal articulador da direita, justamente nessa projeção de um candidato à presidência da República, caso o Jair Messias Bolsonaro, ex-presidente da República, estivesse impedido de ser o candidato. Naquele momento, o Ciro Nogueira já fazia a leitura da prisão, né, do ex-presidente da República e já articulava, né, junto com o Jair Messias Bolsonaro e outros personagens da direita, justamente uma candidatura viável para a presidência da República, né? E o nome fatídico, né, que se colocou posto para a República foi justamente o do senador, o também senador da República, o Flávio Bolsonaro, senador pelo estado do Rio de Janeiro. O Flávio, aquele que comprou, né, uma casa com dinheiro vivo lá, né, às beiras do Lago Paranoá, né, no, em Brasília, na capital federal. O Flávio Bolsonaro, que tem uma grande empresa, né, justamente de vender chocolate, a Cacau Show. É o Flávio Bolsonaro ligado aos personagens da LERJ, né, da Assembleia Legislativa lá do estado do Rio de Janeiro. É esse Flávio Bolsonaro que o Ciro Nogueira defende com unhas e dentes para ser o candidato a presidente da República da direita. Eu posso afirmar com precisão, a direita tem importantes nomes para disputar a República, como a esquerda tem importantes nomes para disputar a República. E a escolha feita pelo Ciro Nogueira, juntamente com esse bloco bolsonarista, vai ter repercussões daqui em diante, principalmente ligados ao caso do Banco Master. E como diz a deputada federal pelo estado do Rio de Janeiro, a Heloísa Helena, quem for podre, que se quebre. A gente vai para o nosso primeiro intervalo comercial e daqui a pouco a gente volta com mais informações, mais notícias, mais manchetes aqui no Jornal da Manhã pela Jovem Pan em 100,7.
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3: Estamos de volta aqui com o Jornal da Manhã pela Jovem Pan 100,7. Eu tenho comigo aqui na bancada a jornalista Natália Barros, o nosso querido jornalista Mailson Franklin, o Bitoca sempre na técnica aqui nos auxiliando, a Júlia Azevedo nas redes sociais e a Ana Luísa também nas redes sociais. Natália Barros, Mailson Franklin, vocês sabem qual é a principal ou uma das principais datas para o nosso comércio aqui no estado de Alagoas e no Brasil também. Sabe qual é a principal data? Sabe qual é, Mailson Franklin?
4: A principal data é Natal.
5: Natal.
3: E a segunda?
5: Dia das Mães.
4: Dia das Mães.
3: Eita, das coisa mães. Boa. E tem uma pesquisa muito bacana, Mailson Franklin, que a gente está trazendo no dia de hoje aqui no Jornal da Manhã, da FEComércio, que aponta uma injeção na nossa economia de mais de 45 milhões de reais. Porque todo mundo quer comprar aquele perfume para a mãe, aquela blusa, aquela calça, aquela sandália, aquelas rosas, levar a mãe para o restaurante, levar a mãe para um barzinho, levar para uma praia. Isso movimenta a nossa economia. Já tem gente durante a semana toda levando a mãe para comprar o presente, fazendo uma surpresa, pegando aquele cartãozinho, né, Márcio? Botando um envelopezinho, né? É. Botando aquele dinheirinho também pra mãe, também tem essa modalidade também, isso, que a turma adora pra mãe sair.
4: E as mães adoram, viu, esses envelopinhos,
5: as mães,
4: viu?
5: Elas dão sinais.
3: Dão
5: sinais.
3: Dão.
5: Não,
3: eu conheço, fale.
5: Não, eu conheço.
3: Diga os seus sinais, vai dar uma boa.
5: A televisão tá ficando ruim. Como eu queria ganhar uma.
4: Não é muito discreto, não é muito sutil, não.
3: Tô tão cansada, preciso viajar.
5: Tô tão cansada. A minha mesmo.
3: Sim, diga, mas.
5: A minha mesmo estava precisando de um mix.
3: Aquele mix.
5: A Natália sabe que é da.
4: É,
5: né? Natália?
4: É.
5: Aquele
4: não sei
5: mix
4: não,
5: 3
4: Maílson.
5: Em 1 que você fritura a verdura.
3: Não, mas não, não. Na você não vai dar um mix pra sua mãe,
4: sei,
3: não, mas pelo amor de Deus.
4: Eu sei o que é um mix.
5: Mas
3: isso é utilitário de casa,
4: mas.
3: A mamãe
4: tá
3: erradíssima,
4: tá barrada da conversa.
5: Olha, veja, calma. Calma, não, calma. Veja bem.
3: Diga, mas diga.
5: A mãe. E daqui a pouco eu vou trazer a reportagem, você vai ver. Cada presente. Independente do presente que você dá para sua mãe, a sua mãe, ela sabe que tem um valor sentimental.
3: É verdade.
5: Sabe que é amor.
4: Pelo menos um cartãozinho.
5: E que
4: junto,
5: é de coração. Não é verdade? Então, aquele produto que a mãe está precisando, ela vai receber com amor e com carinho. Independente seja um mix, independente seja
3: Você vai dar o mix para sua mãe, você vai dar outra coisa.
4: O mixer vai ser um dos presentes.
3: Você vai dar um mix.
4: João, segunda-feira a gente procurar saber a história essa do mixer.
3: O mix já tá certo. Como é o nome da mamãe, Mailson?
5: Marlúcia.
3: Dona Marlúcia, o mix já tá certo. Agora, Mailson, qual outro presente que você vai dar para a mamãe? Diga aí,
5: o
3: que você vai dar.
5: Vou dar um cartão, vou dar um buquê de rosa, vou dar um beijo
3: coisa
5: nela.
3: Eita, que delícia.
5: Vou estar presente lá na casa dela, aquele almoço em família.
3: Ela merece.
5: É, a Natália.
3: Natália Barros, e você? Como é que vai ser o dia das mães, Natália Barros?
5: Ela é mãe.
3: Vai ser em casa?
4: Eu tô esperando.
5: Se ela falou que eu... Porque o mix, quero saber o que ela é mãe.
3: Ela quer um mix? É o mix?
4: Eu tô esperando, uma surpresa. Eu tô
5: que
4: esperando.
5: Surpresa?
4: Ué, surpresa.
5: Sim, mas o quê? O que você gostaria de ganhar?
4: Eu não peço, não. Eu quero ver assim,
3: você não dá sinais,
4: até
3: não?
4: Onde vai a observação
3: você não dá,
4: do meu filho.
3: Você não dá sinais, não?
4: Não.
5: Dá não?
4: Talvez eu tenha falado sem nem perceber.
5: Tá,
4: né? A gente às vezes fala sem perceber.
5: É isso.
3: Eita, meu perfume só tem um dedinho.
5: Mas é sério, mas veja bem. A mãe, ela sempre.
3: Ele saiu pra praia. Eita, tô sem óculos escuro. Eita, é.
5: É verdade.
4: Esses dias eu brinquei, assim, aí eu falei assim, nossa, eu gosto tanto de hidratante, gosto tanto de
5: perfume. É isso que eu falo.
4: É verdade, falei sim.
5: A mãe, ela sempre tem, mas é aquela bondade que a mãe, aquele coração de mãe que tem.
3: Mãe é sabida também.
5: Mãe é uma só, então
3: ela diz. Ou como mãe é sabida.
5: Né? Ela diz, ou como eu queria fazer uma viagem, bichinho. Né? A minha televisão tá ficando tão ruim.
3: Tem uma linhazinha da televisão. O micro-ondas já não tá esquentando tanto.
5: Exatamente. A mãe cansada quer direto ali na cozinha e tal. Às vezes quer esquentar uma comida ali no micro-ondas.
4: Eita, tem uma... Tem mãe que não fica na cozinha não também, viu, Maílson? Tem mãe que já tá cansada de tudo, que quer só um dia no spa também. Vocês devem lembrar.
5: A minha mãe, ela gosta de fazer o almoço do Dia das Mães.
3: É.
5: E eu vou lhe dizer por quê.
3: Por quê, Maílson?
5: É, minha mãe gosta de cozinhar e uma vez eu levei ela para o restaurante, João. Nesse Dia das Mães, realmente é complicado. Se você passar de meio-dia... ou uma hora para chegar no restaurante, é fila de espera.
3: Mas vamos se organizar, vamos pro restaurante, vamos gastar no restaurante também. Vamos gastar...
5: restaurante, você tem que...
3: Só é se organizar. Chega 11 horas, chega 11 e meia, tal, vai tranquilo, toma aquele cafezinho reforçado, não vai com muita fome, tem algumas
5: táticas. E a mamãe, a mamãe almoça cedo, né? Você sabe que esse público mais... Não é mais idoso, ele almoça cedo.
3: A minha mãe é muito jovem, né? Eu tenho 20, ela tem 40, então ela é muito jovem.
5: Você tem 20 anos, é?
3: Eu tenho 20, ela tem 40. É todo mundo jovem.
5: E a Natália?
3: A Natália tem...
5: É mãe, a Natália.
3: Tem 60,
5: um filho 30. Pra você ter ideia, a Natália tem um filho de... 17 anos, né?
4: 25
5: anos. 16 anos, pronto. 16 anos.
3: O Cauê,
5: né? O que o Cauê vai dar pra Natália, hein, Cauê? Tá ouvindo aí o programa?
3: Segunda-feira
5: vai ser um creme, que ela disse que queria ganhar um creme.
4: Agora vamos saber aqui, vamos voltar aqui pra nossa pauta, pra gente saber justamente essa conversa que a gente tá tendo, vamos levar pra rua.
3: Mais de 45
4: milhões. Vamos saber como é que isso vai ser aplicado nas ruas de Maceió. Porque é exatamente isso, viu, João? A expectativa é de uma movimentação assim, mais de 45 milhões, na faixa de 46 milhões de reais. Isso segundo a pesquisa de intenção de compra feita pelo Instituto Fé Comércio, que é, claro, né, tende a gerar efeitos muito positivos na nossa economia. Esse levantamento indica que 70,9% dos consumidores têm intenção de presentear. 69,8% planejam comemorar a data na casa dos pais, que aí na faixa de 32,7%, em casa, com 27,5%, em bares e restaurantes, 18,4%. Tá vendo, Maílson? Faz todo sentido isso que você falou. O pessoal já dá uma diminuída nessa saída para bares e restaurantes, mas também é um percentual bem alto, que aí na faixa dos 18%. Em relação aos gastos, os consumidores devem desembolsar R$ 146,00 em média, né? R$ 146,00 com as compras dos presentes, R$ 109,00 em experiências, como almoços ou jantares, e, com base nisso, dos 46,5 milhões estimados, 26,8 milhões devem ser investidos nos mimos e 19,7 milhões nas comemorações. Esse peso econômico reflete o significado afetivo do Dia das Mães, que está, como a gente mencionou, também entre as três maiores datas para o comércio. E sabe qual é a terceira? Dia dos Namorados.
5: Dia dos Namorados.
4: Natal, Dia das Mães e Dia dos Namorados tem a maior injeção na nossa economia, no comércio. E aí a gente falando também como vai ser domingo, a questão de horários, porque tem gente que ainda vai comprar o presente da mãe, né? Ainda não conseguiu se organizar antes, até porque o salário está sendo pago essa semana, né? Foi pago ontem. Então, quem é CLT também esperou um pouquinho a conta ficar mais no azul para poder resolver
5: até
4: isso.
5: Até o quinto dia útil,
4: exatamente.
5: Né?
4: Exatamente. E aí, os shoppings e o comércio, né? O centro de Maceió, anunciaram horários especiais de funcionamento para atender esse aumento, né? Na movimentação dos consumidores que vão em busca de presentes. A ampliação dos horários ocorre principalmente de hoje, né? E amanhã. Hoje e amanhã tem maior fluxo, são os dias com maior fluxo no varejo, antes da data do domingo, da data comemorativa. Lá no Maceió Shopping, as lojas funcionarão em horário ampliado, hoje e amanhã, das 9, então já abre daqui a pouquinho, às 23 horas. No domingo, o Dia das Mães, o funcionamento será do meio-dia às 21 horas. O cinema segue com programação normal. O Shopping Pátio Maceió também vai ter horário especial amanhã, com funcionamento das 9 às 23. Já no domingo, abre das 10 às 21. O shopping ainda realiza uma campanha promocional com distribuição de brindes e aposta em opções de lazer e gastronomia para atrair os consumidores. O Parque Shopping Maceió, lá no Parque Shopping Maceió, as lojas e quiosques funcionarão no domingo, do meio-dia às 22 horas. A praça de alimentação, os quiosques de alimentação e as áreas de lazer também vão operar no mesmo horário. Os restaurantes do shopping também terão funcionamento entre 11h30 e 23 horas. Vai depender de cada estabelecimento. O centro de Maceió, para finalizar, no comércio, vai ter um horário estendido, principalmente amanhã, sábado, que é a véspera da data comemorativa. E segundo os lojistas, as lojas não devem encerrar as atividades no horário habitual e vão ficar abertas após as 15 horas também. O horário exato vai ficar a critério de cada estabelecimento. Então, bateu 15 horas, tem estabelecimento que estende e tem estabelecimento que não estende. E é isso, mas você tem outra informação
5: Eu estive ontem, inclusive, na Aliança Comercial, né? Conversei com a Andrea Geraldo, ela falando dessa expectativa, inclusive, dessa pesquisa, João, que a expectativa da Aliança Comercial e dos lojistas é superar esse valor de mais de 45 milhões do ano passado para esse Dia das Mães.
3: Coisa boa.
5: Vamos ouvir aí a entrevista com a Andrea, que ela passa mais detalhes sobre essa movimentação. E também, viu, Natália, como você falou, sobre o horário de funcionamento, esse horário especial para o Dia das Mães amanhã. Vamos acompanhar.
6: Bom dia. Realmente, né, a gente percebe esse grande fluxo. Caminhando aqui pelo centro, está bastante, né, movimentado, mas é um movimento já esperado devido a essa data comemorativa que a gente sabe que é grandiosa para... Né? Dia das Mães, ele só perde para o Natal. Então, essa data comemorativa é tão importante, porque Dia das Mães, ele é uma data comemorativa que ele movimenta praticamente todos os setores de comércio. Praticamente todos os setores de comércio. Então, por isso, realmente, essa grande movimentação, a gente sabe que hoje, também sábado, a gente vai ter, né, aquela grande movimentação. Pensando nisso, a Aliança Comercial vai ampliar esse horário para dar oportunidade a esse filho, a essa grande população, a realmente escolher com tranquilidade. Então, sábado, o horário será ampliado, a previsão é de fechar só às 15 horas, mas a gente sabe que no centro da cidade quem manda é o freguês, então enquanto tiver aquele filho à procura de um presente para também expressar o seu amor através de um presente, as lojas não irão fechar, eu garanto que vocês não vão sair daqui sem esse presente, e é dessa forma que a gente se preparou, estamos todos otimistas, a equipe altamente motivada para bater sua meta, e a gente sabe que domingo vai ser uma grande festa.
5: E André, o centro ela tem muita variedades, né? Enfim, tem roupas, tem eletrodoméstico, tem cosmético, né? Tem alimentos, enfim, você que quiser presentear, né, o presente da mamãe, é só vir para o centro em Maceió, porque tem várias opções, variedades, né? O maceioense fica a critério onde comprar o presente para a mamãe, né?
6: Exatamente. Até a gente dá a dica que venha com um sapato confortável, porque o nosso centro, né, é esse centro gigante, né, o maior do nosso estado. Então, a gente nós somos completos com relação a serviço, a produtos e principalmente a preço, que a gente sabe que também, né, tem as pesquisas, os filhos também têm que otimizar. E o que a gente dá aqui, presente não quer dizer se ser caro. Muitas vezes você dá um presente caro e você não dá o valor, né? O presente é o valor que a sua mãe vai né, receber.
5: Aquele valor sentimental. Né?
6: Exatamente. Então, assim, os mais variados presentes, né? E o comércio ele está muito otimista, né? A gente sabe que foi colocada, né, a pesquisa da FEComércio e apresentou um número bastante otimista, né? O ano passado foi movimentado mais de 55 milhões de reais só na cidade de Maceió devido a essa data comemorativa. Então, a gente quer, né, superar. E essa é a expectativa, que a gente ultrapasse entre 8% a 10% em relação ao mesmo período do ano passado.
5: Tem um presente ideal para dar para a mamãe ou não? É aquele presente que a mãe fala, né? A mãe senta, ela uma semana antes, um mês antes, ela diz, rapaz, eu estava querendo isso, estava querendo uma TV, tá chegando ao fim, minha geladeira não está boa, o micro-ondas está ruim. Ou seja, a mãe, ela, ela, às vezes ela solta para o filho o que ela gostaria de ganhar naquele presente no Dia das Mães, né?
6: Exatamente. Ela dá o bizu.
5: Dá
6: o bizu. Ah. E a gente que é aquele filho atento, a gente vai perceber isso. Então, não existe aquela coisa, aquele de estigma. Ah, a mãe não quer receber um liquidificador. Quer sim.
5: Quer.
6: Muita mãe quer. Quer ficar feliz com o seu liquidificador novo. Quer uma TV nova para a sala para construir momentos inesquecíveis com a família. Quer uma roupa nova.
5: Olha, a minha estava querendo um mix. A minha irmã já passou o bizu para mim, eu já comprei. Vou levar para ela, né? A minha mãe gosta de cozinhar, fazer, rapaz, eu queria um mix, né? Que aquele eletrodoméstico que você tritura ali as verduras, tá? Faz de tudo, né? Então já comprei, porque ela queria, né?
6: É, exatamente, então vamos, filhos, aí ficarem atentos aos sinais, né? E assim, uma coisa bem especial que a gente percebe também no Dia das Mães, é aqueles filhos que se juntam, né? Uhum. Se juntam para dar aquele presente que de repente é um pouco mais caro, mas se junta praticamente, né, um consórcio, eles se juntam ali e realmente, né, o grande objetivo é esse reconhecimento que uma mãe tem, né? E oferecer para ela esse amor através de um presente, vamos dizer também, né? Porque a gente sabe que não é só isso, mas a gente acredita que esse final de semana agora vai ser um grande movimento, a gente estamos esperando isso, né? A pesquisa fala, né, que o ticket médio, né, é entre R$ 150 a R$ 185, mas a gente acredita que o filho vai liberar um pouquinho mais
5: para
6: essa mãe.
5: Gente, mãe é única, mãe é uma só, e qualquer presente que você dá para sua mãe, com certeza é de coração, e com certeza ela vai aceitar e ela vai agradecer. Mesmo que você dê um perfume, dê uma sandália, dê um chocolate, ela vai ficar muito feliz, porque ela sabe que é de coração. E é aquele presente que você pode dar a ela, não é verdade, André?
6: Exatamente. A gente acredita que é tudo dentro de uma racionalidade. Isso. E a gente sabe que o que existe muito maior é o reconhecimento do filho.
5: É o amor.
6: É o amor, é o respeito, é a parceria com a mãe. Então a gente sabe muito bem que isso é o mais significativo para uma mãe. Então, assim, esse movimento a gente sabe que vai se intensificar hoje ainda bastante, amanhã. A Polícia Militar, a Aliança Comercial buscou, né, essa parceria com a Polícia Militar. Polícia Militar. Isso é bastante importante, né? Então, esse entendimento desse grande público aqui no centro da cidade houve pelo lado da Polícia Militar. Então, a gente já está, né, durante toda essa semana, uma ampliação no efetivo, né, para buscar justamente essa segurança desse grande público. E a gente fica muito feliz quando o Estado reconhece o valor do comércio do centro da cidade, o valor das empresas, o valor dos postos de trabalho, porque o comércio da cidade de Maceió é o metro quadrado onde se emprega mais pessoas no centro, no estado de Alagoas. Aqui também é o metro quadrado onde mais se arrecada para os postos do estado. Então, a gente agradece esse reconhecimento através desse cuidado que vai ter, né, com essa grande população. Então, é isso que eu digo, minha gente. O centro está pronto, estamos todos otimistas.
5: Portas abertas.
6: Portas abertas, horário ampliado, até o último filho, ele não sairá do centro da cidade, porque a gente costuma dizer que o comércio do centro, ele tem tanta variedade, então a gente vai ter presente para todos os gostos e presente para todos os bolsos.
5: Muito bem. Tá aí, gente. Você é mãe?
6: Sou mãe.
5: Parabéns. Feliz Dia das Mães, viu?
6: Ai, obrigada.
5: Feliz. Tá vendo? Você tá vendo aí? Ouviu? Você tá vendo? Mãe, o que importa do presente é o valor sentimental.
3: Verdade, mãe.
5: Mesmo que você entregue um bombom, uma caixa de bombom para sua mãe, o que importa, a sua mãe vai saber que é de carinho, é de coração, é de amor.
3: Mas, e para além da coisa material, que a gente viu aí o impulsionamento, né, na nossa economia local, mais de 45 milhões vai estar girando aí nesses dias, é a questão da presença.
5: A presença.
3: Isso é fundamental na vida de uma mãe, a presença do seu filho, né? O amor, o carinho. Sim, e o Cauê Barros já está indo para o shopping center comprar um mixer.
5: Vai comprar um mixer?
3: É, um mixer.
4: Vai ver. É bom que dessa vez eu vou saber o que é um mixer, né? De repente.
5: Eu tô surpreso que a Natália não sabe o que é um mixer.
4: Não sei, não.
5: Não sabe, não.
4: Eu vou pesquisar aqui no Google.
5: Você tem liquidificador?
4: Tenho.
5: Tem?
4: Tenho.
5: É parecido com o liquidificador, só que ele é elétrico, ele é menor. Entendeu?
4: Interessante. Vou pesquisar aqui no Google.
5: Pesquise, coloca aí.
3: Eu só queria, nessa discussão do mixer aqui, a
4: nossa Camila Miliano. Eu sabia que você ia falar sobre a Camila.
3: Então, ia adorar. Faltou a Camila aqui nessa discussão aqui do mixer.
5: Pergunta a dona Neide aqui o que é mixer, que a dona Neide gosta. Pergunte.
3: Então tá certo. Daqui a pouco a gente vai estar consultando
4: aqui. A gente descobre juntos.
3: As nossas mamães aqui do grupo de comunicação. Natália Barros, é, Maílson Franklin, nossa cara audiência, a gente vai estar batendo um papo no dia de hoje com o presidente do Sindicato dos Jornalistas do Estado de Alagoas, o Alexandre Henrique Lino, que é candidato à reeleição, eleição que acontece no dia de hoje, né? E a gente vai estar falando um pouquinho, né, sobre o que foi o sindicato nesse período, o que o Alexandre Lino projeta para os próximos passos em relação ao Sindicato dos Jornalistas Profissionais aqui do Estado de Alagoas. Bom dia, presidente Lino, seja muito bem-vindo aqui ao Jornal da Manhã.
7: Bom dia, Mozinho, bom dia, Natália, bom dia, Maílson, bom dia toda essa audiência da Jovem Pan. E pegando um gancho aí no papo Dia das Mães, bom dia a todas as mamães que estão nos ouvindo e, em especial, bom dia à minha mãe, está ouvindo a gente direto em Arapiraca, afinal de contas a internet nos permite isso, e um beijo especial para todas as mamães jornalistas, e aí a Natália ganhou dois.
4: Verdade.
3: Presidente Lino, fala um pouquinho dessa eleição que vai ocorrer no dia de hoje, né? Eleição que vai reconduzi-lo, né, à presidência justamente do Sindicato dos Jornalistas Profissionais do Estado de Alagoas. E aqui eu vou falar um pouquinho, né, sobre esse sentimento, Maílson, né, esse sentimento bacana, Natália, que a gente teve, né, de ter a condução do presidente Lino ao longo desse primeiro mandato dele, né, trouxe realmente de volta aquela energia, aquele sentimento, né, do orgulho de ser jornalista aqui para o Estado de Alagoas. A gente ganhou uma nova força, uma nova energia, de fato. Fala um pouquinho, Lino, para a gente dessa eleição que vai ocorrer no dia de hoje.
7: Hoje é um dia muito importante para todos os jornalistas de Alagoas, porque a gente vai às urnas para, acredito, referendar,
3: claro,
7: porque estamos concorrendo em chapa única, diferente do que aconteceu na última eleição, que vale destacar, foi muito importante o que aconteceu na última eleição, termos duas chapas, porque a conjuntura daquele momento levava à necessidade de um debate mais aprofundado, de uma movimentação maior na categoria. Na atual conjuntura, nesse atual momento, a gente, depois de 3 anos, entregando resultados, mostrando conteúdo, apresentando qualificações para os jornalistas, conseguindo reajustes, saindo em defesa da categoria em qualquer ataque que a categoria recebeu, colocando Alagoas com destaque no cenário nacional. Hoje eu estou na Executiva Nacional da FENAGE. Nós participamos de todos os eventos nacionais promovidos pela Federação. Conseguimos voltar a mandar delegações de Alagoas para esses eventos. Nós voltamos a posicionar Alagoas, os jornalistas alagoanos, com destaque no cenário nacional. E não esquecemos a categoria no âmbito estadual. Isso construiu, em torno do nosso grupo, o grupo Outras Palavras, que envolve mais de 100 de jornalistas, porque a gente tem os que estão na diretoria, mas também nós temos os apoiadores. O telefone está aqui. Mensagem, apoio, eu voto. Quem acompanha as redes sociais viu nos últimos dias vários jornalistas se posicionando, declarando voto à nossa chapa, declarando apoio, destacando o nosso trabalho, que é um trabalho, Mozinho, muito, muito, muito puxado. Verdade. Porque todos os dias, nesses últimos 3 anos, nós conversamos com jornalistas. Nós demos apoio na saúde mental dos colegas. Aquele momento que o cara precisa de uma palavra de apoio. Não teve colega demitido aqui que não recebeu uma ligação. Uma ligação de apoio.
3: Claro.
7: Reconhecendo as suas qualidades, isso é sempre importante. Não teve um colega que precisasse da nossa presença na delegacia que a gente não teve lá, a gente foi para lá. A gente foi para acompanhar audiências, tanto na Justiça do Trabalho quanto na Justiça Civil e Criminal. Nós conseguimos, e isso não é o Alexandre Lino só, não, na nossa diretoria, nós conseguimos dar atenção aos colegas jornalistas de toda Alagoas. Fomos perfeitos? Não. Não fomos perfeitos. Ainda podíamos ter feito mais, claro, mas nós somos humanos. E dentro das nossas forças, nós atuamos. Nós não deixamos parar. Muito pelo contrário, nós colocamos os jornalistas, mais uma vez, porque essa essa entidade é de 1959. Muita gente que está nos ouvindo agora nem consegue imaginar. Verdade. 1959. Mas do Carivaldo Brandão para cá, Carivaldo, nosso primeiro presidente, nós já tivemos vários outros presidentes, como Joaldo Cavalcante, Denis Agra, Freitas Neto, nossa dupla incrível de mulheres, Fátima Almeida e Valdice Gomes, que foram presidentes da nossa entidade, Flávio Mineirinho, Antônio Pereira, Toninho, muita gente boa já passou na nossa entidade. Isaías Barbosa, que lutou muitas vezes sozinho no comando da nossa entidade para dar sequência. Eu digo sempre em todas as minhas falas, o sindicato não é o Alexandre Lino. O nosso estatuto permite uma reeleição. Eu estou indo para essa reeleição, pedindo o voto dos colegas, mas lá para frente nós vamos ter outros nomes, porque essa entidade está viva, está oxigenada. E essa foi a nossa grande missão, não deixar a entidade morrer, a entidade ser sufocada, principalmente no momento de várias crises ao mesmo tempo. A crise do diploma, porque os jornalistas passaram a não ter o seu direito respeitado, e a gente vai continuar correndo atrás para o diploma voltar a valer. Nós, a crise do avanço da tecnologia, hoje está todo mundo produzindo tecnologia, produzindo informação, beleza. Tem um direito, liberdade de expressão. A gente é que mais defende liberdade de expressão. Mas jornalismo, quem faz, somos nós. Então, é essa outra defesa nossa. E a questão da precarização do mundo do trabalho. Com o avanço da tecnologia, as relações trabalhistas elas ficaram ainda mais precarizadas. A disputa patrão-empregado ela já era desproporcional, ela ficou muito mais. Hoje, no mundo inteiro, a gente já tem a figura do trilionário, que a gente não tinha há 10 anos. Por quê? Porque a tecnologia permite o cara estar ganhando. O cara tem um aplicativo nos Estados Unidos, mas ele ganha dinheiro no Zimbábue. Então, só para vocês entenderem como é a força do mundo da tecnologia. Você ganha um centavo aqui, um centavo ali, somos 8 bilhões de pessoas no mundo. Então, a força das big techs. E aí os jornalistas ficaram exprimidos dentro de tudo isso, mas nós não paramos de lutar. Nossa presidente da Federação Nacional de Jornalistas, Samira de Castro, sempre reforça isso. Nós não paramos de lutar, nós somos combativos. E, ao mesmo tempo da nossa luta, nós fizemos aqui em Alagoas cursos, qualificações. Sempre destaco a parceria com a SECOM do Estado de Alagoas, primeiramente com o secretário Joaldo Cavalcante, depois agora com o secretário Wendel Palhares. Tendências e soluções. Sucesso. 13 edições de cursos de qualificação, melhorando a qualidade do profissional jornalista. Nós fizemos um evento em Arapiraca do Tendências e Soluções. Fomos lá para melhorar. Nós trouxemos vários nomes de destaque de fora de Alagoas para cá. A gente teve uma das melhores capacitações promovidas, que foi em relação a como o jornalismo deve tratar o público PCD, a causa PCD, porque para não cometer capacitismo. Isso é qualificação continuada. E isso a nossa gestão fez no sindicato.
3: Presidente Lino, e quando a gente fala de futuro, dessa sua recondução à presidência do Sindicato dos Jornalistas, o que você vislumbra de futuro para a diretoria, novas conquistas, novos avanços, mais qualificação? Qual a sua visão de futuro em relação ao Sindicato dos Jornalistas do Estado de Alagoas e a nossa categoria?
7: Nós vamos continuar fazendo mais. Nós não vamos parar, porque a gente tem no coração essa disposição, essa vontade. Eu fui líder estudantil e lá, quando me formei, eu sonhava ser presidente do sindicato. Mas aí o mundo vem, o mundo cobra de você. E aí eu parei aquele meu sonho e fui me dedicar à minha vida profissional, fui construir minha carreira. E depois de 20 anos, voltou a oportunidade. Está aqui, a situação estendeu a mão e eu fui lá, abracei. E nesse abraçar, eu consegui perceber o tamanho da nossa responsabilidade. Eu brinquei muito na última eleição que eu conhecia quase todos os jornalistas pelo nome. E, de fato, eu conheço quase todos os jornalistas pelo nome. Por quê? Porque eu tenho um carinho pela nossa profissão. Eu respeito cada colega que se coloca para fazer jornalismo. Eu respeito, por exemplo, o Marcos Hollenberg, que liderou a chapa anterior.
3: Perfeito.
7: Respeito a Blaine Oliveira, que é uma crítica da minha gestão, mas é uma grande jornalista. Porque a gente entende o trabalho de cada um. O trabalho que cada profissional coloca para fazer. Como eu respeito o trabalho de vários colegas que nos declaram votos diariamente. É muito, muito, muito bom você receber ligações. Eu recebi uma ligação do Cícero Alexandre, jornalista aposentado, dedicando, dizendo, vou votar em você, Lino. Gabriel Mozinho, uma sumidade, vou votar em você, Lino. Então, é muito, assim, ter esse reconhecimento. E a gente vai continuar fazendo. Vamos continuar com o curso, vamos continuar em defesa do jornalista, onde for, na delegacia, no judiciário, se tiver ataque de qualquer figura política ou da classe privada, vamos sair em defesa. Se precisar, vamos fazer desagravo. Temos que fortalecer as mulheres. Fortalecer. A gente tem uma comissão de mulheres muito ativa no sindicato. A gente financiou todos os eventos e vamos continuar reforçando a importância, querendo que mais mulheres participem dessa comissão de mulheres. Vamos seguir parceiros. Nós fomos parceiros da OAB em vários momentos. Vamos continuar. Vamos continuar oferecendo convênios. Jornalista filiado em dia tem convênio para pagar menos na escola, para pagar menos na hora de um exame, para...
3: Na farmácia.
7: Isso, importante. A gente ainda não temos um convênio para conseguir o um mixer, mas vamos atrás de alguma empresa. A gente até chegou a fazer, no início da gestão, um convênio que dava descontos nacionalmente, mas o custo estava ficando alto com essa empresa, porque o sindicato paga para que o filiado possa ter esse desconto. Mas a gente vai parar, não. A gente vai continuar correndo atrás. E a gente sabe, o sindicato é um grande clube. Eu sempre também falo isso. É uma grande associação, você faz parte dela. Você contribui e você tem os seus direitos. A gente fez grandes eventos. Fizemos prêmios de jornalismo em parceria com a SECT, Ciência e Tecnologia, com o IMA, e fizemos nossos eventos, resgatamos os eventos. O sindicato fez São João e está chegando aí, dia 6 de junho, nós vamos ter o São João na Hop Bros. Na Hop Bros mesmo.
5: Já tem data marcada.
7: Isso, vamos já tem data marcada. Fizemos festa de final de ano, voltamos com o tradicionalíssimo bloco Filhos da Pauta. Sim. A gente não parou e vai continuar nessa mesma pegada, porque não só o Lino, mas a gente tem o Henrique Moura, que é um grande vice. Nós temos o Eric Maia, o João Vitor, financeiro, eu brinco que ele é o meu Fernando Haddad, fica ali, ó, não pode. Grande jornalista, responsável. Nós temos mulheres, Luciana Martins, Sabrina Scanone, Valdete Calheiros, Luísa Barreiros, me perdoem, porque a Flávia Farias, a chapa é grande, tem mais de 30 nomes, aí fica, mas a gente, Iracema Ferro, Tássia Simone, a Tássia, ontem a gente saiu quase de madrugada do sindicato organizando a logística da eleição, dando um apoio. Por quê? É importante que o jornalista tenha o seu direito a voto. Ah, Lino, quero votar, não estou em dia ainda. Pode se regularizar, nosso estatuto permite, se você já é filiado, você tem o seu direito de hoje se regularizar e poder votar das 9 às 17 horas, aqui em Maceió, na CUT, nas maiores redações das emissoras de TV e na tribuna independente, lá na parte alta da cidade. E a gente vai ter uma urna itinerante, a gente já programou para passar Penedo, Arapiraca e Palmeira 200, porque foram onde os jornalistas já anunciaram o interesse de votar, que essa urna vai estar girando para que mais colegas possam ali dizer, ah, eu quero votar, eu vou votar. E a gente tem gente vindo do interior, tem gente vindo do sertão. Não, faz questão de votar aí, presidente, ao seu lado. Então, a gente tem muitos bons nomes ao nosso lado, construindo esse grupo. Não é um grupo meu, não é, é um grupo nosso. Eu sempre falo isso porque a gente, aqui, Acredito que eu tenho aqui apoio dessa. Estou em casa.
3: Aqui você tem três votos. Você tem três votos, pode ter certeza.
7: Aqui estou em casa, então. Com certeza. Como em outras redações, porque a gente sabe. E assim, a gente respeita o bom jornalismo. E a gente sabe que temos uma missão pela frente, não é fácil, mas estamos preparados para continuar entregando o resultado para o jornalista alagoano.
3: Está aí dado o recado do presidente do Sindicato dos Jornalistas do Estado de Alagoas, o Alexandre Henrique Lino. Então você, jornalista, você, colega jornalista, exerça a sua cidadania, exerça o seu poder de voto, exerça a democracia, que é a bandeira que a gente mais luta, mais briga ao longo da nossa vida, ao longo da nossa carreira. Vai lá na CUT, vota, tem as urnas volantes, tem as urnas nas redações.
4: Das 9 às 17.
3: Das 9 às 17
4: daqui a
3: horas.
4: Já começa, né?
3: Então, todo mundo ligadinho, toda a categoria ligada nas eleições do Sindicato dos Jornalistas aqui do Estado de Alagoas. Lino, desejo muita boa sorte, sucesso na nova gestão para você, para toda essa diretoria que vem trabalhando com muito afinco. A gente acompanha de perto o trabalho do Lino e de toda a diretoria. E a gente reforça aqui, né? Reforça o desejo para que o sindicato siga avançando. E aqui a gente deixa o espaço para suas considerações finais.
7: Obrigado, Mozinho. Obrigado, Maílson. Obrigado, Natália. Sei quanto vocês, todos os dias, eu sou ouvinte do programa de vocês. Nesse horário ali, saindo de casa, indo já ao trabalho, sintonizo e acompanho e vejo a preocupação de vocês em entregar jornalismo com o que está acontecendo nas ruas, quando o Maílson está girando pela cidade. O carinho e a delicadeza com que Natália trata a informação. João, sempre que pode, vai, chega na voadora. Chega. Que é o estilo. Isso é jornalismo. E quem está em casa, quem está ouvindo agora no carro, sabe a força do jornalismo. E essa é a nossa grande missão. E aí, a missão do presidente, que representa toda essa categoria, não é pequena. A gente sabe o peso da nossa responsabilidade. Por isso, mais uma vez, convoco a todos os jornalistas de Alagoas para, nessa sexta-feira, das 9 às 17, Chapa 1, conto com vocês, contamos com vocês. Cheguem junto à urna do sindicato que está funcionando lá na CUT. Está esperando a presença de todos vocês, sob chuva ou sol. Mas apareça, vamos votar.
5: O tempo abriu.
7: Quem tiver na sua redação, daqui a pouquinho a urna está chegando para você votar também na Chapa 1.
3: Está aí, mais uma vez... Obrigado ao presidente do Sindicato dos Jornalistas aqui do Estado de Alagoas, o Alexandre Lino. Natália Barros, Maílson Franklin, vamos agora para o nosso segundo intervalo comercial e daqui a pouco a gente está de volta com mais Jornal da Manhã pela Jovem Pan em 100,7.
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9: Estamos de volta aqui com o Jornal da Manhã, com o melhor momento do Jornal da Manhã, que todo mundo adora, né? Que é falar de esporte, é falar da rivalidade, é falar do nosso futebol. E aqui, Mailson Franklin, a notícia do dia é que ontem foi anulado o jogo, né? Foi anulado, foi suspenso. Enfim, não teve jogo ontem entre Independiente e Flamengo. Por que não teve jogo? Risco de segurança, não foi isso, Natália Barros? Risco
10: de segurança. Que coisa, né, João Mauzinho? Que confusão isso. Foi justamente o jogo na Libertadores, né? E foi o... Você falou ontem, não foi? Independiente de Medellín. Independiente Medellín. O jogo foi interrompido ainda no começo da partida, porque teve uma confusão bem calorosa, provocada pelos torcedores da equipe colombiana, lá mesmo em Medellín. E foi, na verdade, os torcedores estavam protestando contra o presidente do clube deles. Então, não era nada referente ao jogo. Mas, claro, teve invasão no campo. Foi uma coisa, assim, tão perigosa. O risco, né, para a segurança dos jogadores foi tanto que o jogo foi suspenso, João.
9: E tem um artigo, Mailson, da Conmebol, que trata quando um risco é cometido pela torcida local ou por atletas de um determinado clube, comissão técnica, quando esse jogo é cancelado, anulado, a Conmebol, ela deve declarar, acredito que em breve, acho que até no dia de hoje, até o WO. O que é o WO? A equipe, né, oponente, ela vence automaticamente a partida por 3-0. Então a equipe do Flamengo, a diretoria executiva de esporte do Flamengo, do futebol do Flamengo, aguarda de fato esse pronunciamento da Conmebol, né, justamente para decretar o WO, e aí o Flamengo, né, chega a 10 pontos, né, o Flamengo já tinha 2 vitórias, 1 empate, vai seguir invicto na Copa Libertadores da América, mas um fato lamentável e fatídico. E aí por que eu digo isso, Mailson, lamentável e fatídico? Uma partida de futebol, ela não só envolve os 22 atletas, aqueles 22 homens ou mulheres que estão dentro de campo, nós temos equipes de TV, de rádio, ou seja, toda uma movimentação esportiva, as publicidades, a televisão se programa com a novela, com o jornal, as emissoras, também as redes fechadas, ou seja, existe toda uma movimentação, o trânsito das cidades, aqueles comerciantes que vendem a cerveja, que vendem o churrasquinho, o rapaz do estacionamento, o cara que vende a camisa. Existe toda uma mobilização, o camarada que pega um voo do seu país ou da sua cidade, se desloca, a rede hoteleira. Ou seja, olha que irresponsabilidade desse clube, dessa torcida, a partir do momento que um jogo, uma partida é cancelada. Não estou falando nem das quatro linhas, mas algo muito maior que envolve o futebol, o business, os negócios que envolve o futebol. E nada disso é levado em conta. O Independiente Medellín tem que ser punido severamente. Tem que ficar fora durante o período das competições internacionais. Ou seja, o futebol é coisa séria, é um trabalho. As pessoas que estão ali, que estão em torno do futebol, estão trabalhando. Ninguém ali está brincando, fazendo graça para ninguém, não. E aí, quando eu me remeto ao futebol, principalmente europeu, que a coisa é tratada de forma séria, de forma organizada, a UEFA, com erros e acertos, ela tem diferenciais em relação à Conmebol. Tem muita diferença como a coisa é tratada. Claro, existem muitos problemas, como a questão do combate ao racismo e tal, que ainda é um problema da UEFA, questões de corrupção, como a gente já viu lá atrás no período do Michel Platini. A gente já viu de tudo na UEFA também, mas a forma como o futebol europeu ele é tratado, e aqui na América do Sul, é muito diferente, principalmente na questão administrativa, a questão da gestão. Parece que aqui tudo se pode, o camarada briga dentro de campo, briga fora de campo, o jogo é cancelado, há uma sensação generalizada de impunidade. Imagine o maior clube da América do Sul, o Flamengo, hoje, pelo seu orçamento, pelo seu time, pelo que representa em relação à audiência na televisão, no rádio, nos youtubers, enfim, o que representa o Flamengo, isso é uma vergonha para a América do Sul, é uma vergonha mundial. O camarada está na Europa, está no Japão, está nos Estados Unidos, o camarada está ali, eu quero ver o Flamengo jogar, eu quero ver o maior clube da América do Sul jogar, e aí simplesmente o jogo é anulado, é cancelado. Imagine você ligar a televisão para assistir o Real Madrid, o Barcelona, o Porto, o Bayern de Munique, enfim, um grande clube no seu devido lugar, e justamente essa partida ser cancelada, ser anulada. O camarada se programa muitas vezes no seu horário, eu vou num barzinho ver um jogo, eu vou num restaurante, eu vou em casa fazer a minha pipoquinha, vou estar com meu filho, estar com a minha família. Ou seja, é muita coisa que envolve essa questão dessa anulação dessa partida. Lamento muito. A Conmebol deve rever o posicionamento em relação ao Independiente Medellín da Colômbia. E na minha humilde opinião, Natália e Maílson, eu acho que o Independiente deveria ser automaticamente desclassificado da Libertadores da América e não mais competir nesta temporada, na próxima temporada, levar um gancho duro, firme, para que sirva de exemplo, para que seja uma medida pedagógica. Porque futebol é negócio, é grana, é paixão, é organização, sobretudo. Para uma partida daquela acontecer, o camarada tem que estar com a meia lavada, a chuteira polida, o camarada faz o cortezinho de cabelo, mas o cara vai pro hotel, tem a fisioterapia, tem a alimentação, tem a psicologia. Ou seja, é muita coisa que tá por trás de futebol. Aqueles 90 minutos é só a cerejinha do bolo. Então, que a sociedade, que a população, ela possa entender de fato o que é justamente a questão do futebol dentro das quatro linhas. É só a cerejinha do bolo.
10: E esse jogo, né, o que aconteceu ontem foi bem violento. Assim, os protestos foram muito violentos. Teve uso de bombas, sinalizadores, lasers. E os manifestantes colombianos, eles estavam encapuzados. Tentaram invadir o gramado. Arremessaram objetos. Então, se era um protesto contra a diretoria, contra o presidente do clube, existem outras maneiras, né, de isso acontecer. Inclusive, só uma observação aqui importante. Um artefato chegou a acertar a mochila e a calça de um cinegrafista da ESPN. Então, não é só o objeto ali do protesto que vai ser atingido, né? Atinge tantas outras pessoas e profissionais envolvidos ali no campo, e as situações extracampo, elas acabaram extrapolando, né, Ju?
9: É verdade. E nesse final de semana, uma notinha sobre os nossos clubes locais, os nossos gigantes, CSA e CRB. O CSA enfrenta a Jacuipense no final de semana e o CRB enfrenta o Operário. Estamos na torcida aqui pro CRB, CSA, ASA. Então, a turma toda aí jogando Série D, Série B, estamos na torcida. E segunda-feira vamos trazer o resumão aí do final de semana do nosso esporte, do nosso futebol, que a gente tanto ama.
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9: Retomamos aqui a nossa conexão com o Maílson Franklin, né, que tem reportagem especial pra gente, não é isso, Maílson?
11: Verdade, João. Hoje tem uma notícia boa também, porque logo mais, daqui a pouco, às 9 horas da manhã, vai ter mais um sorteio da Nota Fiscal Cidadã, que completa 10 anos. Eu estive na Secretaria da Fazenda, né, e conversei com o Luiz Vasconcelos, que é analista lá da Cefaz, e passou todos os detalhes e explicou como vai acontecer o sorteio daqui a pouco, às 9 horas. Vamos acompanhar. Bom dia, Luiz.
12: Bom dia, tudo bom? Em relação à Nota Fiscal Cidadã, o programa Nota Fiscal Cidadã, ele serve para aumentarmos a emissão de documentos fiscais, serve para o exercício da cidadania, enfim, porque quando você pede o seu CPF na nota, você contribui para a arrecadação do Estado, para o fortalecimento dessa arrecadação e para o retorno nas políticas públicas. Educação, saúde, segurança. E em relação ao programa, ele vem crescendo nesses 10 anos. Atualmente nós temos aproximadamente 450 mil pessoas físicas inscritas e ao longo da história também foram 150 instituições também inscritas, instituições de assistência social, e já foram distribuídos aproximadamente 90 milhões também em prêmios, né? E hoje nós teremos mais um sorteio de 2 milhões para referência da edição do Dia das Mães.
11: Ou seja, aquele contribuinte que compra qualquer coisa, né, uma caixa de fósforo, uma caneta e coloca o CPF, né, na nota, ele está concorrendo a esse sorteio. Então é uma chance de você ganhar, ser sorteado e quem sabe levar essa premiação para casa, né?
12: Positivo. O que é que acontece? Na verdade, independentemente do valor da nota fiscal, desde que você coloque o seu CPF na nota, já vai contar. O consumidor precisa de 10 notas com o CPF para adquirir um bilhete. E esse bilhete vai concorrer no nosso sorteio. E quando ele adota uma instituição social, além de ajudar a instituição, porque você compartilha a sua nota fiscal com a instituição, você dobra. Quando você adota a instituição, você dobra o seu número de bilhetes. Então você dobra as suas chances de ganhar no sorteio também. Então assim, você ajuda a instituição, porque ela passa a concorrer também no prêmio dela, das instituições, e também você melhora a sua chance de ganhar.
11: Verdade. Luiz, automaticamente, um exemplo, o consumidor, né, o contribuinte, ele colocou o CPF ali na nota, né, ele tem que fazer um cadastro, ele já está concorrendo automaticamente, como é que funciona esse sistema para o sorteio, para que aquele contribuinte ele participe do sorteio?
12: Sim, você tem que fazer o cadastro, você entra no nosso site nfcidadá.cefaz.al.gov.br, faz o cadastro e a partir do momento desse cadastro ele já consegue vincular as notas fiscais emitidas ao seu CPF. Os sorteios, por exemplo, o sorteio de hoje, de sexta-feira aqui do Dia das Mães, o sorteio de hoje são notas referentes a janeiro e fevereiro desse ano. Então, a partir do momento que ele coloca o CPF na nota, ele já vai concorrer nos sorteios para frente, né?
11: Então, são quantas vezes ao ano que acontece o sorteio?
12: Nesse ano, nós temos previsto 6 sorteios. Um já foi realizado, que foi o Dia Internacional da Mulher, a edição do Dia Internacional da Mulher. E hoje seria o do Dia das Mães. E mais para frente, nesse ano, nós teremos mais 4 sorteios.
11: Mais 4 sorteios, né? Olha, gente, eu vou falar sinceramente. Eu, particularmente, Maílson, eu já fui

0: Sem dúvida, não. Eu já ganhei. Você tem a opção de resgatar, inclusive, na sua conta, ou você pode abater, né, isso, Luiz, até mesmo na parcela do seu IPVA, né? Quais são as opções que o contribuinte tem?
1: Nós temos aí a questão do depósito na conta, nós temos o desconto no IPVA, e aí temos também a vantagem também do desconto do IPVA, desconto de 5% do IPVA parcelado, e temos também a questão do cashback, né?
0: Cashback.
1: Quando você coloca o CPF na nota, você parte do imposto destacado volta também para o consumidor.
0: Muito bem, gente. É interessante, é muito importante. Você ajuda instituições, né, de caridade a ser sorteada, a receber esse valor. Você ajuda, né, a contribuir também. E você sabe que aquele empresário, aquela empresa, né, está corretamente legalizada com a Cefaz, Secretaria da Fazenda, porque a empresa que não emite nota fiscal, ela comete um crime, ela está cometendo um crime. E se aquela nota, se aquela empresa não emitir, opa, aí tem coisa errada, porque qualquer empresa, qualquer estabelecimento comercial que você for, você é obrigado a exigir a nota fiscal, né, Luiz?
1: Positivo. Um exemplo é quando você chega em uma loja e não pede o documento fiscal, o preço que você vai estar pagando é o mesmo. Só que o imposto não vai estar vindo para o Estado e não vai retornar como políticas públicas. Vai ficar com esse empresário que não agiu corretamente e não destacou o imposto. Então, assim, é importante essa consciência da importância dos tributos e do retorno dele também para a sociedade.
0: Muito bem, então daqui a pouco, às 9 horas da manhã, né, sorteio quantos mil ou milhões aí, meu amigo?
1: São 2 milhões em
0: Olha,
1: prêmios,
0: ixi,
1: um
0: Maria.
1: milhão para a pessoa física e 1 milhão para as instituições. Então, vamos lá, vamos, boa sorte aí.
0: Um milhão de reais você pode concorrer em prêmios, né? Ou seja, vai aí. Qual foi o prêmio máximo que foi pago até agora?
1: Olha, não recordo
0: Não
1: direito,
0: recorda.
1: mas eu acredito que o maior desse sorteio será 60 mil.
0: 60 mil reais, né?
1: Isso, 60 mil para o maior prêmio para a pessoa física é 60 mil e o menor será de R$ 300. São vários de R$ 300 aí que vão concorrer, que foi o que você ganhou.
0: Eu ganhei, já é uma coisa,
1: Isso.
0: né? Imagina, no final de semana, você que não comprou o presente da mamãe. Olha, né? Diz, opa, R$ 300. Claro que você não vai resgatar na hora, gente, mas é um dinheiro que está guardado. Você vai poder resgatar ele a qualquer momento, vai estar lá na sua conta. Né? Mas você já sabe que você vai estar com R$ 300 aí no sorteio da nota fiscal. Quem não quer ganhar um presentinho, hein? Amanhã, na sexta-feira, sextou, tomar aquela cervejinha, comprar o presente da mamãe, né, não, Luiz?
1: No mínimo 300, viu, pessoal?
0: É, no
1: Podemos,
0: mínimo.
1: vamos sonhar com 60 mil aí.
0: É, oxe, eu quero 60 mil. Eu vou torcer ali para eu ganhar os 60 mil. Então, gente, boa sorte para você. Daqui a pouco, às 9 horas da manhã, acontece o sorteio. O sorteio automático acontece aqui mesmo na Cefaz. Como é?
1: Hoje o sorteio está sendo realizado na ADEFAL, aqui no Farol. A nossa equipe vai para lá e roda o sorteio lá no momento lá
0: No
1: do
0: momento,
1: no
0: né?
1: momento,
0: Muito
1: a
0: bem.
1: partir das 9.
0: Boa sorte para todos nós, né?
1: Para todos nós.
0: Porque você é contribuinte também, você é cliente, né? Coloca o CPF na nota, né, Luiz?
1: Sou contribuinte, boto o CPF na nota, quero concorrer também. E
0: Verdade,
1: vamos lá.
0: cara. Ó, daqui a pouco, às 9 horas da manhã, sorteio da nota fiscal cidadã. Quem sabe, se você não ganha, é mais um presente, é mais um dinheiro extra, tá bom?
2: Tá aí,
3: Isso
2: mais
3: aí,
2: um
3: né?
2: grande, né?
0: Chegando no
2: Coisa
0: final, né?
2: boa,
0: É,
2: coisa
0: rapaz.
2: boa. Todo mundo gosta, né? Todo mundo gosta dessa nota fiscal cidadã que contempla, né? Justamente os alagoanos. Vamos desejar, né, para nossa audiência, principalmente para as mamães, um feliz Dia das Mães em família, que todo
0: A
2: mundo, né,
0: verdade.
2: fique em paz, em tranquilidade, que aqueles que também não têm mais a mamãe, não têm mais a vovó, que pensem, né, com muito carinho por elas. Até segunda-feira, se Deus quiser.
3: É isso aí, sextou, meu povo. Aproveite o fim de semana, fique bem, fique abençoado aí junto com a sua família, com sua mãe, com a sua avó, com todo mundo que te ama e que você ama também. Na segunda-feira a gente volta. Tchau, tchau.
0: Tchau, gente. Até segunda-feira. Deus abençoe. Ótimo Dia das Mães para todo mundo, viu?
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1: Play Antenados está de volta aqui na Pan. E olha essa novidade para quem ama games, porque Assassin's Creed vai ganhar um espetáculo teatral. O projeto promete misturar teatro, parkour, lutas e acrobacias inspiradas no universo da franquia da Ubisoft. A apresentação estreia em Paris em 2027 e deve trazer uma história inédita cheia de mistério e viagens históricas exatamente no estilo dos games. E tem mais, porque a HBO já renovou a nova série de Harry Potter para a segunda temporada antes mesmo da estreia da primeira. A próxima fase deve adaptar a Câmara Secreta, expandindo ainda mais o universo bruxo com detalhes que ficaram de fora dos filmes. A expectativa dos fãs está gigantesca. 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
6: Opa, estamos chegando aqui na sua Jovem Pan. Número 1 do Brasil. Bom dia. Sextou.
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6: Começando muito bem, é um som do Simple Plan na Pan.

0: Play na programação número 1 do Brasil. Viva la Vida! 8h47.
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0: Super clássico pra você dos Mamonas. Pelados e Santos. A número 1 do Brasil. Excelente sexta-feira pra você.

0: A número 1 do Brasil, essa foi a melhor da semana, hein? Pink Panthers, Zara Larsson, Stand Sign. Fica ligado com a Jovem Pan, número 1 do Brasil. Também curtimos o som da Evanescence, Bring to Life, Mamonas Assassinas. Super clássico pra você aqui na Jovem Pan, Pelados em Santos de 1995, hein? Mamonas, eita! Daqui a pouquinho voltamos com muito mais pra você ligado com a Jovem Pan. Vem música boa, vem intervalo massa pra você estar ligado em tudo que acontece em nossa cidade. Fica ligado! 8h58, o empresário Marcelo Guzmão de Aguiar Vitório é considerado foragido da justiça em Alagoas. A prisão preventiva foi decretada pela 8ª Vara Criminal da capital após o descumprimento de medidas protetivas concedidas à ex-namorada dele. Segundo a investigação, o empresário teria violado as determinações judiciais mais de 1.400 vezes. Ele também é investigado por incendiar o apartamento da vítima no bairro da Ponta Verde, aqui em Maceió, em fevereiro deste ano. Marcelo chegou a ficar preso por cerca de 2 meses, mas foi solto em abril. A defesa da vítima afirma que a liberação ocorreu após ausência de manifestação do Ministério Público dentro do prazo legal. O empresário responde por tentativa de homicídio, violência psicológica e incêndio. Mais informações a qualquer momento aqui na Pan.
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0: Muito bem, 8 horas e 58 minutos para você ligado com a Jovem Pan. Vamos ao trânsito, vamos aqui a BR-316 em Satuba, trânsito parado em Satuba nesse exato momento. Você que vem descendo do Pilar, baixando o Pilar, de Capela, de Atalaia pela 316 em direção a Maceió, trânsito parado nesse exato momento na BR ali em Satuba. E durante todo o trajeto, passando aqui até mesmo pelo IFAL Satuba, também ainda se encontra o trânsito parado por conta de acidente entre veículos em Satuba, na BR-316, na manhã desta sexta-feira. Para você ligar também aqui na Avenida Menino Marcelo, nas proximidades da sede do Detran, trânsito intenso nesse exato momento em direção, você que está subindo pela Lorival Melo Mota, indo em direção ao Eustáquio Gomes, UFAL, sistema prisional, vai encontrar trânsito congestionamento na manhã dessa sexta-feira, como também durante todo o percurso da Menino Marcelo até o bairro da Serraria, chegando ao finalzinho no encontro com a Muniz Falcão no Barro Duro, como também na Presidente Roosevelt. Nesse exato momento, trânsito intenso, congestionamento. Se puder evitar, você sai desse embargo aí, tá bom, gente? Fica ligado com a número 1 do Brasil. Já já voltamos com mais informações pra você.
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16: Bom dia pra você. E aí, tudo bem com você? Como é que você está? Você, sua família, seus amigos? Pois é, sextou, hein? Dia 8 de maio. Que

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0: Vamos nessa, conferir aqui uma hora de música sem intervalo comercial. 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Vamos começar aqui? É uma hora de música, gente, é muita música, hein? É música que só pra você aqui na Pan!
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0: grande música, é uma atrás da outra aqui na Pan Maceió, o som do Coldplay. Aqui na Pan, 9:15, bom dia! Olha, moradores de municípios da Zona da Mata em Alagoas têm sentido os impactos de obras de infraestrutura realizadas pelo governo do estado de Alagoas. Em Bateguara e Branquinha, os investimentos ultrapassam 28 milhões de reais e envolvem áreas como mobilidade urbana, educação, saúde e lazer. Já em Bateguara, moradores comemoram a construção de praças e a pavimentação de ruas pelo programa Minha Cidade Linda e pelo Proestrada. Segundo o governo, mais de 40 ruas estão sendo recuperadas no município. Já em Branquinha, um dos destaques é a nova escola estadual Professora Fabiana Santos Nascimento, construída por meio do programa Escola do Coração. A unidade atende cerca de 300 alunos e ampliou a oferta de ensino médio e cursos técnicos na cidade. O governo de Alagoas também destaca investimentos em saúde digital e melhorias no ambiente, no abastecimento e na mobilidade em comunidades da região. Mais informações a qualquer momento aqui na Pan.
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0: 9:17, Kid Abelha.

A número 1 do Brasil é uma hora de música, minha gente. É uma atrás da outra, hein? Só música boa, só track boa pra você. David Guetta, Friends. 9h24 e o seguinte, maio é o mês das mães e toda sexta-feira de maio a Jovem Pan tem prêmios pra você. 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

0: Lady Gaga e Bruno Mars na programação Jovem Pan. Muito bom dia para você, hein? 9 horas e 37 minutos. Olha, a Secretaria de Estado do Meio Ambiente e dos Recursos Hídricos de Alagoas, SEMAR, colocou o estado em nível de atenção para as chuvas contínuas nas regiões do litoral, Zona da Mata e também Baixo São Francisco. O aviso meteorológico prevê precipitações de intensidade moderada a forte e alerta para risco de alagamentos e deslizamentos. Segundo o órgão, a instabilidade é provocada por ventos úmidos vindos do oceano, deixando o solo encharcado e aumentando o risco de áreas vulneráveis. A orientação é que moradores de áreas de risco fiquem atentos a sinais como rachaduras, inclinações de árvores e também surgimento de água barrenta em encostas. Em caso de emergência, a população deve acionar a Defesa Civil pelo 199 ou o Corpo de Bombeiros no 193. Fica ligado, essa é a Pan.
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0: A número 1 do Brasil. Sonzeira em Justin Team, Justin Bieber, Daniel Kaiser, Tits, Pan. Número 1 do Brasil, encerrando aqui uma hora de música sem intervalo comercial, uma atrás da outra, que pode voltar a qualquer momento na programação, e vai voltar, hein? Então fica ligado na Pan. Também ouvimos o som do Legião Urbana, Quando o Som Bater, Ed Sheeran, Alice Plus, Harry Style. Também rolou o som do Jesse G, Ariana Grande, Lady Gaga e Bruno Mars, Dua Lipa, The Killers, David Guetta e muito mais. Você continua ligado com a Jovem Pan. Bora aqui rapidinho para você que tá ligado com a número 1 do Brasil nessa super sexta-feira, dia 8 de maio. E aí, tudo pronto, preparado pro Dia das Mães? Domingo é Dia das Mães, não esqueça. É, se antecipe. 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Shoppings lotados, centro de Maceió lotado, muita gente correndo contra o tempo para garantir o presente da mamãe. 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Uma atrás da outra, volta a qualquer momento aqui na Pan.
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0: Hora de Flash da Pan e vamos falar com ele. 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
0: Ô, Thiagão, daqui a pouquinho ele

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3: Conexão tá de volta aqui na Pan e para surpresa de poucos, né? O anúncio não demorou muito para acontecer. Após todos os ingressos para conferir a Loop Tour, dia 5 de dezembro em São Paulo, serem devorados pelos fãs, Ed Sheeran anunciou uma noite extra no palco do Allianz Parque. Com isso, as vendas online para a apresentação do dia 6 de dezembro começam já a partir de segunda. Não deixa para depois, hein? E o gerente responsável pelos eventos no estádio do Atlético Mineiro soltou uma bomba para os fãs do Pearl Jam. Sem citar uma data e mantendo um certo ar de mistério, Pedro Daniel declarou que a banda comandada por Ed Vedder está praticamente garantida no calendário de shows do clube. E aí, já tá com ansiedade? Fique ligado, a qualquer momento tem mais Conexão.
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4: A número 1 do Brasil de volta com você para falar sobre o trânsito na capital lagoana. Trânsito já normalizado na BR-316 por conta de um acidente na manhã de hoje lá em Satuba. Deixou o trânsito bem complicado, mas já está tudo tranquilo, fluindo com normalidade. Tá bom? Você ligado com a número 1 do Brasil, você que está aí saindo do Pilar, baixando o Pilar, de Coqueiro Seco, Santa Luzia, trânsito normalizado na BR-316 sentido Maceió, passando pela Mafrial, Rio Novo. Alô, Rio Novo, aquele abraço ao povo bonito, maravilhoso, lá de Rio Novo, ligado com a número 1 do Brasil. Olha, tem também acidente aqui na Lorival Melo Mota, nas proximidades já da entrada ali do Eustáquio Gomes. Acidente de carro, acidente leve, mas está fluindo, tem um pouquinho de retenção, mas muita atenção, minha gente. Uma manhã meio que nublada, chuvas em alguns pontos da capital, então fica ligado, atenção, você que está dirigindo, se locomovendo em moto, em carro, em vans, fica ligado, hein? Vamos nessa, Menino Marcelo, trânsito intenso nas proximidades do Hospital Metropolitano. Para você ligado com a Jovem Pan também aqui, ó, na Fernandes Lima, trânsito bem complicado, congestionamento, lentidão no trânsito, para você que segue em direção ao centro de Maceió, descendo pela Fernandes Lima, do Val de Góes Monteiro, vai encontrar alguns pontos com retenções e trânsito um pouco mais lento. Para você saindo também aqui do bairro da Gruta, na Beira do Ponte Lima, trânsito parado, o trecho que chega nas proximidades da Fernandes Lima, aqui para você ligado com a Jovem Pan. Olha, também tem acidente grave aqui na Fernandes Lima, sentido parte alta, já próximo ali à saída da Rotary. Isso mesmo, nas proximidades do Hospital Veredas tem trânsito pesado, bem complicado, muito lento por conta desse acidente na Fernandes Lima, sentido parte alta. Tá bom? Fica ligado com a Pan, a gente volta já já com muito mais, porque agora começa.

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1: Opa, vamos nessa então, conferir aqui as 10 músicas mais pedidas da Jovem Pan. Pra você ligado com a número 1 nessa super sexta-feira, dia 8 de maio. Um dia comemorativo por muitos profissionais que comemoram hoje o seu dia. Hoje é o dia do profissional do marketing. Parabéns a você, a toda a nossa galera aqui do marketing da Jovem. Dia do artista plástico também hoje se comemora, né? Dia mundial

0: Também da luta contra a endometriose. Isso, fica ligado. Fica ligado. Número 1 do Brasil, bora conferir aqui, bora, vamos embora.
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0: Décima posição, começando muito bem com ele. Dead Swings, The Door, na Pan. A número 1 do Brasil.

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2: Play Antenados está de volta aqui na Pan. E olha essa novidade para quem ama games, porque Assassin's Creed vai ganhar um espetáculo teatral. O projeto promete misturar teatro, parkour, lutas e acrobacias inspiradas no universo da franquia da Ubisoft. A apresentação estreia em Paris em 2027 e deve trazer uma história inédita cheia de mistério e viagens históricas exatamente no estilo dos games. E tem mais, porque a HBO já renovou a nova série de Harry Potter para a segunda temporada antes mesmo da estreia da primeira. A próxima fase deve adaptar a Câmara Secreta, expandindo ainda mais o universo bruxo com detalhes que ficaram de fora dos filmes. A expectativa dos fãs está gigantesca. Quer saber mais? Acesse @antenadoscanal nas redes sociais.

0: Pan, número 1 no Brasil, sétima posição das mais pedidas. Pra você ligado com a número 1, rolou também o som do Hairstyles Last Night Talk na programação. Oitava posição, Tame Impala e Jenny, Dracula, Sabrina Carpenter e Manchild. Na nona e na décima posição, abrindo aqui o primeiro bloco das mais pedidas, o som do Ted Swings, The Door. E aí, gostou? Curtiu? Então fica ligado com a Pan. A gente volta já já com o segundo bloco, com as mais pedidas da número 1 do Brasil. Fica ligado. 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Voltamos já com muito mais para você aqui na número 1 do Brasil. Não sai daí!
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4: Olha, de volta aqui na Pan. Número 1. Bom dia pra você e continua.
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0: Brasil é o flash mais pedido, hein? Que massa!
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0: Terceira posição, Ray Dance, David Dance na Pan.

0: A número 1 do Brasil, você curte na segunda posição, hein? Taylor Swift, The Ferophilia. Aqui as mais pedidas, Jovem Pan.
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0: Chegando ele, primeiríssimo lugar.

0: encerrando-as, mais pedidas da programação, ao som do Bruno Mars. I Just Might na programação. Jovem Pan, primeiríssimo lugar, hein? I Just Might. 11 horas, 2 minutos, você curtiu aqui o nosso As Mais Pedidas Jovem Pan, que volta segunda-feira, às 10 da manhã. Primeiríssimo lugar, o som do Bruno Mars, Taylor Swift na segunda posição, David Tens com a terceira posição, Fat Joe Thalia, foi o flash mais pedido, Alex Warren em quarta posição e BTS na quinta posição. E abrindo o bloco, a sexta posição, tivemos o som do Benson Boone com Beautiful Things. As mais pedidas volta segunda.
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0: Vamos nessa então, de volta com o Flash Jovem Pan e vamos com ele. Alô, Thiago Mena.
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0: 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A gente volta já já com muito mais.
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6: Conexão de volta aqui na Pan. Olivia Rodrigo tem uma canção favorita para aqueles momentos em que ela está lá no cantinho do quarto, deprimida, prestes a escrever uma poesia. Se você respondeu Videogames de Lana Del Rey, você zerou o jogo. O hit de 2011 do álbum Born to Die tem acompanhado a cantora nos momentos que ela realmente precisa de um apoio musical. E em mais um episódio de nossa cobertura especial sobre o novo álbum dos Rolling Stones, chegou a hora de listar os convidados especiais que contribuíram com Mick, Keith e Rom nas gravações. São eles: Chad Smith, do Red Hot Chili Peppers, Robert Smith, do The Cure, Steve Winwood, do Traffic, e simplesmente ele, Paul McCartney, que volta a tocar baixo em Foreign Tongues, após sua participação em Hackney Diamonds. 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
4: A número 1 do Brasil, Jovem Pan, em 100.7. Muito obrigado a você pela carona maravilhosa, os amigos motoristas por aplicativo, taxistas, motoristas de van, vans escolares, também ligados com a Jovem Pan em 100.7. A você que tá cruzando aí, intermunicipal, hein? Eita, que beleza, chegando a Maceió, saindo de Maceió. Nosso muito obrigado, muito bom ter a sua companhia, a sua audiência. Vamos aqui, Via Expressa, menino Marcelo, nesse exato momento, na altura do Antares, trânsito moderado fluindo numa boa. Para você ligado com a número 1 do Brasil, vamos aqui a Leste Oeste. Governador Afrânio Lages, nesse exato momento, trânsito fluindo com tranquilidade nas proximidades do terminal rodoviário João Paulo II. Já fica um pouco mais complicado na Travessa Penedo. Você que vem pelo Feitosa, Travessa Penedo, com aquela intensidade no trânsito nesse exato momento. Para você descendo para o Bom Parto, levada pela Leste Oeste, chegando aí na Senador Rui Palmeira, trânsito intenso. Olha, sexta-feira, bem movimentada no centro de Maceió, todo mundo correndo para antecipar o presente da mamãe no centro de Maceió. Então, por isso que o trânsito está daquele jeito nas ruas travessais do centro. Cincinato Pinto, trânsito parado. Rua do Livramento, trânsito intenso. Barão de Peru, trânsito parado. Rua do Sol, fumigando, hein? Daquele jeito, intensidade no trânsito para você chegando aí no centro de Maceió, como também a Santos Pacheco. Um grande abraço para todos os lojistas, colaboradores, todo mundo ligado com a Jovem Pan. A número 1 do Brasil, 11 horas 12 minutos, sejam bem-vindos a Jovem Pan. Por aqui tem Maurício Globo. Eita, sexta-feira, 8 de maio. Bom dia pra você. Dá um gás, aumenta o som, vá. A número 1.

0: A número 1 do Brasil, você curtindo aqui a programação do nosso Manhã da Pan dessa super sexta-feira, dia 8 de maio, gente. 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Filhos e filhas se preparando, se antecipando, indo ao shopping, indo ao centro para, claro, presentear sua mãe com muito carinho. 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A gente volta já.
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6: 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De volta com você aqui na Pan Maceió nos 100.7. Dá um gás no seu volume, vai. A número 1 do Brasil.

0: Tyla, baby. Bora na programação Jovem Pan, a número 1 do Brasil, esse é o nosso Manhã da Pan. Mas chegou aquele momento que todo mundo esperava, né? Ansioso. Cadê aqui? Número 1 do Brasil. Jovem Pan, Jovem Pan. Como é que está o seu coração batendo forte? Chegou o momento, sorteio Dia das Mães, seja bem-vinda, Júlia Azevedo, bom dia!
1: Bom dia, Maurício, bom dia a todos os ouvintes da Jovem Pan Maceió, e agora é o momento mais esperado, pois né, Maurício? Tá lá todo mundo aqui agoniado, cadê o resultado desse sorteio? E a gente vai trazer aqui pra você agora quem foi o sortudo ou a sortuda que ganhou o nosso primeiro sorteio do mês das mães. Lembrando, né, Maurício, isso. Que por todo esse mês, todas as sextas-feiras, a gente vai ter sorteio com grandes prêmios, então você fica ligado no nosso Instagram.
0: Essa é a primeira sexta-feira, então atenção, atenção, quem ruve os tambores, você que passa, tivemos quantas interações, Júlia?
1: Mais de 3 mil comentários,
0: que,
1: viu?
0: Que
1: foi
0: isso?
1: Acirrado.
0: Minha gente, foi só a primeira sexta-feira, tem mais sexta-feira durante todo o mês de maio. Vai ter prêmios aqui para amanhã, é o mês inteiro para as mães, mas como o domingo é o dia das mães, isso. Temos um prêmio especial, um só ganhador. Vai ganhar o quê, Júlia? Conta pra
1: ele. Esse primeiro ganhador foi sortudo de verdade, porque
0: ganhou,
1: se liga,
0: já,
1: Maurício.
0: Já ganhou.
1: Só hoje uma pessoa vai ganhar um óculos de sol da Amaral Joias,
0: opa,
1: um jantar no Armazém Guimarães, um Pix de R$200, 4 ingressos do cinema Kinoplex e, claro, um par de ingressos do Palhação da Serraria.
0: Então, opa!
1: Maurício, até eu forró, queria
0: viu?
1: Ganhar, viu,
0: menino,
1: Maurício?
0: Menino, vai levar a maninha pra dançar forró, isso. Junto com o painho, com todo mundo. E curtir aí, ó.
1: Sortudo.
0: Tem um super jantar no Armazém Guimarães.
1: No Armazém Guimarães.
0: Tem dinheiro no bolso, um Pix de
1: R$200.
0: Ô, coisa boa. Um óculos de sol pra deixar sua mãe naquele estilo, né? Não?
1: É.
0: Então, conta aí, Júlia, quem foi o grande ganhador, ganhadora dessa premiação maravilhosa?
1: O grande ganhador... Foi a
0: ela.
1: Uma mãe, claro que tinha que ser uma mãe, né?
0: Pronto. Ó,
1: presta atenção aí, você ouvinte. @LKDC844 Silvana Silva foi a grande vencedora do nosso sorteio, do nosso primeiro sorteio do mês das mães.
0: Coisa boa, parabéns, Silvana Silva. Ela que bairro ela é?
1: Do bairro do São Jorge.
0: Sítio São Jorge, já morei lá. Parabéns, Silvana. Felicidades, olha. Vai buscar quando, Júlia?
1: Então, pode fazer a retirada a partir de segunda-feira, tá bom? A gente vai entrar em contato, passar o nosso contato pra acertar direitinho como vir buscar os prêmios, tá bom?
0: Pronto, tudo certo? Parabéns então, felicidades, sexta-feira tem mais.
1: E sexta-feira tem mais. A gente já vai postar o card do post segunda-feira, então você já fica fazendo plantão aí no nosso Instagram, fica ligado, sintonizando também aqui na rádio, né?
0: Isso,
1: pra não
0: pra
1: perder o sorteio, vai ficar uma semana no ar e quando for na sexta-feira, nesse mesmo horário, a gente vai estar fazendo o segundo sorteio. E Maurício, agora por ser o segundo sorteio, já ter passado o Dia das Mães, não vai ter mais um vencedor que vai ganhar 5 prêmios, mas cinco...
0: Esse foi um prêmio especial por
1: isso,
0: conta
1: foi um prêmio
0: das
1: especial,
0: mães,
1: isso, vamos ter 5 vencedores.
0: A Bárbara é? A Bárbara, o nome dela?
1: Silvana.
0: A Silvana ganhou um pacotão de prêmio. Parabéns. Até sexta-feira, Júlia.
1: Até sexta-feira.
0: Muito bem, você continua aqui na Pan.

0: mundo, Brasil, enjoy the silence, Depeche Mode na programação Jovem Pan, encerrando o nosso Manhã da Pan desta super sexta-feira. Vem aí a galera do Pânico, depois tem Planeta DJ, muita música boa, Missão Impossível e Pingo nos Is, e aquele final de semana recheado de música boa aqui na número 1 do Brasil, hein? Fica ligado, um grande abraço, uma excelente tarde, vem aí o Pânico, tchau!
1: 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Continue ligado, o Pânico vem aí.
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5: Quanto à paciência de Donald Trump com o nosso querido Lula. Sextou. Dicas gostosinhas?
6: Uhul.
5: Vamos lá? Gilbertinho Barros. Ai. E ele, o meu Maravigold de Propró.
7: Oi.
5: Diga, Propró.
7: Tudo bem, Emílio?
5: Tudo certíssimo.
7: Eu quero que você saiba que de toda a biblioteca que você ia, você era a minha edição especial.
5: É. Ora. Hoje eu não estou a fim de fazer um preâmbulo com isso.
7: Tudo bem.
5: Hoje
7: eu também.
5: Eu quero que você seja mais rápido nas suas colocações.
7: Emílio, tudo bem? Tudo bem, meu estivador espadaúdo.
5: Vamos para Santos, no Fugitivo.
7: Canal 3, te espero lá.
5: Boa.
7: Que tal roçar essa barbinha no meu cangote? Essa noite minha Queen Size pegou fogo, Zuzi. Meu Little Harry está engatinhando até agora. Minhas virilhas já estão mais assadas que as virilhas de um carteiro curto. Hoje vou ficar mais desvairado que o Edmota, reclamando de rolha. A minha vontade é mergulhar num rodízio de linguiça. Vem comigo, Sammy. Me chama de genrinho e deixa eu invadir seu pica-pau. Hoje vou beber mais que o Vamp, o meu querido Vampeta, depois de teste de DNA. Agora, meu leãozinho, põe esse bumbumzão pra mexer. É com você.
8: Boa noite.
9: Professor. Por que que você não vem quicando na taroga do leão? Prepare o Michael Douglas que vem aí, meu cowboy de porém, Reginaldo, solta aí! Cassino!
10: As sete melhores.
9: Vem, Delari! Traz meu cigarrinho de artista que hoje eu vou chapar o toba! Vem, Gueré! Vou te apresentar a minha amiga Xana, de sobrenome Berta! Vem comigo, TP! Pode chegar o Beta, que hoje tem open bar de corticoide! Se prepare em casa! Aô, Luqueca, hoje tem! Vem, Emilhão! Não me diga não! Vem usar o afrouxa prego, volta a câmera do TP do inferno! Hoje é dia de quê? Hoje é dia de ler o papel que o TP dormiu. Se não é o TP, é o câmera pro outro lado. Hoje é dia de colonoscopia no careco da Carol. Não me diga não, é o leão empurrando o chouriço no seu popozão.
5: Não é fácil, né, Morgadinho?
11: Imitação com barreiras.
5: É, não é fácil.
12: Quando
5: não.
12: Um TP não para, o câmera virado pro outro lado. Eita, boa noite, Brasil. Que alegria.
5: É uma beleza. Não é fácil. Vocês acham que é fácil? Não é, não.
12: Ai, caralho.
5: Vamos pra agenda?
12: Vamos.
5: A agenda do melhor
12: louco.
5: Show de stand-up comedy do Brasil. Aqui está ele, o famoso ator do filme Corra. Que a baleia vem aí, Rogério Morgado. Vai lá, Morgadinho.
13: Oh, quem é esse rock'n'roll, hein?
12: Nossa, velho.
11: Mano, eu pensei que era outra coisa.
13: Rock'n'roll.
12: É porque ele é o quê? Eu sei o quê.
13: É porque ele é gordinho, rock'n'roll, redondo.
12: Sou eu mesmo. Ó, o negócio é o seguinte, toda quarta-feira tem um Morgadão aqui em São Paulo, tá certo? 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Então, isso aí não, isso aí é outra coisa, isso aí é...
10: Frango
12: é
10: maravilhoso depois, lá de Mogi.
12: Deu pau? Tudo bom, pessoal? 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Obrigado, Emílio, que alegria.
5: Boa, Morgadinho. E o Guerezito, Fábio Guerê, senhoras e senhores.
10: 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Obrigado, Emílio, e toca o barquito.
5: Muito bem, pessoas interessantes aqui, Álvaro Araújo, a Andréa Rodrigues, a Valéria Álvares do Rio de Janeiro, porque agora é aquele momento especial. Chegou a hora de homenagear quem briga por nós na reunião de condomínio. Quem não soltaria nossa mão nem na pavuna. É hora de nossa audiência, a Majestade.
6: A Majestade de hoje vem da bela e salgada cidade de Santos. A mulher é consultora e estratégia de marketing. Segurem essa emoção, porque ela está namorando. E entre uma corrida e outra, ela curte o pânico. Palmas para Ana Carolina de Oliveira Franco.
5: Ana Carolina de Oliveira Franco. Olha só, Carolina. Fala, Carolina.
14: Olá.
5: O que, você quer falar? Você quer mudar alguma coisa no programa, você quer fazer alguma ressalva? Hoje você é a majestade aqui nesse programa.
14: Exatamente, obrigada. Primeiro, extremamente feliz de estar aqui. Aliás, eu trouxe um mimo aqui para vocês.
5: Mimo? Muito obrigado.
14: Um mimo,
5: muito
14: obrigado. Patrimônio de Santos, que é uma queijadinha, viu, Emílio?
5: Sim. Queijadinha. A clássica queijadinha da Biquinha.
14: Por favor.
12: Falou em comida, eu ajudo.
5: É a queijadinha da Biquinha.
14: Trouxe a famosa queijadinha de Santos para vocês, um patrimônio.
12: É para todo mundo?
14: Exatamente.
12: Ah, tá. Só para saber. Mundo,
14: claro, obviamente.
10: Senão o gordo come tudo.
12: O gordo tua bunda, porque quem
5: pega... Que é isso?
12: Sou baleia. É sempre o Emílio que põe debaixo do
15: braço. Sou baleia.
12: Ó, esse é o bonito fica pro Emílio. E esse aqui não é divide nós.
14: Não, experimentem, porque essa queijadinha é um desbunde, gente.
15: Pode levar. Desbunde do Morgado.
14: Desbunde do Morgado, exatamente. Da Casa da Queijadinha, a Juliana fez especialmente para vocês, viu, Alba? Você que também é lá de Santos. Juliana,
16: onde fica a Casa das Queijadinhas?
14: Em Santos. A casa da Queijadinha fica no meu prédio, exatamente, porque a Juliana mora no meu prédio.
12: Grande Juliana. Juliana.
5: Você, essa aqui, ó. Isso aqui, poucas pessoas...
12: Eu nunca comi.
5: Tiveram oportunidade. Você tá muito saidinho, viu, gordo?
17: Muito saidinho, tá da barriga.
12: Eu te dei uma caixa, pô.
5: Você tá saidinho demais. Carboidrato, ele fica louco. Que isso?
12: Eu nunca comi. Primeira vez que eu comi.
17: Pode ver açúcar.
5: Isso
17: agora
5: aqui...
17: passa aí, mano.
5: É um clássico.
14: Calma. É um clássico. Não, é maravilhosa. Um
16: cafezinho.
14: Mas eu não mudaria nada, Emílio. Vocês estão mais de 30 anos, né? No ar. Então isso é uma aula de posicionamento,
12: nossa,
14: né?
12: Nossa, você gostou? Nada. Eu nunca tinha comido queijadinha de Santos.
5: Só aqui, ó.
16: É muito obrigado. Boa.
5: A queijadinha de Santos, o bom da queijadinha de
12: aí,
5: Santos...
12: Ó, Vitor, pega aí.
5: É aquela da biquinha, não. Que as moscas...
12: Isso!
5: Que as moscas, elas habitam a região da biquinha, que elas vêm do canal.
16: É isso aí.
12: É o que dá o sabor.
5: E elas sentam... E dá um canal.
16: Minha nossa senhora.
14: Por isso que ela tem aquele gostinho meio saborosa, salgado. É saborosa, ela é demais, né?
12: Muito bom.
16: É muito gostoso.
12: Casa
16: da queijadinha.
12: Parabéns, viu, Juliana?
5: Isso. Muito obrigado, fiquei muito feliz. Fazia
16: valeu,
5: muito tempo,
16: Juliana.
5: Comi uma queijadinha.
12: Nossa, eu nunca tinha comido.
16: E tem o Instagram da queijadinha?
14: Tem, a Casa da Queijadinha. O meu é arroba Carol no Marketing, então já estou fazendo aqui o meu marketing, né? E a minha história com vocês, obviamente, é muito antiga. É, eu tenho uma prima que hoje é médica, mas trabalhou com vocês.
5: Sério?
14: Quando o Delari era estagiário, vestindo as paniquetes.
16: Não, o Delari já é estagiário.
14: A Marília de Oliveira.
5: Marília!
16: Grande Marília.
12: Ah, por onde anda Marília de Oliveira?
14: Meu, beijo, ela é Marília.
5: Hoje? Ela é médica agora?
14: Ela é médica, ginecologista.
16: Abandonou o pânico, subiu na vida.
17: Aprendeu com o Delari, ó.
14: E eu também trouxe meu namorado, porque
12: esse
14: um dos passatempos que a gente tem, Emílio, é assistir você fazendo a sonoplastia. Antigamente, ele é sonoplasta, jornalista, Gustavo Ecópia.
5: Fala,
14: colega,
5: Gustavo.
14: De vocês também.
12: Oh, cabelo do Elvis.
5: Muito bem. Pô, seja bem-vinda. Muito obrigado pela queijadinha.
14: Eu que agradeço. Obrigada pela oportunidade. E deixo aqui o meu contato. Pode, Emílio?
5: Claro.
14: @ Carol no Marketing, para você que precisa aí, né? Diagnóstico, um plano aí para sua empresa de marketing. Eu tô aqui justamente para ajudá-los.
5: Muito bem.
14: Muito obrigada.
15: O Delari pede pra gente também cumprimentar a queridíssima Natália, que seria...
5: Ah, Natália, foi uma falha do Delari, que ele convidou duas
16: majestades.
5: Duas majestades hoje, mas você vai ter uma oportunidade, certo?
18: Vai vir. Sem problemas. Eu já tô negociando uns extras aqui com o Delari. Nada por acaso.
5: Eu falei, eu tenho uma fantasia do animal, se você quiser ficar de animal aí, ó.
16: Dançando.
5: Tranquilo.
18: Pode vir com um pequeno animal. Hoje eu tô com um pequeno animal também.
5: Meu Deus. Boa.
16: Que isso.
5: Muito bem. Então vamos seguindo aqui, vamos seguindo o programa, porque agora, senhoras e senhores, nós vamos falar de filmes, vamos falar de séries e vamos falar de homens que adoram fazer amor na posição de frango assado.
12: Olha.
5: Linhagem Geek com Homem-Aranha, com corpinho de advogado trabalhista, André Alba.
19: Geek, minha gente, que coisa da manga, ai, ai,
20: para!
16: Vamos lá, hoje são as dicas.
15: Momento.
16: Eu não faço os filmes, né? Mas então não é culpa minha.
15: É sim.
16: Se a leva é ruim ou não tem leva.
17: É sim, você, tá? Você quebrou a para, mano.
16: Eu tô de mau humor porque eu assisti o Mortal Kombat. Mas
12: ah, breve, não, mentira, é ruim?
16: Mas horroroso.
12: Pior que o Santos. Eu imagino.
16: Mas em breve, pior. Consegue ser pior. Mas vamos à ordem aí.
12: Street Fighter vai ser bom.
16: Vai, tomara.
17: A ordem do dia.
16: A ordem do dia, Samidana. O primeiro filme é esse aí. Você pode colocar, esse aí é um filme ruim, tá? É o Jogo do Predador, que é com a Charlize Theron.
5: É horroroso.
16: É muito ruim.
5: Não é ruim. Não
16: é ridículo.
5: É um elenco maravilhoso num filme podre.
16: É isso aí. Você tem o Taron Egerton. Egerton é um nome difícil. E a Charlize Theron é uma história... É muito ridícula. Ela gosta muito de coisas radicais.
15: De aventura.
16: De aventuras. E se mete lá na Austrália. E tem um cara que fica perseguindo ela o filme inteiro. E o final consegue ser... eu acho que uma das coisas mais ridículas que eu já vi nos últimos tempos.
17: E olha que você vê bastante.
16: Eu vejo bastante, né?
0: Verdade.
16: Eu vejo bastante, ainda não vi uma palestra sua, hein, Sam? Mas vamos indo lá.
17: Hoje tem, vou chamar. Hoje eu vou chamar.
16: Agora, uma boa, Emílio, pra você.
5: Bora.
16: A História de um Gorila, da Netflix, é um documentário. É um documentário do cara que acompanha. É bem interessante. É um biólogo que acompanha o... Como é que os gorilas, o relacionamento dos gorilas, até chegar um alfa, como é que a hierarquia é quebrada. É um documentário, é bem interessante. E assim, é assustador, o gorila é gigantesco.
5: É muito forte o gorila.
16: O gorila é um... Assim, e ele faz muitas associações com os seres humanos, né? Ali com, em questão de relacionamento, é bem interessante.
17: Mas diz que um filme desse.
5: Então, mas diz que tem muitos. Fala. Mas diz que esse documentário é tudo roubado, né?
12: Sério?
5: Ah, é. Diz que é tudo roubado.
17: Tá gravando gorila.
5: Tudo roubado.
16: Nem é gorila, tudo é um roubado. Fuzil fantasiado.
17: É o nosso animal. Não,
5: diz que é tudo roubado, assim, as...
21: Dá um remédio.
5: Eles fazem o que eles querem. Os animais.
16: Ah, tá, mas tem umas tomadas interessantes. É legal se você gosta aí do reino animal. E aí você tem a estreia, que é o Homem das Castanhas, Sami. Você acha
5: a
16: que...
5: A segunda temporada.
16: Você tem aí os detetives que entram em uma macabra e profunda confusão. Puts. Se você gostou da primeira temporada, né? Você tem aí o Homem das Castanhas, segunda temporada, na Netflix. E aí você tem, né? Quem gosta... Eu não sei se você sabe, mas eu acho que você viu o trailer, Emílio, quando você foi ver o filme do Michael, o show da Billie Eilish.
5: Mas é o Cameron, né?
16: É o James Cameron.
5: É o Cameron
16: James
5: dirigindo.
16: Cameron. É a história do show ali, tudo certinho. É o James Cameron é um excelente diretor ali. E a Billie
5: Essa
16: Eilish...
5: Essa mina é chata, né?
16: Ela é chata.
5: Ela é chatinha.
16: Mas
21: eu vou.
16: Ela é bem ativista, mas...
21: Nossa, ela chora cantando.
16: Ela chora. Ela tá falando agora que não é errado comer carne. É isso aí, entendeu? A Billie Eilish é isso aí.
21: Billie Eilish.
16: Bom, vocês pularam...
5: Você sabe que na Holanda agora é proibido o comercial de carne, de hambúrguer. Ah, é?
16: Na Holanda?
5: É.
17: Por quê,
5: pode,
17: gente?
5: Proibiram. Tá comercial de hambúrguer, não pode ter comercial de hambúrguer.
16: Pra galera não ficar de larica.
5: É.
17: Que nem cigarro.
21: Mas o quê? Fast food ou carne?
5: Não, não pode.
16: Carne.
5: Não tem comercial de carne mais.
17: Bobeira. Não pode. É. Acabou.
5: Que mais?
16: Você tem aí na Prime Video, faltam dois episódios, Zuzu, pra você ter a conclusão do The Boys, que é toda quarta-feira na Prime Video, que também é ruim. Tá
21: bom?
16: Tá péssimo. Tá péssimo.
17: Lógico que tá, já.
16: Tá completamente perdido.
17: Na terceira já tava ruim.
16: Já tava. Na segunda já tava ruim. Mas vai ter... É a última temporada do The Boys, quarta-feira.
5: Saiu um porteiro novo.
16: É bom.
17: Zelador.
21: Zelador. Não, mas a série é boa.
17: É sensacional. Ruim.
5: Mas a 4 é ruim.
21: Ah, não assisti.
5: É ruim, ele polia.
17: A 3 já não é das melhores.
5: É, temporada 4 de qualquer série é ruim,
17: devia
5: né?
17: ser proibida.
5: É, devia ser só ter uma.
17: Agora,
21: uma boa.
5: Reeleição, é tipo reeleição.
21: Já era.
12: Onde eu assisti o Paulinho da Costa, hein?
21: Que demais.
12: Documentário legal, cara.
21: Ah, mas falamos mais.
5: Porra, falamos há um ano.
12: Eu sei, mas eu assisti ontem.
5: Paulinho da Costa.
17: Mas ele tá com a agenda cheia, pô.
12: Eu não sou igual vocês que têm um tempo livre. Que assiste 40 coisas ao mesmo dia. Eu assisti ontem. E aí eu tô aqui pra você que não
21: assistiu. Mas ele é maravilhoso.
12: Falar que vale a pena, pô.
16: Não
12: porra.
16: Pode assistir depois.
12: Porra, não pode ver depois.
5: Lógico que não, pô.
17: Pode, mas não pode
21: assistir. É dica da semana.
12: Vocês têm tempo, pô.
5: Não pode se meter no que os outros assistiram.
17: Ele
21: tava na loja do Krispy Kreme, né?
12: Ó, eu vou guardar a informação. Quando vocês trouxerem coisa velha aqui, eu vou lembrar.
17: Vocês viram Conto de Aya?
5: Vi. Putz, também, velho, mas também tá na série.
17: Tá na última temporada na Netflix.
12: Aí, ó, pronto.
17: A Netflix. Não, a Netflix estreou essa semana a última temporada no Brasil, ainda que tenha sido gravada no ano passado nos Estados Unidos. E tem um que talvez o Morgado goste, que é coreano. É um reality show coreano.
12: Qual?
17: Que chama Agentes do Mistério. Como que é?
12: Não,
17: sabe Escape Rooms?
16: Sim.
17: Putz. É a ideia de ser Escape Rooms, só que com
16: coreano.
17: Não, com participantes que são famosos lá na Coreia. E aí tem um enredo que é como se fosse múltiplas escape rooms. Eu gosto porque eu fico tentando adivinhar as soluções das charadas.
16: Chato,
5: velho. Olha, muito ruins essas.
16: Dicas horrorosas.
5: Dicas péssimas, hein? Péssimas.
16: Hoje tá difícil, mano.
5: É bom? É.
17: Se for coisa iluminada também lá do...
5: Não, tem que ser dica boa.
12: E o vizinho, a batalha do 100 em Ásia, bem legal.
16: Eu não consegui ver nada que preste essa semana, infelizmente.
0: Não, essa semana tá difícil.
16: E aí eu termino com, né, com Mortal Kombat 2 aí no cinema, se você gosta. Se você gosta, assim,
17: você
16: é praticamente,
17: gosta de coisa ruim?
16: É praticamente impossível gostar, mas só eu da internet não gostou. Todo mundo gostou e é isso aí. Entendeu? Aí ficou enchendo o saco.
0: Mortal Kombat?
16: Por que você não gostou se todo mundo gostou? Ué. Porque eu não gostei, pô. Então vai
5: muito
16: você
5: bem.
16: No cinema.
5: Tá foi, bom. Fechou? Foi.
17: Depois
5: então,
17: ficou corno, ficou nervoso.
5: Vamos, meu Deus. Vamos agora. Vou pra rua ou não? Você quer antes? Posso fazer. Então vamos para ele. Vou assim, claro. Vou fazer um breakzinho rápido para nossa rede de rádio. Todo o Brasil ligado aqui na programação da Jovem Pan. Vamos pro rádio agora. O nosso break, por favor, Reginaldo.
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27: Meio-dia e 20.
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0: É. Muito bem, estamos de volta aqui na programação da Jovem Pan para todo o Brasil. Hoje, daqui a pouquinho, você que está no rádio, teremos a Piu Piu. Lembra-se da Piu Piu, do Pânico na TV? É a Lise Benites, vai conversar com a gente hoje aqui no Pânico. Mas antes disso, aqui estão essas figuras encantadas nesse programa. Faz muito tempo que eles não vêm aqui, porque eles estão sempre comemorando recordes atrás de recordes. Atrás de recordes.
1: É.
0: Para a tristeza de muitos e alegria de quem comprou o automóvel. É isso, Baldi?
1: Liderança no varejo.
0: Liderança no varejo.
1: Não é isso pouca aí, coisa.
2: Parabéns. Uma alegria poder estar aqui com você, Emílio, Zuc, todos aqui do programa Pânico. Podemos celebrar, como nós aqui sempre falamos, a BYD vem crescendo, vem se desenvolvendo. E agora, no mês de abril, é líder no varejo automotivo brasileiro. A marca número um. A que mais vendeu, emplacou carros em todo o Brasil, entre todas as marcas, quando a gente fala de cliente que vai à concessionária e compra o seu carro zero quilômetro.
0: É impressionante essa marca, né, Baldi?
2: É impressionante porque menos de 3 anos e meio que nós começamos do Brasil do zero. Então, portanto, é uma questão de conquista de confiança, uma conquista de espaço, uma conquista de credibilidade. A instalação da fábrica, com muitos os paradigmas que foram quebrados, carro elétrico, carro híbrido, autonomia, segurança da bateria, a economia, a não emissão de poluentes. Então, todos esses pontos são ecossistemas que a BYD veio, enfrentou e vem esclarecendo. E, é claro, o que entrega de tecnologia, o que entrega de performance, com um custo, com a democratização, quer dizer, um preço mais acessível para as pessoas, e justamente no momento onde a gente vive, numa situação tão difícil globalmente, com preço de combustível, com preço de petróleo e, consequentemente, preço da gasolina, a gente faz com que as pessoas reflitam comparando com a eletricidade para abastecer seu carro todos os dias.
0: E a BYD, quando o produto é bom, né? Quando o produto é bom, não tem erro, né, Rufo? Porque a BYD sofreu muito preconceito também no começo muita gente jogando contra.
3: Né? E aí quando aparecem os números, Emílio, acaba quebrando tudo isso. E uma coisa que pelo terceiro ano consecutivo me impressionou muito, e todo ano que eu vou para a China me impressiona, porque teve o salão de Pequim, ele se reveza com o salão de Xangai, esse ano de novo o Pequim. Quando você vê o espaço que a BYD tem, que o grupo BYD que eu falo, que é Denza, Yang Wang, Feng Shanbao e BYD, tem no Salão do Automóvel de Pequim, que é o maior salão do planeta, o espaço que eu falo não é só de espaço físico, mas de relevância no mercado chinês, é absurdo. Aquele é o tamanho de meio Anhembi e com maior frequência que tem dentro do salão. Você vê as pessoas em outros estandes, em outros pavilhões, elas passeiam. Quando chega no estande da BYD, elas entram no carro, elas querem conhecer, e muita coisa diferente. Então, o que a gente vê aqui no Brasil hoje, Emílio, é só a ponta do iceberg do que tem lá na China. Mas quando você vai para a China, você entende os números aqui do Brasil. É um reflexo direto. Você vê, fevereiro bateu o recorde com o Dolphin Mini do carro elétrico pela primeira vez no nosso mercado. Olha só, e a indústria aqui tem muito tempo. Pela primeira vez no nosso mercado,

0: esse ranqueamento no mês passado, sendo a marca número um.
1: Agora eu queria saber o seguinte, Baldi, eu estava vendo os japoneses, porque os japoneses fazem carro bom. Os japoneses falaram o seguinte: para a gente chegar na BYD, a gente tem que correr muito. Porque é um ecossistema. Qual é a diferença da BYD para as outras montadoras? Porque ela é diferente, né? A BYD é uma empresa diferente.
2: Exatamente, Emílio. Quando a gente fala de montadora, a BYD ela partiu para um conceito de ecossistema. Quando se falava em montar carro, a BYD produzia bateria, produzia chips, desenvolvia softwares e o carro era só mais uma ponta, uma parte desse ecossistema. Portanto, a BYD ela é uma empresa de tecnologia. Ela desenvolve mais de 65% dos seus componentes. Ela fabrica mais de 65% dos seus componentes. Outro dia eu ouvi assim, não, a BYD atrasa pagamento com fornecedores. Gente, 2/3 dos nossos componentes, de partes e peças dos nossos carros, são fabricados por nós mesmos. Então, quer dizer, mais de 2/3 é a gente que faz para nós mesmos. Então, esse foi um conceito que mudou o paradigma da indústria mundial. E os japoneses sempre mencionaram, não vale a pena verticalizar, fabricar para você mesmo. E os chineses, especialmente capitaneado e liderado pela BYD, provou que isso é diferente. Que fabricar essa verticalização torna mais competitivo pós-pandemia. Permitiu que você não tivesse problema de chips, por exemplo. Muitos semicondutores foram um problema. A BYD hoje está entre as 5 maiores fabricantes de semicondutores da China. Portanto, ela domina várias cadeias produtivas para que ela possa ter um melhor produto, um produto mais tecnológico, mais econômico e ter escala. Porque é escala que gera capacidade para competir e ter preço mais competitivo.
1: Então é uma revolução, né, Rufo?
0: É uma revolução e vou acrescentar só uma coisa para o Baldi, que a BYD ela estudou o mercado brasileiro. Ela não trouxe para cá produtos de prateleira que você vai lá e escolhe. Isso eu vi até numa entrevista exclusiva que eu tive com o Head Global de Design. É uma coisa muito difícil. Eu fui o único brasileiro, só a Jovem Pan teve entrevista através do meu amigo aqui, do Baldi, com o Wolfgang Egger. E eu perguntei para ele como que ele trabalha com todos esses mercados.
2: Porque só
0: ele
2: só explica, Rufo, quem é o Wolfgang Egger, quem já foi?
0: O Wolfgang Egger, ele é o Head Design Global da BYD, mas também é um cara muito grande no mercado, um dos caras mais conceituados, mais premiados. Ele trouxe para a BYD dois conceitos, do Dynasty e do Ocean, essa linha toda que você vê. Ele veio de uma marca alemã, ele foi contratado pela Stella ali em Nova York, junto com o Leonardo DiCaprio, que é amigo pessoal dele. Então, assim, foi uma contratação para trazer aquela história, Emílio, de 15 anos atrás, que a China copiava automóvel. Ficou muito no passado. O que a China faz hoje? Pega os melhores players do mercado, o melhor engenheiro, o melhor cara de motor, o melhor cara de interiores, de design, e a BYD está contratando esses caras. Então, o Wolfgang Egger é o número um de design global. E eu, quando entrevistei ele, perguntei como que você faz para cuidar de diferentes mercados. Ele falou, olha, eu tenho um exemplo no Brasil, você até gostou, eu tinha elogiado para ele, que é a própria Shark. A Shark foi desenhada para o nosso mercado. Então, a BYD acredita tanto no nosso mercado, e isso, para mim, é um endosso do que a gente faz aqui, do crescimento da eletrificação no Brasil, que produziram um carro com design para o Brasil, que não está na Europa, mas está aqui, que é a picape Shark.
3: Do agro é muito forte.
2: A China não vende nada de picape. A China não consome nada de picape. Então, quando você desenvolve um produto na China, na maior empresa global, na empresa que mais cresce, pensando no Brasil, pensando na América Latina, o Brasil é um país do agro, é um país né, das distâncias tão longevas, um Pará, que é um estado tão grandioso. Então, quer dizer, ele fala assim, a BYD pensa de acordo com a realidade de cada local. E o Brasil é o país mais importante no mundo para a BYD fora da China. É o maior mercado. Imagina agora, quase 20 mil carros vendidos somente no mês de abril. Quer dizer, é um número muito surpreendente e que dá para nós capacidade de poder buscar mais investimento, buscar mais tecnologia. E é o que o Rufo viu lá no Salão Automóvel, né, Ruiz Rufo?
0: Não, é absurdo. A Stella sempre falava que a BYD ela não é um fabricante de veículos automotores para mobilidade urbana. Ela vai muito além disso. É tecnologia embarcada. Ela até fez a comparação com o iPhone e com o software por conta de todas essas patentes. Então, quando você vai em cada um desses estandes da BYD, você percebe muita tecnologia e é isso que ela vende. O que ela passa para o consumidor é essa experiência que a gente não tinha oportunidade aqui no Brasil e agora tem, porque era um ponto muito distante, Zuki. Era uma, não cabia no nosso bolso. Agora cabe no nosso bolso aquela tecnologia. E lá eu tive a oportunidade de ver isso. Do carro de entrada até o carro premium. Aqui no Brasil a gente tem agora o Ato 8, que é do segmento...
1: Que é um carro...

0: Aço, né?
1: Que é um super carro, até o Dolphin Mini, a mesma tecnologia embarcada. Então, isso a gente não tinha no nosso mercado. E outra coisa, a imagem global da BYD. Você imagina agora, a gente teve uma cultura desde 1963 de James Bond usar um carro da Aston Martin. Está aí Daniel Craig agora usando o Denz, aquele mesmo Zenobi GT que o Felipe Massa anda aqui nas ruas. Então, não é à toa que esses alicerces da BYD, que a gente vê lá fora globalmente, tanto no salão como imagem hoje com o Daniel Craig e com tantos outros, Leonardo DiCaprio é um dos embaixadores também nos Estados Unidos, que tem reflexo aqui no Brasil. E os números, para mim, é que refutam qualquer uma dessas fake news, essas coisas todas que falam, são reais. Isso não é número da BYD, isso é número da Fenabrave, da Anfávia, são números oficiais, Emílio.
0: Muito bem.
2: Aí você vê que um Denz, Emílio, Daniel Craig sendo anunciado, a marca Denz é lançada na Europa há 3 semanas e nós já inauguramos até em Ribeirão Preto. Então, quer dizer, o Brasil é tão importante para a BYD que o investimento aqui ele corre mais rápido, inclusive, que na Europa.
0: Sim, exatamente. Sim. E os carros também são os mesmos, são carros mundiais, né? Iguais. Não é um pé de boizinho que ele põe para o Brasil, porque o nosso PIB é baixo aqui, né? Não tem... Então, isso também causa nas montadoras, na indústria de automóvel, causou toda essa confusão. Mas é bom que o consumidor acaba ganhando, né, Rufo?
1: Quem ganha
0: é o consumidor. Professor Samidana, me fale, porque é o seguinte, eu penso na seguinte coisa, eu penso no meu carro, quando eu compro e quanto ele desvaloriza.
3: Sim.
0: Eu não calculo o quilômetro rodado, eu quero saber o seguinte, me convença a comprar um BYD.
3: Não, se você tem uma ideia, um carro a combustão de valor de 100 mil pode chegar a 70 mil por ano só de custo e desvalorização. Em um ano.
0: De gasolina?
3: Gasolina, custo das peças.
0: Tá.
3: Custo das peças e desvalorização.
0: Tá.
3: No começo dos carros elétricos, ficou uma mentira, uma fake news. Ah, que ele vai rodar só um pouco, depois a bateria vai...
0: Bateria vai diminuindo.
3: A gente já falou aqui algumas vezes, mas vale relembrar que assim, o carro vai acabar antes que a bateria. Assim, você vai rodar, chega a 1 milhão de quilômetros.
1: São 8 anos de garantia na bateria.
3: 2 milhões de quilômetros. Ou seja, esquece esse negócio da bateria disso. Eu tenho um elétrico, 100% elétrico, tenho um Yuan. A economia é monstruosa. E olha que eu não rodo tanto. Para quem roda 15 quilômetros, que é meu caso...
0: Quanto
3: dia,
0: custa o quilômetro rodado de um 100% elétrico?
3: Ah, chega... São centavos. São centavos.
2: 9 centavos.
3: 9 centavos.
2: 9 centavos.
3: Imagine a gasolina. Dependendo do carro...
2: 63 centavos, média Brasil hoje.
3: É, isso se for um carro econômico. Senão você está falando ou de 8 vezes mais ou de 10 vezes mais. Então... quando você põe isso no decorrer do tempo, o carro se paga assim só. Pode perguntar para Uber, para táxi, para quem roda muito, o carro, só com a economia de gasolina, então, já se paga.
0: Mas, isso que eu quero,
3: mas além disso, tem um componente importante. O fato de ele ser elétrico, você tem menos peça, menos mecânica, menos manutenção. No caso da BYD, a manutenção é programada, né, as revisões, e é super barato.
0: O que eu quero saber é o seguinte, Baldi. Agora a gente está vendo a guerra lá, gasolina subiu e tal. Vai subir o preço do automóvel por ser elétrico e por ser tão econômico?
2: Nós mantivemos.
0: Mesmo com essa procura?
2: Toda essa procura, o Dolphin Mini tem sido um sucesso. Ganhou nos últimos 3 meses o carro mais vendido do varejo automotivo brasileiro. Está entre os 10 mais vendidos no mercado geral hoje. Nós mantivemos o preço, buscamos fabricar na Bahia. A fábrica Massari, o Dolphin Mini já está lá sendo fabricado, justamente para poder ser competitivo. 1º de julho, aumenta o imposto para o carro importado, híbrido e elétrico. 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Portanto, a gente tem o Dolphin Mini hoje, né, no mesmo preço que a gente falava aqui há um ano atrás. 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
0: Muito bem. 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
4: Aí, meu amigo.
3: As portas se abrem.
0: É tapete vermelho para começar.
2: Isso aí.
0: É ou não é, Baldi? Obrigado, hein, Baldi?
2: Obrigado.
0: E, parabéns aí pelos números. A gente fica muito feliz.
4: Grande conquista.
3: Impressionante os números da
2: celebrando.
3: Não só no Brasil, no mundo inteiro. Parabéns, Baldi.
2: Boa. Obrigado. Valeu, obrigadão.
0: Rufão, obrigado.
4: Valeu, Rufão viajando muito. Valeu,
0: é isso
4: Baldi.
0: Aí. Valeu, dito obrigado. Isso, eu vou fazer um break. O que é? O que é?
5: Resenha.
0: Ah, é? Resuma. Já começa direto?
4: Sim.
0: Ah, então solte a vinheta, porque assim. Começa agora. Ah, hoje inverteu
5: resenha
0: aqui.
5: Resenha azul.
0: É. Ó.
4: E aí, vamos nessa, né? Daqui a pouco tem a Piu Piu aqui no programa.
0: Fiquem ligados,
4: não saiam daí. Deixa eu falar uma coisa, vocês viram, obviamente, né? Muito comentado pelo noticiário, né? O encontro entre Lula e Donald Trump.
3: Três horas,
4: e aí a gente sabe que foi discutido as relações do Brasil, dos Estados Unidos... O que mais se falou, Samidana, é terras raras, guerras, mudanças e por aí vai.
3: São três frentes, na verdade.
4: São três frentes.
3: Três frentes de trabalho.
0: Ninguém sabe porque ninguém viu.
4: É, não, então, é um encontro no escurinho.
0: Vocês estão falando...
4: A gente está falando o seguinte.
0: Não, é lógico que é.
4: A gente tem informação.
0: Está falando que é a Globo.
4: O Sami conhece a Caroline.
3: Eu conheço a Caroline.
0: Ninguém sabe o que foi tratado, porque ele deixou a imprensa do lado de fora.
3: Sim.
0: Não quis falar com a imprensa, sentaram lá e
3: discutiram.
4: É tudo chute.
0: Mas o que discutiram?
3: Mas sai depois o release, que é para a imprensa.
4: Tem as entrevistas.
3: E no release da imprensa...
4: José Trivella.
3: No release da...
4: O cara que fez o release, tá? Vamos lá. O Sami manja, porque
3: ele é
4: economista.
3: A Casa Branca,
4: É só trivelada.
3: Eles chamam de BFF. Eu sou Sami, my diamond friend. Diamond friend.
4: Mas quais foram as três frentes?
3: São três frentes. Primeira é a questão comercial.
4: Certo.
3: E aí... Segundo o Brasil, porque os Estados Unidos, naquela sessão 301, fala assim: olha, a gente precisa equilibrar. Os países estão tomando muita vantagem em relação aos Estados Unidos. E aí, o Lula, né? A comitiva do Lula, principalmente o Dario Darigan, que é o ministro da Fazenda, teria entregado um documento mostrando que o Brasil tem 30 bi de dólares em déficit anual. Ou seja, a gente compra mais do que exporta e isso abriria uma frente de trabalho para tentar o equilíbrio. Falando o seguinte, ó, a gente cobra 2,7% de imposto dos produtos americanos e os Estados Unidos cobram 25%, pelo menos nas ameaças de Trump. Então seria uma das frentes. Segunda frente, combate ao crime organizado, né, das facções do PCC e do Comando Vermelho. O Lula falou que vai asfixiar as facções. Vai tentar conjunto. É pouca chance, né? Porque até hoje nunca ninguém conseguiu fazer nada contra o crime aqui no Brasil. Ele sozinho provavelmente não fará também.
4: Ô, Sami, você sabe que o Emílio pontuou aqui que realmente...
3: E a terceira é os minerais.
4: Terras raras.
0: Posso falar?
3: Os minerais críticos que o Lula...
4: Encontro no escurinho. Vamos lá.
0: Posso falar?
3: Ô, Silvio Santos, fala ou não fala.
0: É o seguinte. O que o Lula fez? O Lula falou mal do Trump, xingou o Trump, isso, não sei o quê. As eleições se aproximam.
3: Sim.
0: Foi lá, tá empurrando com a barriga. Ele não falou nada, saiu da foto, põe a foto dele sorrindo com o Lula.
6: Na tela aí.
4: Ganhou o que ele precisava.
0: Ganhou o que ele precisava. Foi lá,
4: que é a exposição positiva com os Estados Unidos.
0: É isso aí.
4: Falando o Lula é o diplomata. Cadê o Lula Mandela? Cadê o Lula que consegue se comunicar para os Estados Unidos? Agora, para a base dele, né? Os imperialistas, todo aquele discurso vai para o ralo. Porque,
0: aquela fim, né, papagaiada, aquela ele vem pra cá, põe o chapéu e faz essa
4: foto. E vai lá
0: foto
4: com os companheiros e fala, meu, deu uma enrolada lá no Donald Trump.
0: O que, que ele fez? Nada. O que foi resolvido? Nada. Zero. Sim. Mesmo porque o outro tá lá na Itália, lá, tá Camelônia, Camelone lá na Itália, o...
7: O Didi Vence?
0: Não, é, tá lá com... Tá conversando,
4: a treta é maior na Europa, a guerra, né? Então. O Brasil, na verdade, foi um negócio comum, foi pra americano ver ou pra inglês ver. Mas essa é a maior discussão. Teve algumas bolas fora, né? Principalmente claro. que o Lula faz isso com maestria.
3: Se não fizer isso,
4: Se não fizer isso, ele ficou meio bravo na hora de falar inglês, né? Ele falou, vai ter que falar inglês agora, tem que falar inglês. Você vê ele falando inglês? Não. Coloca o Lula para falar inglês, porque ele não quer falar inglês também.
6: Certo.
8: Próxima pergunta, Eduardo Ribas, da agência F.
9: Thank you very much, Mr. President.
10: É demais, querendo que eu entenda inglês, é demais.
9: Excuse me, thank you very much, Mr. President.
4: Ele não quer falar inglês. O ponto maior dessa história, né, era sobre o crime organizado também, que a gente sabe que o Lula deu uma escorregada em relação a isso, falou para os bandidos começarem a roubar a partir de amanhã, porque hoje não vai ter problema. E a outra coisa que nos preocupa, que não foi falado, é corrupção. O que vai acontecer com a CPMI do INSS? O que vai acontecer com o Daniel Vorcaro? Que, aliás, esse discurso ele já está criando uma nova narrativa. Mas ele deu uma declaração polêmica, e se a gente for pensar em toda a corrupção que acontece, que ele fala que o crime também está no judiciário. Na tela, por gentileza. O crime está no
10: judiciário. Precisamos destruir, sabe, o potencial financeiro do crime organizado e das facções. Se a gente não destruir, eles hoje viraram, em alguns casos, empresas multinacionais. Eles estão em vários países, eles estão no futebol, eles estão na política, estão no meio empresarial, estão, sabe, em tudo quanto é lugar, no poder judiciário.
4: Opa.
10: Então, o que nós queremos é dizer, para trabalhar sério, o Brasil está disposto a dar um exemplo.
4: Tá.
10: De um país que vai levar muito
4: tá no judiciário, e se está no judiciário.
0: O Lula está no palanque.
4: É um palanque. Lógico, lá vira um palanque político, né?
0: Está no palanque.
4: E logicamente, né? Vai lembrar que foi depois da reunião e ele dá a narrativa e a versão dele
11: para
4: a turma querer escutar da forma que
11: ele vai
4: que é
11: chegar
4: melhor
11: aqui e ainda falar que colocou o Trump no lugar dele.
4: E outra coisa, Samidana, que você não abordou, a dívida dos Estados Unidos não está pequena também. É uma coisa que a gente nunca foi pequena. Então, Donald Trump também precisa de popularidade, porque a dívida dos Estados Unidos chega a, acreditem, 39,2 trilhões
3: de dólares.
4: E supera até o PIB.
3: Isso é um recorde.
4: É um recorde, né?
3: Isso é um recorde. Aí tem pressão da guerra, para acabar a guerra, porque a guerra gasta-se muito dinheiro. Tem pressão dessa questão dos impostos que ele imprimiu, porque os impostos também deixaram o custo de vida maior e o americano está sentindo. O Congresso, em algumas vezes, não apoia o Trump, né? Tem brigas internas, inclusive, não sei se você lembra, das taxas comerciais, ele teve que retroagir.
4: Perfeito.
3: Ele teve que retroagir e aí fica...
4: Tem uma bucha, né, para o Donald Trump, são as taxas que ele negociou muito mal nessa guerra comercial com a China, tem a guerra que você falou, tem que resolver a Europa, então lá para os Estados Unidos também não está muito fácil. Aliás, por falar nos Estados Unidos, o que me parece que pode muito flopar é essa Copa do Mundo que absolutamente ninguém está falando, e o Donald Trump reclamou de uma coisa que você disse aqui, do ingresso. Ele tem uma entrevista para o New York Post e criticou os preços dos ingressos da Copa do Mundo, afirmando que não pagaria, preste atenção, $1,000 cobrados para a estreia dos Estados Unidos contra o Paraguai. A gente está falando de ingresso de $1,000, tem ingresso de 3 mil.
0: $1,800.
4: $1,800.
3: Isso é a política da FIFA. Não tem... o que o Trump tem que se meter com o preço do ingresso?
0: Ele não está se reclamando. Ele está reclamando.
11: Se é rico, você paga.
0: Só porque você é rico.
11: Se é rico, você pode pagar.
0: Só porque você é rico.
11: A turma quer ver o jogo da Copa.
3: Ele quer ver o jogo.
0: Vem lá o rico reclamar.
11: O riquinho.
0: É o riquinho do programa.
11: A você, beleza.
0: O que der $2,000? O que é $2,000 no jogo de futebol?
11: Mas para um cara que trabalhou a vida inteira e paga uma passagem cara e quer.
3: O Correria.
11: De Corinthians, Itaquera.
3: O Correria de Genópolis.
11: Você sabe qual que é o reflexo?
4: $2,000 de droga aí.
11: E aliás...
3: Sabe quanto está o preço do remédio?
4: A Associação do Hoteleira Norte-Americana está com um acordo agora para falar com a FIFA, porque as reservas para o Mundial em todas as cidades sede, os hotéis agora... Acreditem se quiser, estão vazios.
3: Então, a FIFA vai usar isso. Não é porque o Donald Trump quer abaixar.
11: Não quer aumentar. Baixar, ele falou que
4: ele
11: não
4: só
11: pagaria.
4: Deu uma opinião,
3: mas ele tem que cuidar de outro
11: problema. Ele não está fazendo nada,
3: tem a
11: é
3: guerra,
11: opinião.
3: Tem o preço lá nos Estados Unidos.
4: Mas ele só deu uma opinião.
3: Tem facção. Você,
11: calma, descansa, Sam.
3: Ele não tem que dar opinião disso.
4: Olha, Zuzu, eu acho que uma boa ideia que o Trump, né? Não sei se o Lula ofereceu isso pro Trump, mas para cuidar dessa parte aí da hotelaria aí, podia chamar a galera da COP30, que fez um trabalho maravilhoso.
11: Tá caro, não compra. Então... É isso aí que o Trump quis dizer.
4: Exato.
11: É isso.
4: Mas vocês estão empolgados para essa Copa?
11: Ô, uma loucura.
4: Eu tô.
11: Não, a Copa. Você não sabe o que eu comprei. Não. Não, zero é o diabo.
0: A Copa,
4: tá falando.
0: A Copa, ela pega no...
3: Não vai...
11: Isso. No meio.
0: É igual o Big Brother. Ela pega no...
11: Só quando começa.
4: Ninguém acha que alguém... Paraguai, Estados
0: quando
4: Unidos.
0: Começar os jogos...
3: Mas, isso, exato. Você acha que alguém
0: que mais? Vai lá, vamos lá. Segue.
4: Seguindo aqui, importante falar, agora a gente tem o José Luiz da Atena com uma informação importantíssima, uma exclusiva aqui do goleiro Bruno. José Luiz da Tela, lá.
6: Por a tela, então. O ex-goleiro Bruno foi preso por policiais do 25º Batalhão da Polícia Militar do Rio de Janeiro, em São Pedro da Aldeia, lá na região dos Lagos. Formou a força nesta sexta-feira, dia 8, viu? A prisão ocorreu após uma ação integrada entre o setor de inteligência da unidade da PM de Minas Gerais. Segundo a corporação, o acusado estava foragido da justiça por 2 meses, velho. Ele foi localizado e conduzido a DP para cumprimento de mandado de prisão. Durante a ação, ele não apresentou resistência, colaborou com as equipes e foi lá, ó. Tá lá no cilindro, goleiro Bruno. E Daniel Zuckerman, a pergunta que eu te faço:
4: e
6: por que que ele estava sendo procurado, velho? Conta pra gente, velho.
4: Não cumpriu a pena, né? Porque ele tinha a possibilidade, né? Você sabe que no Brasil, quando você não respeita a lei, às vezes ela funciona.
3: Depende.
4: Então ele foi dar um rolezinho aleatório, né?
6: Tu tá comparecendo, né?
4: E aí
6: tem que assinar lá.
4: Tem que assinar, tem que fazer da forma correta. E aí, aliás, Albeta, você já deve ter assistido o documentário da Elisa Samudi. Você já viu?
3: Já
4: assisti. Nossa senhora. Pesadíssimo, né?
11: Muito pesado.
4: Tinha lá a turma do goleiro Bruno, que a gente sabe.
11: Macarrão.
4: O macarrão, nem vamos falar do macarrão.
11: Baita brother.
4: Macarrão era o melhor amigo, né?
11: Baita brother.
4: Mas quando você tem o melhor amigo, não é sempre que você defende ele.
11: É isso.
4: Vamos voltar pro Brasil.
11: Um amigão e 2 cachorros.
4: Exato. Essa daí, a vítima invisível, é sensacional.
3: A vítima invisível.
4: Agora, voltando pro Brasil, saiu uma treta do Jornal Globo.
3: Opa.
4: Acredito que vocês não leram muito o Jornal Globo dessa semana.
3: Você que gosta.
4: Que estão falando, Albeta, da história do Messias com Alcolumbre.
11: Ei, rapaz.
4: Vede bem o que está acontecendo no Brasil. Segundo o Jornal Globo,
3: Messias.
4: Antes de barrar o Messias no STF, o Alcolumbre pediu pro Lula uma blindagem contra a delação do Vorcaro. Preste muita atenção. Segundo o Jornal Globo, supostamente
11: certo.
4: Aqui. Teve toda aquela história, segundo o relato, o Alcolumbre demonstrou uma preocupação específica com o conteúdo da colaboração do Vorcaro e pediu para o presidente Lula uma agenda. E a gente sabe que no Brasil tem troca de favores, que era para passar o Messias naquele momento, e muito a turma, né, do governo não gostou que foi barrado, e falam que o Alcolumbre meteu a colher no meio dessa história. Porém, Alcolumbre nega ter tratado do Master com o Lula e afirmou que não possui qualquer relação com o Banco Master. Esse é o momento que ninguém
11: quer ter relação com o Banco Master.
7: Eles estão torcendo para chegar logo a Copa.
11: Exato.
7: Que aí todo mundo se distrai e a pessoal vai colocar o assunto do Banco Master um pouco na geladeira. Estão torcendo para começar logo a Copa.
11: O governo atual...
0: O Gilmar falou que pode investigar à vontade.
7: Pode mandar bala.
11: O Gilmar disse...
0: O Gilmar falou, ó, pode investigar à vontade.
11: À vontade.
0: Ele falou, usou essas palavras.
11: Liberou.
0: Essa palavra.
11: O Gilmar,
0: e aí, Gilmar, como é que é? Ele falou, à vontade.
11: É.
0: Foi assim que ele falou.
11: Então, se tá à vontade, não são todos os ministros.
0: Não, pode. É. Pode investigar.
11: Mas não é o Fachin que manda?
0: Pode investigar o que tiver que ser investigado.
11: Então, bora. Tomara, porque o relator é André Mendonça, mas entre os ministros, precisa ainda explicar a relação de algum deles, como o nosso.
0: E o Rúbio?
11: O Rúbio.
7: Marco Rúbio.
0: O que o Rúbio falou? Garoto. Ah, você só tá com essas notícias.
11: Não, pega uma, são seis aí. O Marco Rúbio tá na Europa.
3: E os velhinhos? Então,
11: Marco Rúbio está resolvendo uma treta antiga da Europa.
0: Não, não.
11: O que ele tá fazendo?
0: Da guerra, pô.
11: É, da guerra, vou falar, então... só complementar. Você me perguntou, eu respondo. Né? Você faz meio uma charada na aleatória. E o Rúbio? O Rúbio tá DJ de festas.
0: O Marco Rúbio. Então tá, então vamos mudar o jornal mudando de assunto, mudando que ele não sabe.
3: Giro!
0: Eu vou fazer o seguinte: eu vou fazer uma campanha pro Ed Mota. Que os restaurantes.
11: Certo.
0: Não mais cobrem rolha dos artistas.
11: Boa.
0: Não, porque
3: de todo
0: mundo. Não, de todo mundo não.
11: Não.
0: De pessoas normais pode cobrar. O Ed Mota é um grande artista.
11: Sim,
3: gigante.
0: O Ed Mota fez grandes discos.
3: De
0: grandes,
3: peso.
11: Sensacional.
0: Grande artista de peso, gordaça.
11: Sim. Isso aí, deixa eu
0: mais gordo que o Morgado.
11: É isso.
3: Não.
0: Deve ter...
3: Eu já não sei.
7: Quando eu mais gordo que estavam cobrando na rolha, eu achei que era da rolha de poço, mas então, beleza.
0: Então, vamos lá. Então eu acho um absurdo. Eu acho um absurdo cobrar. Não devia cobrar a conta do Ed Mota.
11: É isso mesmo.
0: Eu, se eu sou dono do restaurante e o Ed Mota vai lá, eu falo, Ed, a conta é da casa.
11: É da casa.
0: Tira uma foto nossa e essa aí. Eu, o Ed, gordo pra caralho.
11: Pôr a foto lá no porcão.
3: Fazer uma travessa.
11: No Lelis Trattoria, que tem as fotos do Milton Leto.
3: Uma travessa de parmejana.
11: Aquela paeja.
0: Puta, que ele tá gordo.
11: O cara passa aí na mesa,
0: nem anda mais.
11: O
0: cara nem anda mais.
11: Quem tava manobrando ele?
0: Aí, ó, jogou a cadeira com categoria, ó.
11: Não,
0: percebam que ele joga.
3: Ele joga por cima. Tipo Ronaldinho,
11: ele joga com classe. Não é qualquer gordo que sabe empurrar uma cadeira.
0: Então, eu acho absurdo cobrar. Pô, tá quente aqui, hein, Delari? Liga o ar aqui.
11: Muito, tem três dias já.
0: Não, mas calma lá. Nossa senhora, que porra.
3: Mas não dá uma
11: cena. E ele tá com show, hein? O Manual Prático 30 anos. Que esse disco é incrível.
0: Então não cobre rolha do Ed Mota.
11: Me segue ele.
7: Do Ed Mota, sim.
11: Não cobre a rolha do rolha.
7: Os restaurantes devem cobrar rolha, sim.
0: Não, de pessoa comum.
11: É, de você.
7: Comum. Não,
11: você não cobre minha também, não.
7: Você chega pro gerente e fala, irmão, você pode não cobrar a rolha? Aí você fala...
3: Se não,
7: você
3: vou jogar a cadeira.
7: Se não, vou jogar a cadeira. Mas assim, ele admitiu que estava bebaça, o Ed Mota falou, no restaurante do Rio de Janeiro, estava bêbado, só que a treta foi muito maior do que a cadeirinha, né? Você viu o que aconteceu?
11: O que aconteceu?
7: A mesa do lado, tinha uma mesa dos amigos do Ed.
11: Tá.
7: Tava a turma lá, sentada. E aí, imagina, você tá naquela discussão, tem uma mesa do lado.
3: Sim. Dos seus amigos.
7: Tá. Seus amigos do Ed Mota e os caras que estavam lá. Arrumou uma puta confusão. O cara, meu, abriu a cabeça do amigo do Ed Mota.
11: Mentira.
7: É verdade.
11: Aí não.
7: Deu soco na cara do
11: aí
7: cara.
11: Isso.
7: Olha aí, a confusão acontece, viu? Não foi só a cadeira. Sim,
0: quantas sim. Garrafas
7: porque o Ed,
0: de vinho ele tomou, será?
7: Ele tomou umas 5. Porque
11: ele é um cara que
3: ele levou a dele, né?
0: É 500 pau.
3: Pô, vou tomar
0: é
3: sangue de boi, pô.
0: Sangue então, mas é 500
3: pau. Não quero tomar sangue de boi.
7: Eu sei, mas é vinho da boi. Como é que é, Ed?
3: Não quero tomar sangue de boi, pô. Eu acho.
7: Vinho da boi.
3: Eu acho que tem que ter uma regra, Emílio. Se você for levar um vinho que tem na carta de vinhos, não
11: aí,
3: pode.
11: Beleza.
3: Agora, se você quiser levar um vinho melhor
0: não,
3: dos
0: tô
3: que
0: falando...
3: tem lá, não pode cobrar.
0: Peraí, eu não tô falando... Pessoa normal pode... Cobra, sim, não cobra, não interessa.
11: O Ed.
0: Tô falando do Ed Mota.
11: É ele não.
7: Gênio.
0: O Ed
11: cara
0: Mota,
11: é enólogo.
0: O Ed Mota, um artista... consagrado,
11: sem dúvida.
0: Grande artista brasileiro, não pode cobrar a rolha do cara.
11: Sim.
0: É o mínimo que o restaurante tem que fazer, né?
11: Lá fora, aqui.
12: Cidade nua.
3: Vai, Morgado.
12: Noite neon.
0: Olha aí, ó.
12: Gata de rua faz ronron.
11: Ronron.
12: Ao longo do ar.
0: Muito bem. O que mais?
11: Você viu o Marco Rubio?
13: Ih, olha lá, lá vem o Marco Rubio.
0: Agora
13: deu
0: tempo. Agora ele achou aqui, ó.
11: O Marco
0: ele
11: Rubio.
0: Ele vai no G1.
11: Isso.
0: Ele,
11: acu...
0: não, Gazeta, ele é o rei do G1, eu vejo aqui, do ó. Povo.
11: Não, é a turminha do computador, eles não falam nada. É, o Zé Google e o Chat GPT aqui no
3: meio. Tá com o celular, é isso que você não sabe usar. Mas,
11: cara, deixa eu falar, eu trabalhei na, aqui com o Zé Pereira, é, o jornalista da Jovem Pan, eles tinham um computador.
0: José Piroca.
3: O Zé Piroca.
11: Era do almoxerifado.
3: O Zé Piroca era.
11: Ele tinha que assinar lá pra você pegar o CD.
0: É, vai lá, vai lá.
11: Marco Rubio está em Cuba. Que está em Cuba, não. Falou de Cuba e parece que o Lula disse não vai acontecer.
0: Okay.
11: O Lula falou que trouxe a paz com o Donald Trump e possivelmente não, invadir, não ia ter invasão de Cuba. Rubio acusa Cuba de recuar a ajuda e anuncia novas sanções para atingir o regime cubano. Se parece brincadeira, a Venezuela parecia uma brincadeira, a gente sabe o que, que aconteceu com o Madurão. E o secretário de Estado americano, que é o Marco Rubio, declarou agora, tá? Que acusa o regime e vai ter agora, parece que aí pode azedar o caldo lá com Cuba.
0: Eu não entendi nada
11: do
0: que você falou.
11: Eu não entendi o que ele falou. Rubio acusa Cuba de recusar ajuda e anuncia novas sanções. Tinha uma treta entre os Estados Unidos e Cuba e muitas pessoas queriam saber, vai acontecer alguma coisa?
0: Não, tô querendo sair da guerra, que ele falou que a guerra está praticamente resolvida.
11: O Irã está falando.
0: O Irã.
11: É?
0: Não, é, o estreito.
3: Falou,
11: não, não.
3: Ele falou que, por ele, os objetivos foram atingidos.
0: Então, tá tudo o Trump,
3: resolvido,
0: o Trump,
3: com exceção do estreito.
0: O Trump não vai fazer um pronunciamento hoje?
11: Perfeito.
0: Você tem que dar essa notícia.
11: Ué, você dá uma ou duas?
0: Não, eu dei do Ed Mota, você porque eu achei engraçado, o gordaço.
11: Sim. Legal. Você pode explicar? Olha.
0: Aí, ó, o Boni, ó.
3: Então, o Boni também
0: não, o que
3: joga...
0: eu tô falando é o seguinte:
3: o diga Boni lá. Não joga cadeira.
0: Peraí, Sam. Vocês estão muito confusos. Esse jornal tá muito confuso.
3: Explique.
0: É, o cara toma remédio
11: não
0: e fica enchendo. Presta atenção.
11: Diga.
0: Todo dia agora. Uma vez é engraçado. Todo dia enche o saco. Presta atenção. Presta atenção. O Trump, diz que o Trump hoje à noite, eu não sei que hora vai ser, vai fazer um pronunciamento.
11: Certo.
0: E provavelmente nesse pronunciamento ele vai falar alguma coisa. Como é que estão os mercados agora?
11: Boa.
3: Os mercados deram uma acalmada ontem por conta dessa expectativa de calmaria
0: então,
3: e resolução da guerra.
0: Ele vai falar alguma coisa hoje?
11: A treta está, pelo que você está me falando agora, raciocinando, é com a OTAN. Por quê?
0: Não,
11: vai ter um pronunciamento, mas calma,
0: do Trump,
11: ele
0: Trump.
11: Vai falar sobre a guerra,
0: então.
11: Assim, Estreito de Hormuz, guerra do Irã,
0: isso,
11: mas
0: isso.
11: Qual que é a treta? Por que o Marco Rubio está na Itália? Que é essa pergunta primeira que você me fez. O que ele está fazendo lá?
0: O que ele está fazendo?
11: Foi comprar vinho para o Edmota. O
0: que ele está fazendo?
11: Negociando com os países da Europa que não querem apoiar os Estados Unidos em relação à guerra Estados Unidos e Irã.
0: Sim, eu sei disso. Eu tô ligado nisso. Parece que parece que a França vai mandar um porta-aviões lá.
11: Essa é a negociação.
0: Só para conferir.
11: Sim, só que o Trump está
0: falando... Aí o Trump falou, eu vou fazer um pronunciamento hoje. Então fique ligado no pronunciamento.
11: Que a gente não sabe, ele
0: que
11: vai falar.
0: A gente não sabe direito
3: depois
0: também.
3: Manda pro Daniel. O jornalismo,
11: eu posso chutar aí... o que ele vai falar? Ele vai falar o seguinte.
3: Em inglês.
11: Se... Hi, people, I love...
0: Não, não, não.
11: Ele vai falar, Trump estuda punir a OTAN quem limitar a base dos Estados Unidos. Então, neste discurso do Donald Trump, é a relação Estados Unidos e Europa.
0: Não, mas você já falou que ele vai tirar os soldados.
14: É. Então, o que
0: da
14: tem
0: Alemanha.
14: Aqui, o que
0: aqui,
14: tem...
0: Vai lá, boa Alba, vai, ajuda aqui.
11: Boa Alba.
0: Ajuda aqui que ajuda. O jornalismo está ruim hoje.
14: O secretário de Estado dos Estados Unidos, né, o Marco Rubio, ele afirmou que o país deve receber ainda hoje uma resposta do Irã à proposta americana para encerrar a guerra. Se receberem essa que tá tudo, o aperto de mão, receber o aperto de mão, aí tem o pronunciamento. Se não, aí não tem pronunciamento.
0: Então, porque ele tava falando o seguinte, ele tá esperando, porque ele tava
14: esperando.
0: Falando o seguinte, é muito demorado você ter o aval do Irã, porque passa por muita gente até Exato. Chegar o Ayatollah que está escondido.
14: Sim.
0: Perfeito. O Ayatollah tá escondido.
14: Certo.
0: Então é o cara que determina o negócio, é demorado quando eles fazem esse acordo para chegar para o Ayatollah e falar ok ou não, demora muito tempo. Mas a gente não sabe também se é para ganhar tempo ou não, porque
14: Exato.
0: É uma guerra.
14: Então a notícia
0: guerra,
14: é essa.
0: E guerra é assim.
14: A notícia é essa. Se eles receberem o comunicado do Irã que está tudo fechado, aí temos um pronunciamento. Se não, aí o jogo continua. Essa notícia é de 20 minutos atrás
11: Boa,
14: do
11: Didi Betão.
0: Então, assim que eu queria que fosse o nosso jornal. assim que eu gostaria.
11: Fantástico. O jornal ele é feito.
0: Vou fazer
11: o
0: jornal do Alba.
3: Vamos.
0: Faz o
3: jornal e do Alba. A gente faz a linha.
0: É o jornal do Zé, da, é... Zé da Telha lá. Como é que é?
11: Zé da Manga.
0: Zé da Manga.
11: É. Zé, Zé, da Manga News.
0: Zé da Manga News.
11: O Alba é o mais competente aqui do jornal, porque ele sempre coloca pra cima e ele não joga pra baixo o jornal. Obrigado, Albeta. É isso aí.
0: Minutos.
11: É lógico.
0: Ele deu notícia de 20 minutos.
11: E ele foi atrás da onde?
0: Não, não sei.
11: O celular que você tem do computador. Agora chega pra ele e fala: e o que vai acontecer na Jamaica, Alba?
14: Isso
11: é Jamaica. E o Bob Marley?
14: Não,
11: também
14: não sei. Também não sei.
11: 40 anos da morte a festa na Jamaica.
0: É notícia boa.
11: Eu sei que Bob Marley era torcida pro Santos.
0: Olha que linda sua filhinha, hein?
11: Obrigado.
3: Ela aí.
11: Venha também com a minha intimidade agora.
3: Puxou.
11: Vou mostrar toda a minha vida pra você. Mas é isso. E, então vamos acabar.
0: Você tem a péssima mania de trazer as notícias da Globo News aqui. Sim, e nossa audiência não gosta.
11: Eu trago da Gazeta do Povo, tá? Revista Oeste. Eu chupinho tudo que é da direita.
3: Menos da Jovem Pan.
11: Quando é pra falar mal, pego lá da Globo.
0: Você pega notícias da Globo News do Jão.
3: E a
0: nossa audiência não gosta porque eles são.
11: Eu pego, é uma variedade.
14: Eu que segurei. Outro dia ele queria colocar o PowerPoint da Globo News.
0: Eu sei, ele quer, ele gosta.
11: O Morgado quer falar.
15: Não, eu só queria dar uma notícia aqui, prestar uma homenagem ao Luiz Carlini.
0: Sim, bonito. Faleceu.
15: Grande guitarrista que faleceu hoje aí, aos 73 anos. O cara gravou mais de 400 discos, tocou com Rita Lee, com Roupa Nova.
0: Era do Tutti Frutti.
15: Tutti Frutti.
0: Luiz Carlini.
15: Isso aí. É. E prestar homenagem aí.
0: E ele tava fazendo a turnê do Guilherme Arantes.
15: Guilherme Arantes, que vai tocar mês que vem. Morgadão, vai lá. Vamos lá. Aí os sentimentos à família, os amigos.
0: Grande guitarrista.
15: Sim.
0: Muito bem.
11: Boa,
0: dito isso,
11: vamos
0: pra ele?
3: Opa. Vamos.
0: Solte a vinheta, porque é hora do professor.
15: Aí.
16: Foca na economia!
17: Foca na economia!
3: Samuel Dana!
17: Foca aí!
3: Vamos focar!
15: Puxa frango!
3: Foca em mim!
17: Um trabalho e uma água!
3: Por quê?
15: Oi, yes.
3: Que foi, Delari?
15: Camisa promocional, vai lá, Sammy, vai!
3: Bem, bicho! Delari fez merda hoje!
0: Vai lá,
3: eu vi no elevador! Seguinte! O ministro da Fazenda, o Dario Durigan, admitiu ontem, a gente não teve o quadro, então ele admitiu na quarta-feira que há divergências internas sobre o futuro do imposto de 20% sobre as compras internacionais de até 50 dólares. Ele falou o seguinte: há ministros que defendem, quem reveja, e há tem gente que quer fazer o debate racional. Isso nas palavras dele. Ele não pretende desmontar a remessa conforme. É aquele programa que regularizou plataformas estrangeiras e ampliou a fiscalização da receita. O que acontece? Tem dois lados esse impasse. A favor da taxa tem alguns argumentos, que arrecadou 5 bi... que foi 5 bi em 2025, que só nesse ano já foi 1,28 bi, tem uma alta de 21% em relação à comparação anual, e principalmente o setor industrial varejista, que fala que com a taxa extinta é impossível competir. E a outra parte, fala o seguinte: essa pauta é muito popular.
11: Sim, está todo mundo de olho.
3: 60% dos brasileiros acreditam que esse foi o maior erro econômico do governo, pôr a taxa.
0: É, só esse?
11: Só.
3: Não, é o maior erro. O maior erro. Agora, eu resolvi olhar os dados. Você sabe que tem o Mirrless Review, que é do Nobel James Mirrless, um conceito que chama neutralidade. Que é o seguinte: atividade parecida tem que pagar imposto parecido. Por quê? Porque se você cobra uma taxa gigantesca dos chineses, você está tirando competição aqui do mercado, e é possível que tenha um abuso de preço por aqui por falta de concorrência. Por outro lado, se você cobra uma taxa menor lá do que aqui, você está falando o seguinte para o empresário: você é tonto de produzir no Brasil, porque se você for para a China produzir lá, sai mais barato. E aí o Brasil estaria exportando...
11: Até no Paraguai, né, Sandro?
3: Muito no Paraguai, exportando empregos. E aí eu fui levantar os dados, peguei dados da Associação Brasileira do Varejo Têxtil, que fala o seguinte, fala assim, uma loja de bairro em Americana, em Brusque, que são lugares de têxtil, paga entre 80% e 90% de carga tributária.
0: Caramba!
3: Com a taxa Shein, Temu e Shopee, vai para 44%, no máximo 50%. Não dá para competir, porque se o governo zerar, vai para 17%. Então, o que a gente tem que fazer? Primeira coisa, teria que abaixar o imposto daqui. O que não dá é para manter o imposto para o produtor brasileiro...
0: E mandar mais um.
3: E tirar o imposto de quem exporta. Porque aí você está destruindo empresas e falando para o cara, ó, você é tonto de produzir no Brasil. Vai produzir em outro canto. Então, isso é uma pauta que é muito, muito cara. Porque é óbvio que o brasileiro quer pagar menos. Mas a gente tem que ter um ambiente que não seja... punitivo produzir por aqui. Então, eu diria que essa é uma pauta populista e que pode ser feita, mas sem revisão de quanto se paga de taxa dos produtores aqui, não faz o menor sentido. É o princípio da isonomia. E aí, para alegrar que é sexta-feira e o Alba está muito triste...
18: Eu estou um pouco.
3: Vou falar da Disney.
18: Vamos lá.
3: A Disney divulgou os resultados do segundo trimestre e ficou acima das expectativas.
18: Foi bem, né?
3: Foi bem. 28 bi de dólares de receita, 7% de aumento, aumento no lucro ajustado. As ações subiram lá quando eles falaram do resultado, 5%. Mas vamos entender a estratégia, que é o que interessa para o público. Estão indo bem em streaming e parques. E aí parques também engloba cruzeiros, né? É o segmento de experiência. Gerou quase 10 bi, 9 bi e meio. Eles conseguiram fazer um negócio muito interessante em parques, que é manter o preço, repassando, né, a inflação, sem perda de demanda. Então isso já é uma grande coisa. Agora, no setor de streaming, você sabe que eles têm um problema, um gargalo de décadas.
18: Sim.
3: Como, por exemplo, na ESPN, que é a TV a cabo. Qual que é o problema? TV a cabo nos Estados Unidos perde ao ano de 5 a 7% dos assinantes. Além disso, a ESPN vende, né, o sinal para a TV a cabo, e a TV a cabo fica com um percentual do negócio, é um intermediário.
18: Uhum.
3: O que a ESPN fez lá nos Estados Unidos e está um sucesso? Fez um aplicativo direto.
18: Sim.
3: Da ESPN. E aí você mata a TV a cabo. Você fala assim, ó, para que eu preciso assinar a ESPN via TV a cabo se eu posso baixar o aplicativo?
0: TV a cabo vai acabar, né?
18: Vai acabar. Ainda mais o esporte, que é ao vivo, né?
0: É.
3: Agora, o que a Disney está tentando fazer é o super aplicativo. Eles querem que no mesmo aplicativo você tenha streaming, tickets para parques e compras de vários níveis. Porque você tem merchandising...
18: Você tem os produtos licenciados.
3: Você tem os produtos licenciados, você tem o próprio cinema, ingressos, sim, combos. Isso faz com que o custo de aquisição de cliente, que a gente chama de CAC, caia. E também diminui a taxa de cancelamento. Esse movimento da ESPN é o caminho para qualquer TV a cabo. Então, as pessoas vão parar de pagar a TV a cabo e vão baixar o aplicativo direto do conteúdo que elas têm interesse. Isso muda um pouco da plataforma de streaming, principalmente da Netflix, porque a Netflix hoje tem pouquíssimo conteúdo ao vivo.
18: Perfeito.
3: Até onde eu sei, não tem jornal ao vivo.
18: Não.
3: Não tem jogo ao vivo. Eles fazem uma ou outra parceria, sim, mas você não vê um campeonato.
18: Sim.
3: A Amazon já entrou nisso. Então...
0: Aqueles perderam o campeonato espanhol.
3: Perderam.
0: Vai para Paramount.
18: É isso aí.
0: Né?
18: É
3: isso. Você já ouviu falar no paradoxo de Ícaro? O que, que é?
0: Não sei o que é o paradoxo de Ícaro. Eu sei que Ícaro era o que queria...
3: Anda perto do sol.
0: Isso. Que a asa dele foi pro saco.
3: Fala o seguinte... Quando você voa muito longe...
0: Sonhos de Ícaro, tem a música do...
18: Voar, subir...
3: A história não tem fim.
0: Qual é a história do Ícaro?
3: Não, Guilherme. O paradoxo de Ícaro é o seguinte. Às vezes, você atinge sucesso fazendo uma coisa só. Então, a Disney fez isso com as franquias. Só que quando você faz isso, você meio que esquece as outras coisas do mundo e fala assim, eu vou focar só nisso porque é o que...
0: É o que porque funciona.
3: Eu sou bom nisso e acabou.
18: Foi que eu acertei.
3: Só que passa 10, 20, 30 anos, você pode perder o samba. Você atravessa o samba. Perde o bumbo no samba. Então, você acaba tendo um risco de super dependência, que a Disney Calão. Tem.
0: Voar. Subir.
18: Ó.
19: Ir por onde for, descer até...
0: Você sabe que tem um clipe desse cara que vê uma asa delta e bate nele, vocês já viram ou não?
18: Classe,
0: é sensacional.
18: Tá numa ponte, né?
0: É sensacional.
18: Parapente, eu acho.
15: Ele tava dando
0: depoimento. E daí, Samir?
3: Não, e daí que a Disney tá indo bem nesse sentido, porque ela saiu daquela história de ficar só nas franquias e tá tentando ir para todos
0: mas
3: os lados.
0: Mas também não adianta se fazer um monte de coisa meio não, mal feita. Né?
18: É isso aí.
0: Como é que você vai fazer 10
3: coisas? Não, mas ela tá indo bem nessa questão da ESPN. A ESPN tava quebrada, tá perdendo assinante. O aplicativo solucionou. Os parques, que é uma receita importante com cruzeiros, tá indo bem. E são dois dos gargalhos.
0: Aqueles caras que foram presos, eram da Disney, não, né? Do navio...
18: Ah, não.
0: Vocês viram ou não?
3: O que eles fizeram?
18: Não vi.
0: Ah, vocês não veem nada. Navio. Deixa pra lá, vai. Deixa pra lá. Depois vou pesquisar. Deixa eu fazer aqui o nosso querido Magnésio. Meu querido Zuzu.
18: O Leão tá aqui.
0: Hoje o Leão chegou. O Leão chega bravo. O homem vem bravo demais.
3: Vem rugindo, né?
0: É. E é o que a gente fala, do velho e bom cortisol.
18: Opa,
0: o cortisol é o que alimenta a gordura abdominal.
3: Ixi.
0: E o detalhe,
18: certo.
0: O cortisol alto reduz, sabe o quê? Testosterona.
18: Olá.
3: Ixi.
0: Então é o seguinte...
3: É igual uma gangorra, quando um sobe, o outro desce.
0: E 70% da população tem... O magnésio baixo.
18: E não sabe.
0: E aí, meu amigo, o cortisol te destrói. É. Eu tenho uma dica que não vai depender do magnésio também.
3: Ué?
0: Respiração.
18: Qual é? Respiração.
0: Você, quando você fica nervoso, você respira 6 vezes assim, ó. É que demora 6 vezes. Eu não posso fazer porque isso aqui custa caro, o comercial e tal. Mas você dá 6 respiradas, você dá uma acalmada... Sabe quando você está...
3: Quando você começou a respirar, eu já olhei para o cronômetro. É.
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0: Muito bem. Eu vou fazer um break rapidinho, daqui a pouquinho a nossa querida Lizy Benites vai estar aqui com a gente.
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25: 1:20.
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6: Imóvel, você, tá não, você ao invés de investir e deixar guardado, você investiria em imóvel.
7: Segura a calça,
6: Abelha. Casas, o que mais?
8: Casas, apartamentos para alugar, calça. Enfim. Acho que seria um investimento.
9: A
8: mas
9: calça
8: seguro, da. Pelo menos eu acredito.
9: A calça do animal.
6: Tá difícil essa
9: calça. Sabe o que tá acontecendo? Que é número grande?
10: Ele tá com a bermuda do Chorão.
9: É isso aí, animal. Obrigado, viu, animal?
6: É que...
9: Obrigado, animal, diretamente das ruas de São Paulo, trazendo as informações para você, a voz da população. Agora solte a vinheta que chegou a nossa convidada.
11: Programa de hoje, uma das mais belas mulheres da TV brasileira.
12: Ô, me conta como que é seu dia a dia, que hora você acorda, o que, que você faz?
13: Então, eu acordo às 9.
14: Belo bom.
13: Fica de boa que eu tô conversando com ela.
12: Foi o cavalo.
13: Por que você tá chorando?
12: Eu não vi. Ela tá chorando, mãe. Tá escorrendo meu nariz.
9: Olha a aguinha do nariz. Tira a mão.
13: Olha a catota. Tá
12: limpa lá.
11: Uma das guerreiras do pânico do Velho Testamento, que hoje bomba nas redes sociais com a sua nova vida dedicada a Deus e a família. Será que sente saudade do pânico?
12: Não, vai embora.
11: Muitos aplausos para Lizzy Benite!
9: Nossa querida Pilposa.
10: Pilposa.
9: Pio. Sucesso, hein? Que sucesso, hein?
15: Gente, eu esperei 16 anos pra te ver de novo, hein, Mico?
9: Tá vendo só? Eu tô acabado. Eu
15: 16
9: tô velho.
15: Anos!
9: Eu já era velho naquela época. Agora, puta que
15: pariu.
9: Não,
15: você tá ótimo,
9: não,
15: amigo.
9: Tô nada. Tô ferrado.
15: Tá sim.
9: Tô nada. Tô fudidaço. E você? Você casou?
15: Casei.
9: Eu vi teus filhos, eu vi alguma coisa lindos. Sua. Eu vi seus filhos lindos, você casou e agora você está pregando. Você tem uma igreja.
15: Encontrou Sim, Jesus. Somos implantadores de igreja, tem uma igreja. São todos convidados para ir lá, viu?
9: Onde Como que é a igreja?
15: É lá no Brooklyn, chama Igreja Protestante Confronto.
7: O Dani vai.
14: Legal. Eu vi que você começou a fazer muito conteúdo na rede social. Em algum momento você abriu para esse lugar que o Emílio está falando, que é sobre a religião. Você teve alguma experiência? Porque normalmente alguém tem uma experiência muito forte em relação a isso.
15: Gente, na verdade, eu me converti quando saíram fotos minhas em momentos íntimos. Vocês não devem lembrar disso.
9: Eu acho que eu lembro. O Léo Dias te ferrou gostosamente.
14: Eu não sabia, você falou,
9: O Léo Dias, ele, eu achei uma puta sacanagem, porque botou as fotos e falou quem era a pessoa em questão ali.
15: Ele fez uma enquete, assim, quem eram as pessoas na
9: sacanagem.
15: Época.
9: Uma puta sacanagem, sacanagem.
15: Não, fiquei muito mal.
9: Não, puta sacanagem. Eu acho uma puta sacanagem.
14: Isso mexeu, obviamente, né?
15: Foi, e essas fotos foram antes de entrar no pânico, antes de eu ser famosa, tudo, aí viver aquela coisa toda da fama. E aí, quando eu saí da Record, depois da Fazenda, tudo, essas fotos apareceram. E eu fiquei muito mal, Emílio. Muito, muito mal. Assim, o que algumas pessoas levam numa boa, hoje em dia tem muito, né? Hoje em dia, naquela época, não tinha muito. Eu fiquei muito mal. E aí, eu falei, bom, eu não quero mais ser famosa.

0: Pânico, ele foi maravilhoso para mim. Muito. Muito, assim. Eu amo o que eu vivi lá com vocês. Foi uma oportunidade muito grande na minha vida estar com vocês. O que eu aprendi foi maravilhoso. Mas, Emílio, fora do Pânico, quando eu saía do Pânico, eu me perdia um pouco. A fama fez eu me perder um pouco. E aí, depois que aconteceu isso, eu realmente comecei a viver uma vida com princípio, com um propósito. Casei, tenho dois filhos. Hoje ministro a palavra, hoje eu cuido de mulheres, sou mentora de mulheres, sou psicanalista. Temos uma academia, estou lançando uma linha de suplementos inteligentes.
1: Você
0: está
1: vivendo, tá?
0: Estou vivendo a vida.
1: Está vivendo a vida.
0: Estou vivendo a vida.
1: É isso aí. Mas você acha que aquelas fotos foram...
2: O gatilho.
1: O que deu ali o gatilho?
0: Foi. Foi, as fotos foram. Foi muito ruim para mim. Foi péssimo.
1: Porque eu imagino que te encheram o saco, né?
0: Foi. Você sabe que naquela época o meu advogado... entrou com uma liminar para todos os lugares, todas as emissoras, que elas não poderiam tocar no meu nome, porque o meu medo era sair na TV Fama.
1: Entendi.
0: E aí, ninguém falou muito no assunto, tanto que você não sabia.
3: Não fazia.
1: Mas aquilo é criminoso, né? Você sabe que isso é crime,
0: é,
1: né?
0: É crime.
1: Porque é o seguinte, ela tinha um namorado e aí fez umas fotos, que é foto que namorado faz, não sei o quê.
3: Íntimas.
1: Aí, foto íntima. E aí, essas fotos vazaram. E aí o Léo Dias, acho que publicou na época o Léo Dias, e foi um bafafá.
3: Todo mundo falou,
1: fez uma enquete. Quem é a pessoa? Se é famosa ou não? E ela ficou... Porra, imagina, né, como é que a Lizzy ficou nessa história toda.
3: Exposição.
1: Uma exposição danada. Mas também a gente corre esse risco, né, Lizzy?
0: Se fizer isso, corre, né? É bom não fazer, né? Sim.
1: Mas fazer essas fotos... Mas todo mundo faz.
3: Tira foto.
1: Todo mundo faz essa foto.
3: Tá louco.
1: Todo mundo tem o seu momento né? É uma coisa de...
0: Mas não pode fazer, né, Emílio? Não pode. Não pode, porque isso pode destruir com a vida de uma pessoa. Melhor não fazer, gente.
1: Eu sei, mas você tá ali na época que você tá apaixonado, aí a pessoa fala, você fala, ah, eu confio, não sei o quê, não
0: vai
1: sei
0: se apaixonar
1: quê.
0: Mais por mim se eu fizer isso, era o que eu pensava. Eu falei, nossa, claro. Se eu fizer isso, ele vai ficar mais apaixonado.
1: Era um namorado, não era namorado?
0: Era um namoradinho, assim.
3: Desculpa, mas não é crime nenhum tirar uma fotinho, né? Pelo amor de Deus, né?
4: Não, por, velho.
3: O crime que ele tá falando é do cara ter divulgado.
4: Ela pode, o que eu tô falando, a intimidade dela, ela pode tirar a foto que ela quiser.
0: Mas eu falo pras pessoas, não façam. Você tem filha mulher?
3: Tenho duas.
0: Então, meu bem, agora você sabe. O que você vai falar? Pelo amor de Deus, não façam uma coisa dessa.
3: Veio a Lizzy lá no programa.
0: Então, assim, mulherada, não façam isso de jeito nenhum, mesmo que os namorados...
1: Isso que é o seguinte. Você tem que seguir o correto. O correto é o quê? É você não transar com ninguém, só com a pessoa que você vai ficar pra sempre.
3: Boa.
1: Pra quê? Pra não correr o risco de tentar outra coisa.
0: É isso aí.
3: Não cometeu.
0: Falei isso lá com o Serginho Malandro,
1: não é?
0: Riu da minha cara.
1: Não é?
0: Que é isso? Isso aí.
1: É isso.
3: Com quem
0: hoje,
3: você vai?
0: Eu acho que tem que casar em santidade.
3: Você acha?
1: É, acho. Porque aí você não sabe como é com a outra pessoa. Porque
3: tem a tentação.
1: É isso aí.
0: Porque depois você não vai querer assim, ah, eu quero o carinho do João, isso. O abraço do Pedro. Ah, eu quero o elogio que o Rafael... Você vai... Quando você passa pela mão de um monte de gente, conhece um monte de gente...
3: Mas como é que você sabe que o Paulão é tudo isso, entendeu? Que você tá, por exemplo, você precisa ver outras experiências.
0: Mas um relacionamento não vive só de relação íntima, gente. A gente sabe, todo mundo que é casado aqui sabe disso.
1: E porque a gente é fraco. A gente tá... cometendo pecado o tempo inteiro.
3: Sim.
0: Tempo inteiro.
1: Né? E se você...
3: Não cobiçar a mulher nova.
1: Se você quer... Pega os 10 mandamentos, 3 falam de sexo.
3: É.
0: Ó, o Emílio tá sabendo, viu?
3: É, mas é verdade.
1: Mas eu sou um homem do...
3: Ele é homem de cristão, Deus. Homem de Deus. Anda com a Bíblia.
1: Não, mas Lizzy. Não vem com gracinha, não. Esse aí que toma remédio que nem louco, vem ficar me enchendo o saco aqui. Eu vou proibir, viu, Paulinha? Paulinha é nossa diretora.
2: Vai fazer antidope.
1: Vou proibir esse de vir aqui.
3: Mas sabe que a Lizzy falou um negócio que ficou na minha cabeça aqui? Por exemplo, você falou assim, ah, eu vivi muitas experiências, né? Eu curti nas festas. Mas isso não é bom. Eu sinto falta um pouco, não, de verdade, assim, de... Não, de curtir, porque
4: um
3: é uma
4: desabafo.
3: Coisa...
4: do desabafo. Não é uma pergunta.
3: Não é uma coisa legal também, que faz parte da trajetória da vida, você também dá uma... Você acha que isso é um pecado?
0: Não, não é um pecado. Dependendo do que você fizer, não é um pecado você estar em lugar nenhum. O problema é o que você faz lá.
3: Ah, tá.
0: É o que você faz nesses lugares. Então, assim, eu, naquela época, fiquei famosa de uma hora para outra. Foi assim, num estúdio, ó. Eu tava ali assistindo, o Emílio falou, você quer ser paniquete? Eu, paniquete, quero. Né? Aí, cheguei lá, fiquei famosa, apareci na televisão um dia, no outro dia, todo mundo me ligava. Meu Deus, tava no Pânico e tal. Foi um boom,
3: posição
0: assim,
3: muito grande.
0: Muito grande. E aí, subiu para a cabeça.

0: E aí eu tava sempre tentando ser aceita de várias formas. Comecei a usar roupa muito curta, porque daí eu queria ser a piu-piu, queria chamar atenção. Se eu saísse assim na rua, ninguém ia me reconhecer na minha cabeça, entendeu? Então eu bebia, eu já usei droga, né, naquela época, entendeu? Então eu bebia, usava droga.
1: É isso.
0: Eu acabei ficando com um, ficando com outro.
2: É, a vida que todo mundo tem, né?
0: Uma vida que as pessoas acham que é muito comum. É.
3: Mas naquela época, o que você queria da tua vida quando você falou assim, ah, entrei no pânico, beleza. Aí você talvez tinha um norte, porque assim, no meu caso, eu tô aqui no pânico, pra mim isso é importante, eu sou comediante, eu faço shows e tudo mais. Você naquela época, o que você queria de norte? Você falou, tá bom, eu vou ser paniquete, uma hora eu não vou ser mais. Na época, não hoje, né, mas naquela época, o que você pensava?
0: Eu não pensava nada, eu não pensava que aquilo ia acabar. Eu lembro que o Ceará falava pra mim assim, Liz, estuda.
3: Sim.
0: Você precisa estudar, você precisa fazer jornalismo, vai estudar. E aquilo lá, realmente, eu pensava, não, eu preciso estudar, mas eu achava que nunca ia acabar. Eu ganhava um dinheiro que eu nunca tinha ganhado na minha vida. Então, eu não tinha essa perspectiva, eu não tinha uma direção, vai acabar isso aqui, eu quero ir para tal lugar. Eu vivia a vida da fama, eu vivia uma vida louca, gente.
2: É.
4: Mas tem capacidade...
2: Então, mas não é uma vida plana, né? Não é, você não tem a plenitude das coisas quando você está vivendo isso, porque você sempre tem a falsidade. A verdade é o seguinte, nessa vida, a vida mais ou menos, a vida, você é o que você tem e a cadeira que você senta. Se é o que você tem e quem você é o momento que você está vivendo. Experimenta perder essas coisas que a gente está falando, essa vida terrena. Por isso que eu falo que o importante na tua vida é a tua saúde, a tua família e se tiver uma relação com Deus.
3: Olá.
2: Aí você conseguiu ter uma vida bacana.
0: Exatamente.
2: Se
0: você
2: conseguir isso na tua vida, beleza. O resto, meu amigo, o que vão... 90% não está nem aí porque você quer.
3: É isso aí.
2: E 10% torce para você se fuder.
3: É só impressão.
2: A vida é assim.
0: Isso
2: é
0: você.
2: Infelizmente.
0: É, no momento que está aqui, você é o que você tem, né? Claro. Experimenta sair daqui e ver quem vai estar do seu lado.
2: É isso aí.
0: Ninguém mais nem quer saber que você existe.
2: Foi o que aconteceu com você quando saiu aquilo lá, que a tua fama virou a tua vergonha. Né? Que
0: exatamente.
2: E aí sai todo mundo. Exato. Aí só sobrou quem gosta de você.
4: Quem é parça de verdade.
2: É complicado, bicho.
4: Sim, mas talento artístico você tem. E né? Então, a capacidade que você fez lá no pessoal, apareceu o Faustão agora lá no programa Pânico. Eita. E depois você fez matérias, acho que na Record. Você foi fazer
0: com a depois Bolina. Depois eu trabalhei com a Ana Hickman.
4: Não foi com a Bolina, que será meio você e a Bolina fazendo reportagem?
2: É. Ana Hickman.
0: Sim, Ana Hickman.
2: Né? Eu quero saber hoje. Hoje. Mas você vai na igreja? Que igreja é essa?
0: Ela é uma igreja protestante, onde nós somos guiados pela palavra de Deus, não pelo que as pessoas acham, né? Pela palavra de Deus. Então eu ministro a palavra, eu abro a palavra, eu ministro. Eu não sou pastora, mas eu ministro a palavra. Eu cuido de mulheres hoje. O que é cuidar de mulheres? Eu reúno mulheres, eu faço encontro de mulheres para contar para elas, para ativar a identidade e propósito, exatamente pelo que o meu amigo ali me perguntou. Para onde você quer ir?
2: Sim. O que você quer da tua vida?
0: O que você quer da sua vida? Qual a direção você vai tomar? Porque para você saber onde você quer chegar, você tem que saber onde você quer chegar. Então, eu ensino essas mulheres por tudo que eu já vivi. Hoje sou formada em psicanalista diante da palavra de Deus. Então eu sou guiada pela palavra.
2: E aí você lê a Bíblia, você lê várias vezes, até é complicado, né?
0: Ah, não, já li.
2: A interpretação, né?
0: É, tem que estudar.
2: O que você acha legal da Bíblia?
0: Tudo. Acho tudo. Tem um versículo assim em Romanos 12:2 que fala assim, ó: não se moldem aos padrões do mundo, mas sejam renovados pela transformação da sua mente dia após dia para viver a boa, perfeita e agradável vontade de Deus. Não se moldem aos padrões do mundo. Para que a gente não se molde a esses padrões, exatamente aquilo que a gente falou que é comum na vida, né? Que a gente não se molde aos padrões do mundo, mas que a gente seja renovados pela transformação da nossa mente dia após dia. Todos os dias nós temos que ser renovados e a nossa mente tem que se transformar. Porque a gente sai daqui, a gente pode estar falando da palavra de Deus, Emílio. Você saiu daqui, bateu o seu carro, se você não estiver conectado com o Senhor, se você não estiver conectado com Deus, você vai brigar com o cara, você vai brigar na rua, você vai perder a cabeça. Vem alguém falar alguma coisa, aconteceu alguma coisa com seu filho. Então, se você não estiver diante da palavra de Deus e todos os dias ser renovado, e você só vai poder ser renovado se você realmente ler a palavra de Deus todos os dias. Eu faço uma live todos os dias às 8 horas da manhã falando da palavra de Deus.
2: É um exercício?
0: É um exercício. Também. é uma conexão com Deus, mas é um presente muito mais para mim do que para as pessoas que assistem, porque eu sou obrigada todos os dias a estudar a palavra.
4: Eu achei legal que ela junta os dois, né? Ela vai pro break?
2: É, vou fazer um break agora, só pra rede rádio.
3: Boa.
2: Ó, vou passar aqui o arroba, Elize Benites, L-I-Z-I Benites, tá bom? Ela tem um curso só pra mulheres, tá? Depois ela vai falar mais. Você que tá no rádio, fique ligado, a gente volta já já. Vai lá, Reginaldo.
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8: 1h39.
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6: pegar ali todo mundo que trabalhou com a gente. As meninas que trabalharam de pânico, tudo bem, trabalhava ali, os caras falavam, elas estavam bem na vida, faziam muitos eventos, porque recebiam de marcas, iam viajar
7: muito. Muito dinheiro.
8: Presença, né? Presença.
6: Isso, ia lá, fazia não sei o que e tal. Trabalhava a gente também, o pessoal que fazia humor lá, pô.
8: Dia a dia.
6: É só gente bacana. Pega aí, pega todo mundo do pânico. Pô, você tá casada, tá,
8: Bolina,
6: tem filho, a Bolina tem filho. A Juju tá aí, tem um também. Negócio de...
8: bombando lá.
6: Bombando.
8: Samambaia tá bem, né?
6: Samambuca.
8: Casou lá
6: com é só gente bacana. Isso Deus colocou na minha vida. Na minha vida, só gente bacana trabalha. Por isso que eu rezo todo dia. Eu agradeço a Deus a vida que eu tenho. Porque só gente bacana.
7: É mesmo.
6: Fala.
7: Mas porque você é também, Emílio.
6: Não, eu não sou.
7: Você é assim.
6: Eu não sou. Eu sou um escroto.
7: Saiba elogio, mascarado. Que você é assim.
6: Fala uma pessoa... do pânico, não teve.
8: Não sei.
6: A gente teve não,
7: fala,
6: a gente,
7: fala, Daniel,
6: eu? A gente teve algumas brigas, porque a gente trabalhou 20 anos junto, 15 anos, sei lá quanto tempo.
8: Sim, era conviver, quando ele queria uma banda de rock.
6: Lógico, mas, não, mas fala uma pessoa. O Bola, o Carioca, vai estar aqui, tá cara legal.
7: Não,
6: o Vesgo, o Ceará, que tá casado, tem uma filhinha linda. Todo mundo bem, cara. Isso é Deus, cara.
8: Você acha que turma muito legal.
6: É uma turma muito bacana.
8: Não tenho dúvida.
7: Aí foi o melhor programa de entretenimento que já teve.
6: Não, mais ou menos. Aí também já é demais.
7: Foi.
6: Não quero ser humilde. Eu sou muito arrogante. Eu sou muito arrogante.
7: Não sou arrogante,
6: eu sou seguro.
8: Isso, tá certo.
6: Eu sou seguro de mim.
7: Você não acha que foi um dos melhores? Foi o melhor.
6: Ou melhor,
7: gente. Não foi o melhor, gente?
6: Mais ou menos. É que na época... a televisão estava muito em baixa.
8: Que isso?
7: Olha aí.
8: É, não, isso você tem razão um pouco, é verdade.
6: Não tinha
8: tava
6: nada
8: caindo,
6: na televisão.
8: Né?
9: Mas tudo bem, mas não, podia
8: não,
9: ser
8: não é bem assim também,
9: assim.
8: Não.
6: Não, podia ser ruim.
8: Como assim?
6: Também não é.
8: Era o auge do
7: Fox. Qual é o programa que você acha que foi muito legal?
8: Agora, joga sozinho, pô.
6: Programa que foi muito legal?
7: É, me fala um programa que você acha muito legal.
8: Não tem conversa.
6: Não, tem muitos programas.
8: Fausto
7: qual?
8: Silva.
7: Vai.
8: TV Globinho.
6: Faustão.
8: Porra.
7: Tá, o Faustão era muito legal, mas que todo mundo dava risada, igual o Pânico, gente, não teve.
8: O pânico ditou que a internet é hoje as edições. É, isso aí, tem tendência isso foi no Pânico. Sim. Então, hoje você pega as edições da internet, aquele lance clipado, com umas vinhetinhas no meio que não tem nada a ver com o conteúdo, só pra fazer a graça, foi o Pânico.
9: Esquilinho,
8: então, não vem dar de humilde, não, viu? Não,
7: mas
8: não
7: é, imagina que na segunda-feira era o comentário.
8: Exato.
7: Gente, era o comentário do Brasil que tinha acontecido no Pânico um dia antes.
6: Mas fez muita coisa ruim também.
8: Também, mas não dá pra acertar tudo.
9: Mas ninguém faz tudo bem.
6: Faz, lógico. Não,
9: muita
6: faz.
9: Gente faz tudo ruim.
8: Não.
9: Tudo
8: ruim.
9: A gente teve alguns acertos.
8: Tem mais gente fazendo tudo ruim.
6: Pouquíssimos acertos.
7: Foi maravilhoso.
9: Mas foram. Maravilhoso.
6: Dos bons acertos foi a nossa querida Piu Piu. É. Mas isso foi Deus.
7: Amém.
6: Deus colocou.
7: É verdade.
6: Ela apareceu assim.
8: Falei, do nada, né?
7: Não sabia. Apareci mesmo.
6: Eu falei, nossa, que sensacional. Aí o Carlinhos falou. Você tava de amarelo.
7: Tava de amarelo.
6: Ele falou, aparece o.
8: Piu Piu.
6: Piu-piu
8: do Frajola.
6: Do Frajola.
8: Parece piu-piu.
7: Piu e Frajola.
8: Deixa ela.
6: Fica. Tá vendo como é? Isso aí é isso aí. Eu quero saber o seguinte.
8: Ah lá,
6: ó. Que espetáculo.
8: Piu-piu. Vai sendo piu-piu.
6: 20 aninhos.
7: 27. Aí, gente, eu tenho, sabe quantos anos? Eu vou fazer quase. Eu tenho 47 já.
6: Caraca, sério?
7: 47.
6: Ô, Lizzy, e como é que. A sua igreja é em Moema?
7: É, no
6: é uma igreja?
7: É, no, é uma igreja.
6: Onde é uma, que fica?
7: Fica lá no Brooklyn, é Rua Brejo Alegre, 138. Pra quem quiser ir, terça-feira às 10 da. Terça-feira às 8 da noite, domingo às 10 da manhã.
6: Mas seu marido também é pastor?
7: Meu marido é pastor. Maria.
6: Pastor, oh, tá aí, pastor.
7: É pastor, pastor. Pastor, pastor.
0: E lutador também.
7: E lutador também.
8: Você vai falar.
0: É. E advogado também, tá?
6: Então quer dizer. Então, quer
8: cuidado
6: dizer,
8: com as palavras.
6: Você conheceu ele e ele que te levou pra esse caminho de. Não? Você que levou ele pro caminho de Deus?
7: Foi. Na verdade, sério. Eu falo que foi Deus que buscou, né? Porque eu não tenho esse poder. Mas quando eu conheci ele, ele tinha acabado de sair de um ateísmo. Ele fazia parte de um grupo chamado Mahamudra. Vocês conhecem
0: Mahamudra? Opa, claro. Virapuera. Claro. Conheço muito.
7: E Virapuera. E aí eu conheci ele num treino. E aí eu pensei assim, nossa, eu preciso falar de Deus para esse cara. Mas como que eu vou falar? Imagina, o que, que ele vai pensar, né? O cara... Do esporte, eu era, andava aí, era paniquete, vamos dizer, né? Certo. Andava aí com as roupas super curtas. E aí, mas Deus já tinha mudado a minha vida por completo. E eu falava, esse cara tem que viver as coisas que eu tô vivendo. Mas eu não sabia ainda falar de Jesus. Tinha me convertido há 2 anos, eu não sabia. E aí, um dia eu fui no culto e falei, ai, não vou chamar, né? Vai, o cara vai fugir de mim. Mas a gente estava muito juntos. Daí ele falou assim, ah, eu vou contigo. E aí a gente foi, e o Galego advogado. Aí ele chegou em casa e eu tinha uma Bíblia em casa. E o prefácio dessa Bíblia era do Augusto Cury.
6: Sei.
7: E Augusto Cury se denominava, né? Se denomina o maior ateu que já tinha existido. E o meu marido também se denominava antigamente maior ateu. Então, quando ele começou a ler a Bíblia, ele é advogado, começou a ler tudo, buscar tudo, estudar tudo. E aí o Senhor converteu. Deus converteu. Hoje ele é pastor. Hoje a gente tem uma família aí... Firme na rocha, firme no Senhor.
6: Você tem dois filhos?
7: Dois filhos.
6: E que idade tem seus filhos?
7: A Liz tem 9 e o Levi tem 7.
6: Olha que bonitinho.
0: Linda família, meu.
7: Gente, eles são maravilhosos, meus filhos. Assim, não tem nada melhor do que a gente chegar em casa e ter a nossa família.
6: É, depois que cresce.
7: Os nossos filhos.
6: Depois que cresce, aí...
7: É outro abandona, trabalho, né, Emílio? Aí,
0: vai pra balada, você tem que colocar desgosto. A Bíblia.
6: É, aí...
7: Olha que eu sou amiga da sua nora, hein?
0: É?
6: Ah, é?
7: Eu sou amiga da Jessie.
6: A Jessie? A Jessie é
0: Emilinho, casou com o Emilinho. Casou com o Emilinho. Bonito.
7: É, que legal, gente.
6: Emilinho virou um pau mandado de primeira
0: tem
6: linha.
0: Tem um que não é também.
7: Olha, eu vou ter Emilinho na sua casa, Emilinho. É. Bem pequenininho.
6: É, então.
7: Caramba.
0: Você vê como é a vida.
6: Tá casadão, tá feliz, tá lá. A vida...
9: É isso.
6: A vida é justamente isso. E eu fico muito feliz... De que as pessoas. Que, e principalmente que você está, pô, num caminho espiritual bacana. Eu gostaria que todo mundo que está nos acompanhando tivesse uma ligação espiritual. Eu acho que isso está faltando meio, né?
7: Tá.
6: A gente está muito ligado em coisas materiais, na matéria, na essa felicidade que a gente busca, que é.
7: Superficial,
6: né? É, isso aí.
7: Internet,
6: muito isso aí.
0: Material,
6: aí você vai ter,
0: né?
6: Aí você vai ter uma vida. Meia boca, né? Você vai ter uma vida que vai...
0: não preenche.
6: Você fala, pô, tá faltando, né? Você vê que as pessoas trabalham, lutam tanto, chegam lá e falam, ah, tá faltando alguma coisa. Talvez seja essa ligação que esteja faltando, né, Lisa?
7: É, as pessoas procuram aí um lugar, alguém para preencher um vazio, às vezes em várias coisas, né, Emílio? Às vezes em pessoas, depositam a sua expectativa em cima de pessoas. As pessoas não podem criar nem expectativa no pastor e ninguém, tem que ser em Deus mesmo. E parar de ver uma vida que elas veem e se comparam na internet, porque a gente só posta a foto mais bonita, a gente só posta aquilo que é bom na internet, e viver mesmo a realidade, o problema que você tem em casa, com seu pai, com sua mãe, com seu filho, ninguém sabe. E todos somos iguais, todos temos a mesma vida. O que diferencia é que quando a gente tem Deus, realmente a gente tem quem se apegar, a gente tem a quem recorrer, que é Ele que faz, mesmo que a gente não veja, é Ele que faz, Emílio, as coisas da nossa vida.
6: Sim, isso eu tenho certeza. É claro. É ele bonito. Que faz. Tem gente que não acredita nisso. Deixa eu só falar um negócio agora, que eu tenho um compromisso aqui agora. 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
6: 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Muito bem.
0: Muito bom.
6: É isso?
0: E aí? Não, muito bom, muito bom. Você sabe que eles estão falando tanto de palavra da fé, de Deus, e eu acho que toda vez que você vai, sei lá, pode ser uma igreja, uma sinagoga, você se sente melhor estando nesse lugar, né? Não sei o porquê.
7: Você talvez. Vai?
0: Eu vou na sexta-feira. Não,
9: mentiroso.
0: Não, você que não acredita na religião.
13: É o sexto.
0: É você que não tem alma.
6: Ele mente. Ele mente um pouco.
7: Você
6: ele
7: é mente um pouco. Você é ateu?
0: Ele é ateu. Não, ele é ateu. Ele é ateu.
7: Você é judeu.
6: Judeu
7: é.
6: Ateu.
0: Judeu que não acredita.
13: Judeu
0: que
13: não acredita em Deus.
0: Só acredita no tamanho.
7: O judeu não acredita em Deus, gente. Você não acredita em Deus?
9: Não, é que um dos nossos chegou lá, né?
6: Como assim?
9: Deixa depois. Esse é outro. Não.
0: Ele tá medicado, mano.
13: Não dá. Não tem Nárnia, relaxa. Tem, desculpa, viu?
0: Não tem a palavra.
13: Ele
0: não
13: vai na igreja, ele vai na farmácia.
9: Eu tô com a palavra do corticoide aqui.
0: Isso, é.
7: Ô, Emílio, por que não tem uma mulher trabalhando aqui, gente?
6: Não é, a mulher agora dá muito problema. É.
9: Não pode.
7: Por quê?
0: Essa mulher já não pode é a falar resposta.
6: Não. Você não pode falar mais nada. É uma não complicação pode. Danada. Danada, claro. Danada. Na nossa época a gente fazia lá as brincadeiras, porque o que acontece das meninas é que a gente copiou muito Jackass.
7: Sim.
6: E tinha um negócio chamado Head Girls, que eram as meninas que faziam sucesso, as mulheres que faziam tipo aquelas doideiras que a gente fazia. Então foi meio que baseado naquilo, não era por sacanagem. E vocês tiveram voz, né? Vocês ficaram muito famosas.
7: Muito famosas.
6: Tanto é que foram para os programas da Ana Hickman.
7: Sim, não, né? A gente ficou muito famosa. Foi uma grande oportunidade. Eu lembro quando eu entrei no Pânico, eu era uma menina muito tímida. Muito, de ficar vermelha, assim, quando as pessoas falavam, meu, tudo que eu aprendi foi lá.
6: É.
7: Tudo que eu aprendi a falar, a me posicionar. Claro, a gente veio aprendendo com o tempo, né? Mas, assim, foi uma grande oportunidade que eu tive na minha vida. Sou muito grata, Emília, muito grata.
6: Claro, mas era um time bacana, né? O time, a produção.
0: Time, então, pô, era... a produção nem se fala.
6: E gente muito legal, gente muito bacana que trabalhou no Pânico. O que mais? O que você quer saber?
0: Vai lá.
6: Ó, os caras estão aqui, tem uma turma falando.
9: Tem muita gente perguntando aqui.
6: Não. Perguntando o quê, professor?
9: Ah, eu já não sei, deixa eu ver.
0: Ele viu que estão perguntando, não sabe o quê. Ele estava no site da Ultra Farma.
9: Eu corri muito.
13: Ó, a audiência tem uma pergunta.
6: Boa,
13: aqui,
6: vai lá. Vários. Ah, por favor.
0: De mulher para mulher.
6: De mulher para mulher, Marisa.
9: R. Morgado perguntando. Pera lá,
14: eu queria saber qual é a maior dor que as mulheres chegam para você, né? Você mentora essas mulheres e como que você transforma, né? Consegue transformar a vida delas?
0: Melhor pergunta.
7: A maior dor dessas mulheres é a autoestima. A gente vive de acordo com aquilo que a gente aprendeu, as experiências que a gente viu. Então, existem muitas mulheres que foram abusadas, que não têm coragem de contar. Muitas mulheres que sofreram traumas, foram abandonadas. Mulheres que foram rejeitadas. Mulheres que têm tudo, às vezes, beleza, têm dinheiro. Ou mulheres que não têm nada. E mesmo assim, tendo tudo isso, elas não sabem a identidade que elas têm. Então, elas acabam cedendo às pessoas, se moldando mesmo aquele contexto e elas se perdem. Existem muitas mulheres que estão perdidas. Muitas mulheres estão perdidas. Então, através do que eu faço hoje, eu ajudo essas mulheres a ativarem identidade, elas terem direção, elas entenderem um pouco da trajetória delas e não culpando ninguém, não culpando os pais, não culpando o que viveu, mas transformando, inclusive, a história que elas têm, a dor que elas têm hoje em cura para outras pessoas, né? Porque aquelas mulheres que podem falar, eu fui... É abusada, é muito difícil, né? Uma vida de uma pessoa que foi abusada. Eu não fui abusada, eu não posso falar, eu não tenho essa propriedade, mas as pessoas que têm podem falar para outras mulheres que foram abusadas. Elas precisam ser curadas primeiro para conseguirem também ser instrumento de cura para outras pessoas.
6: É, porque às vezes o problema está na gente, não está no outro. E a gente sempre coloca a responsabilidade no outro e sempre fica buscando do outro para a gente resolver os nossos problemas. Que provavelmente
7: está na gente.
6: Mas aí tem que se descobrir, né?
7: É, sempre está na gente. É.
6: Pessoal, sempre, né?
7: Sempre na gente. É.
9: Mal, acabou.
6: Acabou?
9: Acabou.
6: Acabou?
9: Eu vou, na próxima vez.
6: Acabou,
9: eu vou fazer a
6: Dedê.
9: Pergunta
6: é
9: da
6: isso,
9: audiência.
6: Dedê que manda. Ó, deixa eu passar aqui. Põe a rede da Liz. Pô, Liz, eu gostei muito de conversar com você. Pô, torço para você. Tenha lá. Vamos passar aqui o teu site, né? É Lise com Z. Lise.
7: Lise Benítez com underline.
6: Underline. Tem um underline no final. Lise Benítez underline. Lá tem um caminho para você aí acompanhar todo o trabalho da Lise. Você tá linda. Obrigado por você ter vindo.
7: Obrigada.
6: O marido tá aí. Parabéns, pastor.
0: Boa.
6: E família linda. E, pô, e obrigado, meu.
7: Parabéns. Emílio, eu quero falar que eu tô muito feliz, porque eu esperei de verdade 16 anos pra te reencontrar.
6: Boa.
7: Que eu não tive a oportunidade.
6: É isso aí.
7: Muito
6: show.
7: Feliz estar aqui com vocês.
6: Valeu. É nossa querida Piu Piu aqui no Pânico na Jovem Pan. Vai lá, Reginaldinho.

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4: 1h59.
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7: Muito bem, meus amores, estamos de volta aqui na programação da Jovem Pan.
8: Sim!
7: Tchau, gente! Segunda, estamos de volta aqui na programação da Jovem Pan.
9: Mas já terminou?

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5: 2:05.
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0: Bem-vindo ao Planeta DJ. Planet DJ starts now. E aí, galera, tudo bem? Tudo na paz? Aqui começa mais uma edição do Planeta DJ na Pan, a número 1 do Brasil. Sextou finalmente, graças a Deus. Essa semana tá indo embora. Que semana, hein? Chegando visitas aqui no estúdio neste momento. E aí, Ricardinho, tudo bem?
1: Opa!
0: Ricardinho é o fera aqui da técnica. Problema dele que é São Paulino, né, sofredor? Não é?
1: Tá lá em quarto, hein?
0: Gente, é o seguinte, hein? Vamos lá, 11994118221. Esse é o nosso WhatsApp pra você participar. Fala pra gente a música que você tá afim de ouvir. Fala aí o nome da sua cidade, manda um salve pra sua galera, tá bom? 11994118221. Bom, a versão original desse Rework foi lançada em 1986, o maior hit da banda Europe, formada 7 anos antes na Suécia. Aí agora, depois de décadas, quem fez um remix dessa clássica? Se você falou David Guetta, você acertou. The Final Countdown é a primeira do Planeta DJ desta sexta-feira. Dá um gás aí!

0: Número 1 do Brasil, Alesso Fade, mixei com Fisher. Teve Any Somebody, Alok Mimosa, John Gold, Alicia Keys e a primeira foi Europe. 11994118221, deixa eu mandar alô aqui pra galera que tá participando pelo nosso WhatsApp com mensagens de texto. Boa tarde, meu brother, rádio número 1 em audiência, Samuel de Pernambuco. Mas atualmente estou em Primavera do Leste. Abraço para todo mundo aí, valeu meu querido. Ele tá pedindo aqui ainda pra gente mandar um abraço pro amigo dele, o Adão, da Cava Engenharia. Valeu, Adão, deve estar na escuta também. Começou sextando, valendo. Cassiano de Jaraguá do Sul participando aqui pelo nosso WhatsApp. Mais uma mensagem, só pedrada, hein? Bom demais, melhorou? Claro que não, né, cara? Tô pior. Tossindo a semana inteira, espirrando. Cara, horrível. Ontem, tava indo embora pra casa, me deu uma crise de tosse dentro do metrô. Tive que descer às pressas numa estação, deixar o trem embora e pegar o próximo trem. Olha, eu cheguei puto em casa, hein? Boa tarde, Alex Fernanda de Penápolis, na sintonia do Planeta DJ. Valeu, Fernandinha. Boa tarde, manda um abraço pra galera da Serialista. Raoni, Presidente Prudente, valeu, tá pedindo aqui o som de Pitbull. Boa tarde, meu brother. Tenha um excelente final de semana. É, tô precisando. Albano de São Luís, obrigado, Albano. Gilson de Londrina, tá na área também. Adão. Adão Pedro, Paganini, Catanduvas, Santa Catarina. O povo tá curtindo e pedindo um salve aí pra Catanduvas. Só pedrada. Boa tarde, Alex. Passando para deixar o meu oi, Cristiane Rosa de Uberaba. Valeu, Cristiane. Boa tarde, Alex. Passando para desejar uma ótima e abençoada quinta, irmão. Quinta? Hoje é sexta. Se der, toca Mimosa. Já tocou. Edmilson Santos de Londrina, Paraná. Tá curtindo lá, Jovem Pan 102,1. Também por aqui o Mário de Boston. Valeu, Mário. Participando aqui pelo nosso WhatsApp. Break rápido e já voltamos. Fica aí.
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8: 2h33.
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8: Muito bem, de volta aqui com Planeta DJ Participações pelo nosso WhatsApp 11994118221.
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8: Há muito ligado, tempo. Há muito tempo.
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8: Valeu.
10: Fala, Alex. Salve, salve.
8: Falo.
10: Estamos aqui direto de Conceição das Alagoas. Aqui é o Ronaldo. E mandar um salve aí pro pessoal aí que tá curtindo a Jovem Pan. Estamos aqui trabalhando na construção civil. Mandar um salve pra rapaziada aí de Uberaba. Fernando, Thiaguinho. É a galera da obra aí, beleza?
11: Fala, Alex. O planeta é fera, meu irmão.
8: Aqui obrigado.
11: É de Brasília, tudo bem?
8: Tudo.
11: Manda aí uma do Sônia Fodera pra nós aí. Beleza, irmão? Parabéns pelo programa, velho.
8: Valeu!
12: Alex, boa tarde, boa sexta-feira pra todos nós. Aqui é o Rogério de Paudal de Pernambuco. Mano, toca aí pra gente, se você tiver aí. Fat Boy Slim com Yamama. Push the Temple. Valeu, Jovem Pan, melhor do Brasil.
8: Próximo.
13: Sextou, Alex. Vamos de marcha nos aplicativos. Grande abraço aí, Alex. Renan de Montenegro. Um abraço aí pros caminhoneiros e pros guris do aplicativo. Segue de marcha, final de semana. Abraço!
8: Valeu, galera. Quando for gravar a mensagem, tem que abaixar o volume do rádio um pouquinho pra gente entender direitinho aí a mensagem de vocês, tá bom?
14: Alex, você começou agora. Eu posso mandar uma hora antes. Meia hora antes, você não toca mais o meu áudio. Aqui quem fala é Juan Miron, diretamente de Maceió, a Grande Alagoas. Maravilhosa, terra das praias bonitas. Toca aí pra gente, Under Control. Calvin Harris.
8: Valeu, jogador. Próximo.
15: Boa tarde, Alex. Sextou.
8: Sextou, finalmente.
15: Limar de novo aqui do São Gabriel, né? Toca pra nós aí qualquer uma do Magic Box aí pra nós. Grande abraço aí. Paleta de Jesus, show.
16: Salve, salve, grande Alex. Tudo bem? Alemão de Itajubá. Quanto tempo, hein, parceiro?
17: É, então.
16: Fiquei de molho um tempo aqui por saúde, mas graças a Deus tô de volta. Alex, manda pra gente aí. Gone. Um abraço.
17: Melhoras, querido.
18: Fala, Alex. Aqui é a Neia Lopes, da cidade de Leme. O Alex, toca aí pra nós, DJ Bobo, Everybody. Faz essa gentileza pra nós, viu? Obrigado.

DJ Mundo. Promise Me. Esse é o Planeta DJ. Deixa eu mandar um alô aqui rapidinho pro Fernando de Maceió. Valeu, Fernando. Tá pedindo LP. O Ricardo Galileu tá na área também. Valeu, Ricardo. Aristeu de Santa Quitéria. Todo dia aqui batendo cartão. Valeu, Aristeu. Assim como o Renato de Ribeirão Preto. Lembra deu, Alex. Hehehe. Rafael Silva do Espírito Santo. Também passando por aqui. Jober de Goiânia. Falou que eu não coloco mais os pedidos dele. Ele tá bem chateado hoje aqui. Valeu, Jober. Semana que vem eu toco a sua música, prometo, juro. Juliano de Ponta Grossa tá na área, Christian Campos de BH, Brandão de Ponta Grossa, Marcinha de Blumenau, quem mais tá na área? Gabriel de BH, Aguinaldo de Sete Lagoas, Igão de Sorocaba, Armando de Belém, Joel Ribeiro de Jaraguá, Nilson de Blumenau, Júnior de Brasília, Felipe Oliver de Santa Clara do Norte, Mato Grosso, né? Primeira vez participando aqui do nosso programa. Valeu, Felipe, seja muito bem-vindo. Rafael de São Luís, Vanusa de Vitória, Espírito Santo, Célio de Betim, Ricardo de Joinville, por aí vai. Deixa eu fechar aqui com o pedido do Fernando. Tá fazendo aniversário hoje, tá lá em São José dos Campos, pediu e vai ouvir Anima Beautiful.

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7: 2h59.
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0: One Kiss, Dua Lipa com Calvin Harris. Teve Khalid, Charlie Brown Jr., Bruno Mars, Olivia Dean e Sabrina. Daqui a pouco tem clássica pra você, fica aí.
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8: 3:26.
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2: É, vamos de clássico aqui agora, Cranberries Linger.

0: Ellie Goulding na Pan, teve Lola Young, Messi, também Daft Punk e Pharrell Williams, Get Lucky. Daqui a pouco tem mais na Pan, fica por aí.
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8: 3:57.
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0: Yes, fechando esta edição das 7 melhores. Baby Sam Fender com Olivia Dean, Ren Min, Sabrina Manchild, Ted Swims, The Door, Dutch, Anxiety, Benson Boone e também o som do Bruno Mars, I Just Might. Já voltamos com a melhor da semana.
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6: 4:28.
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2: Pink Panthers com Zara Larsson, Stateside.

0: Vanessa da Mata, teve Grace Abrams, Coldplay, BTS, Guns N' Roses, Billie Eilish, The Weeknd e a melhor da semana, Stateside, com Pink Panthers e Zara Larsson. Já voltamos com muito mais na Pan.
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8: 4h55.
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8: Sexta-feira, é sexta, até que enfim, a diva da semana, hoje é lingerie preta, batom vermelho, cabelo, aquela cena assim do coque, sabe? Você puxa a caneta, solta o cabelo e faz... Uau! Nossa, essa jaguatirica aí.
9: Sabe o que me lembrou? Assim,
8: O cupidinho.
9: O cupidinho.
8: Fazendo quita, ele tava maravilhoso. Vocês vão amar o cupido do Missão Impossível de vídeo, gente.
9: É, vai ser o programa gente, pra você assistir.
10: É, não é um cupido, é uma pombinha que a gente tem, né?
8: Não, cupidaço. Sinistro, um ídolo, um mito. Sabe, guerreiro, grande, alfa da história dos cupidos.
10: Grande Zezinho.
8: A gente só tá na dúvida se vai ser um cupido na terra ou um cupido voador. Tamo Eita. Sentindo o clima.
10: Dá pra voar. É pesado.
8: Mas voa.
10: É. Até porque vale pelo peso de duas pessoas, né? Por ali é uma polpa de gente. Botou no liquidificador.
8: Olha. Dia de quê?
9: Hoje é sexta-feira, dia 8 de maio, né? Tem várias coisas hoje, tá ligado?
8: Ah, não,
9: mas vamos lá.
8: Algumas, que o Jorge tá perdendo a noção.
9: Claro, vou resumir. É o seguinte, até mandar um abraço pra algum dos meus amigos. Hoje é dia do profissional do marketing.
8: Corno, nem mais.
9: Não,
8: calma. Hoje é dia do corno.
9: Dia do profissional do marketing e dia internacional do burro.
8: Ah, eu tenho um monte de beijo pra mandar. Dia. Eu quero mandar um beijo, o principal, pra minhas irmãs, tá ligado?
9: Elas são marqueteiras? Elas são marqueteiras?
8: Não, orelhudas, né? Então, beijo, família. Nas minhas irmãs, eu tô me xingando ao mesmo tempo, né? Mas é bem burra mesmo.
9: Ô, Ligi, pra você que gosta de viajar, hoje também é Dia Nacional do Turismo, ó.
8: Aê, tem muita gente aqui turista. Na Jovem Pan que tá merecendo esse crachá, hein?
10: É. Um abraço pros turistas de lá do Rio de Janeiro. Um abraço.
8: Que sobrevivem, né?
10: Ficaram sobrevivendo naquele cume lá. Tu viu que eles ficaram cercados no alto do morro?
8: Gente, chocada, porque tava tendo... começou a ter conflito, né? Entre polícia
10: Exato,
8: e bandidos.
10: No mesmo momento, aí todo mundo ficou ilhado lá, fizeram amizade, o caceta, com o pessoal do tráfico. Que... Mas ficaram ilhados, foi um sufoco, cara. Ficou um sufoco.
8: Agora, já arrumaram até emprego, né?
10: Já arrumaram até emprego, alguns ficaram por lá mesmo.
8: Isso, de verdade, eu não sei nem se vocês já foram. Se vai pro Rio, e você também que tá ouvindo a gente, tem esses rolês, né? Vai fazer uma visita na Rocinha.
10: Sim.
8: Vocês iriam?
9: Eu iria. Já seria? Fui várias vezes.
8: Ah, foi?
10: Cara, eu morava lá, eu já fui em baile na Rocinha já, mas não recomendo pra quem não é. Tipo, do local.
8: Não é carioca da área.
10: Não é carioca da área, porque provavelmente vai se assustar. Eu comecei a me tocar disso quando eu vim pra São Paulo e não tem o tráfico fechando o comércio do nada.
8: É, não tem ninguém fecha túnel.
10: Não, nada, não, ninguém não fecha tem. Túnel. Eu achei assim, ah, muito sem graça. É o GTA uma estrela. Eu tô acostumado nos 5 estrelas, irmão. O pessoal fala, ah, Osasco é perigoso. Eu falei, quem é Osasco perigoso? Tu bate o pé, faz algo que tu sai correndo. Lá no Rio, tu bate o pé, vem mais 30. Aí tem que sair correndo, se fingir de morto. Eu já passei cada situação no Rio de Janeiro, não te conto, não.
8: Um dia você vai contar.
10: Ah, mas vou.
8: Uma por dia, pode ser. Pode. Porque eu não iria, sabia?
9: É?
8: Não. Eu sou fã do... Se você tiver uma oportunidade de... Se tiver que correr risco, não vá. Não corra, sabe assim?
9: Sim.
8: Ai, então, ai, tem aquilo ali. Eu posso ter muita vontade. É o do Vidigal, que tem um negócio lá bacana. Sim. O da Rocinha era a época do baile funk. Desde... Mas e o medo
10: nunca
8: de acontecer um trem errado?
10: Nunca vá na Providência. Eu nunca vou esquecer que era aniversário do
8: Então me ajuda até a explicar o que é Providência. Morro da Providência.
10: É o Morro da Providência. Fica atrás ali do Palácio Duque
8: de Caxias. Favela.
10: É a primeira favela do Brasil. O nome é Morro da Providência porque foi feito por ex-combatentes da Guerra de Canudos, que foram prometidos pra eles o quê? Um pedaço de terra depois da guerra. Esse pedaço de terra nunca foi dado pra esses combatentes, e aí eles começaram a invadir um morro que tinha ali atrás do Palácio Duque de Caxias pra cobrar o quê? Uma providência do Estado. E aí veio o Morro da Providência e o nome favela, porque nesse morro, né, da Providência, tinham várias árvores que pareciam árvores que se chamam favelas, que tinham no morro lá em Canudos, onde eles combateram. Então é uma
8: coisa cultural. Favela é uma árvore, então.
10: Exato, favela é uma árvore, na verdade. E o Morro da Providência é por esse nome, que eles esperam até hoje uma providência.
8: Mas esse aí só foi a 10ª geração dele,
10: exatamente,
8: né?
10: Exatamente, tá até lá, hoje estão lá. Não, é improvidência
8: agora. Agora é improvidenciável, devemos providenciar uma saída para as pessoas. Mas muito doido
10: e
8: isso.
10: E aí eu fui pra lá, pra esse baile que tinha lá, e cara, eu nunca vou esquecer, foi o aniversário de um traficante, do nada ele se empolgou com o MC que tava cantando, ele começou a largar tiro pro alto.
8: É igual a gente vê de televisão mesmo, os caras levantam o fuzil e fazem tatatá.
10: Ele, pau! Quando eu vi, eu tava de frente pro palco. Eu falei, e se esse cara escorrega, eu não tenho nem que contar pra minha mãe. Anos de mucilão, morri por quê? O cara escorregou e largou a metranca na nossa cara. As meninas rindo da minha cara, eu falei, eu vou embora. Tinha um gringo com a gente, que tava pegando uma das meninas, um gringo coroa. E as meninas falaram pra ele que tava indo levando ele pra um baile. Ele começou, it's not baile, é bandido, eu vou matar todo mundo. Eu falei, cala a boca, gringo, pelo amor de Deus, vai morrer. Eu tô aqui, pelo amor de Deus. Ele achou que era baile igual dos Estados Unidos.
8: Baile de porro e dançar
10: coladinho. Baile dos Estados Unidos. Que era tipo baile de formatura.
8: Você sabe que isso que você falou da arma? Eu sempre pensava quando passa carro da polícia e o cara tá com a arma pra fora do carro.
10: Se dispara aqui.
8: Eu falo, gente, isso aqui é Brasil, lotar de buraco a rua, você passa, toma aí um tiro voltando do colégio. Que era sempre na saída do colégio, eu pensava quando via. Enfim, que bom que a gente tá aqui em São Paulo e você que tá aí no Rio de Janeiro que nos escuta, toma cuidado, muito triste, né? Pagar imposto e a gente passar essa raiva.
10: Me liga hoje, tia, pelo amor de Deus, tô preocupado.
8: E quer dançar? Quer dançar. O Tigrão vai te ensinar.
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2: Tem mais casos de áudio aí? Que a galera tá mandando muito, hein?
3: Adoro!
2: A gente tá pedindo áudio no 11-2870-9750 e tá chegando os áudios. Então, solta pra nós aí, Rogerinho.
4: Oi, Lígia. Oi, Otávio. Boa tarde. Tudo bom com vocês? Bom, eu sou daqui do interior de São Paulo, mais precisamente de Piracicaba. Primeiro, eu quero dizer que eu sempre que posso escuto o programa há muito tempo já. Adoro os conselhos que vocês dão da Lígia, então, maravilhosa, maravilhosa. E hoje eu tomei coragem para estar aqui do outro lado pedindo um conselho para minha vida. Eu vou fazer 39 anos, né? E eu saí de um casamento de 8 anos. Um casamento tóxico, abusivo, onde me deixou muitas marcas. Tô aí tentando me reerguer, assim, de certa forma. Mas nesse meio de tempo, já tem quase um ano que eu me separei. E nesse meio de tempo, eu reencontrei uma pessoa a qual, quando a gente se viu pela primeira vez, assim, houve uma tensão no ar. Mas por conta de, na época, ele ser casado, a gente nunca teve nenhum tipo de contato, de intimidade, nada. Mas sempre sentíamos algo, assim, estranho. E quando ele soube que eu me separei, o ano passado, ele entrou em contato comigo e me disse que também tinha se separado. Eu fiquei, assim, tipo, chocada, né? Porque eu já sabia que ele tinha tido uma crise no casamento há muitos anos atrás, por conta de outras pessoas, obviamente. E nunca a gente se comunicou. E aí, quando ele soube que eu realmente tinha me separado, ele entrou em contato comigo. Bom, resumindo, a gente começou a sair, a gente se entende muito bem, ele é muito prestativo, gentil. Só que, assim, ontem a gente teve uma conversa porque eu precisava entender a seguinte situação. Nós dois saímos de um relacionamento difícil, né? E a gente tá com medo de dar aquele passo, tipo, vamos se assumir? Vamos dar um rumo na vida? E ele me disse uma coisa que me deixou um pouco balançada, porque ele disse assim que ele ainda sente que ele precisa preencher lacunas na vida dele e que ele não quer deixar de sair comigo, mas ele ainda sente que não consegue colocar alguém na vida dele para não tapar nenhum buraco. O que, de certo modo, eu concordo, mas me deixou assim, nossa, quanto tempo mais eu vou continuar saindo com alguém sem ter uma perspectiva de futuro. Mas assim, resumindo, ele é uma pessoa maravilhosa, também teve um casamento bem difícil, tá agora se reerguendo, a gente conversa muito, mas eu tenho medo de a gente continuar saindo e os dois não desenrolar a ponto de tipo assim, ó, que ponto estamos e aonde vamos? Beijão.
3: Beijo, gatinha. Isso aí é muito meio que fácil. Pra começar, você vai ter que poder falar tudo. Não dá pra imaginar você dormir e ter uma história com uma pessoa sem poder falar o que sente. Uhum. Tipo assim, falando, ah, eu tô convivendo com ele agora e a gente vai continuar saindo sem eu poder. Ué, por quê? Sua boca vai estar amarrada. Você não pode virar pra ele e falar assim, aqui, agora já deu tempo, a gente não vai começar. Não entendi. Se for isso, qualquer coisa gerar uma inconveniência, só reafirma o que eu tava pensando desde o início, que era o que eu queria dizer. Queria não, quero e irei. Eu acho, sinceramente, por mais que possa parecer, por mais difícil que seja de falar uma coisa que não é tão gostosa de ouvir, eu acho que ele não ficou afim o suficiente.
2: É.
3: Só. O resto é tudo mentira, gente. Tenha dó. Você acha que se o cara tivesse afim, ele não tava com você já de mão dada? Já tive até apresentava até pra ex, pra filho, faria tudo. É mentira, tá? Então me desculpa. Não há, a não ser que tivesse assim, ele acabou de separar, tem nem um mês, a mulher tá numa doença, fazendo um tratamento de alguma coisa especial e tem filho, aí chama educação, civilidade ou básico. E duvido que você estaria aqui questionando por que vocês já não estão andando de mão dada pela praça da cidade. Mas, você fala que os dois são separados, já tem um tempo, não tem nenhum porquê. O cara, ai, porque eu não sei, eu preciso. Mentira! Isso é gogó. Ele quer sair com você só de vez em quando, a hora que dá, escondido, faz o que quer, depois te deixa em casa, cada um segue sua vida. Ele não está com você porque não gostou o suficiente. Ponto. E o que eu acho que você devia fazer é mandar ele pro quinto dos infernos. Não com essas palavras. Essas a gente fala entre a gente, que somos amigas. Ele lá precisa saber? Eu deixaria a cabeça dele ainda confusa. Sabe assim? Na próxima vez que ele me ligar, se elas vão sair, eu falava, claro, já deixava tudo marcado. Faltando 10 minutos, eu falava, não vou poder ir mais. Ele já tá lá, nem aí mesmo, entendeu? Porque ele está zoando com você. Posso falar desse jeito bem jovem, assim, eu posso falar, ele tá brincando com seus sentimentos, posso usar 500 palavras. Né? Aliás, como o programa que já é aqui há 20 anos, pode falar o que eu quiser. Ele é um mentiroso. Você, não. Você tá, e eu acho que você sabe disso, né? À toa que você perguntou pra cá.
2: É, você tá só muito afim, né?
3: É, e tá querendo, sabe, quando a gente quer se enganar porque a gente tá afim da pessoa? Claro, você já separou, você sabe, gente. Todo mundo sabe disso. A gente quer usar qual exemplo? Da rainha da Inglaterra? Ou quer usar aqui do Brasil, do Zé da Escova, do cara do seu prédio? Sempre tem. Uhum. As pessoas fazem tudo. Larga emprego, família, muda. Todo mundo quando gosta. Então, se o cara não tem um impedimento, ele já é separado. Se ele não tá com você, sinto muito. É porque ele não gostou o suficiente pra tá. E ele é mentiroso, fica te enrolando pra hora que ele quer e pode. Sai escondido, faz tananã, nheco-nheco. E tudo, te deixa em volta, não deve satisfação. No máximo, paga um jantar. E duvido que se bobear, nem paga. Vai na sua casa, te leva. O máximo que vocês comem é um delivery aí. Olha que isso, folgado. Manda um pouquinho dos infernos. Eu falaria, não sai na próxima vez, falar, ai, não posso. Aí na quarta vez que falar, o que que houve? Fala, tô saindo com outro cara, mesmo que seja mentira. Não deixava ele nem sonhar o que que eu acho. Tem gente que nem merece explicação. Igual ele não te deu. Ele nem jogou limpo, ficou aí jogando um 7-1 pra poder sair com a senhora que tá conveniente. Uhum. Não acho que ele merece explicação, não merece carinho, merece nada. Ele merece ficar no vácuo achando que o problema é dele. E ainda no final falaria alguma coisa ainda que desconcerta, dependendo do meu ranço.
2: É porque... Falar
3: o problema é que você tem bafo.
2: É, e
3: vai... Tchau. Só você ainda vai errar com tudo. Aí o problema é que você não é bom lá na hora H.
2: O problema é que vai prejudicar você, né? Vai prejudicar ela.
3: É um mentiroso fazendo, gastando assim, a sua vida, o seu tempo e ainda a sua intimidade. Você vai dar o seu corpinho maravilhoso pra uma pessoa que zoa com a sua cara, que tá ainda debochando, que isso é um deboche com a nossa emoção. Então, tchau pra ele. Mas, por favor, marca de sair e não vá. Desmarca 10 minutos antes, vai ver que delícia que é fazer isso. Sentada de moletom na sua casa, vendo uma série, delícia, assim, ó. Aperta o play e dando uma mensagem, falar, ai, tive um problema, não vou poder.
2: Não, e se quer ter certeza também se ele vai querer alguma coisa ou não, dá aquele famoso sustinho, né, Liginha? Mas já sabendo que pode ser que ele não volte atrás.
3: Não, ele já falou que não vai sumir, que não quer. Então. E esse sustinho vai mostrar só ser mau caráter, era um joguinho mesmo, se ele der uma... Ai, gente, tchau pra ele, entendeu? Um homem que já foi casado, separado e ainda não sabe falar o que que quer, não tem atitude, não é homem de verdade, tchau! É. Melhor a gente puxou da Beyoncé com as amigas gay
2: Manda
3: do que andar de mão dada com um barango desse.
2: É isso aí.

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1: E vamos de historinha, Tatazinho, meu amor.
2: Vamos de historinha. Essa começa assim, ó, Lígia. Amor à primeira vista. Você acredita em amor à primeira vista, Lígia?
1: Acredito.
2: Eu também.
1: Não sei se é amor, assim, mas o negócio. A hora que eu vi o meu marido a primeira vez, me deu um negócio.
2: Você fala, pode ser.
1: E ele, eu acho que não teve isso. Eu tive, juro. Ele teve de ficar paquerando, mas era uma paquerando que você via que era, tipo assim... Era porque era uma mulher arrumada, sabe? Então, não era igual eu, era... Estranho, né? Se você visse ele sem mim... Você acharia que aquele era o meu marido?
2: Não.
1: Ninguém.
2: E essa começa assim, ó. Olá, tarde. Amo escutar vocês e as histórias. Tenho 35 anos e sou sagitariana independente. Venho de uma trajetória onde tive poucos relacionamentos. Todos curtos e onde sempre o parceiro estava em uma pior. Eu sempre ajudei, nunca fui de reclamar. Porém, quando eu via que não estava tendo o retorno esperado, saía fora. Teve um ano que eu comecei solteira, decidida a não ter ninguém sério, porém, com alguns contatos, mas nada sério. Entrei em um site de relacionamento no Facebook e, de repente, quando eu vi, eu estava batendo um papo, né, com um homem que encontrei lá. E, realmente, encontrei uma pessoa que morava próximo. Nosso primeiro encontro foi no dia 11 de janeiro e, desde esse dia, já começamos a namorar. Apressados, né?
1: Carente, né? Você quer dizer?
2: Na segunda semana, ele já me deu uma aliança de compromisso. Hoje, estamos noivos e com um casamento marcado para o dia 11 de julho. Desde então, bloqueei os outros contatos, pois quando o amor te encontra, ele te fará não ter olhos para outras pessoas. Acha que somos apressadinhos demais ou pro amor não existem barreiras, Lígia?
1: Ah, eu acho que pro amor não existem barreiras.
2: Eu também acho.
1: Acho mesmo. Acho que nesse caso que sentiu, olha só como foi dos dois lados. O ideal é quando a gente tá com medo, o outro também tá devagar, a gente ir no nosso ritmo, vai sentindo segurança. Uhum. Quanto mais conhece a pessoa, é melhor esperar pra ter uma decisão. Mas se sente loucura, se tá tudo na mesma onda, se quer viver, claro que se protejam judicialmente,
2: sim,
1: né? Não vai assinar os negócios, passar nada pra nome de ninguém na euforia. Mas a parte boa, dançar, comemorar, beijar, fazer amor, pôr o anel no dedo, passear. Isso, eu acho que acelera com força, que não... Por que não?
2: É.
1: Ah.
2: Eu acho doideira, hein?
1: Tendo separadinho a parte da comercial, é bom ser feliz, né?
2: É bom ser feliz.
1: Se jogar.
2: É.
1: Quando acontece dos dois lados.
2: Vocês são apressadinhos. Que ela perguntou, acha que somos apressadinhos demais pro amor ou não existem barreiras? Vocês foram apressadinhos, mas não existem barreiras,
1: isso,
2: né? Não existe uma fórmula. Não é porque você tá há 2, 3 anos que você já conhece a pessoa que agora você vai casar ou que você acabou de conhecer. Não, quando é pra ser, gente.
1: Exatamente.
2: Então, bora ser feliz.

0: daqui a pouco.
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3: 5:27.
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1: E aqui só tem caso bom, né, Lígia? Esse é o Missão Impossível. E se você tem um caso aí pra contar pra gente, pode mandar o seu áudio, pode mandar escrito. O telefone é onde você vai nos encaminhar, você já sabe, é no WhatsApp 11-2870-9750. Esse começa com uma crise conjugal, Lígia. Olha que doideira. Boa tarde, Lígia e Otávio. A história é a seguinte. Estou casado há 18 anos e algum tempo atrás, minha esposa fez a burrada de emprestar o nome dela para sua irmã abrir uma empresa.
2: Ai, isso aí, isso. Nossa.
1: Ai, senhora. Ai, gente. Nome aí, marido, você não empresta
2: pra ninguém.
1: O que
2: a gente falou em todas as vezes que a gente tava falando coisa de casamento? Que tudo tem que ser olhado a parte de contrato só para não gerar esse problema?
1: Uhum.
2: Enfim, deve ter gerado problema pro marido. Vamos
1: Olha
2: ver.
1: Isso. Tudo começou a desandar. A irmã abriu uma papelaria com o marido e inicialmente começou a crescer. Mais tarde, também uma loja de materiais de construção. Tudo ia bem até os funcionários as colocarem na justiça. Sim, minha esposa também, já que era sócia, né? Minha esposa, que não tinha nada a ver, acabou sendo intimada a depor na Polícia Federal por denúncias de irregularidades. Nada a ver, entre aspas, também, né, Liginha? Porque, pô, se ela tinha dado o nome dela pra abrir empresa, ela tinha tudo a ver,
2: Tem
1: né?
2: Tem que ter resposta.

0: Nossa habilidade, Zé, tem noção.
1: Pedi que ela tirasse o nome da empresa para que evitasse novas dores de cabeça. O tempo passou, a empresa fechou. E até achei que estivesse tudo resolvido. Que nada. Agora, em 2026, quando minha esposa foi enviar um Pix para o nosso filho, eis que a conta dela estava bloqueada, viu? E ó, bloqueada judicialmente. Ela contatou sua irmã, que prometeu resolver o processo, que estava em segredo de justiça e etc. Nem sabíamos do que se tratava. Depois de muito insistir, descobrimos que era dívida de impostos. Só sei que o clima ficou chato entre nós. Afinal, tentei defendê-la, mas ela não quis, para evitar atrito com o cunhado e com a irmã. E aí, Lígia e Otávio, o que vocês acham dessa confusão em que nos metemos apenas por querer ajudar um parente? No final, todos saímos prejudicados, até o nosso casamento, hein?
0: Bom, eu acho que nunca mais, né? Aquela lição aprendida que a gente... Que bom que você conta aqui, que a gente pode dividir com quem tá ouvindo. A parte comercial, gente, nome da gente, coisas
1: nome,
0: de empresa.
1: Dinheiro.
0: Tem que ser muito bem separado, muito organizado, escrito ali o que não pode misturar, porque as pessoas surpreendem a gente. Esses problemas podem atrapalhar em várias coisas de trabalho depois. É indefensável, assim.
1: E na vida, né? Na família, porque imagina o clima que não fica, hein, Lígia?
0: Pois é, mas tem que ficar pra quem tá errado. Quem tem que ter vergonha é a irmã. A sua mulher vergonha de não ter te contado antes. O povo tem que pagar e dane-se. Não, só faltava a gente ficar constrangido pelo problema dos outros. Deixe passar constrangimento quem faz errado.
1: Não, mas a gente fica constrangido porque pensa comigo. Você vai tentar abrir uma conta no banco. Aí você emprestou os nomes pra sua irmã.
0: Então,
1: e aí, de repente,
0: fica constrangido, bem feito. Vai se organizar e não pode fazer. Por isso tem que conseguir falar não. A irmã pediu, fala não. Ó, quem começa a pedir os treinos, você já tem que entender que é porque fez errado. Porque senão pode abrir no próprio nome. Além de que, na maioria das vezes, não tem consideração com a gente, não. Porque se tivesse, tava limpando as coisas, em vez de pôr a gente no risco também. Não é à toa que pôs o nome da irmã, ainda sujou da irmã também, que já reverberou no cunhado e por aí vai. Então,
1: nome,
0: só falar não.
1: É, nome, marido e esposa você não empresta, gente.
0: Mas, porque... depende.
1: a única coisa que a gente tem realmente na nossa vida é nosso nome, gente. Então, como é que você vai emprestar ele pra alguém? Se você suja o seu nome, você não consegue fazer absolutamente nada. Então, não deixa isso acontecer, não. Né? Fica atento a isso aí.

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1: Evil. É o Missão Impossível. É só aqui onde o seu problema é a nossa audiência.
2: É a nossa audiência.
1: Ferida no coração?
2: Liga pro Missão.
1: Problemas na cabeça?
2: Missão, não se esqueça.
1: Na-na-na, make me feel. Na-na-na, only girl in the world.
2: 11-2870-9750.
1: Venha participar, que eu vou aconselhar.
2: É isso aí. Esse conselho começa assim, Lígia. Meu único amor.
1: Olha, um só, até o que chega o próximo.
2: Olha só, meu único amor. Lígia, vou contar a história pra vocês da minha vida. Só amei uma pessoa, tá? Tudo começou em 2017, quando eu conheci a Ana em uma aula de jiu-jitsu. Foi amor à primeira vista. Na época, ambos éramos iniciantes e não demorou muito para nossa amizade virar algo a mais. Porém, existia um empecilho. Ela já tinha uma namorada. Depois de uma longa insistência, ela me escolheu. Passamos 4 anos lindos juntos, até que senti ela cada vez mais distante. Sim, ela tinha conhecido outra pessoa. É normal, né? Se você tá tentando ficar com uma pessoa e ela tem namorado, você já tem que imaginar que possa acontecer com você também, né, Lígia?
1: Não, ainda até preguiça de responder. Fala, não, ela ficou sentada chorando, contando feijão.
2: Logo veio o término, mas eu não me afastei. Pelo contrário, abracei a oportunidade de ser um amigo e fiquei pelos cantos esperando um dia ela voltar a me amar. Mas isso nunca aconteceu.
1: Ai, gente, quem que se coloca como amigão, gente? Pelo amor de Deus, amigão, eu tenho ranço. O amigão é o que você nunca vai ficar.
2: Não pode. Ver ela feliz no seu novo relacionamento me fazia muito mal. Só que eu preferia ter ela por perto como uma amiga do que não ter nada. No final das contas, ela recebeu uma proposta de trabalho em outro país. Foi embora e abandonou nós dois. Mas desde então, nunca mais consegui ter algo sério com ninguém. Faz 6 anos que eu estou solteiro. Me sinto que algo foi arrancado de mim e não consigo me entender com outras pessoas. O que que eu faço, Lígia? Estou exagerando?
1: Tá.
2: Muito, né?
1: É. Tá, tá. O problema, gente, é fazer exame e ver que tá ruim, entendeu?
2: É.
1: Vamos ser felizes, vamos ficar tranquilos. O que que você acha, Otávio? Essa eu quero que você fale primeiro.
2: Não, eu acho... Gente, como é que você termina com uma pessoa e fica pelos cantos? Você tem que se permitir conhecer novas pessoas.
1: Não, como que alguém fica esperando, falando, eu tô fazendo um amigão aqui esperando pra ver? Isso aí...
2: Isso é loucura.
1: É, essa coisa pra gente ir na terapia, pôr essa história e falar, eu preciso reforçar minha autoridade, eu preciso reforçar minha autoestima, como me posicionar. Porque uma coisa é a gente esperar uma oportunidade, esperar pra dar o bote ou pra
2: pensar
1: caçar.
2: Em você.
1: Outra coisa é você falar que você se diminuiu, se colocou num lugar que não é o que você quer, fingindo
2: Sim.
1: que tava ali só pra ver se alguma coisa rolava. Você não acha mais legal você ter uma atitude, parar, chamar a pessoa, demonstrar o que que você sente? É na pegada que tudo se resolve. Enquanto você tá esperando, o outro vai chegar, vai escolher, vai levar. Falei.
2: É, gente, não dá pra ficar nessa, não. Imagina. Olha a quantia de tempo que você perde. Você tá 6 anos nessa. 6 anos. Olha o que você poderia ter permitido pra ti mesmo em 6 anos, né? Poderia ter conhecido pessoas novas, pessoas mais legais. Agora você ficou nessa aí, ó, amarrado 6 anos. Então, parte pra próxima. Você sabe, gente. A Lígia mesmo fala aqui que ex bom...
1: ex morto. E o melhor namorado ou a melhor namorada...
2: é o próximo, gente. Então, bora lá.

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1: Partiu, bora, bombar funk?
2: Bora. Esse era o despertador.
3: Esse é o despertador lá no Rio.
1: Ai, que doido. O Brasil, o que vocês vão fazer esse final de semana? Conta pra gente também. Você toma um drink, faça uma coisa errada, sabe assim, cometa um delito, nos avise.
4: Grava, manda pra gente. Você sabe aonde? No 11-2870-9750. Manda pra nós a sua história e tudo que você vai aprontar nesse final de semana. Se tiver história boa, se tiver história ruim, porque as histórias ruins são as melhores, né? Que chega aqui, né, Briel?
2: Ah, que eu mais gosto, cara. História ruim é basicamente é um resumo da minha vida, é história ruim. É isso. O que eu tenho de história ruim pra contar, meu irmão, não é problema, não.
4: Pode mandar em áudio também no 11-2870-9750. Partiu, sextou, então? Vamos tomar uma, Briel?
2: Ah, sextou, vambora!
4: Segue é a gente, gelada. @ Missão Impossível Jovem Pan, @ Lígia Mendes, @ Andrade.Otávio e @...
2: @ Briel Hilden.
4: É isso aí, tchau,
1: Lígia. E o meu que é o mais importante, né, gente? É o @ Lígia Mendes, que vocês vão lá, que eu vou agora... mostrar pra vocês o meu biquíni do fim de semana, aquela louca. Beijo.
2: Valeu.
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15: 5h54.
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1: Olá, tudo bem com você? Seja bem-vindo. Começando mais uma edição do programa Os Pingos nos Is, reunindo os assuntos importantes, trazendo para análise os nossos comentaristas. E você, é claro, é sempre o nosso convidado especial. Eu sou o Daniel Caniato e a partir de agora, os principais destaques desta sexta-feira. A Polícia Federal iniciou o processo de extradição de dados do celular, tablet e outros aparelhos eletrônicos que foram apreendidos na residência do senador Ciro Nogueira, no Lago Sul, área nobre de Brasília. Esses equipamentos foram encaminhados ao Instituto Nacional de Criminalística, o órgão vinculado à Polícia Federal na capital federal, onde os peritos realizam o procedimento para coletar essas informações. Segundo os investigadores, nessa etapa inicial não há análise de conteúdo, mas sim eles extraem todos os dados armazenados nesses aparelhos, mensagens, fotos, vídeos, e-mails, registros de chamadas e capturas de tela serão copiados para os sistemas da Polícia Federal, permitindo, em um segundo momento, aí sim aquele trabalho investigativo, né, minucioso, para identificar o que constava em cada mensagem. Tudo isso será feito pelos agentes com a coordenação dos delegados. Chamar os nossos comentaristas para compreender exatamente o que significa esse procedimento e o que nós podemos esperar da extração das informações dos aparelhos eletrônicos do senador Ciro Nogueira. Acho que o Luiz Felipe Dávila já está ok, né? Está preparado ao vivo aqui com a gente. Dávila, seja muito bem-vindo, uma ótima noite a você. Claro que a extração dos arquivos de um celular de um parlamentar tão importante, né, que tem tantos contatos, e aí a verificação do conteúdo desses arquivos não é algo que se faz em um final de semana. Então, podemos esperar que isso demandará muitos e bons dias, talvez até semanas. Mas a partir disso, o que nós podemos...

0: podemos esperar? Será que aquela máxima de vazamentos seletivos também deve se repetir, assim como vimos no processo de extração dos dados de Daniel Vorcaro? Bem-vindo, boa noite.
1: Boa noite, Caniato, Mota, Beraldo, Musa e a nossa querida audiência. A primeira coisa a frisar é que, com tantos dados reunidos nas mãos da Polícia Federal, não dá para Vorcaro tentar fazer uma delação seletiva, porque se ele o fizer, certamente os dados vão desmascarar a delação de Vorcaro, e isso o manterá preso durante muitos anos. Por isso, Vorcaro está numa sinuca de bico. Se denunciar tudo que sabe, terá de entregar bons amigos, como o caso do senador Ciro Nogueira, como o caso de ministros do Supremo Tribunal Federal, e isso pode complicar demais a aceitação da delação pela Procuradoria-Geral da República. Então, veja que sinuca de bico, Caniato. Se falar tudo, coloca tanta gente poderosa em risco que a Procuradoria-Geral pode recusar a denúncia. E mesmo coloca André Mendonça numa posição de isolamento que vai ter que bancar a briga contra a política e contra a própria Suprema Corte. E se ele moderar na sua delação, não trará nenhuma novidade do que já revelam todas as evidências reunidas pela Polícia Federal, o que o manterá preso durante muito tempo. Então, Caniato, como sair desta sinuca de bico? Eis a questão que deve estar tirando o sono de Vorcaro e seus advogados.
0: É muito oportuna essa análise feita pelo Dávila, porque há informações, inclusive, que indicam que André Mendonça estaria pensando duas vezes, né? Ou questionando se validaria ou homologaria a delação de Daniel Vorcaro. Há, inclusive, discussões se isso aconteceu ou não. Mas, segundo informações de bastidores, o conteúdo extraído dos celulares ou dos equipamentos eletrônicos de Daniel Vorcaro acabou oferecendo muito mais informações do que a primeira proposta oferecida pelos seus advogados. A gente vai tratar disso, mas agora tem os equipamentos de Ciro Nogueira, né? Será que isso não acaba oferecendo às autoridades um conjunto maior de dados? Maior, inclusive, com uma riqueza de detalhes que pode até superar a proposta de delação? Vamos acompanhar. Deixa eu chamar o Bruno Musa. O Musa também está ao vivo com a gente, conectado, vai trazer suas reflexões acerca desse procedimento de verificação. Primeira extração dos dados, né? Os dados dos celulares, tablets, computadores de Ciro Nogueira. Isso deve demandar bastante tempo. Aí depois a análise minuciosa dos arquivos, né? As mensagens trocadas, as fotos que foram tiradas, prints de tela, enfim, é um levantamento que acaba tomando um certo tempo. Daí eu fico pensando, bom, a defesa de Daniel Vorcaro envia uma proposta de delação no início desta semana. Será que é o momento de fechar, bater o martelo, ou é preciso calma, paciência e muita canja de galinha, hein, Bruno Musa? Bem-vindo.
2: Boa noite, Caniato, Beraldo, Dávila e hoje Tavares conosco. Seja muito bem-vindo e todos que nos ouvem no Brasil. Bom, Caniato, essa é a pergunta de US$1 milhão que passa sempre na cabeça deles, de como nós sempre citamos aqui a teoria dos jogos, né? Repito rapidamente para quem não está familiarizado, aquela que supostamente dois envolvidos, você deixa um preso numa sala, outro na outra, e faz questionamento aos dois, dando, digamos, condições de vantagem se delatar ao outro. Então, se você deixa de delatar, o outro terá vantagem, mas se você delata primeiro, você passa a ter vantagem. Se ninguém delata, os dois ganhariam, mas como é que você sabe se o outro não vai te delatar para conseguir ganhar o prêmio dessa suposta vantagem? Então, o ser humano funciona dessa maneira. Eles são amigos, se amam, se adoram na hora da corrupção. Na hora do vamos ver, quando você não sabe por quanto tempo, infelizmente no Brasil sempre é muito pouco, mas por quanto tempo você vai ficar longe de sua família e tua reputação sendo totalmente jogada no lixo e dentro de uma cadeia, a coisa começa a apertar. E nós mencionamos aqui várias vezes que essa delação, Caniato, ela tem um valor hoje. Se deixar os sete próximos celulares sendo periciados do Vorcaro, talvez a delação do Vorcaro, que já está em xeque pelo próprio Mendonça e pela Polícia Federal falando que não há novidades, talvez a do Ciro Nogueira a mesma coisa lá na frente. Que mais eles podem vir a falar que não já tenha sido divulgado pelas mensagens de mais sete celulares que faltam a ser periciados? Então é uma corrida contra o tempo. E cada vez mais, se eles tentam ocultar, quando hoje vivemos em um rápido vazamento de informações, essa probabilidade aumenta do valor da delação premiada vir a zero. E aí, realmente, você não tem nenhum valor. Agora, quanto mais pessoas vão sendo indiciadas, investigadas, presas, colocando a possibilidade delas delatarem, mais vai ficando interessante a teoria dos jogos, e aí a coisa começa a pegar fogo.
0: As investigações do caso do Banco Master, em destaque aqui na abertura de Os Pingos nos Is, deixa eu chamar o Diego Tavares, inclusive o Mota hoje não participa do programa, Diego Tavares com a gente ao vivo. Diego, seja bem-vindo de volta aqui em Os Pingos nos Is, sempre um prazer. Notícia de abertura, as investigações do caso do Banco Master e a operação que mirou o senador Ciro Nogueira. Claro que ele, muito conectado à investigação, a Daniel Vorcaro, pelo menos essas as informações que nós temos, isso abre uma janela com muitas oportunidades para os investigadores, né? E acaba criando uma série de dúvidas sobre quais devem ser os próximos capítulos e os caminhos da Polícia Federal, Procuradoria-Geral da República e até do ministro relator André Mendonça. Quais aspectos você queria destacar na abertura aqui do programa? Bem-vindo.
3: Olha, muitos aspectos, Caniato, até porque quando o assunto é direito no nosso país, infelizmente nós não temos segurança jurídica. Essa é a grande premissa que pauta a minha opinião nesse caso. Uma boa noite a você, ao Musa, ao Beraldo, ao Dávila e principalmente a nossa audiência aqui dos Pingos nos Is. Caniato, eu não tenho dúvida que com a apreensão de celulares, computadores, tablets de Ciro Nogueira, hoje vai ter uma crise generalizada de insônia em Brasília. Certamente ele tem muitas conexões, não era só, nas palavras do próprio Daniel Vorcaro, um amigo para a vida. Ele é também uma pessoa muito bem relacionada com muitos interlocutores, muitas autoridades da República. Então, todo esse conteúdo agora está nas mãos da Polícia Federal. E o que é mais temido hoje é a prática que ficou conhecida agora no passado recente como o Fishing Expedition, que é aquela expedição probatória, pesca probatória, expedicionária de provas, que é, na busca por elementos a respeito de um crime, a PF pode acabar se deparando nesse material com outros tipos de crimes, outras práticas criminosas. No exemplo do presidente Jair Bolsonaro, como que aconteceu? O Jair Bolsonaro foi condenado pela tentativa de golpe de Estado e todos os outros crimes correlatos a partir de uma investigação de provas para examinar uma suposta fraude no cartão de vacinas. Isso evoluiu, provas foram sendo encontradas no caminho e conduziram até ao contexto da suposta prática de golpe de Estado. O que pode acontecer é o mesmo agora com o senador Ciro Nogueira. A partir do exame desse material, nós podemos encontrar provas de outras práticas criminosas e certamente isso é o que tem tirado o sono de muitas autoridades em Brasília. Agora, que Ciro Nogueira tem uma relação muito grande com Daniel Vorcaro, tinha uma amizade com Vorcaro, isso já não é mais novidade. Nas primeiras apreensões, os primeiros elementos do caso, principalmente quando vazaram algumas conversas de Daniel Vorcaro, isso já ficou muito claro. E isso revela, acho que de forma muito contundente, como é impossível nós subsumirmos esse caso do Banco Master às nuances da polarização política no Brasil. Muito embora você veja nas redes sociais, principalmente, um esforço muito grande para taxar esse caso como um escândalo da direita ou um escândalo da esquerda, o que nós vemos é, de um lado, Bolsonaro em sua campanha recebeu doações de campanha de Zetel, cunhado de Vorcaro. Do outro lado, o presidente Lula recebeu ao menos 4 vezes Daniel Vorcaro no Palácio do Planalto em agendas extraoficiais que não constavam da agenda oficial do presidente da República. Então, isso só prova que o caso Master é realmente o poder, um exposed do poder, como o poder funciona. É assim que o jogo, o verdadeiro jogo, é jogado no Brasil. Nós não temos a direita contra a esquerda, nós temos os poderosos contra o povo, poderosos aí políticos, os membros do poder judiciário, grandes empresários, apenas transformando o Brasil numa máquina de tirar dinheiro do pobre e transferir esse dinheiro para os mais ricos. É muito importante que, principalmente no ano eleitoral, essa premissa fique bem clara. O caso Master não é uma questão de ideologia política, é uma questão de como é cruel, como é brutal a relação no Brasil entre o poder e a sociedade.
0: Pois é, deixa eu chamar o Cristiano Beraldo, está com a gente aqui no estúdio, deixa eu inclusive apresentar na câmera aberta para que as pessoas conheçam também o nosso estúdio, que é muito bonito. Você, Beraldo, seja muito bem-vindo, viu? Uma ótima noite a você. Senador Ciro Nogueira vem sendo apontado como suposto operador de Daniel Vorcaro no Congresso Nacional, principalmente por conta daquela sugestão de emenda para alterar o regramento para ressarcimento dos investidores via fundo garantidor de crédito, né? Uma elevação que sairia de 250 mil para R$1 milhão. Foi feita a sugestão, mas detalhe, não foi aprovada. Isso por si só, você dizia no programa de ontem, não pode ser considerado um crime. Mas parece que a partir daí isso teria incitado pessoas a olharem para Ciro Nogueira de forma diferente?
4: Olha, Caniato, boa noite a você, boa noite ao Dávila, ao Mota, ao Mota não, boa noite ao Musa, boa noite ao doutor Diego Tavares, que é um amigo aqui da nossa bancada, sempre muito bem-vindo, boa noite à audiência que prestigia diariamente os Pingos nos Is. Caniato, vamos fazer uma... vamos recapitular aqui para a gente colocar as coisas no devido contexto. A aventura Master, né? Então saímos do petrolão e não houve nenhum temor de se montar essa aventura criminosa, o que parece, chamada Master, né? Precisamos lembrar, está tendo a investigação, muita coisa veio à tona e, ao que parece, há inúmeros ilícitos ali cometidos em torno desse Banco Master. O Banco Master começa a partir do Credit Sexta, aí que o Banco Master passa a ter instrumentos para ampliar o seu negócio. O Credit Sexta foi vendido pelo governo da Bahia. Além de vender o Credit Sexta, ao que parece, segundo consta, na Bacia das Almas, houve, na sequência, a aprovação de uma alteração que permitia que os funcionários públicos baianos pudessem aumentar o seu índice de endividamento a partir do consignado. Isso, para mim, já é um escândalo brutal, porque mostra que houve um favorecimento político a partir da alteração efetiva de uma legislação que foi combinada com a venda, ao que consta na Bacia das Almas, de uma empresa, um produto de crédito consignado que era do Estado. E aí começa todo esse poder de alavancagem do Banco Master, que vai fazendo, pelo que a gente ficou sabendo, as maiores peripécias, digamos assim, desse universo financeiro. Não se fala disso. Não se fala do governador, então governador da Bahia, não se fala do líder do governo, que é um senador baiano. Não se fala disso. Isso está demonstrado. A nora do líder do governo no Senado recebeu R$11 milhões do Banco Master. Está configurado. Nós temos um braço direito do presidente da República que articulou reuniões fora da agenda dentro do Palácio do Planalto. Reuniões essas que tratavam da busca de proteção política, proteção do Poder Executivo e do Banco Central, reuniões das quais, inclusive, pelo menos em uma oportunidade, participou aquele que seria o presidente do Banco Central, que hoje está lá sentado na cadeira. Isso tudo aconteceu, R$11 milhões ou R$12 milhões foram pagos para essas reuniões e algumas outras coisas que a gente ainda não sabe o que é. Isso tudo é preto no branco. Agora eu chego à grande coincidência, Caniato. Na hora de fazer a operação, com todas essas figuras ligadas diretamente ao governo, fazem a operação onde? No senador Ciro Nogueira, que está claro e evidente, convivia de maneira íntima com Daniel Vorcaro. Não há absolutamente nenhuma dúvida quanto a isso. O que me chama a atenção? Primeiro, na decisão do ministro André Mendonça, não está configurado que tipo de benefício o senador entregou a Daniel Vorcaro. Porque, de novo, o pedido de votação do aumento do FGC, ele foi feito, você pode considerar imoral, pode dizer que não, mas está comprovado aqui, o senador ganhou uma grana para fazer isso. Isso não está ali. E o pedido foi rechaçado, ele foi negado pelo Senado. Então, ao que parece, a articulação, se foi feita, foi mal feita. Não foi aprovado. Então, falta dizer o que justificou essa vida boa, porque Daniel Vorcaro não é um boboca. Ele não estava gastando milhões e milhões, seja com quem for, para ter um único pedido negado. Então, alguma coisa teve ali, provavelmente, só que isso não está configurado na decisão do ministro André Mendonça. Aí, para concluir, Caniato, me chama muita atenção a coincidência. De um lado, temos figuras de dentro do Palácio do Planalto, que tem dinheiro, benefício, tem tudo ali explícito. Esses estão dormindo tranquilamente. Aí a operação é feita contra o senador Ciro, a quem recai a acusação de ter articulado pelos bastidores a recusa do Senado ao nome do Messias indicado por Lula. Agora imaginem vocês, André Mendonça, que é o militante, foi militante pela aprovação de Messias, porque são evangélicos, pastores, têm uma ligação íntima. Agora, o ministro André Mendonça tem em suas mãos o celular e o iPad daquele que supostamente articulou a rejeição ao nome de Messias. Muito curioso isso, não é não, Caniato?
0: Pois é, a gente vai trazer outros aspectos dessa discussão, mas eu quero destacar, inclusive, a fala do senador Ciro Nogueira. Ele se manifestou publicamente pela primeira vez. Ele fez uma postagem, inclusive, uma nota nas redes sociais, e a gente destaca isso agora. Tem a postagem, a gente apresenta para você que acompanha pela TV por assinatura, e pela TV aberta por assinatura e também pelas plataformas digitais. Para quem está no rádio, eu vou ler. Olha o que ele escreveu. Sobre a tentativa de manchar a minha honra pessoal, que aconteceu nesta semana, vale lembrar algo. Todo ano, político é a mesma coisa. Tentam parar de todas as formas quem lidera as pesquisas de intenção de votos. Essa é a manifestação de Ciro Nogueira. A gente tem outra página? Tem outra parte? Não. Tá. Então, daqui a pouco a gente vai trazer o complemento dessa manifestação. Mas deixa eu passar para o Luiz Felipe Dávila. Dávila, claro, é preciso aguardar o avanço das investigações, as acusações precisam ser corroboradas com todas as provas. A gente espera que esse processo de extração das informações ajude nesse processo. Agora, o que mais lhe preocupa nesse momento da investigação? Porque muitos falam de seletividade. Porque assim, ok, o caso do Banco Master, segundo as informações, teria abarcado figuras da política, de todos os lados. Não lhe preocupa uma seletividade nesse momento? Ah, e vamos soltar coisas relacionadas a esse político, ou a esse partido, ou a esse grupo político. E lá na frente, talvez depois das eleições, o resto virá à tona. Você não acha que essa seletividade pode prejudicar até com vazamentos?
1: Renato, é difícil falar em seletividade quando essa república do rabo preso está todo mundo envolvido. Vamos aqui dizer sobre seletividade, o que já foi designado, ou seja, o que já surgiu de indícios contra, primeiro, membros do governo, do Poder Executivo. Ali, como bem lembrou o Beraldo, o escândalo começou na Bahia, ali com, hoje, o ministro da Casa Civil e o líder do governo no Senado. Depois nós temos o ex-ministro da Justiça, que era conselheiro do Banco Master, recebia lá seu jetonzinho. Nós tínhamos um ex-ministro da Fazenda, recebia 1 milhão por mês e foi aquele que cavou a audiência do presidente Lula com o Vorcaro. Ou seja, olha quantas pessoas... Isso é só Poder Executivo. Aí, no Legislativo, começa a aparecer Ciro Nogueira, que é uma coisa extraordinária. Você vai viajar para Nova York e o hotel é pago com o cartão do Vorcaro, os restaurantes são pagos com o cartão do Vorcaro. É um negócio inacreditável, é uma esculhambação total. Esse é o primeiro nome, ainda tem outros que vão surgir aí que a gente já sabe. E aí nós temos o Poder Judiciário, a Suprema Corte, com contratos de 129 milhões, com casos de parentes de ministro vendendo resort para o Banco Master. É uma vergonha. Ou seja, não tem, não é o nome de Ciro Nogueira que está aparecendo. O Ciro Nogueira é mais um nome nesta piscina de imundice que se tornou a República Brasileira. Esse é o ponto. Não é um ou dois. Tem todos. Aliás, você pode escolher a coloração partidária que quiser. Tem mão suja em todo lugar, Caniato. Nós não podemos mais tolerar isso como nação. Não há como ter uma democracia estável com tanta sem-vergonhice, com tanta imundice, correndo debaixo dos poderes da República. Então nós temos de apurar isso a fundo. E não pode ser usado contra A ou B, partido A ou B. Isso tem que ser apurado na íntegra, porque é impossível contratar pessoas envolvidas com a maior fraude que existiu no Brasil, a maior fraude financeira do Brasil. Não pode ter isso. A República, toda a República Democrática, desde que foi concebida lá no século XVIII, tinha uma coisa fundamental. É preciso ter um senso de dignidade e virtude no exercício da função pública. Se não tiver isso, não dá para você ter democracia e liberdade. Você pode ter a melhor lei, a melhor Constituição, só que essas coisas na prática não vão valer. Porque debaixo de toda essa melhor lei, da melhor Constituição, tem essa imundice correndo solta na República. Não dá para termos uma República liberal no Brasil enquanto essa sujeira está brotando dos três poderes da República.
0: Uma rápida parada para você que nos acompanha pela rede.
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2: Sim, toda a rede conectada com a gente aqui em Os Pingos nos Is. Há pouco eu destaquei a nota oficial publicada por Ciro Nogueira em sua rede social, só que nós tivemos um problema com a arte. Agora sim eu vou trazer a mensagem completa. Ciro Nogueira fez essa postagem em suas redes sociais. Eu vou compartilhar com você que nos acompanha. Ele escreve o seguinte: sobre a tentativa de manchar a minha honra pessoal que aconteceu nesta semana, vale lembrar algo. Todo ano político é a mesma coisa. Tentam parar de todas as formas quem lidera as pesquisas de intenção de votos. Isso aconteceu comigo em 2018, faltando 15 dias para as eleições. Mas o povo do Piauí sentiu a perseguição política e o efeito foi o contrário. Crescemos 6 pontos na pesquisa e vencemos aquela eleição. Na primeira tentativa de me parar, o devido processo legal apurou as ilações e mentiras contra mim e ficou comprovada a minha inocência. Mas fica uma pergunta: quem devolve a honra de uma pessoa depois de um ataque tão maligno e sem fundamentos como esse? Suportar esse tipo de pressão só é possível para quem nasceu para servir o povo. E eu digo, nada me faz abandonar o povo que confia em mim. Deixa eu passar a palavra para o Bruno Musa para analisar o posicionamento de Ciro Nogueira. Bom, não se esperava algo diferente disso. É preciso, naturalmente, se defender diante de tantas acusações, né, que vêm sendo destacadas nos veículos de comunicação. Mas, Musa, a gente precisa fazer um exercício sobre o xadrez político, como fica embaralhado a partir dessas divulgações de informações sobre Ciro Nogueira. É normal, né, que aliados, antes muito próximos, agora mantenham uma devida distância de Ciro Nogueira? Faz parte do jogo? É assim mesmo?
3: Como eu falei ontem, né, Caneato, conforme as investigações vão avançando e se isso realmente for se concretizando, as pessoas vão se tornando tóxicas perto de um processo político. O grande ponto é que cada vez mais nomes, grandes cacifes da política, parecem apresentar indícios que podem estar envolvidos em alguma coisa com relação ao Banco Master. E esses nomes importantes estão todos, de alguma forma, envolvidos na reeleição, seja de um lado ou de outro. Então, cada vez mais pessoas que eram importantes até 1-2 horas atrás, aqui um pouquinho mais do que isso, se tornam completamente rejeitadas, digamos assim, onde não mais as pessoas querem ser vistas ao lado, compartilhar coisas em rede social e começam, obviamente, a buscar as suas próprias estratégias, seus próprios caminhos para se blindarem e defenderem em meio a esse processo como um todo. Veja, Ciro Nogueira é um experiente político de longa data. Infelizmente, existem políticos de profissão no Brasil, não deveria ser uma profissão, deveria ser estar político e não ser político, na minha opinião. Mas, de qualquer maneira, essa mensagem foi uma mensagem da moda antiga, mesmo ele sendo um político experiente, uma mensagem à moda antiga. Precisa se defender, claramente, com aqueles discursos sempre colocando a possibilidade de terceiros estarem queimando a sua própria imagem. A justiça dirá de fato o que acontece, esperemos assim. Mas o grande ponto é que a mensagem ela é aquela mensagem que parece que perdeu a conexão com a população e com o povo de hoje em dia. Ninguém mais acredita nessas mensagens. Não estou dizendo no teor aqui do suposto envolvimento dele na corrupção do Banco Master. Ninguém mais acredita na instituição política. Não se tem mais crença com relação a isso, aquelas mensagens óbvias, aquelas frases prontas, aquele sorriso, aquela entonação das palavras, não cativa mais a população. Então, ao mesmo tempo que os novos políticos e os envolvidos com as eleições querem e precisam se distanciar de quem apresenta fortes indícios do Banco Master, também a população não mais se vê representada por esse velho discurso. Então, sinaliza que, ou agora, ou num momento muito curto, eu acredito que mudanças continuarão sendo apresentadas no Brasil.
2: Pois é, agora falaremos de repercussões. Inclusive, o Diego Tavares chegou a mencionar manifestações de outros políticos, pré-candidatos. O senador e pré-candidato à presidência pelo PL, Flávio Bolsonaro, acusou o PT de ser contra a abertura da CPMI do

0: pagar de bonzinho. É isso aí, foi essa mesma expressão que Flávio Bolsonaro usou nas redes sociais. Muito boa noite para você, Caniato, para todo mundo aí no Pingos nos Is, em especial para você que acompanha a nossa programação. Pré-candidato à presidência da República pelo PL, Flávio Bolsonaro, fez essa publicação culpando o PT, ironizando, falando que o Partido dos Trabalhadores quer pagar de bonzinho. Por quê? Lá atrás eles não colaboraram, não assinaram a CPI do Banco Master. E integrantes da própria sigla reconheceram isso, né, que deveriam ter feito isso. E quando eu falo integrantes, eu falo da voz máxima do PT, além de Lula, do presidente nacional, Edinho Silva, que reconheceu que eles deveriam ter colaborado com a sigla. Inclusive, nas redes sociais, Flávio Bolsonaro também ele escreveu uma mensagem em relação a esse assunto. Estou pegando aqui, ele falou o seguinte, abre aspas, tudo acontece nos governos do PT, mas curiosamente nunca é culpa deles. Já perceberam isso? O PT foi contra a CPI do Banco Master. Agora que a bomba estourou, querem defensores da investigação. Brasil está vendo. Fecha aspas, disse Flávio Bolsonaro. A gente tem um vídeo que ele postou nas redes sociais. Acompanhe.
1: Agora, o que o Brasil espera é que tudo seja apurado até o fim, sem blindagem, sem acordão, sem proteção política. E o Congresso Nacional tem obrigação de fazer a sua parte. É por isso que a CPI do Banco Master precisa sair do papel. O povo brasileiro merece saber toda a verdade.
0: Essa CPI foi encabeçada pela oposição, com centenas de assinaturas e ausência do PT. Por isso, toda agora essa narrativa de um partido e de outro partido. Mas não foi só ele que fez uma declaração em relação a esse assunto. Flávio Bolsonaro fez essa declaração, mas a gente também tem a declaração de Romeu Zema, ele que também é pré-candidato à presidência da República e falou sobre o assunto. Acompanhe.
2: Nós estamos vendo aí a cada dia um número maior de pessoas envolvidas e muita gente tentando barrar essas investigações, e não podemos que seja investigado. Eu tenho sido pré-candidato que mais tenho colocado a boca no trombone. Eu não tenho o rabo preso, e o que o Brasil precisa são de líderes que não têm o rabo preso. Porque o presidente está lá caladinho também, com certeza, porque tem muita gente do PT envolvida.
0: Portanto, Romeu Zema faz também ataques diretos ao PT, fala que o presidente Lula está caladinho e que deve ter muita gente do PT envolvida, gente da esquerda envolvida. Ou seja, dois pré-candidatos, e num ano de eleições é óbvio que o tema Banco Master vai se tornar, né, um motivo eleitoreiro, vai ser usado de alguma forma nas eleições desse ano. Caniato?
3: Legal. O Misael Mainetti trazendo os detalhes das manifestações dos pré-candidatos, Romeu Zema e Flávio Bolsonaro. Valeu, Misa, bom trabalho para você. Qualquer novidade, por favor, é só nos chamar. Girar com os nossos comentaristas. Você, Cristiano Beraldo, como avalia essas falas, essas manifestações dos pré-candidatos? Flávio Bolsonaro destacando a necessidade de uma CPI ou CPMI do Banco Master, da mesma forma em que tenta conectar o caso ao Partido dos Trabalhadores, fala que está em linha com o que disse Romeu Zema. Um caso tão grande assim, dá para a gente colar a um único partido, Beraldo?
4: Hipótese alguma, né, Caniato? E o ponto fundamental é que não existe melhor momento para se fazer uma investigação sobre um escândalo como esse. O momento de se fazer a investigação é quando se toma conhecimento dos fatos. E as instituições brasileiras, a Polícia Federal, formada de uma maioria de pessoas honradas que cumprem regiamente a sua obrigação, outros órgãos de investigação, têm obrigação, e não se furtam a isso, de investigar tudo e no detalhe. O problema é que a Polícia Federal continua sendo dirigida por alguém que participou de uma degustação de uísque de 3 milhões de reais em Londres. E vai ficar por isso mesmo? Quer dizer, como é que se pode, como população, ter a confiança

0: de que a investigação não está sofrendo nenhum tipo de pressão para tomar uma curva política aqui, dobrar uma esquina eleitoral ali, pegar um inimigo acolá. Foi o que eu falei agora. Não me parece razoável, por aquilo que li, que esta operação tenha sido deflagrada exclusivamente contra o senador Ciro Nogueira, que é uma figura que, neste momento, conta com, talvez, o ódio do Palácio do Planalto em razão da rejeição do nome de Messias para o STF. Por que não os outros também? Então, essa seletividade me causa muita preocupação sobre um assunto em que 100% das pessoas envolvidas, seja elas quem forem, têm que ser punidas. Se as suas responsabilidades forem comprovadas, se os malfeitos forem comprovados, tem que ser muito punidas, não é pouco punidas, é muito punidas e por muito tempo. Porque não é possível que ainda no calor e no trauma do Petrolão tenha se formado um mega esquema bilionário contando com a participação de políticos para permitir desvio de dinheiro, uso da força do exercício de cargos públicos para favorecer uma instituição financeira em troca de grana. Então, isso só aconteceu porque a Lava Jato deu no que deu. Todos aqueles que confessaram seus crimes em casa, curtindo a vida, muitos curtindo a vida com o dinheiro que roubaram. E tá tudo por isso mesmo. Este caso do Banco Master é gravíssimo. Autoridades dos três poderes envolvidas. Dinheiro aos milhões. Estão aí expostos que beneficiaram inúmeros agentes públicos e pessoas intimamente ligadas a elas. Então, Caniato, é preciso que se faça uma investigação dura, pesada e isenta, para que nós não tenhamos essa condução de interesse político como, a meu ver, estamos assistindo.
1: Pois é, eu volto com o Luiz Felipe Dávila. Dávila, por diversas vezes vocês defenderam aqui a necessidade de investigações para apurar o caso do Banco Master, em todas as frentes. Se pudesse ter CPI também, não teria problema nenhum. Quem acha que tem problema são os congressistas, né? Principalmente a figura de Davi Alcolumbre, se colocou contra a apuração no Congresso Nacional. Muitos entendem que ele é interessado, inclusive, em barrar qualquer tipo de investigação do caso do Banco Master. Mas e aí, há tempo para isso? Você acha que a partir da divulgação ou as sinalizações da participação de Ciro Nogueira, isso muda alguma coisa naquele roteiro de arquivamento ou de não avanço da CPI no Congresso Nacional? Algo pode mudar?
2: Caniato, os parlamentares estão olhando o cronômetro lá na parede e contando os dias para acabar logo essa sessão parlamentar que deve acabar ali na festa de São João, no fim de junho. A partir de lá, acaba o Congresso, todo mundo vai fazer campanha política. Então, eles estão esperando, rezando todo momento para que não tenha mais nenhuma marola pelo caminho, tipo CPI ou outras coisas que criam embaraço. Mas o fato é o seguinte: esse governo tem uma expressão usada nos Estados Unidos, que é o pato manco. O pato manco é um presidente em fim de mandato que já não tem mais o respeito de ninguém, o respaldo do Congresso, e está ali só para cumprir tabela, para passar a faixa presidencial para o seu sucessor. Bom, não há dúvida que o presidente Lula virou esse pato manco no Brasil, porque um presidente que tem que lidar com escândalo de corrupção, inflação em alta, inadimplência e a insegurança pública que tira o sono e vida de milhões de brasileiros todo ano, já é um pato manco, como mostrou as derrotas no Congresso Nacional semana passada, tanto na lei da dosimetria como na indicação de Messias. Então, esse é o pato manco. Agora, o que é que vai diferenciar os demais candidatos na escolha do eleitor nas urnas em outubro? Vai ser justamente quem tem mãos limpas, quem é que tem uma história limpa, quem é que não está metido em escândalo de corrupção, em trambique, em sem vergonhice. É isso que será, ao meu ver, um fator decisivo para esses eleitores que olham para os candidatos, ainda não escolheram o seu candidato, e olhando para isso assim, quem é que tem mãos limpas? Não dá mais para fazer vistas grossas com tantos escândalos de corrupção, safadeza, receber dinheiro, pagar as contas pagas com dinheiro de outros, de terceiros, contratos falsos, vendas falsas de empresas de negócio. Não dá mais para tolerar isso, Caniato. Então, eu entendo que a corrupção vai ser o fator central na escolha desses eleitores indecisos. E para corroborar o que eu estou dizendo, foi exatamente o que aconteceu recentemente na Hungria. Lá você tinha um populista autoritário que já tinha controlado Congresso, Justiça, imprensa, todo mundo. Mas o escândalo de corrupção, o envolvimento de escândalos de corrupção do próprio presidente e de todo o Congresso foi tão grande que ele acabou perdendo a eleição. Então eu acho que esta indignação com a roubalheira e a corrupção será um fator decisivo nas eleições de 2026.
1: Pois é, agora a gente vai trazer informações a respeito da proposta de delação, porque a defesa de Daniel Vorcaro apresentou o documento, né, a proposta de delação premiada, na qual se compromete a devolver uma quantia em dinheiro, cerca de 40 bilhões de reais, só que com pagamento parcelado ao longo de 10 anos. Júlia Firmino chega ao vivo, vai trazer os detalhes dessa proposta, essas informações foram divulgadas. Júlia, seja bem-vinda, ótima noite a você. O que se sabe sobre a avaliação do Supremo na figura do ministro relator André Mendonça? Conta pra gente.
3: Não é nada positiva, viu, Caniato? Boa noite para você, para quem está com a gente aqui também no Pingos nos Is, aqui na programação da Jovem Pan. De fato, a delação que foi apresentada pelo advogado de Daniel Vorcaro, né, dono do Banco Master, propõe então essa devolução de 40 bilhões de reais, só que de uma forma parcelada em 10 anos, ou seja, várias parcelas reduzidas ali, num valor reduzido, ao longo do período de 10 anos, e o Supremo Tribunal Federal classifica esse prazo como com muita elasticidade, muito elástico, né? O que dificulta, então, a recomposição daquele rombo que foi causado nas contas públicas. E aí, qual que é a estratégia da defesa com esse formato de delação? É justamente tentar ganhar tempo para ver se lá na frente consegue reverter o processo atual. O Supremo e a PGR criticam essa proposta de delação porque as parcelas, como eu disse, são muito alongadas, né? Acabam com a recuperação dos ativos de forma rápida, né? Atrasa de fato isso. E aí o que vale a gente destacar, a gente relembrar, é que os documentos da delação foram enviados à PGR e também à Polícia Federal, e o ministro relator, que é André Mendonça, segundo a informação que foi colocada pelo próprio jornal Folha de São Paulo, ficou irritado com essa proposta de delação, porque não traz também muitas novidades para além do que os investigadores já têm nas mãos, já têm apurado e levantado. E aí a expectativa é que a análise dos documentos seja feita ainda em junho, julho, o que já vai ser muito próximo das eleições lá em outubro. E como a gente já vem falando há muito tempo, desde que isso tudo já estourou, né, Caniato? Isso pode sim refletir nas eleições de outubro de 2026, então precisamos seguir acompanhando para ver qual vai ser de fato os desdobramentos da entrega dessa delação. Volto contigo.
1: Legal. Júlia Firmino trazendo detalhes dessa proposta de delação, especialmente no que tange a devolução de 40 bilhões de reais em 10 anos. É muita grana, hein, Júlia? Bom trabalho para você. Bom, deixa eu seguir com os comentaristas. Vou começar essa rodada com o Bruno Musa, que certa vez aqui no programa fez um exercício para tentar entender qual seria o valor a ser ressarcido, né, Bruno? Agora o Bruno abre um sorriso. Primeiro, que conta é essa de 40 bilhões? E da onde ele tiraria 40 bilhões?
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0: como alguns milhões. Então, isso realmente não vale nada, esses ativos inflados e sem liquidez. Agora, se ele falou em devolver 40 bi, significa que esse dinheiro está em algum lugar. E se ele falou em devolver 40 bi, pode ter certeza que ele não vai querer devolver tudo e falar: fiquei zerado, vou recomeçar do zero agora como Daniel Vorcaro, recomeçando no mercado sem um real no bolso. Ou seja, tem mais por aí. Então nós estamos falando daquele rombo estimado, algo entre 70 e 100 bilhões de reais, sendo que 50 foram ressarcidos pelo Fundo Garantidor de Crédito, uma boa parte inflou o balanço do Banco Master e a outra parte está por aí. Está perdida no sistema financeiro em algum lugar, provavelmente não no Brasil, apesar da cara de pau que foi encontrado na conta do pai do banco do Daniel Vorcaro, salvo engano, Henrique Vorcaro, o pai dele, 2,2 bilhões de reais na conta do pai dele. Então, veja, esse montante total do roubo nós não veremos. Fato. Não saberemos quanto foi. Mas se ele se predispôs a devolver 40, realmente talvez o rombo seja muito maior na totalidade do que essa estimativa entre 70 e 100 bilhões. A coisa realmente está ficando muito mais impressionante.
1: É, teria que devolver algo em torno de 335 milhões de reais por mês. Mas é preciso considerar talvez uma reserva que ele tenha e se utilizaria justamente dos rendimentos para chegar a essa quantia, né, de 10 bilhões em 10 anos. Seriam 4 bilhões por ano. Deixa eu passar para o Cristiano Beraldo, que fez esse exercício aqui há pouco, sobre esse valor de 40 bilhões. E o Beraldo aqui em off disse: bom, mas se ele tem 40 bilhões, então não teríamos um escândalo. Mas será que ele tem esse dinheiro? Ou talvez tenha, né? Escondido em algum lugar, né, Beraldo? Qual é o exercício que a gente deve fazer?
2: Pois é, me parece muito curioso, porque não é o caso de Daniel Vorcaro ter uma grande indústria, ter uma grande fazenda que está ali produzindo e que vai continuar produzindo. Ele tinha uma empresa de serviços financeiros, um banco, que vive exclusivamente da sua reputação. O Daniel Vorcaro não tem absolutamente reputação para nada mais. E não me parece que Daniel Vorcaro é o gênio de alguma coisa. Ele é o gênio para inventar o que parece uma operação fantasiosa de uma instituição financeira em que o dinheiro entrava em troca de ativos supervalorizados, como nos contou aqui o Musa, e ele usava o dinheiro que entrava para viver uma vida na babesca. Ele gastou dinheiro como poucas pessoas no mundo. Uma coisa impressionante. E todo mundo via, todo mundo sabia que tinha picaretagem por trás. Só que há muitos ali que têm interesse. Primeiro, em participar da festa. Tanto as festas com as meninas, segundo as histórias que contavam, que vinham do exterior, quanto a festa financeira de ganhar dinheiro. Grandes instituições brasileiras ganharam bilhões em comissões para revender produtos do Banco Master. Inclusive na decisão de ontem do ministro André Mendonça, que autorizou as medidas cautelares contra o senador Ciro Nogueira, o seu irmão, o primo de Daniel Vorcaro, havia citado ali um dos maiores bancos brasileiros. Mas por que que não foram no banco? Por que que não tiveram curiosidade de saber por que que este banco recebia dinheiro e ele parecia que só porque era uma instituição, uma outra instituição financeira, aí não tem problema participar da picaretagem. Então, assim, tudo parece muito estranho. E se Daniel Vorcaro realmente conseguiu fazer toda essa loucura e ainda guardou 40 bilhões de reais, realmente tem alguma coisa diferente desse cara aí. Porque eu não acho que essa conta fecha, não. Eu não vejo de onde ele vai tirar um volume de dinheiro que faria ele uma das pessoas mais ricas do Brasil e tal, e conseguir ser uma das pessoas mais ricas do Brasil com um banquinho, não faz absolutamente nenhum sentido. Aí é preciso olhar se havia outro tipo de atividade ilícita e criminosa do outro lado da linha razoável, porque senão essa conta não tem como fechar.
1: Pois é, deixa eu passar para o Dávila também. Dávila, a gente destacou algumas informações de bastidor, né? Não tivemos acesso ao documento da proposta dos advogados de Daniel Vorcaro, mas uma das informações acaba vindo à tona, uma proposta de devolução de 40 bilhões de reais. Claro que, além disso, tem todas as provas ou as informações, as conexões do Banco Master com autoridades, mas especialmente essa, que se refere à devolução de recursos. Lhe parece algo factível, adequado para os montantes que vêm sendo divulgados pela imprensa, as festas que custaram centenas de milhões de reais, festa na Sicília, contratando artistas, festas que custaram 250 milhões, falar em devolução de 40 bilhões de reais parece factível?
3: Caniato, eu sou aqui o companheiro do meu amigo Musa, acredito nos números dele, então se ele está falando 40 é porque tem muito mais para devolver do que isso, porque é óbvio que ele já partiu muito dinheiro lá fora em várias empresas, em vários negócios. Agora, nós não podemos esquecer um outro detalhe importante. Enquanto aqui no Brasil nós estamos falando de delação ou não delação, está sim correndo investigação nos negócios do Vorcaro lá fora do Brasil. E isso vai ocorrer independentemente do que está sendo feito no Brasil. E o grande temor de Vorcaro é justamente o confisco desse dinheiro apartado no exterior, porque no fundo é isso aí que ele estava contando para viver o resto da sua vida, se ele conseguir um dia sair da cadeia, né? Então, assim, esse é o ponto. Tem duas investigações ocorrendo, uma aqui no Brasil e outra fora. E lá fora a gente sabe que as investigações são muito mais implacáveis do que aqui. Não vamos esquecer o caso dos envolvidos na Lava Jato. Apesar de o Supremo Tribunal Federal ter livrado um monte de corrupto e corruptores confessos da cadeia, lá fora as multas foram pagas, honradas, e não teve nada dessa história de perdoar corrupto e corruptor confesso. Então, existem duas investigações acontecendo. Uma doméstica, que como sempre pode acabar em pizza, porque aqui tem muita gente envolvida, mas lá fora não tem pizza coisa nenhuma. Lá fora as coisas vão continuar rolando e de uma maneira muito mais ágil do que aqui. E a meu ver, Vorcaro está muito mais preocupado do que está acontecendo lá fora do que com o seu dinheiro aqui dentro. Porque aqui dentro ele sabe que ele não vai ver essa cor do dinheiro.
1: Agora eu preciso me despedir de parte da rede, porque algumas emissoras ficarão com as suas programações locais. Muito obrigado pela audiência e pela parceria.
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10: Daniel Borcaro, a questão não é o dinheiro. O dinheiro, muito embora seja importante num país que tem suas dificuldades financeiras como o Brasil, o que está em jogo hoje é a própria lisura das instituições, é a própria confiabilidade no arranjo institucional do país. Então, o que André Mendonça quer, o que a PGR quer, o que a Polícia Federal quer agora, são os nomes dos envolvidos. E nomes que não estejam contidos no acervo probatório, no extenso acervo probatório já coletado. A respeito disso, também deixo aqui uma anotação. Ao longo dos últimos tempos, nós repercutimos por diversas vezes aqui na Jovem Pan o avanço do caso Master, e estima-se que de tudo que contém as provas coletadas, aquilo que foi publicizado não chega a 10% do volume de provas, do volume de informações. É sempre bom lembrar que foram mais de 7 celulares apreendidos. Fora isso, tem também outros envolvidos no escândalo do Banco Master formulando as suas propostas de delação, que também tiveram celulares apreendidos, que também forneceram informações em seus depoimentos. Então, é um recado, acho que deve funcionar, deve ser recebido, principalmente pela sociedade, que precisa de uma resposta a respeito desse caso, com alívio. Fica muito claro que Vorcaro não poderá comprar a sua liberdade. Fica muito claro que Vorcaro terá que delatar, terá que fornecer nomes, e nomes para além daquilo tudo que a justiça já sabe e possivelmente ainda não publicizou, ainda não publicou diante do status processual no qual se encontra o caso Master. Então, podemos ter esperança de que o caso Master ainda revele um pouco mais, ainda desnude um pouco mais, como eu disse no meu primeiro comentário, essa estrutura de poder e como ela opera, aliciando grandes empresários e, novamente, retirando dinheiro do pagador de impostos brasileiro e redistribuindo para essa classe de poderosos, políticos, magistrados e empresários amigos do rei.
1: Pois é, alguns veículos de comunicação, especialmente no dia de ontem, chegaram a divulgar informações de que fontes ou interlocutores teriam sinalizado que André Mendonça não estaria suscetível a aceitar a proposta de delação. Enfim, daí no dia de hoje, André Mendonça negou que viu a delação, que não leu a proposta dos advogados e teria cobrado um acordo sério. Então, inclusive, colocando essas informações à parte, né? Descartando essas divulgações de alguns veículos de comunicação. Deixa eu voltar com o Bruno Musa para a gente avaliar a situação que envolve o acordo ou a possibilidade do acordo e a figura de André Mendonça nesse momento, que no início do processo era vista por muitos como uma figura independente, inclusive elogiada por conta de alguns posicionamentos, mas que, por conta de uma articulação política ou até dentro do Supremo Tribunal Federal, muitos colocam a figura de André Mendonça em xeque, como alguém que estaria isolado e que talvez não conseguisse vencer ou vencer um desafio do sistema, né, ou das imposições que provavelmente esse caso colocaria. A gente pode entender que esse caso é muito mais complexo, que talvez a figura de Daniel Vorkaro nem seja agora a mais importante?
0: Veja, Caniato, no país das realidades invertidas, do poço de moralidade que nos tornamos, é impressionante que aquele juiz ou aquele qualquer trabalhador que seja que está cumprindo com as suas obrigações de forma técnica, ao menos até agora, ele é enaltecido, ele é dito como, meu Deus, que belo trabalho ele está fazendo. Se fôssemos a um mundo e um país normal, ele deveria ser analisado única e exclusivamente pela dedicação que ele dá, no caso de André Mendonça, à Constituição. Se ele respeita a Constituição fielmente e faz um trabalho técnico independente de quem está sendo julgado, ou seja, algo que a Constituição brasileira fala, que é a impessoalidade, ele não deveria ser parabenizado ou enaltecido por isso. Ele está cumprindo com as suas obrigações. Mas no Brasil, a gente precisa falar o óbvio. Não estou falando que não devemos enaltecê-lo. Infelizmente, chegamos nesse ponto onde você falou, talvez um que esteja executando o trabalho técnico está isolado. Só que a sociedade começa a perceber esse tipo de coisa e rejeitar, rechaçar tudo aquilo que se tornou padrão nos últimos tempos. E eu acho que isso tende a escalar mais. Então, para responder direto à tua pergunta, claro que ele se tornou uma figura extremamente relevante e importante em todo esse processo, como relator disso. Agora, também não dá para descartar a importância de Daniel Vorkaro, ele é o pivô de absolutamente tudo, mas nesse momento, Caniato, e veja novamente como talvez passe despercebido algo que na minha opinião é tão relevante. Daniel Vorkaro é o pivô, mas ele está preso, ele não tem muito o que fazer nesse momento. Talvez ali todo aquele establishment burocrático possa tentar tirá-lo da cadeia para evitar uma delação, estamos vendo isso, mas não sei se conseguirão assim de maneira tão fácil. O ponto disso tudo é que talvez a gente debata se o juiz que está fazendo um trabalho técnico passa a ser o protagonista por estar atuando de forma correta. E em qualquer canto, quando o juiz é o protagonista, tem algo muito errado. Nesse caso, pelo menos estamos enaltecendo o trabalho dele, não por nada, não por defender a figura A, B, C ou D, ou rechaçar o E, F, G, H, não, por respeitar a Constituição. Apenas isso, o que deve ser óbvio para todos aqueles que trabalham e são operadores do direito, impessoalidade. Mas, infelizmente, nesse caso, que é positivo, mas também nos casos negativos, o que nós estamos vendo é que o juiz se tornou o protagonista. E isso fala muito sobre o Brasil de hoje, uma inversão de valores por completo.
1: É, daqui a pouco a gente vai voltar a falar sobre o caso do Banco Master, inclusive senadores fizeram uma solicitação ao STF para que o ministro Nunes Marques deixe a relatoria da ação sobre a CPI do Banco Master. Daqui a pouco a gente vai trazer detalhes dessa notícia. Tem outros assuntos para nós discutirmos aqui. Inclusive, eu quero chamar a atenção porque o presidente do Congresso Nacional, o senador Davi Alcolumbre, promulgou hoje a Lei da Dosimetria, que será publicada em uma edição extra do DO, o Diário Oficial da União. O projeto de lei permite a redução das penas dos condenados pelos ataques do dia 8 de janeiro de 2023, incluindo a pena do ex-presidente Jair Bolsonaro, que foi condenado a pouco mais de 27 anos de prisão no julgamento da suposta trama golpista. O projeto foi inicialmente vetado pelo presidente no dia 8 de janeiro deste ano, exatamente quando os eventos aconteceram, né? Completaram 3 anos. Mas na última quinta-feira, a Câmara dos Deputados e o Senado votaram pela derrubada do veto. Começar essa rodada com o Cristiano Beraldo para avaliar esse momento simbólico, né? Davi Alcolumbre promulgando a lei da dosimetria, presidente Lula lavou as mãos, não quis participar desse momento e acaba passando a responsabilidade para o Congresso Nacional. O que a gente pode esperar a partir de agora, Beraldo? Que erros sejam corrigidos, ou você acha que, ainda que muitos deixem o cárcere, né, a prisão, os presídios, há muito ainda a se fazer quando a gente olha para os episódios do dia 8?
2: Eu não acredito que esse caso se encerre agora com a promulgação da lei da dosimetria, né? É, ela resolve, se for aplicada da forma concebida pelo Congresso Nacional, isso ainda é uma dúvida no Brasil de hoje, nós não temos certeza de como se aplicará uma lei que muitas vezes é clara, objetiva, mas no Brasil é sempre sujeita a interpretações criativas, então a gente precisa observar como é que isso vai ficar. E o presidente Lula não assinar essa lei demonstra uma atitude mesquinha em relação ao exercício do cargo de presidente da República e do respeito à vontade do Congresso Nacional. Porque a dosimetria fará com que pessoas que foram condenadas, muitas vezes por um teórico crime que não estava ali consumado. Essas pessoas ficaram, algumas delas, mais tempo na prisão do que colegas que participaram daquele assalto ao Estado brasileiro, chamado Petrolão, que foram presos, declararam a sua culpa, fizeram delação premiada, mostraram onde estavam os milhões de reais que roubaram, indicaram quais campanhas receberam dinheiro roubado do povo brasileiro, veio à tona a lista de nomes, de apelidos que os corruptores usavam para se referir a políticos brasileiros. Isso tudo foi comprovado. E essas pessoas que fizeram esse absurdo com o Brasil ficaram menos tempo presas, boa parte delas, do que essas pessoas do Rio de Janeiro. Isso não faz absolutamente nenhum sentido. Então, o senso seletivo de indignação, o senso seletivo de justiça, não cabe a um presidente da República. Portanto, o presidente Lula revela esse seu comportamento indigno de quem está ocupando a cadeira principal do Palácio do Planalto.
1: Pois é, mas as pessoas que foram presas pelos atos do dia 8, né, muitos idosos, inclusive, mães de família, tem aquele caso da Débora do Batom, a mulher que fez aquela... pichou aquela frase, né, perdeu mané na estátua da justiça, enfim, tantos outros casos, haverá um processo individualizado para que cada um deixe o cárcere. Deixa eu chamar o Diego Tavares. Diego, se fosse uma anistia, a tal... anistia ampla, geral e restrita, uma vez a anistia concedida, obrigatoriamente no primeiro dia de vigência, todos deixariam o cárcere. Nesse caso, a partir da promulgação da lei e da publicação principalmente no DO, aí é um processo individual, né? Cada um precisa acionar o judiciário por meio do seu advogado para que haja uma avaliação, uma análise e aí sim a permita que a pessoa cumpra, por exemplo, né, se identificarem que já foi cumprido o percentual daquela pena, aí a pessoa pode cumprir o resto em casa, por exemplo, numa prisão domiciliar. Então não é um processo rápido, né?
10: Não, de forma alguma, Caniato. Você desenhou perfeitamente como funciona a dinâmica da aplicação de uma lei penal mais benéfica, porque em essência é isso que se trata o PL da dosimetria. É a criação de uma lei penal mais benéfica que logo retroage para situações que beneficiam os réus. Então, nós tivemos até um caso recente emblemático que ilustra bem o que você disse. A própria defesa da Débora do Batom, antes da promulgação da lei por Davi Alcolumbre, entrou com um pedido de redução da pena, teve o pedido negado pelo ministro Alexandre de Moraes, justamente porque a lei ainda não havia sido promulgada, ainda não havia vigência dessa lei penal mais benéfica. Então, o procedimento é esse. Agora as defesas começam a ingressar com pedidos para aplicação dessa lei, para redução das penas, para que eventualmente progridam de regime, para que deixem o regime fechado e passem a um semiaberto ou ainda a um regime mais liberal do que estes dois. E esses pedidos serão decididos pelo ministro Alexandre de Moraes individualmente. E nesse ponto é importante a gente relembrar. Nós estamos falando de quase 1.000 casos de pessoas que se encontram encarceradas. Então, possivelmente, o ministro Alexandre de Moraes, que até dispõe de juízes auxiliares, de magistrados auxiliares para tomar as suas decisões, possivelmente vai precisar promover um mutirão no seu gabinete para atender com celeridade todos esses pedidos. Agora, a gente não pode também desconsiderar que esse processo, o processo que envolve globalmente o caso da suposta trama golpista, ele tem uma carga política muito forte. Então, não seria algo inédito que alguns casos tivessem mais celeridade ou que outros casos tivessem menos celeridade no exame desses pedidos, até porque o gabinete do ministro Alexandre de Moraes também não tem só a relatoria do caso dos presos do 8 de janeiro e também de Jair Bolsonaro e dos demais núcleos dessa trama. Tem diversos outros casos, eu digo sempre aqui, o Supremo Tribunal Federal julga casos demais, são mais ou menos 60 a 65 mil casos divididos pelos 11 ministros, então é um expediente muito grande para o gabinete de um único ministro. Então, possivelmente a solução será, como faz o CNJ, quando o caso assim ocorre, a promoção de um mutirão para o atendimento mais célere desses pedidos de redução de pena do caso do 8 de janeiro. Nós precisamos aguardar os próximos dias para saber qual que vai ser o expediente adotado pelo gabinete do ministro, mas certamente a mesa de Alexandre de Moraes nos próximos dias será lotada por pedidos de redução de pena.
1: Passar para o Dávila, porque Dávila, eu acho que a gente pode considerar como um passo importante, afinal, quem está preso tem pressa, né? Mas como disse o Beraldo, essa discussão não se encerra aqui. Vários pré-candidatos já disseram, se eu for eleito, eu vou conceder anistia ampla, geral e restrita, ou indulto, alguma coisa desse tipo. É preciso olhar também para a questão que envolve a politização do caso do dia 8 de janeiro, ou a necessidade de colocar um ponto final para virar a página, porque senão a gente fica nessa discussão por anos a fio, né?
3: É verdade, Caniato. Mas se o ministro relator Alexandre Moraes tiver um pouco de juízo, ele aproveitaria esta lei promulgada pelo Congresso Nacional para reduzir drasticamente e até libertar as pessoas que foram indevidamente presas no 8 de janeiro. Por quê? Por duas razões. Primeiro, não podemos esquecer que esta lei da dosimetria foi escrita a seis mãos, inclusive duas dessas mãos eram de membros do Supremo Tribunal Federal, dizendo que se aprovar uma lei nesse sentido, isso será respeitado na Suprema Corte. Então, se foi uma lei criada a seis mãos, executivo, legislativo e judiciário, e agora promulgada pelo Congresso Nacional, o Diego Tavares está correto. Segunda-feira terão 1.000 pedidos de advogados entrando no gabinete de Alexandre de Moraes pedindo redução de pena. E se Alexandre de Moraes usar como desculpa a lei aprovada no Congresso Nacional para reduzir drasticamente essas penas e soltar as pessoas, aí a história depois da anistia ampla, geral e restrita fica muito mais difícil no futuro governo, porque o que é intolerável foi esse julgamento sem individualização de pena, sem devido respeito ao devido processo legal, acesso aos autos dos advogados, isso que causou essa barbaridade, que tamanha arbitrariedade cometida pelo Supremo Tribunal Federal. Então, se o Supremo tiver um pouquinho de juízo, esta é a tal da saída honrosa para as decisões totalmente contrárias ao Estado Democrático de Direito e à Constituição que foram tomadas na condenação injusta dessas pessoas do 8 de janeiro.
1: Pois é, deixa eu chamar o Bruno Musa para fazer o exercício sobre a lei da dosimetria em vigência, a saída de boa parte das pessoas, mas nem todos. Né, Bruno Musa? Por exemplo, Jair Bolsonaro se beneficia, mas ainda cumpre. Ele está em regime domiciliar por conta de uma questão de saúde, mas se não tivesse esse problema de saúde, ainda estaria em regime fechado. Então, me parece que a questão que envolve a anistia ou indulto ainda está no horizonte de algumas figuras políticas, como Flávio, Ronaldo Caiado já fez menção, eu acho que o Romeu Zema também.
0: Eu acho que se qualquer um aqui da direita, da centro-direita, ganhar as eleições, seja qualquer um que não seja o Lula, a exceção dele, esse papo deverá crescer mais uma vez, tá? E tomar conta da base da sociedade. Por que eu acho isso? Porque, veja, em um sistema minimamente democrático, falo minimamente, fazendo total correlação com o Brasil, os políticos precisam, a classe burocrática precisa responder ao mínimo dos anseios da população, pelo menos um mínimo. Sabe aquela coisa de deixa eu dar um mínimo que você pode comer para você não morrer de fome e se sinta satisfeita, mais ou menos nesse sentido. Só que esse tema começou a crescer novamente. Veja, a gente consegue fazer uma correlação com o próprio tema que nós comentamos agora há pouco do Alcolumbre, dele se distanciar ali de Ciro Nogueira, do Flávio se distanciar de Ciro Nogueira, dessas figuras que, como eu coloquei, que podem vir a se tornar tóxicas como um todo. Isso também, esse tema, ele também pode, aqueles que continuam defendendo as arbitrariedades que o STF, o Judiciário Brasileiro, praticou ao longo dos últimos anos, ele pode também ser traduzido em um prejuízo eleitoral e não mais ser capitalizado dentro das eleições desse ano. Então me parece que, como a gente vem falando, todo e qualquer político, à exceção de poucos aqui, ou de talvez um partido, tem uma ideologia clara, uma definição clara de quem eles são, o restante vai pulando de lado A para o lado B. E não importa se o lado B é oposição ao lado A e pensa diametralmente oposto. O que vale é estar próximo ao poder, porque isso é uma das práticas que gera privilégios no Brasil. Então, quando eu falo isso, significa que se o governante de turno passa a defender algo que a sociedade vem defendendo, que é a anistia por conta das arbitrariedades feitas pelo Judiciário Brasileiro nesse caso específico, me parece que isso se torna uma onda cada vez crescente e cada vez uma demanda maior da população. Com a possível e provável mudança também do Legislativo, eu acho que essa pauta continua crescendo ao longo dos próximos tempos. Por isso, é um dos temas pelos quais o Brasil precisa mudar.
1: Sem dúvida. Em off aqui, o Cristiano Beraldo fez um exercício, depois talvez até o Diego saiba ou tenha informação para nos ajudar, mas a respeito da anistia, né, Beraldo? Qual apontamento que você gostaria de fazer? É preciso olhar para a anistia concedida por conta da época do regime militar, porque muitos daqueles que foram anistiados fizeram pedidos para a justiça brasileira para conceder uma espécie de uma indenização, não foi? Agora, não necessariamente a concessão da anistia dá direito àquela figura anistiada a requerer ou ganhar uma quantia em dinheiro do Estado, né?
2: Pois é, por isso que seria bom a gente aproveitar a presença aqui do Dr. Diego Tavares para fazermos esse esclarecimento, né? Se ele souber, porque me parece que a anistia seria o reconhecimento por parte do Estado de um exagero ou de algum nível, uma ilegalidade cometida contra o cidadão. Por isso, a continuidade do pleito da anistia pode ser um caminho que não morrerá com a dosimetria. E tem um outro aspecto que o próprio Jair Bolsonaro não sai, né, não tem a sua pena extinta nesse momento. E o Flávio Bolsonaro diz que se vencer as eleições, que vai subir a rampa com o seu pai. Então tem ainda uma série de movimentações, me parece, no sentido da anistia.
1: Pois é, deixa eu passar para o Diego, talvez o Diego tenha algum complemento a fazer em relação à concessão por parte de um Estado para figuras que foram condenadas, né, em um processo de anistia, e se isso obrigatoriamente obriga o Estado, uma vez provocado na justiça, a pagar uma indenização. Há um regramento? O que a legislação brasileira trata quando falamos de anistia?
10: Olha, Caniato, não há obrigação de pagamento de qualquer quantia em relação a anistiados no Brasil. Nós estamos falando aqui de dois contextos históricos que têm um núcleo de fatos muito semelhantes, mas que possivelmente terão tratamento jurídico muito distinto. Os anistiados lá da época do regime militar, o que aconteceu com eles? Eles chegaram ao poder. Tanto que a lei que garantiu o pagamento de quantias aos anistiados do regime militar é uma lei, salvo engano, de 2002, um dos primeiros atos, dos primeiros atos que foram pleiteados ali pelos apoiadores do presidente Lula, quando Lula estava para chegar ao poder. Então, a diferença é que os perseguidos do regime militar acabaram, em dado momento, chegando ao poder e, com isso, como uma bandeira histórica, acabaram prestigiando essas pessoas com o pagamento dessas indenizações. Isso pode acontecer também em relação aos presos do 8 de janeiro. Projetando aqui um futuro desse episódio histórico. Vamos supor que Flávio Bolsonaro, por exemplo, vença as eleições e consiga emplacar uma anistia, muito embora ministros do Supremo já tenham adiantado em off por diversas vezes que uma anistia teria como última palavra dada ao Supremo Tribunal Federal, que avalia ser inconstitucional uma anistia nesse caso. Mas vamos supor que Flávio Bolsonaro chegue ao poder e consiga anistiar os presos do 8 de janeiro. Bastará que ele também coloque em debate a questão do pagamento de uma indenização a esses presos, até por uma questão de isonomia em relação ao passado, aos presos do regime militar. Mas, a princípio, a anistia, por si só, ela já é uma ferramenta que serve para apaziguamento dos ânimos de um país que está, do ponto de vista político, colapsado, como é o Brasil. Mas, ainda assim, não prevê automaticamente o pagamento de qualquer indenização. Teria que ter um instrumento legal próprio que prevesse essa situação, né, do pagamento às pessoas que foram injustamente presas. E isso é um detalhe importante também, né, até porque a concessão de anistia ela não prevê necessariamente o reconhecimento da prática de uma injustiça. Ela simplesmente extingue a pena daquela pessoa que está cumprindo a pena em razão da prisão por algum contexto específico. Não há um reconhecimento de que o julgamento, muito embora seja um reconhecimento de ordem prática, não há no campo jurídico um reconhecimento de que o julgamento foi errado. Então, novamente, para que os presos do 8 de janeiro recebam alguma pensão, recebam algum pagamento no futuro, isso vai demandar uma vontade política e edição de um instrumento legal próprio.
1: Deixa eu passar para o Dávila, talvez ele tenha algum complemento a fazer, colocando em paralelo os anistiados que depois fizeram pedidos e foram agraciados com indenizações. Inclusive, há ex-presidente da República que recebeu, Dilma Rousseff, inclusive, né, Dávila? É importante nós lembrarmos que Dilma Rousseff fez esse pedido, foi atendida pela Justiça, e não sei se ganha até hoje, mas ganhou indenização do Estado brasileiro. Queria que você discorresse a respeito da possibilidade de anistia propriamente, desse instrumento ser concedido, ainda que a maior parte das pessoas estejam cumprindo prisão domiciliar. Fico imaginando, né, isso, por exemplo, no próximo ano, com um novo presidente. Se você entende que isso está no horizonte, e se essa questão não poderia ser judicializada. Nós estamos em uma discussão sobre interferência na prerrogativa dos demais poderes, excesso de judicialização, muitos questionamentos em relação à postura do Supremo Tribunal Federal. Você não teme que o próximo presidente, na hipótese de tomar essa decisão, não tenha a medida inviabilizada por uma ação do Supremo?
3: Caniato, cada contexto histórico tem uma realidade diferente. Quando a anistia foi promulgada durante o governo militar, era uma espécie de virar a página, apaziguar o país, começar um novo capítulo na história. A anistia tem muito esse componente político, ou seja, não é ignorar o que aconteceu no passado, mas é olhar para a frente, permitir que um futuro seja construído sem o ressentimento que marcou conflitos no passado. Então, esse é o espírito de uma anistia. É um instrumento político, não é jurídico, é político. E isso só ocorrerá se nós tivermos a grandeza de um presidente da República, que nós temos de conciliar os dois lados e começar a olhar o Brasil. Porque a política é um jogo de que um acredita numa coisa e outro acredita noutra. É um debate de ideias. Agora, não pode ter essa história de eliminar o adversário político como se fosse um inimigo, uma praga que precisa ser extirpada do país. Isso não é o espírito da política democrática. A política democrática é justamente embate de ideias, e quem vai ser o árbitro dessas ideias, quais são as melhores ideias propostas para o país, é o eleitor. Mas não é essa história de acabar com o outro. Então, a anistia tem esse espírito de quase uma reconciliação nacional para começar uma história. Então, e certamente o Brasil precisa disso. Porque quem começou com esse clima tóxico foi justamente Lula e o PT. Foram eles que começaram lá em 2003 com esse nós contra eles. Como se o eles fossem pessoas que tinham que ser extirpadas da sociedade. Não tinham direito de viver no Brasil. Não tinham direito de fazer política. Então, Isso precisa acabar. Isso não é saudável. A democracia é, sim, confronto de ideias, embate de ideias, mas no campo do respeito. E aqui eu vou dar um exemplo até dos Estados Unidos. O Beraldo se lembra muito bem. Quando uma principal figura do Partido Republicano, John McCain, que disputou a presidência da República, morreu, quem foi fazer a palestra para John McCain na igreja foi Obama, que era seu maior adversário político. Veja o grau de tolerância, de respeito, de deferência, que é quando você está no debate de ideias. E ele não foi lá passar pano, não. Ele foi dizer como que era duro combater o McCain no jogo da política, no Senado. Então, esse tipo de grandeza é que nós precisamos. Agora, você lembra muito bem, no caso aqui do presidente Temer, professor de direito constitucional, teve o seu direito cassado pelo próprio Supremo quando resolveu usar do seu perdão presidencial.
1: Bem lembrado esse episódio com Michel Temer. Deixa eu chamar o Bruno Musa. Musa, reserva esse espaço aqui, porque a gente tem que compartilhar um recado muito importante com a nossa audiência. Você, diariamente aqui na programação, tem destacado um evento que você fará em ambiente virtual. Acho que centenas, milhares de pessoas já entraram em contato por meio do QR Code. Você fará um evento para conversar com as pessoas, compartilhar informação, conhecimento. Queria que você convidasse as pessoas que nos acompanham agora.
0: Obrigado, Caniato. Eu acho que o momento do país ele pede justamente isso, né? Onde cada vez mais pessoas recebem... Quantas ligações por dia recebendo golpe? Eu hoje foram mais de 20, por exemplo. É impressionante isso. Promessas falsas de rendimento, que acontece, por exemplo, com o caso do Banco Master. Mas a verdade é que a coisa mais profunda precisa ser analisada, estudada, dar mais trabalho, mas alguém precisa colocar isso em prática, senão cada vez mais teremos pessoas caindo nesse tipo de golpe, da falácia do rendimento, ou que fique rico do dia para a noite. São mentiras. Então, o que eu propus e que estamos fazendo junto com a New Curso e a Jovem Pan, amanhã, sábado, das 9 às 2 da tarde, ficaremos ao vivo, são 5 horas, para falarmos a respeito disso, do ciclo econômico, possibilidades de alocação dentro de uma realidade de taxas, né? O que pode realmente esperar? Como é que você lê essas matérias? Por que é que, de repente, o PIB está subindo e as pessoas não estão vendo isso no dia a dia? E o que isso reflete nos preços? O que isso reflete em proteção para o teu planejamento daqui a 2, 4, 6, 8 anos? Então, carece um pouquinho mais de aprofundamento em todas essas teses para que a gente não fique simplesmente acreditando em manchetes mais fáceis, mas menos críveis, né? E que não te entregam soluções de verdade. Então, amanhã, das 9 às 2, estaremos ao vivo pelo Zoom, debatendo, trocando ideias, saneando dúvidas, além de toda uma apresentação que eu montei a respeito de tudo isso. O QR Code está na tela, o link é newcursos.com.br. Salvo engano, até hoje, 00h, ainda dá para se inscrever, porque amanhã, às 9 em ponto, entramos ao vivo. Vai ser um prazer, e sim, já temos uma quantidade impressionante de pessoas que participarão. Portanto, meu muito obrigado e espero todos amanhã.
1: É isso, garanta a sua vaga e fique boas horas compartilhando conhecimento com o Bruno Musa amanhã pela manhã. Bom, recado dado, quero lembrar que a nossa enquete está publicada. Se você puder, vote. Você acha que o fim da escala 6x1 trará mais benefícios ou malefícios? Eu conto com o seu voto. Faremos um rápido break, a jato mesmo. Um break de 1 minuto e meio. Na volta, mais informação, mais notícia, mais debate. Eu conto com você. Até já.
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7: A Rede Jovem Pan conectada com a gente aqui em Os Pingos nos Is, há uma articulação prematura ou necessária neste momento da direita para disputar o Senado em 2027. Deixa eu começar essa rodada com o Luiz Felipe Dávila, que tem acompanhado muitas discussões a respeito do Senado Federal, que é uma casa com poderes adicionais, né, quando a gente compara com a Câmara dos Deputados, né, Dávila? E que, naturalmente, será muito observada pelos grupos políticos para que consigam promover articulações, negociações, para colocar uma figura de confiança, né, uma pessoa que possa representar o seu grupo, ou então que acabe atendendo minimamente aos anseios daqueles grupos. Primeiro, o que é preciso considerar para a figura que presidirá o Senado Federal na próxima legislatura? O que precisa ter um presidente do Senado, Dávila? E o que a direita pode fazer neste momento, nesse processo de negociação?
8: Bom, primeiramente, candidato, precisa ganhar a eleição, né? Porque é a vitória nas urnas é que vai dizer quem que será o presidente do Senado, qual é o melhor perfil. Evidentemente, Rogério Marinho e Tereza Cristina são dois excelentes perfis para presidir o Senado. Aliás, muito melhor do que nós já tivemos nos últimos anos. Então, certamente seria um grande sinal de que o Senado está retomando as rédeas dessa Câmara Alta, que olha os assuntos com mais serenidade, deferência e experiência daqueles que já exerceram cargos importantes no país. Então, não há dúvida que são dois excelentes nomes. Mas, primeiro, precisa ganhar as eleições e ver qual vai ser a composição do Senado. Segundo problema é que Tereza Cristina é uma daquelas que são sempre sondadas para ser vice-presidente na chapa de Flávio Bolsonaro. Então, se isso acontecer, ela não vai poder disputar a presidência do Senado. Agora, Rogério Marinho não. Esse está hoje no comando da campanha de Flávio Bolsonaro e aí sim poderá ser uma figura

0: importante no Senado, presidente do Senado, até pode ser eleito presidente do Senado, ou até mesmo ocupar um ministério, um cargo-chave. Por isso, essa história de escolher presidente do Senado é um assunto para 2027. Para chegar em 2027, precisamos vencer as eleições de 2026, eleger esse Senado de direita, para aí sim saber quem será o novo presidente do Senado. Mas as indicações desses nomes mostram que o Senado quer recuperar o prestígio que perdeu nos últimos anos.
1: Pois é, deixa eu passar para o Beraldo, fazer um exercício aqui com a nossa audiência sobre as características que são fundamentais para um presidente do Senado. Parece que os medalhões lhes abrem mão de disputar a presidência do Senado, porque é preciso dedicação total, né? 24/7, 24 por 7, né, Cristiano Beraldo? A pessoa praticamente não dorme, né? Fica atenta a todas as negociações, não pode desligar o celular. Talvez os mais jovens topem esse desafio, mas também do outro lado tem muito prestígio, muito poder, né?
2: Sem dúvida alguma. Disputar a presidência do Senado exige uma articulação e foi por isso que surpreendeu quando Davi Alcolumbre surgiu como um candidato que ganhou força em fevereiro de 2019 e assumiu um desconhecido, então desconhecido Davi Alcolumbre, assumiu a presidência do Senado. É uma função que tem muita articulação política. Articulação política demanda. São 81 senadores que você tem ali demandas diversas, cada um com seu interesse e tem as benesses do cargo, obviamente. O presidente do Senado tem uma mansão onde ele reside, tem aviões da FAB à sua disposição, tem toda uma estrutura de servidores públicos que ficam ali à sua disposição para atendê-lo. Então tem esse outro lado, mas sem dúvida alguma é uma atividade que consome muito tempo. Agora, olhando para as eleições para a presidência do Senado em fevereiro de 2027, que será uma eleição feita por aqueles que, ou tem um terço dos senadores que continuarão, estão na metade do seu mandato, né? Sempre lembrando que o mandato do senador é de 8 anos, e 2/3 dos senadores disputarão a eleição ou novos senadores vão entrar. Nesse contexto, é preciso primeiro que a oposição reconheça que cometeu um erro grave. Porque na última eleição para a presidência do Senado, a oposição fez um acordo com Davi Alcolumbre. Davi Alcolumbre não chegou lá por acaso, não. Não teve um candidato da oposição derrotado. Porque tem derrota que é mais importante que a vitória. Para mim, eu sempre falei isso, neste caso era. Mas não, fizeram um acordo. O que lhe foi prometido? O que cada um desses senadores recebeu? Porque Davi Alcolumbre teve 74 votos de 81 possíveis. Então a sua vitória foi esmagadora e ela só foi esmagadora porque a oposição mergulhou neste mar de apoio a Davi Alcolumbre. Então, precisam reconhecer o erro, precisam nos contar o que que deu errado, o que que foi prometido e não foi entregue. Porque não adianta vir com essa conversa agora, porque tem eleição, e aí todo mundo quer independente, não, vamos lá, somos contra o presidente que não pauta o impeachment. Somos contra isso, contra aquilo. A anistia estava combinada. Não foi pautada nem na Câmara, nem no Senado. Virou uma dosimetria inventada pelo PSDB. Teve nada de oposição na dosimetria. Foi o que restou à oposição. A oposição comeu a sobra, enquanto centenas de pessoas estavam ali, estão até hoje, presas na papuda. Então, essa conversa para boi dormir às vésperas da eleição não deve convencer os eleitores. Os eleitores têm que ser muito criteriosos para que não venham contar conversa fiada para parecer bonitinho. Todo mundo muito aguerrido, ah, agora eles vão enfrentar esse ou aquele. Mas na hora que chegou lá, é tudo tchutchuca. Os tigrões desaparecem. Então, esse jogo agora não me parece que tenha consistência, não. Me parece conversa fiada de quem quer pegar voto dos incautos.
1: Pois é, mas é preciso considerar o processo eleitoral, né? As muitas discussões que acontecem neste momento com os pré-candidatos e, depois do prazo findado, os candidatos ao Senado Federal. Deixa eu chamar o Diego Tavares, que tem acompanhado essas movimentações, né, Diego? A direita ou a oposição destacando a necessidade de candidatos corajosos que tenham, que tomem decisões, inclusive impopulares, como, por exemplo, impedimento de ministros da Suprema Corte. Não digo que essa vai ser a pauta número um, mas essa pauta certamente estará em discussão durante a campanha eleitoral, né? Ah, tal candidato votaria um impeachment de ministro da Suprema Corte se o presidente do Senado colocasse em votação? Eu acho que isso certamente entrará nas discussões. Mas, para além disso, como você está avaliando as articulações dos partidos para escolherem os nomes? Por exemplo, em São Paulo, quem está na frente na pesquisa para governador? Tarcísio. Mas quem é que está na frente para o Senado? Uma candidatura de esquerda, ou pré-candidatura de esquerda, Simone Tebet, sairia pelo PSB. E aí?
3: Pois é, Caniato, o avançar do calendário eleitoral tem mostrado situações muito interessantes quando a gente vai para o tabuleiro de cada estado, quando a gente vai para o tabuleiro presidencial, inclusive. O fato é que me parece que de 2014 para cá, a despeito de um debate ideológico profundamente polarizado, principalmente entre as lideranças do lulupetismo e as lideranças do campo bolsonarista, o que nós temos em essência é um governo contínuo de figuras do Centrão. E a eleição do Davi Alcolumbre, como muito bem lembrou o Beraldo, que contou com apoio massivo tanto da esquerda quanto da direita, assim como acontece no parlamento em todas as pautas que são de interesse do Centrão, quando nós temos votação de ampliação do fundo eleitoral, quando nós temos votação de afrouxamento da lei de responsabilidade, quando nós temos votações que tocam as emendas parlamentares, nós não temos essa mesma dicotomia que toma conta do debate público se apresentando no debate dos projetos de lei, nos projetos de emendas da Constituição. Aí nós temos a vontade do Centrão sendo segmentada. E aí, quando nós vemos a oposição se articulando no sentido de tentar a eleição de um presidente da casa, isso, de certa forma, nos dá uma certa esperança de que alguém pelo menos pretende interromper esse ciclo. Muito embora todas as vezes nós tenhamos acompanhado uma novela muito semelhante. A oposição se organiza. Na última vez que nós tivemos a eleição para o Senado, inclusive, salvo engano, foi o astronauta Marcos Pontes, se colocou como um candidato do campo bolsonarista e tomou uma represália dos próprios bolsonaristas, inclusive do próprio Jair Bolsonaro. Então, nós sempre acompanhamos esse processo. As candidaturas, elas são levantadas, são edificadas, mas aí acordos são feitos no andar de cima, essa ordem é repassada para os parlamentares e os parlamentares optam por cumprir essa ordem, perpetuando, como eu disse, esse poder do Centrão, que praticamente se apropriou das pautas do parlamento, se apropriou do orçamento público. Nós temos aí, desde já do governo Bolsonaro, até antes disso, a questão das emendas parlamentares de forma muito latente, cada vez maior em relação aos pleitos dos congressistas. Nós sempre temos emendas parlamentares, a liberação de emendas parlamentares como ferramenta de troca do governo federal. Então, é um processo contínuo e um padrão de governabilidade contínuo. E seria muito bom que isso se encerrasse, de fato, com nomes como do senador Rogério Marinho, da senadora Tereza Cristina. Ao menos aí teríamos a esperança de que o Centrão não estaria totalmente no controle da situação, totalmente detendo o controle remoto da República e dando o tom do debate público e negociando o interesse público em troca dos interesses particulares do membro desse grande bloco de parlamentares. Não dá para ter muita esperança de que será diferente, como eu disse, o processo histórico nos mostra isso, mas a articulação, ao menos, é importante para que nós possamos levantar essa bola aqui, para esclarecer para a nossa audiência como, de fato, funcionam as coisas em Brasília, como o poder se move única e exclusivamente em prol dos interesses dessa casta política e não em prol do interesse público, em prol do interesse do pagador de impostos, quem banca essa festa toda que acontece na capital federal.
1: A gente vai fazer um rápido intervalo, só preciso ler aqui uma mensagem. A Irani Teles do Nascimento. Desde quando impeachment de ministro é impopular? Querendo, porque há pouco eu fiz uma pergunta mencionando, né, que talvez na discussão sobre candidatos ao Senado, muito provavelmente haja esse tipo de cobrança. Ah, você é candidato, mas você votaria favoravelmente a um impedimento de algum ministro? Irani, a mensagem, na verdade, diz respeito aos próprios senadores, né? Porque há um entendimento de que os processos não avançam porque eles temem represália na própria Suprema Corte. Como eles têm foro privilegiado, o julgamento de qualquer tipo de crime acontece na Suprema Corte. Então há essa leitura de que muitos temem ter qualquer tipo de problema com ministros e, por isso, até acabam agradecendo quando não há votação desse tipo de matéria no Senado Federal. Bem, isso a gente deixa para uma próxima. Deixa eu fazer mais um rápido intervalo. É a jato. Daqui a pouco eu vou trazer aquela informação que diz respeito ao ministro Nunes Marques e a situação que envolve a CPI do caso Master. Até já.
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5: Veja, Caniato, me parece que se olharmos tecnicamente, como eu sempre falo, não sou operador do direito, meu negócio é economia, mercado financeiro, mas de qualquer maneira, fica muito óbvio que todos os indícios que vêm aparecendo de uma suposta relação de Nunes Marques, foi aparecendo coisas a respeito do escritório do filho dele, uma determinada suposta receptação de um contrato de dinheiro, acho que eram coisas de 18 milhões, alguma coisa assim. Agora, com a aproximação, a proximidade, melhor dizendo, com o Ciro Nogueira, tudo isso mostra que, tecnicamente, mesmo sem conhecer ou ser um operador de direito, colocaria Nunes Marques realmente numa suspeição disso tudo. O grande ponto é que no Brasil hoje, com grande parte da classe burocrática envolvida nesse escândalo que, pelo visto, tem tentáculos por todas as partes, será que sobrará alguém que não é suspeito? Ou teremos que derrubar absolutamente toda a casa para recomeçar do zero? Para mim, essa seria a solução mais ideal.
4: Pois é, um grande abraço a todas as pessoas que enviam mensagens durante o nosso programa. Walter Santos, da cidade de Ubatuba, muito obrigado pela audiência. Viu? Um forte abraço a todos por aí. Deixa eu passar a palavra para o Cristiano Beraldo para avaliar essa situação e essa suspeição indicada pelos senadores. Para eles, é preciso que Nunes Marques saia da relatoria e não tome nenhuma decisão em relação a essa CPI do Banco Master. Por quê? Qual é a proximidade apontada pelos senadores, Beraldo?
6: Olha, Caniato, a indicação de Nunes Marques para o Supremo Tribunal Federal foi uma surpresa à época, porque ele não era uma figura que tinha proximidade, ele não era uma figura identificada como próxima do governo Bolsonaro. E pelo fato dele ser do Piauí, apesar de não exercer a sua função, acho que na época ele era desembargador federal, no Piauí, salvo engano, ele estava no tribunal em Brasília, colocaram ali a sua indicação como um trabalho que contou com o apoio do então ministro da Casa Civil, Ciro Nogueira. O ponto é que, pela legislação, e aí o doutor Diego Tavares vai poder nos esclarecer, cabe exclusivamente ao próprio ministro declarar o seu impedimento. O gesto dos senadores é um gesto para, enfim, fazer ali um barulho, chamar atenção e tal. Mas, no fundo, nós já vimos inúmeros outros casos, situações, julgamentos, em que havia uma ligação direta do julgador com o julgado e nem por isso eles se deram por impedido. O julgamento aconteceu, a absolvição, a condenação aconteceu e ficou tudo por isso mesmo. Portanto, eu realmente não acredito que na circunstância que vivemos hoje, em que diversos, o Musa lembrou bem, diversos dos ministros têm algum tipo de ligação direta ou indireta com o Banco Master, eu realmente não acredito que nenhum deles vai se dar por impedido e nós teremos esse julgamento possível. Nós não vamos ter aquele julgamento que gostaríamos como nação brasileira assistir.
4: Pois é, os senadores alegam relação íntima e notória entre Nunes Marques e o senador Ciro Nogueira. Rapidamente, você, Diego, 50 segundos.
7: Olha, Caniato, a questão da suspeição de Nunes Marques não é a primeira vez que isso vem, isso repercute na imprensa. Nunes Marques, e isso foi também amplamente noticiado, o filho de Nunes Marques recebeu de uma consultoria por parte do Banco Master, ligado ao Banco Master, cerca de 18. Aliás, o Banco Master pagou 18 milhões a uma consultoria que tem ligações com o filho de Nunes Marques. Então, só por isso, se fôssemos uma democracia séria, já seria motivo para que o ministro se declarasse suspeito, como o Beraldo apontou muito bem. Esse elemento em relação à amizade dele com o Ciro Nogueira robustece essa tese. Só que é muito bom lembrar, essa declaração tem que ser feita pelo próprio ministro Nunes Marques, não tem como isso ser decidido por outro julgador. Mas o STF também inovou em relação a isso nos últimos tempos. O ministro Dias Toffoli, por exemplo, teve a sua relatoria retirada por um grande acordão feito no Supremo que não tem qualquer respaldo na legislação. Então, é esperar os próximos capítulos, porque, infelizmente, aqui no Brasil não dá para prever nem mesmo aquilo que está claramente redigido na legislação.
4: Deixar você, Dávila, 40 segundos.
8: A Bíblia fala o seguinte: quem não pecou, que atire a primeira pedra. Lá nesse Supremo Tribunal Federal, todo mundo tem rabo preso com algum caso que está sendo julgado, porque seus familiares são ali advogados desses casos. É uma pouca vergonha. Eu quero saber quem é que tem isenção total no Supremo para julgar qualquer coisa, quando nós temos mais de 2 mil processos de familiares de membros do Supremo sendo julgados no Supremo Tribunal Federal e no Superior Tribunal.
4: Resultado da enquete do dia, tratando do fim da escala 6x1, vamos colocar resultado na tela, pergunta publicada. Você acha que o fim da escala trará mais benefícios ou malefícios? 82% disseram malefícios, aumentará o desemprego, 18% benefício, o trabalhador descansará e poderá curtir com a família mais um dia. Muito obrigado a todos, grande abraço, bom fim de semana, voltaremos na segunda-feira. Tchau, tchau.
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12: Boa noite.
13: Uma boa noite para você que nos acompanha em todo o país.
12: Sexta-feira, 8 de abril de 2026.
13: E vamos ao destaque do dia: investimento em energia.
12: São 130 bilhões de reais para melhorar a distribuição de energia elétrica no país até 2030. Gabriela Noronha.
14: Foram renovados os contratos de concessão de 16 distribuidoras de energia elétrica. A renovação dos contratos beneficiou beneficia cerca de 42 milhões de residências no país.
15: E anunciado também, Luz para Todos vai chegar a mais 233 mil novas famílias.
12: E ainda, rendimento médio mensal do brasileiro alcança o maior patamar da série histórica desde 2012.
15: O valor tem crescimento de 5,4% em 2025 e chega a R$ 3.367, Graziela Bezerra.
16: O aumento da oferta de trabalho foi o que mais puxou o incremento da renda.
12: Você vai ouvir também serviços públicos na mão.
15: GovBR alcança a marca de 500 milhões de assinaturas eletrônicas.
12: Saiba como proteger sua conta e evitar golpes virtuais. Cleide Lopes.
17: Você pode acessar na plataforma serviços digitais que vão ajudar a proteger seus dados contra golpistas.
15: Hoje, na apresentação da Voz do Brasil, Mariana Jundumim, Nazi Brum.
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15: 130 bilhões de reais em investimentos para modernizar a distribuição de energia elétrica no país até 2030.
12: O anúncio foi feito em evento que contou com a presença do presidente Lula.
15: O objetivo é melhorar a qualidade dos serviços prestados à população e incentivar o desenvolvimento e a geração de renda.
14: Foram renovados nesta sexta-feira os contratos de concessão de 16 distribuidoras de energia elétrica em 13 estados do país. Os contratos devem viabilizar cerca de 130 bilhões de reais em investimentos até 2030. Esses recursos serão investidos em projetos de modernização da rede, expansão de linhas de distribuição e aumento da capacidade de resposta a apagões e eventos climáticos. Por exemplo, segundo o ministro de Minas e Energia, Alexandre Silveira, os contratos agora incluem novas regras para melhorar o atendimento ao consumidor.
18: O objetivo é proporcionar atendimento mais eficiente, mais rápido, mais respeitoso aos consumidores de energia brasileiros. Bairros mais pobres terão o mesmo padrão de qualidade que os bairros mais ricos.
14: A renovação dos contratos beneficia cerca de 42 milhões de residências no país. Além disso, a expectativa é de que sejam gerados mais de 100 mil empregos. Presente na cerimônia, o presidente Lula falou sobre a importância da parceria entre Estado e iniciativa privada para garantir o fornecimento de energia em todo o Brasil.
19: Que a gente pode ter um país que nunca mais teremos apagão. E a renovação desses contratos, antecipando inclusive a renovação, é uma demonstração de que o governo tem confiança nos empresários, de que a gente pode apresentar ao Brasil a ideia de que o Estado pode trabalhar em parceria com os empresários e permitir que os empresários possam executar o trabalho da forma mais perfeita possível.
14: Durante o evento, o presidente Lula e o ministro Alexandre Silveira também assinaram a atualização de um decreto que moderniza o Luz para Todos, programa que leva energia a quem mais precisa e amplia o alcance da iniciativa para mais de 233 mil novas famílias. O objetivo é promover o uso produtivo da energia voltado à geração de renda. No caso do pequeno produtor Gilson Matos, de Canavieiras, no sul da Bahia, a chegada da energia elétrica trouxe uma verdadeira mudança de vida.
20: E era a luz de vela, era o lampião, a água para chegar até aqui era uma dificuldade tremenda, tudo era mais difícil, a gente não tinha projetos. Então, depois da chegada do Luz para Todos, tudo mudou, né? Nos incentivou a plantar, a criar, produzir, fazemos hortas. Hoje nós já temos água com facilidade, porque nós já temos bomba elétrica. Tudo hoje ficou mais fácil.
14: Com a atualização, o programa Luz para Todos passa a priorizar grupos como mulheres, chefes de família, comunidades que necessitam de infraestrutura voltada à segurança alimentar e famílias em situação de vulnerabilidade. Reportagem Gabriela Noronha.
12: E o programa Gás do Povo tem data fixada e será pago sempre no dia 10 de cada mês.
15: Neste domingo, a Caixa Econômica Federal fará o pagamento do Vale Recarga para cerca de 2 milhões e 700 mil famílias.
12: Para ter acesso à recarga, o responsável familiar deve procurar uma das 25 mil revendedoras em todo o país, utilizando o cartão do Bolsa Família com chip ou o cartão de débito da Caixa.
15: Também pode utilizar o CPF e o código de validação, que será enviado para o celular do responsável.
12: O programa Gás do Povo fornece a recarga de botijões de 13 quilos para 15 milhões de famílias inscritas no Cadastro Único.
15: Mas elas não
0: recebem todas ao mesmo tempo. As recargas têm validade de 2 a 3 meses, a depender do tamanho da família.
21: O brasileiro está ganhando mais.
0: O valor médio mensal recebido já passa de R$ 3.367,00, o melhor da série histórica do IBGE desde 2012.
21: A melhoria nos rendimentos foi verificada no mercado de trabalho e também nos benefícios sociais.
22: É o maior rendimento da série histórica iniciada em 2012. O rendimento médio mensal do brasileiro foi de R$ 3.367,00 em 2025, um crescimento de mais de 5% em relação ao registrado em 2024. No universo de 212 milhões de brasileiros, 67% tiveram algum tipo de renda no ano passado. O aumento da oferta de trabalho foi o que mais puxou o incremento da renda. No ano passado, a população ocupada chegou a 101 milhões de pessoas e a massa de rendimento total dos trabalhadores atingiu quase R$ 362 bilhões de reais, também um recorde. Outras fontes contribuíram para o aumento da renda, como explica o pesquisador do IBGE, Gustavo Fontes.
23: Ao analisar por tipo de rendimento, se observa que 47,8% da população possui rendimento do trabalho, enquanto 27,1% tinham rendimentos de outras fontes. Entre esses outros rendimentos, o destaque vai para a aposentadoria e pensão, que abrange 13,8% da população residente, seguida por rendimentos de programas sociais do governo, 9,1%.
22: A região sul manteve a maior proporção de pessoas com rendimento, cerca de 71%, enquanto norte e nordeste apresentaram os menores percentuais, apesar dos avanços registrados nos últimos anos. Para o economista José Luiz Pagnussá, os números apontados pela PNAD mostram uma evolução no mercado de trabalho e nas políticas sociais.
24: Porque ao mesmo tempo em que o rendimento médio está subindo, temos recordes também no número de pessoas ocupadas. E além disso, dado o impacto das políticas sociais, esse recorde se dá também com os menores índices de desigualdade da história brasileira.
22: Na comparação com o período pré-pandemia, o aumento é mais expressivo. O rendimento médio de todas as fontes ficou 8,6% acima do registrado em 2019, o que mostra que a recuperação na renda se manteve de forma consistente até 2025. Reportagem Graziele Bezerra.
0: Crédito, cheque especial, crédito pessoal.
21: Brasileiros que não conseguem pagar dívidas nessas modalidades têm agora a oportunidade de sair do sufoco financeiro com o Desenrola Famílias.
0: Juros mais baixos, prazos mais longos e descontos estão entre as vantagens do programa.
25: Jácio Fiuza Júnior, de 73 anos, é jornalista aposentado e tem dificuldades para pagar as faturas do cartão de crédito.
26: Fiz a negociação, dividi em várias parcelas e do jeito que está, não baixa a dívida.
25: Assim como Jácio, 80% das famílias brasileiras têm algum tipo de dívida, principalmente com cartão de crédito, cheque especial e crédito pessoal, segundo a Confederação Nacional do Comércio. Agora, essas famílias têm a oportunidade de aliviar o orçamento com Desenrola Famílias. Podem participar pessoas com renda mensal de até R$ 8.105,00, com dívidas contraídas até janeiro de 2026, com atraso entre 90 dias e 2 anos. O programa prevê descontos de até 90%, linhas de crédito com juros limitados a 1,99% ao mês, prazos de até 48 meses. E ainda a possibilidade de usar até 20% do saldo do FGTS ou R$ 1.000 para abater dívidas. E pessoas com dívidas de até R$ 100 terão o nome limpo num prazo de 30 dias. O Desenrola também exige que as instituições financeiras invistam na educação financeira. Reinaldo Domingos, especialista em educação financeira, diz que é preciso consciência para que as famílias não voltem a se endividar.
27: Tudo que nós ganhamos e nós gastamos, é necessário que nós tenhamos uma organização. O Desenrola Brasil é uma opção, é uma oportunidade muito importante só que ela precisa vir junto com a educação do comportamento financeiro.
25: A adesão ao Desenrola Famílias deve ser feita diretamente com os bancos e instituições financeiras. Só no Banco do Brasil, nos dois primeiros dias do programa, foram feitos 12.600 pedidos de renegociação. Gilson Bittencourt, vice-presidente de Agricultura e Agricultura Familiar do Banco do Brasil, disse que espera uma procura intensa pelo Desenrola Famílias nos próximos dias.
1: Recuperar a sua adimplência, abrir novas possibilidades de acesso ao crédito. A nossa expectativa com esse segundo é que ele atinja ainda um grupo maior de famílias e traga mais tranquilidade para as famílias e, nesse caso aqui, para os clientes do Banco do Brasil.
25: E para o jornalista Jácio Fiuza, que nos contou sobre a dívida com o cartão de crédito, o programa chegou em boa hora.
2: É um programa que vai beneficiar a mim e muitas famílias brasileiras, né?
25: O Desenrola Famílias também protege as famílias das dívidas com casas de apostas, as chamadas bets. Ele estabelece o bloqueio de CPF para apostas por um período de 12 meses. Colocução de Thaísa Vitória, reportagem Luciana Colares de Holanda.
21: Para estimular as mulheres a seguirem a carreira acadêmica, a CAPES, Coordenação de Aperfeiçoamento de Pessoal de Nível Superior, criou o programa Aurora.
0: A iniciativa é voltada a professoras vinculadas a programas de pós-graduação que sejam gestantes ou mães de crianças de até 2 anos.
21: Em outra frente, estudantes indígenas também estão sendo estimulados na pós-graduação a seguirem na pós-graduação após concluírem o ensino superior.
0: Sobre esses programas, nós conversamos com a presidente da CAPES, Denise Pires de Carvalho. Acompanhe.
21: Oi, presidente, como vai? Vamos começar falando do estímulo que a CAPES vem oferecendo para que as cientistas que são mulheres consigam continuar suas pesquisas. Qual que é o problema que existe hoje em relação à maternidade e que estímulo é esse?
3: Olá, Mariana, um prazer estar contigo e com o Nazi na Voz do Brasil. As mulheres, elas são maioria entre as mestres e as doutoras do nosso país há mais de 20 anos. E nós temos no Brasil 49% de mulheres cientistas. No entanto, elas atuam menos no corpo docente da pós-graduação. Então há um gargalo, há um impedimento no ingresso e permanência das mulheres como professoras na pós-graduação.
21: Presidente, assim como as mulheres, a CAPES também tem investido em outras ações aí para a promoção da diversidade, com um programa voltado para jovens indígenas, né? O que que é esse programa? Como que ele vai ajudar a ampliar a participação dessas diversas etnias no ambiente de produção científica?
3: É o novo programa de desenvolvimento acadêmico indígena, porque os nossos estudantes indígenas têm sido incluídos no ambiente da educação superior. Quando eles terminam os seus respectivos cursos, eles querem ingressar, muitos deles, nos cursos de mestrado e doutorado. No entanto, a seleção para esses cursos acontece muitas vezes longe da localidade onde eles moram. Então, esse novo programa, ele vem para que aconteça uma seleção dos estudantes indígenas de uma maneira nacional. Eles podem aplicar a seleção do local onde eles estão, muito semelhante ao que fazemos com os estudantes que vêm do exterior para estudar no Brasil. Então, um estudante que está em São Gabriel da Cachoeira, que acabou a sua graduação, ele pode tentar a seleção para o mestrado ou doutorado na Unicamp, na UNB, na UFRJ, ou mesmo na Universidade Federal do Amazonas, sem precisar sair de São Gabriel da Cachoeira. Ele faz a seleção e ele só vai para a região para onde ele é selecionado, depois dele ser selecionado.
0: Agora, presidente, como é que a CAPES identificou a necessidade desse estímulo aos indígenas, né? E que benefícios a maior diversidade de culturas e origens dos cientistas pode trazer para as pesquisas brasileiras?
3: Foram os próprios estudantes indígenas que trouxeram essa demanda para a CAPES, junto com os professores que atuam na educação escolar indígena, que vieram nos propor que nós fizéssemos um programa específico para que esses estudantes provenientes de povos originários que estão em regiões mais isoladas do país possam continuar os seus estudos, fazendo a seleção das suas localidades. E eles vão migrar para seguir os seus estudos no mestrado, no doutorado, somente após serem selecionados.
21: Mas é como o Nazi disse, né? Tem um benefício para a própria produção científica brasileira, para o tipo de pesquisa que vai ser feita?
3: Com toda certeza, porque nós temos a educação dialógica, é aquela que leva melhores resultados. E esses estudantes, com certeza, terão muito a contribuir no ambiente da pós-graduação, porque eles trazem todos os saberes que existem nos povos originários, toda aquela troca de experiência entre a produção de conhecimento do ambiente da universidade, que é internacional, agora passa a contar também com o conhecimento que vem dos povos originários. E essa educação dialógica certamente aumentará a produção de conhecimento no nosso país e será uma produção de conhecimento que tem possibilidade de atender muito mais às demandas da nossa sociedade, nos diferentes territórios da nação.
21: Agora, presidente, para além desses grupos específicos que a gente mencionou aqui, as mulheres, os indígenas, o governo do Brasil tem também feito um movimento de valorização da produção científica como um todo, teve inclusive reajuste das bolsas, da CAPES, e a gente vê outros estímulos aí. Eu queria que a senhora falasse um pouco mais para a gente do que foi feito nesses últimos anos.
3: No ano de 2023, quando assumimos, houve um aumento de pelo menos 40% no valor das bolsas, mestrado e doutorado, e esse aumento no valor das bolsas foi acompanhado também de um aumento no número de bolsas. É importante que tenhamos cada vez mais pós-graduandos com acesso à bolsa, porque a bolsa garante permanência do pós-graduando nos cursos e a conclusão do mestrado e do doutorado. Mas, para além disso, a CAPES tem seguido no caminho de contratos com as editoras, através do portal de periódicos da CAPES, que completou 25 anos, nós estamos investindo não somente no acesso à leitura pelos programas de pós-graduação. Então, há 25 anos, a CAPES propicia o acesso à leitura dos periódicos internacionais. Agora, a CAPES financia também a publicação da ciência brasileira, a publicação dos artigos da produção de conhecimento nacional nessas revistas internacionais. Com isso, nós temos aumentado muito o número de artigos publicados pela pós-graduação brasileira nas revistas internacionais. Certamente o Brasil vai ficar melhor colocado no futuro próximo entre os países que mais produzem conhecimento no mundo. Para além de produzirmos mais, termos o nosso trabalho aceito para publicação, o que comprova a excelência da ciência brasileira, porque é muito difícil publicar nessas revistas, somente artigos de qualidade são aceitos. Agora, com o pagamento que é feito pelo Ministério da Educação através da CAPES, nós temos um aumento no número. E esse artigo que é publicado internacionalmente em acesso aberto, ou seja, todo mundo vai poder ler a produção científica nacional, nós teremos um aumento da citação dos trabalhos que são originários da pós-graduação e da ciência brasileira. Portanto, uma ciência que produz mais, publica mais e tem maior visibilidade.
0: Certo, muito bom. Nós conversamos com Denise Pires de Carvalho, presidente da CAPES, que é a Coordenação de Aperfeiçoamento de Pessoal de Nível Superior. Presidente, muito obrigado pela participação na Voz do Brasil.
3: Prazer é todo meu.
21: Recorde de exportações do agronegócio brasileiro no primeiro trimestre desse ano eleva o setor à posição de destaque no comércio internacional.
0: As vendas no exterior somaram mais de 38 bilhões de reais, um aumento de 0,9% em relação ao mesmo período do ano passado.
21: De acordo com o Ministério da Agricultura e Pecuária, o principal destino das exportações do agro brasileiro é a China.
0: Os números, segundo o Ministério da Agricultura, refletem a competitividade dos produtos brasileiros no comércio internacional.
21: E também são fruto da ampliação do mercado. Já são 601 aberturas de mercado do agronegócio desde 2023.
0: Quem explica é o secretário de Comércio e Relações Internacionais, Lucas Rua.
4: aproximadamente 30% de tudo que nós exportamos é do complexo soja, mas eu queria chamar a atenção aqui também para as proteínas animais. E nós tivemos um acréscimo de aproximadamente 22% nas exportações, com destaque para recordes em carne bovina, também na carne suína, e a gente vê efetivamente um trabalho de diversificação de mercado. Veja o caso do açaí, das castanhas e alguns produtos básicos como o feijão, a partir de uma série de ferramentas que nós temos, por exemplo, aqui no Ministério da Agricultura, como o Agro Insight, Passaporte Agro, a participação em feiras internacionais em conjunto com a Apex, a gente gera oportunidade, a gente gera renda e a gente gera emprego, especialmente onde mais precisa, que é no interior do nosso país.
21: Serviços públicos em um clique. Está cada vez mais fácil e simples resolver e acessar as políticas de governo sem sair de casa.
0: No início de maio, o gov.br registrou mais de 500 milhões de assinaturas eletrônicas.
21: E pela primeira vez, mais de 80 milhões de brasileiros acessaram o gov.br em um único mês.
0: O número de acessos únicos foi registrado em março e supera a população de países como a Alemanha e França.
21: Para garantir a segurança no acesso, o gov.br conta com níveis de proteção.
0: E dentro da ferramenta é possível encontrar serviços que ajudam a evitar golpes virtuais.
17: Acessar serviços do INSS, do SUS ou até assinar um documento sem sair de casa já é uma realidade no Brasil. Tudo isso é possível com a conta gov.br. Ela funciona com um login único que reúne mais de 4.600 serviços digitalizados do governo federal. Hoje, mais de 175 milhões de brasileiros já utilizam a plataforma, entre eles o vendedor Pedro Vieira.
5: Uso para carteira, uso para curso também, para acessar documentos, imposto de renda também, tudo, uso o Gov para tudo.
17: E Pedro Vieira destacou a segurança ao usar a ferramenta.
5: E é muito seguro, bem confiável. Tem acesso biométrico, tem acesso digital também.
17: Para dar mais segurança ao cidadão, a conta gov.br funciona com diferentes níveis de proteção. O bronze concede o acesso básico, o prata é feito com avaliação bancária e o ouro com biometria. E quanto maior o nível da conta, mais seguro é o acesso. Além disso, o usuário pode ativar a verificação em duas etapas, que funciona como uma segunda barreira contra invasões, como explica Hudson Mesquita, diretor do Departamento de Identidade Digital do Ministério da Gestão e da Inovação em Serviços Públicos.
6: Após ele entrar com o CPF e a senha, é solicitado um código que ele mesmo gera no aplicativo gov.br. Então, imagina um cenário onde um fraudador consegue roubar a senha do cidadão, ele não teria acesso a esse código, não teria como acessar a conta, né? Então, é uma segunda camada ali de segurança.
17: Com a conta Gov protegida, você pode acessar na plataforma serviços digitais que vão ajudar a proteger seus dados contra golpistas. A proteção do CPF impede que empresas sejam abertas no seu nome sem autorização. O BC Protege Mais bloqueia a abertura de contas bancárias indevidas. E o Registrato permite consultar contas, dívidas e chaves Pix vinculadas ao seu CPF. E tudo isso sem precisar enfrentar filas ou sair de casa. É o caso do educador físico Felipe Cavalcante.
7: Porque antigamente a gente tinha que ir lá na hora, né? E presencialmente, toda aquela burocracia. E hoje, na nossa mão, a gente consegue resolver esse problema.
17: Em caso de dúvidas, as pessoas podem acessar o gov.br/conta. Também é possível receber atendimento presencial sobre a plataforma. Para encontrar uma unidade do balcão gov.br, vá em gov.br/presencial. Reportagem Cleide Lopes.
21: Essas foram as notícias do Governo do Brasil.
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0: Fique agora com as notícias do Poder Judiciário e do Congresso Nacional. Uma boa noite.
21: A gente volta segunda-feira. Boa noite para você e até lá.
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10: STF fixa regras para o pagamento de verbas indenizatórias e reafirma o teto constitucional.
11: STJ define que oferta de imóvel em plataformas como o Airbnb exige aprovação do condomínio.
10: Justiça Eleitoral atinge 158 milhões de eleitores e 88% de biometria.
11: Boa noite, eu sou Carlos Eduardo Cunha.
10: E eu sou Walter Lima.
11: O STF publicou um conjunto de decisões sobre o regime remuneratório do Judiciário e do Ministério Público.
10: As decisões estabelecem medidas para unificar critérios nacionais de pagamento, restringir a criação de benefícios e ampliar a transparência na folha de pagamento do setor público. Arthur Filho.
13: Entre os principais pontos definidos pelo Supremo Tribunal Federal está o reforço de que o subsídio dos ministros da Corte continua sendo o teto remuneratório da administração pública. O tribunal também reafirmou a equiparação entre os regimes remuneratórios da magistratura e do Ministério Público, desde que observados os limites constitucionais. Outro ponto central é a regra de que verbas indenizatórias só podem ficar fora do teto quando houver previsão expressa em lei nacional, além de unificação de critérios pelo Conselho Nacional de Justiça, o CNJ, e pelo Conselho Nacional do Ministério Público.
11: O uso de imóveis residenciais para estadias de curta duração, como em contratos na plataforma Airbnb, depende da aprovação do condomínio.
10: Essa definição é do STJ. Fátima Ochoa.
16: A proprietária de um apartamento em Minas Gerais pretendia destiná-lo a estadias de curta duração sem necessidade de aprovação em assembleia, mas o condomínio alegava que isso, além de não estar previsto em convenção, afastava o caráter residencial do prédio. No STJ, o voto que prevaleceu no julgamento foi o da ministra Nancy Andrighi. A segunda sessão manteve acórdão do Tribunal Estadual e considerou que o uso dos imóveis para exploração econômica ou profissional descaracteriza a destinação residencial e, por isso, deve ser autorizado por, no mínimo, 2/3 dos condôminos. Essa definição uniformiza o entendimento do próprio STJ sobre o tema.
11: Justiça Eleitoral atinge 158 milhões de eleitores e 88% de biometria.
10: Dados foram consolidados após o fechamento do cadastro eleitoral. Fábio Ruas.
18: O fechamento do cadastro 150 dias antes das eleições é uma forma da Justiça Eleitoral organizar o pleito. E com isso, o Corregedor-Geral da Justiça Eleitoral, ministro Antônio Carlos Ferreira, divulgou as informações durante sessão plenária. São mais de 158 milhões de eleitoras e eleitores, sendo 140 milhões com a biometria registrada. A presidente do TSE, ministra Carmen Lúcia, lembrou que a biometria traz mais segurança para as eleições.
11: Nos próximos dias 13 e 14, o TST sedia um encontro sobre boas práticas de conciliação e mediação.
10: O evento é uma etapa preparatória para a Semana Nacional da Conciliação Trabalhista 2026. Ana Paula Souza.
19: O encontro antecede a Semana Nacional da Conciliação Trabalhista 2026, que acontece de 25 a 29 de maio, com um slogan inspirado na Copa do Mundo, um acordo muda o jogo, já que o trabalhador pode procurar o Centro Judiciário de Conciliação de Conflito antes mesmo de ajuizar uma ação e resolver o problema sem precisar seguir com o processo nos tribunais.
11: Justiça Federal condena a União e INSS a reduzir prazo de perícias médicas no norte do Piauí.
10: A ação foi proposta pelo MPF, Vanessa Pereira.
20: Segundo o MPF, o tempo médio de espera para perícia na região norte do Piauí, especificamente nos municípios de Parnaíba, Cocal e Piracuruca, chega a mais de 6 meses. Tempo muito maior que a média nacional e o prazo fixado pelo STF. Agora, segundo a sentença, o INSS terá até 3 meses para realizar os agendamentos, perícias e avaliações sociais. Para isso, foi autorizado o atendimento de segurados em outras agências do INSS, perícias remotas, mutirões e convênios com entidades públicas ou privadas. Em caso de descumprimento injustificado, a multa estipulada é de R$ 5 milhões. Ainda cabe recurso da decisão.
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11: Boa noite,
10: bom fim de semana e até segunda-feira.
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15: Eu sou Ricardo Nakaoka e estes são os destaques de hoje do Jornal do Senado, que começa agora. Congresso promulga lei que reduz penas dos condenados pelos atos de 8 de janeiro. Senado vai analisar redução do tempo de serviço para aposentadoria de policiais e bombeiros militares. Projeto torna inafiançável homicídio no trânsito cometido por motorista embriagado. Boa noite. O presidente do Congresso Nacional promulgou nesta sexta-feira a Lei da Dosimetria. A nova legislação, que reduz as penas dos condenados pelos atos de 8 de janeiro, passa a valer após a publicação no Diário Oficial da União. Repórter Maurício De Santi.
22: O projeto da dosimetria, com o objetivo de reduzir as penas para os condenados pelos atos do 8 de janeiro, foi aprovado pelo Senado e pela Câmara no ano passado, mas sofreu um veto integral do presidente Lula. Esse veto, no entanto, foi derrubado no dia 30 de abril por decisão da maioria dos deputados e dos senadores. Pela Constituição, o presidente do Senado pode promulgar uma lei quando o presidente da República deixa de sancioná-la em até 48 horas. E foi o que aconteceu. Para o senador Carlos Viana, do PSD de Minas Gerais, a lei da dosimetria é uma questão de justiça.
23: As pessoas que foram condenadas em 8 de janeiro, aquelas que depredaram, que cometeram crimes, elas têm que responder de acordo com a sua responsabilidade. Nossa obrigação é fazer essa correção para que as pessoas respondam, mas dentro sim da responsabilidade, dentro do que cometeram.
22: Já o líder do governo no Congresso, senador Randolfe Rodrigues, do PT do Amapá, tem um entendimento diferente e questiona a legalidade da redução de penas.
24: Se trata de crime contra o Estado Democrático de Direito. Então, claramente, são insuscetíveis de redução de pena, de anistia ou de indulto, conforme prevê a Constituição.
22: Com a publicação do ato de promulgação, a lei da dosimetria entra em vigor. Agora, cada um dos réus interessados precisa requerer a mudança no tempo de condenação junto ao Supremo Tribunal Federal.
15: E a Comissão de Segurança Pública aprovou convites para ouvir o diretor-geral da Polícia Federal, Andrei Rodrigues, e o delegado Marcelo Ivo de Carvalho. A ideia é esclarecer a expulsão de Marcelo Ivo da Fundação de Oficial de Ligação da PF em Miami e a atuação do órgão no episódio que envolveu o possível monitoramento do ex-deputado Alexandre Ramagem em solo americano. As informações com o repórter Bruno Lourenço.
26: Os pedidos de esclarecimento apresentados pelo senador licenciado Jorge Seif, do PL de Santa Catarina, foram motivados por divergências entre as versões da Polícia Federal Brasileira e das autoridades dos Estados Unidos. Segundo o senador, o diretor-geral da PF teria afirmado à imprensa que a detenção de Ramagem foi fruto de uma cooperação bilateral, versão que teria sido negada pelos americanos logo em seguida.
27: O delegado de uma instituição respeitada que nós amamos, respeitamos, que é a Polícia Federal do Brasil, dando declarações desastrosas. E acima de tudo, ele mentiu, ele inventou, ou tem acordo, nós não sabemos. O Brasil precisa saber.
26: O delegado Marcelo Ivo de Carvalho, que atuava junto ao Serviço de Imigração e Alfândega

0: Mas, repórter Douglas Castilho.
1: A regra atual prevê que os militares, para fazerem jus à aposentadoria com o valor integral de seus vencimentos, devem trabalhar por 35 anos, sendo ao menos 30 deles como militar. Com a proposta, os estados passariam a ter a liberdade de reduzir o tempo necessário na atividade militar de 30 para até 25 anos. A medida é uma forma de reconhecer as dificuldades inerentes a essas profissões. O senador Stevenson Valentim, do Podemos do Rio Grande do Norte, afirmou ser favorável à discussão do projeto no Senado e explicou suas razões.
2: Você sabe que é trabalhar na escala 24 por 24, 24 por 32, não, e lidando com situações de estresse, passando o dia todo lidando com coisas que ninguém quer lidar, que é a segurança pública, que é trocar tiro com bandido, que é subir morro, que é ir atrás de traficante, de bandido. Eu acho que é justo a gente discutir isso aqui.
1: O texto também afeta a regra de transição daqueles que ingressaram na carreira antes de 2020. Os estados terão a permissão para baixar o requisito mínimo de 25 para 20 anos de serviço militar, embora os profissionais ainda precisem arcar com um pedágio proporcional ao tempo que faltar.
0: E foi sancionada a lei que permite aos médicos residentes o fracionamento das férias anuais, mas a medida só vai entrar em vigor 180 dias depois da publicação oficial. Repórter Lana Dias.
3: Uma nova lei permite o fracionamento das férias para médicos residentes. O texto sancionado pelo presidente Lula diz que, a pedido, os profissionais na especialização poderão dividir os 30 dias de repouso anual em períodos de, no mínimo, 10 dias cada. O parcelamento também vale para os residentes em outras áreas da saúde, com regras a serem definidas em regulamento. Quando a medida esteve em discussão no plenário do Senado, o senador Nelson Utrade, do PSD de Mato Grosso do Sul, que é médico, explicou que a proposta favorece a formação do profissional.
4: Você já com aquele pique entrando numa cirurgia atrás da outra, dali a pouco você entra de férias, fica 30 dias sem pegar num bisturi, sem pegar nas pinças cirúrgicas. Você regride, é uma coisa natural. Ao passo que se você puder fracionar suas férias, você vai conseguir de uma forma bem equilibrada colocar o seu descanso para ser exercitado sem perder o tempo do seu aprendizado.
3: Também médica, a senadora Zenaide Maia, do PSD do Rio Grande do Norte, defendeu a iniciativa.
5: A residência médica é uma força de trabalho em qualquer hospital e escola desse país. Então, querer fracionar suas férias é justo.
3: O fracionamento de férias começará a valer 180 dias depois da publicação da lei, ou seja, em meados de novembro. Até lá, o médico continua com direito a 30 dias consecutivos de férias, sem possibilidade de divisão. De acordo com a pesquisa Demografia Médica no Brasil, o país contava com 47,7 mil médicos residentes em 2024.
0: Estamos na campanha Maio Amarelo, que busca conscientizar a população da importância do trânsito seguro. Um dos projetos no Senado sobre esse assunto torna crime inafiançável o homicídio no trânsito quando o motorista está sob efeito de álcool. Repórter Márcio Maturana.
6: Começou a campanha Maio Amarelo para um trânsito mais seguro. O Senado analisa vários projetos sobre o assunto. Um deles, na Comissão de Constituição e Justiça, torna o bafômetro obrigatório para motorista envolvido em acidente. O texto é do senador Fabiano Contarato, do PT do Espírito Santo.
7: Se hoje um motorista, mesmo bêbado, mata alguém e fica no local, o delegado está impedido de lavrar o auto prisão em flagrante, porque não se imporá prisão em flagrante nem se exigirá fianças ao condutor que prestar pronto integral socorro à vítima ou que não fugir do local. Então, todos ficam, se recusam a submeter ao teste.
6: Outro projeto aprovado recentemente e já transformado em lei criou o Dia Nacional da Mobilização em Memória das Vítimas de Trânsito, a ser celebrado no terceiro domingo de novembro.
0: E a senadora Damares Alves, do Republicanos do Distrito Federal, destacou a importância da campanha Maio Laranja de enfrentamento à violência sexual contra crianças e adolescentes. A parlamentar defendeu a intensificação das ações de prevenção, denúncia e responsabilização diante da recorrência dos casos no país. Também afirmou que a subnotificação compromete a formulação de políticas públicas eficazes. Damares Alves também alertou que meninos estão entre as vítimas de abuso sexual e precisam de maior visibilidade nas ações de proteção.
8: E às vezes o menino não fala porque ele acha que foi uma brincadeira. E às vezes o menino não fala porque a vergonha para o menino é muito maior do que para a menina. Mas a gente precisa observar os comportamentos.

0: Com edição de Paula Groba e trabalhos técnicos de João Lira, o Jornal do Senado fica por aqui. Acompanhe agora as notícias do Tribunal de Contas da União e da Câmara dos Deputados. Boa noite e um bom fim de semana.
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3: Câmara aprova aumento da proteção legal para vítimas de crimes sexuais.
4: Presidente garante a votação da proposta que altera a jornada de trabalho.
3: Deputados defendem ações para a promoção do desenvolvimento regional.
4: Boa noite. Gilson Daniel, do Podemos do Espírito Santo, rebate declarações de gestores que criticam o repasse de recursos a municípios. De acordo com o parlamentar, é nas cidades que os investimentos públicos se traduzem diretamente em serviços essenciais, como água e energia.
3: Segundo Gilson Daniel, administrações municipalistas promovem impactos concretos na infraestrutura e na qualidade de vida da população. Ele alerta os capixabas para a importância de políticas que garantam apoio financeiro contínuo aos municípios.
4: Daniel Almeida, do PCdoB, registra a realização de programa do governo da Bahia que busca ouvir moradores, lideranças e representantes da sociedade civil para reunir propostas voltadas ao planejamento público do estado. Ele ressalta que a abertura da ação ocorreu no início do mês em Irecê.
3: Daniel Almeida sublinha que o modelo funciona como espaço de prestação de contas sobre compromissos assumidos anteriormente pelo Executivo Estadual. Ele assinala que a mobilização deve percorrer outros territórios baianos, ampliando a participação na definição de prioridades para a Bahia.
1: Agricultura.
4: Preocupado com a crise financeira dos produtores rurais, Afonso Rando, PP do Rio Grande do Sul, cobra a votação do projeto que prevê o alongamento das dívidas agrícolas. Ele explica que a medida pode ser viabilizada com recursos do Fundo Social e dos royalties do petróleo.
3: Segundo Afonso Ram, os produtores precisam de condições mais favoráveis que as atuais, como prazo de até 10 anos para pagamento e carência de 3 anos. O deputado avalia que o setor precisa de 180 bilhões de reais para garantir a produção de alimentos e a sustentabilidade no campo.
1: Meio Ambiente.
4: Marina Silva, da Rede de São Paulo, destaca encontro internacional sobre a redução da dependência dos combustíveis fósseis realizado na Colômbia no final de abril. A deputada afirma que os países precisam construir planos nacionais de transição para reorganizar as fontes de energia.
3: Marina Silva ressalta que o Brasil participa desse debate com ações de desenvolvimento sustentável. Ela avalia que a instabilidade geopolítica ligada ao petróleo reforça a urgência de alternativas tecnológicas capazes de proteger economias nacionais e ampliar a segurança climática.
1: Economia.
4: No entendimento de Sidney Leite, do PSD do Amazonas, a manutenção das altas taxas de juros pelo Banco Central prejudica o trabalhador. Ele argumenta que o custo do serviço da dívida e os juros do cartão de crédito rotativo pressionam a economia e favorecem apenas o setor financeiro.
3: Sidney Leite alega que programas econômicos como o Desenrola e o fim progressivo do cartão de crédito consignado são insuficientes sem uma redução na taxa básica de juros. Para ele, o Brasil apresenta índices econômicos que não justificam taxas superiores às de países em guerra.
4: Welter, do PT do Paraná, enaltece o programa Desenrola, que, segundo ele, vai ajudar milhões de brasileiros endividados. O deputado explica que a iniciativa do governo busca reduzir juros e facilitar a renegociação de dívidas, aliviando o orçamento das famílias.
3: O deputado afirma que o aumento do acesso ao crédito levou muitas pessoas ao endividamento e o programa surge como alternativa para reorganizar a vida financeira. Para ele, a medida deve ampliar o poder de compra e melhorar as condições de vida da população.
4: Patrus Ananias, do PT de Minas Gerais, defende que o Brasil reduza a dependência da exportação de matérias-primas. Segundo o deputado, o avanço da industrialização nacional, especialmente no setor de minérios, é fundamental para ampliar a autonomia econômica do país.
3: Patrus Ananias propõe a criação de uma empresa pública nos moldes da Petrobras para gerir a exploração de terras raras e outros recursos minerais. Na avaliação dele, o Estado deve assumir o papel principal na geração de tecnologia e riqueza no país.
1: Trabalho.
4: Presidente da Câmara garante a votação da proposta que altera a jornada de trabalho 6x1. Acompanhe na reportagem de Luiz Gustavo Xavier.
5: O presidente da Câmara dos Deputados, Hugo Mota, afirmou nesta quinta-feira que a proposta de mudança na escala de trabalho 6x1 será votada pela Casa e diz que não votar essa matéria não está em questão. Hugo Mota participou de entrevista coletiva na Paraíba após o evento Câmara pelo Brasil, na Assembleia Legislativa do Estado. Segundo ele, o tema já entrou na agenda prioritária do Congresso e deve avançar nas próximas semanas, com expectativa de análise ainda no mês de maio.
6: Queremos que todos compreendam que há uma decisão política de se caminhar nesse sentido. É muito melhor sentar à mesa e negociar o texto, que é quando a gente tem, na verdade, o horizonte já de data para que essa matéria seja votada.
5: Hugo Mota também declarou que há um ambiente favorável à aprovação da proposta e comparou o debate atual a outras mudanças trabalhistas ocorridas ao longo da história brasileira, como o fim da escravidão, a criação da carteira de trabalho e do 13º salário. Da Rádio Câmara de Brasília, Luiz Gustavo Xavier.
3: Lídice da Mata, do PSB da Bahia, é favorável à proposta que reduz a jornada de trabalho, destacando a importância do debate em curso na Câmara. Segundo a parlamentar, a medida pode melhorar a qualidade de vida dos trabalhadores e deve avançar ainda neste mês.
4: Lídice da Mata também rebate críticas sobre possíveis impactos na produtividade, afirmando que o desempenho econômico depende de fatores como tecnologia e políticas públicas. Para ela, a redução da jornada contribui para a dignidade e a saúde dos trabalhadores.
3: Luiz Carlos Mota, do PL de São Paulo, participou da 5ª edição do 1º de Maio dos Comerciários, realizada em Avaré. O deputado informa que o evento reuniu mais de 4 mil trabalhadores que aprovaram 12 propostas em defesa da categoria.
4: Luiz Carlos Mota parabeniza a Federação dos Comerciários do Estado de São Paulo pela organização e reafirma apoio às pautas de valorização profissional e direitos trabalhistas.
1: Transportes.
3: Câmara aprova a renovação de carteira de motorista com mais facilidade para condutores sem multas. O repórter Antônio Vital tem detalhes sobre a medida.
7: A Câmara dos Deputados aprovou medida provisória que torna mais simples a renovação da Carteira Nacional de Habilitação, a CNH, se o motorista estiver inscrito no Cadastro Positivo de Condutores. O cadastro, criado em 2020, contempla os motoristas que não cometeram infrações de trânsito nos últimos 12 meses. A proposta original, editada pelo governo, dispensava os condutores sem multa de fazer os exames do DETRAN para renovar a CNH ou autorização para conduzir ciclomotor. O relator da medida provisória na comissão mista, composta por deputados e senadores, senador Renan Filho, do MDB do Alagoas, alterou o texto e manteve a exigência de exames de aptidão física e mental para a renovação da carteira, mesmo para aqueles sem multas. A mudança foi pedida pelo senador Dr. Irã, do PP de Roraima. Ele argumentou que, caso a pessoa não tivesse multas de trânsito, poderia ficar 30 anos sem fazer qualquer exame, o que seria um risco. A medida provisória determina ainda que os custos dos exames de aptidão física e mental e da avaliação psicológica têm que obedecer um teto máximo nacional a ser fixado pela Secretaria Nacional de Trânsito. O governo, ao editar a medida provisória, argumentou que 20 milhões de motoristas dirigem sem habilitação devido aos custos elevados da carteira. A medida provisória, que torna mais simples a renovação da Carteira Nacional de Habilitação, a CNH, se o motorista não tiver multas em um período de 12 meses, seguiu para análise do Senado. Da Rádio Câmara de Brasília, Antônio Vital.
4: Pompeu de Matos, do PDT, celebra a decisão do governo de anular mais de 3 milhões de multas aplicadas pelo sistema de pedágio Free Flow. O deputado ressalta que apenas no Rio Grande do Sul foram registradas mais de 1 milhão e 200 mil autuações indevidas.
3: Pompeu de Matos sugere a aprovação de um projeto que permite a vinculação de débitos de pedágio ao IPVA, sem aplicação de penalidades. Ele afirma que a tecnologia, que deveria facilitar a vida do motorista, acabou gerando transtornos para cidadãos e caminhoneiros.
1: Política.
4: Tadeu Venere, do PT do Paraná, critica lideranças de direita e de extrema-direita que acusam a esquerda de incoerência, mas que migram de partidos para viabilizar candidaturas, mesmo quando essa mudança signifique estar ao lado de pessoas a quem combatiam antes.
3: Ao citar a derrubada do veto ao projeto da dosimetria, Tadeu Venere questiona a inconsistência entre discursos rigorosos contra crimes e votos que podem resultar na soltura de milhares de presos. Para ele, por não ter propostas reais para a vida dos brasileiros, a oposição se limita a atacar a esquerda.
1: Justiça.
4: Otoni de Paula, do PSD, reafirma sua tese de que gestões fluminenses autodeclaradas de direita foram responsáveis por episódios de corrupção no Rio de Janeiro. Ele cita irregularidades na Fundação CEPERJ, contratações de funcionários fantasmas e desvio de recursos da privatização da SEDAI.
3: Otoni de Paula critica o uso da pauta ideológica como forma de encobrir problemas administrativos. Ele afirma que operações policiais recentes em secretarias estaduais levantam questionamentos sobre a condução do poder público no Estado.
4: Talíria Petrone, do PSOL do Rio de Janeiro, aponta uma relação entre a família Bolsonaro e o crime organizado. A deputada menciona a nomeação de familiares de milicianos como exemplos de uma trajetória questionável.
3: Talíria Petrone cita ainda aliados políticos ligados à família Bolsonaro, envolvidos em investigações como casos de funcionários fantasmas no CEPERJ. Para ela, o Brasil deve manter o foco no combate à corrupção.
1: Segurança Pública.
4: Anne Ortiz, do PP do Rio Grande do Sul, defende a urgência de a Câmara votar a redução da maioridade penal para crimes hediondos e de extrema violência. Ela cita pesquisa feita pela Real Time Big Data, segundo a qual entre 80% e 90% dos brasileiros são favoráveis à proposta.
3: A congressista opina haver falhas no sistema socioeducativo, onde passa o infrator sem ser corrigido e sem que seja feita justiça às vítimas. Anne Ortiz cita países nos quais as punições a jovens criminosos são compatíveis com a gravidade dos atos e pede revisão da legislação nacional.
4: Vinícius Carvalho, do PL, defende a redução da maioridade penal em casos de crimes graves cometidos por adolescentes. O deputado cita um caso recente de violência sexual contra crianças em São Paulo para cobrar do Congresso Nacional uma resposta mais rigorosa na responsabilização dos envolvidos.
3: Vinícius Carvalho também defende a aprovação de proposta que impede a não persecução penal em crimes de pornografia infantil e pedofilia. Ele argumenta que esse tipo de acordo pode resultar em punições brandas para pessoas que divulgam imagens criminosas contra crianças e adolescentes.
4: Capitão Alden, do PL da Bahia, defende um projeto que aumenta as penas para crimes cometidos contra profissionais de segurança privada. A proposta aprovada pela Câmara, na visão do deputado, busca garantir mais proteção a vigilantes que atuam em situações de risco no cotidiano.
3: Capitão Alden anuncia que o texto também amplia a proteção aos familiares e estabelece tratamento mais rigoroso aos criminosos. De acordo com o parlamentar, a medida tem o potencial de inibir a violência e reforçar a valorização desses profissionais.
4: Helder Salomão, do PT do Espírito Santo, alerta sobre a possibilidade de anistia a quase 200 mil detentos, incluindo agressores de mulheres, mulheres e pedófilos após a derrubada do veto ao projeto da dosimetria. Para ele, a possibilidade é estarrecedora frente ao recorde de feminicídios no país.
3: Helder Salomão cita dados do Ministério da Justiça, segundo os quais, no primeiro trimestre do ano, a cada 5 horas e 25 minutos, uma mulher foi morta no país. Para ele, o machismo e o discurso de ódio são as principais causas dessa violência, e o Congresso não pode abrir brechas para a impunidade.
1: Votação.
4: O plenário da Câmara aprovou o aumento da proteção às vítimas de crimes sexuais. O repórter Marcelo Larcher traz as informações.
8: A Câmara dos Deputados aprovou o projeto que aumenta penas para crimes como estupro, assédio sexual e divulgação não autorizada de conteúdo íntimo. No caso do estupro, a pena passa de 8 para 12 anos de prisão, podendo chegar a 32 anos se resultar na morte da vítima. A proposta cria uma lei da dignidade sexual e altera regras do Código Penal, do Estatuto da Criança e do Adolescente e do Código Civil para ampliar a proteção às vítimas de crimes sexuais e endurecer as punições. A pena máxima para assédio sexual aumenta de 2 para 4 anos de prisão. O mesmo vale para o crime de registro não autorizado da intimidade sexual, que tem pena máxima de 1 ano e passa para 3. O texto prevê ainda aumento de até 2/3 das penas se os crimes forem cometidos contra pessoas idosas ou com deficiência, ou se ocorrem em escolas, hospitais ou estabelecimentos policiais ou prisionais. O texto também aumenta punições para crimes relacionados à pornografia infantil e exploração sexual de crianças e adolescentes previstos no Estatuto da Criança e do Adolescente. Dependendo da conduta, as penas poderão chegar a 10 anos de prisão. Além do aumento das penas, o projeto também amplia situações em que a justiça poderá determinar a perda do poder familiar, incluindo casos de crimes graves e crimes sexuais praticados contra filhos e outros integrantes da família sob responsabilidade do agressor. O texto também prevê que condenados por crimes sexuais possam perder cargos públicos em alguns casos. O texto foi apresentado pela deputada delegada Catarina, do PSD de Sergipe, e sofreu alterações da relatora, deputada delegada Ione, do Avante de Minas Gerais, que justificou as medidas.
9: No presente projeto, a incidência mais gravosa do poder punitivo do Estado para esse tipo de delito odioso também repercute em sanções acessórias a serem impostas a criminosos sexuais, a exemplo da perda da tutela e curatela e da inabilitação para os cargos públicos. Ademais, procura-se garantir proteção às vítimas nas órbitas jurídicas e assistencial, além de investir esforços públicos na educação e conscientização coletiva para a mudança social, construção de espaço público de convívio saudável, respeitoso e seguro.
8: O projeto ainda garante às vítimas de crimes sexuais atendimento psicológico e jurídico prioritário, proteção de dados pessoais e acolhimento humanizado durante o atendimento. O projeto que cria a Lei da Dignidade Sexual e amplia punições para crimes sexuais seguiu para análise do Senado. Da Rádio Câmara de Brasília, com informações de Daniele Lessa, Marcelo Larcher.
1: Saúde.
3: Diego Garcia, do União do Paraná, defende a aceitação de exames solicitados por nutricionistas em laboratórios e hospitais. Relator da matéria na Comissão de Constituição e Justiça, ele afirma que a medida amplia o acesso dos pacientes e reduz a dependência de encaminhamento médico.
4: Segundo Diego Garcia, a iniciativa valoriza o papel do nutricionista e diminui a burocracia no atendimento. O deputado acrescenta que a proposta deve agilizar o acesso aos serviços, especialmente no SUS, além de fortalecer a prevenção e melhorar a qualidade do cuidado em saúde.
10: Então agora nós vamos desburocratizar esse sistema e facilitar, porque basta passar por esse profissional de nutrição, ele já vai ter acesso tanto à receita para os suplementos, como também à receita, ou encaminhamento para a realização de exames. Então é mais facilidade, menos burocracia e melhorar a qualidade da saúde da população brasileira. Atuar na prevenção e valorizar os profissionais de nutrição.
3: Dr. Zacarias Calil, do MDB de Goiás, denuncia desperdício de quase 300 milhões de reais com o descarte de 10 milhões de doses de vacinas da Coronavac vencidas e que, por falha logística, não chegaram à população, segundo a auditoria do Tribunal de Contas da União, citada por ele.
4: Dr. Zacarias Calil lamenta o desperdício milionário enquanto a saúde pública passa por carências básicas, como a falta de exames e estrutura hospitalar. Ele defende que o parlamento cobre respostas sobre as compras e pela ineficácia da redistribuição.
1: Educação.
3: José Rocha, do União da Bahia, apresentou proposta de emenda à Constituição que integra o ensino médio à formação técnico-profissional. O deputado afirma que a medida pode ampliar a qualificação dos jovens, reduzir a evasão escolar e preparar estudantes para o mercado de trabalho.
4: José Rocha acredita que a educação técnica é necessária para aumentar a produtividade do trabalhador brasileiro. Ele ressalta que o modelo permite ao jovem ingressar mais cedo em uma profissão sem impedir o acesso posterior ao ensino superior.
3: Soraya Santos, do PL do Rio de Janeiro, fala sobre a importância da educação inclusiva aliada ao trabalho de escolas especializadas. Segundo ela, o sistema público deve garantir inclusão, mas precisa do apoio dessas instituições para atender alunos com necessidades específicas.
4: Soraya Santos também alerta para desafios enfrentados nas salas de aula, como a sobrecarga de professores e a falta de estrutura adequada. Ela destaca ainda a importância de assegurar às famílias o direito de escolher o modelo educacional mais adequado para seus filhos.
3: Termina agora o Jornal Câmara dos Deputados com trabalhos técnicos de Wellington Teles e a apresentação de Luciana Vieira e Tércia Guimarães. Boa noite para você.
4: A Voz do Brasil está de volta na segunda-feira. Uma boa noite e um bom fim de semana.
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